0: Mas enfim, alguns jogadores como o Anderson foram muito bem, o Doma. Eu acho que a Chapecoense, se não tivesse sido expulso o jogador, realmente poderia ter feito um resultado até diferente, né? O Cruzeiro chegou um momento ali que deu algumas possibilidades para a Chapecoense, mas faltava sempre aquele outro jogador a mais, né? Aquele outro jogador para se somar a quem puxava o contra-ataque, ganhava o campo ofensivo. E a Chapecoense entrou em campo com uma equipe que não tinha um jogador alto, né? Porém, melhorou mediante o último jogo de não estar chutão. Buscou tentar sair jogando, sim. Acho que isso foi interessante. Mas a questão do Max Alves acabou atrapalhando bastante. Ele já tinha falhado outras vezes. A primeira finalização do Cruzeiro foi ele simplesmente ajeitando, dando um passe pro Matheus Pereira da meia lua de frente pro gol chutar. E foi pra fora. Ele tava nervoso, sentindo o jogo. Não é um jogador acostumado com esse tipo de partida. A gente tava preocupado com o Rubens. Acabou que quem entregou a paçoca aí, pra falar de um jeito mais ameno, foi o Max Alves. Aquele lance do escanteio só se somou às outras coisas que ele já estava errando. Ele já tinha errado um outro momento também, um outro passe, sem ser esse que eu citei. E a expulsão, gente, quem não jogou futebol, não joga futebol ou não tem noção, acha que pode... Não foi um lance para expulsão. O jogador, ele tem consciência. Quando ele... o pé dele passou da bola, ele tem que fazer o movimento contrário, de tirar o pé, que a gente fala. O árbitro poderia interpretar de outra forma, não, ele continua e dá aquela lambida, como a gente fala, né? Que é justamente quando a trava da chuteira passa na canela do adversário, é proposital. Não importa que o Vidalba depois deu um salto de capoeira ali, o que importa é o lance, né? E infelizmente ele jogou o time no mato, a verdade é essa, porque a Chapecoense não estava fazendo um mau jogo, não mesmo. Tava tendo dificuldade porque a equipe do Cruzeiro é muito qualificada. Porém, o Max Alves, que eu ainda quero uma hora entender, alguém explicar, jogou no Sport aberto pela direita, expliquei na contratação dele, jogou no Cuiabá aberto pela esquerda. Imagino até que o Enori, que tá aí na Chapecoense, que conhece muito bem o Cuiabá, né? Até imagino que ele tenha participado disso, sabe disso. E aí na Chapecoense inventaram uma outra posição para ele. Foi por isso que ele falhou? Acho que não. Eu acho que é porque ele não teve personalidade para um jogo desse tamanho, né? E acaba que a Chapecoense sai prejudicada. Eu quero mesmo que a Chapecoense tenta ver o que teve de positivo, né? Não, claro que ele não vai colocar tudo nas costas do jogador dele, mas por favor, não coloca na arbitragem a questão da partida, porque fica até feio, gente. Fica até feio.
1: Vamos com Eduardo Domas, zagueiro da Chapecoense, que fala após a eliminação do Verdão na Copa do Brasil.
2: A gente tira os bons primeiros 90 que a gente fez contra o Cruzeiro e a nossa partida hoje até a expulsão. Não vi, eu não sei como foi, se foi para expulsão ou não, não vou falar sobre isso. Mas a gente estava fazendo um jogo controlado, competitivo com eles até a expulsão. Acabamos ali tomando um gol um pouco antes e depois ficou difícil para a gente tentar chegar perto do empate para levar para os pênaltis. Eles foram felizes, uma movimentação, geraram um pênalti 2-0. Fica essa competitividade que a gente teve nesses momentos dos dois jogos. E agora é levantar a cabeça, já descansar, e amanhã a gente tem viagem para Curitiba para fazer um bom jogo lá.
1: Aí então, Eduardo Domi conversou com a detentora do direito de transmissão, a Sport TV, falando um pouquinho mais sobre esse confronto, sobre esse jogo e essa derrota, infelizmente, da equipe da Chapecoense frente ao Cruzeiro. E aí, o Rodolfo, também quero saber a tua opinião. 2-0 pro Cruzeiro, a Chape se despede da Copa do Brasil.
3: Foi um bom primeiro tempo. Quando você vai para uma guerra, você tem a sua estratégia, né? E tem os seus soldados, que são os seus comandados. Então, o general Rafael Lacerda, ele teve os dias para treinar, para fazer a sua escolha no lugar do Bolasi. Foi o próprio Rubens que fez uma partida regular, porque o ataque da Chapecoense, ela mais marca do que joga. E quando jogar, tem que ter uma estratégia montada. Mas aí, quando você perde um soldado nessa guerra, aí se torna muito difícil. Aí o plano B já é marcar o tempo todo, e principalmente dentro do Mineirão lotado, com um time de qualidade que é o Cruzeiro, as condições, a busca pela vitória se tornam menores, né? Percentual muito pouco. Mas eu tiro de lição aí desse jogo, desses dois jogos, que a Chapecoense ela evoluiu sim. Ela está mais compactada, um sistema defensivo, você pode ver. Se não sai aquele gol, o Matheus comentou no intervalo, a torcida já estava já irritada, os jogadores estavam já impacientes, porque não conseguia acertar, já começou a reclamar com a arbitragem. Então a Chapecoense foi pouco inteligente. Não digo a Chapecoense como todo, o Max Alves foi pouco inteligente, principalmente quando você diz assim, 45 minutos, acabou. ele era para chutar para frente e não para o lado do escanteio para querer ganhar o quê? Ele queria bater no atleta do Cruzeiro para ganhar escanteio, ele é bater e voltar para dentro da área, para o setor perigoso. E ali ele, depois disso aí, ele já não estava bem na partida, ainda faz um lance daquele, que você vai dividir, é meio que querer disputar na força, achando que é mais macho que o outro, e sobe o pé e acaba sendo expulso. E aí ele entra no vestiário já arrependido, eu sempre falo sobre isso, que aí ele chega chutando ali nas escadarias. Mas a Chapecoense tem que tirar boas lições, um sistema defensivo muito bom, bem montado, né, com o escape ali do Fernando, que caiu bem nessa posição, não vejo por que está saindo toda hora, né, não sei se é a parte física dele, mas aparentemente não dá para ver que o Fernando está mal. É diferente do Marcinho, que muitas das vezes tem que dar um pique para voltar, recuperar, para ir para o ataque. Mas a gente espera que a Chapecoense possa manter essa regularidade no Campeonato Brasileiro agora, porque mostrou que está evoluindo. E algumas peças estão chegando, né? O próprio Rossi não estreou ainda, mas o Túlio Eduardo já mostrou que está melhor do que o Neto Pessoa. Era um atleta que vinha jogando, artilheiro na Série D. O Anderson fez uma ótima partida, grandes defesas. Então a gente espera que o Rafael Lacerda consiga manter o nível de concentração alto dessa equipe, a motivação, pensando jogo a jogo, esquecer a tabela do Campeonato Brasileiro, mas que hoje o torcedor da Chapecoense pode ter certeza. Teve orgulho, porque não é fácil lutar com homem a menos no Mineirão, né? Agora tem que buscar realmente forças para buscar aí algumas vitórias no Campeonato Brasileiro, Andrei.
1: Vamos ouvir o Matheus Henrique, meia da equipe do Cruzeiro, que marcou o primeiro gol da equipe da casa, que garantiu também essa vitória para a próxima fase da Copa do Brasil.
4: Cara, eu fui só saber, né, ali no intervalo, na hora do gol ali, a emoção é muito grande, né? Então acaba que eu não me dei conta do que aconteceu, e depois só vi o sangue caindo. Mas, cara, o importante é a classificação, é vencer. E infelizmente aconteceu isso, mas não é nada demais. Na minha vida já passei por muitas coisas, é só mais uma. E já estamos prontos de novo para estar dentro de campo, para estar defendendo esse escudo aqui.
5: Você falava das lesões diferentes que você teve.
6: Continuar com a entrevista aqui, ó.
5: Lesão no pulmão, mais uma agora esquisita, né? Fora do padrão do jogador.
4: Exatamente, cara. É uma particularidade, não sei o que tá acontecendo. É, eu me cuido bastante, então você vê, não tenho lesão muscular, graças a Deus. É só essas fatalidades, mas como eu falei, é confiança. É, tô bem, como você falou, tava sonhando ali, tô bem. Então, o importante é isso, é a vitória, a classificação e o objetivo concluído.
5: Harmonização.
1: Tá aí, então,
6: mais uma harmonização facial do...
4: Não, deixa Henrique. Assim, tá bom, vê se a patroa vai gostar.
1: Tá aí, Matheus Henrique conversando com o pessoal do Sport TV, detentor do dia de transmissão. Vale lembrar, né, que ele tá falando da harmonização facial por conta da hora que ele faz o gol, né, o Doma vai tentar cortar e acaba atingindo com a chuteira no rosto aí da equipe, do jogador Matheus Henrique, da equipe do Cruzeiro. Vamos fazer o seguinte, vamos votar nosso craque Super Alfa na partida de hoje.
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1: Começo contigo, Rodolfo. Teu voto, craque Super Alfa na partida de hoje.
3: Trio defensivo ali, o Anderson fez boas defesas, o Thierry e o Doma também fez boa partida. Mas eu quero voltar num atleta do Cruzeiro que faz toda a diferença nesse meio de campo, que é o Matheus Pereira. É um cara que consegue dosar o jogo, consegue fazer seus lançamentos, consegue achar passe interessante e, além disso, ainda chuta de fora da área. Matheus Pereira, para mim, é o craque da partida.
1: Teu voto, craque Super Alfa, Matias.
8: Cara, eu vou com o relator aí. Eu vou então em Matheus Pereira.
1: Dois votos, craque Super Alfa e Matheus Pereira. Teu voto, Vitão.
0: Olha, da Chapecoense eu considero que os melhores foi o Doma e o Anderson. E na equipe do Grêmio, o próprio Matheus Henrique, eu acho que jogou muito bem, né? E na equipe do Cruzeiro. Mas meu voto vai pro Anderson, goleiro da Chape, que inclusive no lance do gol tinha evitado, né? Até uma forma de homenagear ele, que no primeiro jogo também evitou a derrota. E realmente eu considero que Anderson foi o melhor jogador em campo.
1: Teu voto, craque Super Alfa, Matheus Montemeso.
6: Eu fiquei entre o Doma e o Anderson, mas meu voto vai ser no Anderson aqui pelas defesas de hoje.
1: Então tá, dois votos no Anderson, dois votos no Matheus Pereira. Sobrou pra mim, então, rapaz. Eu votaria no Max Alves, foi o melhor jogador em campo lá do Cruzeiro, né? Ele foi o melhor, cara. Ele tinha que ser o craque Super Alfa para a equipe do Cruzeiro. É o melhor jogador, ele que fez a classificação do Cruzeiro, né? Mas eu sei que não pode votar, até respeito ao nosso patrocinador. Abração pro Enéas, toda a turma. Meu voto é em Anderson Silva, uma grande partida novamente. 9.4 é aquela nota que o SofaScore dá nele, mas pode diminuir, ô Vitão?
0: Não, agora eu sou obrigado a corrigir vocês. Pelo amor de Deus, pelo menos na minha presença, que sou analista há muitos anos, não cita a nova nota do SofaScore. Não. Isso é o algoritmo. Inclusive, o Casemiro foi o melhor em campo no jogo que ele falhou da seleção. A maior nota.
1: Craque.
0: Não, esquece, pelo amor de Deus,
6: mas ele nota dá de SofaScore. As estatísticas, né? Individuais, né?
0: Mas estatística
6: outra é coisa, né?
0: Nota não. Tanto que se você tomar amarelo, ele conta menos do que um passe-chave.
6: Olha, mas o Max Alves foi o pior em campo aqui.
1: 5.8.
0: A expulsão. A expulsão. Tira ponto.
6: Tá aí. Merecido,
1: né? Não é por isso. É só por citar, porque tava ali no meio, mas não, pra mim não. O meu voto mesmo é sobre o Anderson Silva, que fez um excelente partido, um excelente jogo. Ele, inclusive, no gol, na hora do gol, ele faz uma defesa espetacular. E aí depois a bola sobra pro Mateuzinho, mas fecho com vocês. Anderson Silva é o craque super alfa, infelizmente. Nessa derrota da equipe da Chapecoense. Matheus Montemes, pós-jogo é todo teu pra gente falar, infelizmente, dessa eliminação da Chapecoense frente ao Cruzeiro.
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6: É uma pena, né? A Chapecoense poderia ter avançado mais uma fase, mas assim, Cruzeiro, adversário difícil, e a Chapecoense, no final das contas, sofreu demais com a expulsão, sofreu com a qualidade absurda do Cruzeiro também, né? Tem que ser colocado isso em pauta por aqui. Ô Rita, vamos ouvir um pouco dos nossos ouvintes aqui, os últimos que estão participando. Daqui a pouquinho a gente vai trazer mais informação para a audiência aqui com o Matias, com as coletivas, com os nossos analistas, o Rodolfo, o Vitão, agora os nossos ouvintes.
10: Bora lá então, hoje não tem craque alfa, é craque alfafa, Max Alves. Quem tá falando aqui é o Daniel Maciel. Valeu, Daniel, boa noite pra você. Eu tô aqui com o seguinte ouvinte. Boa noite. Queria ouvir de vocês o lance do Max Alves. Se vocês são a favor da Chape, que o árbitro daria? Quem tá falando aqui é o Guilherme de Vargas. Beijo pra você, Guilherme, obrigado pela sua participação. Parabéns, equipe da Oeste Capital, vocês são demais. Nos sentimos dentro do campo ouvindo vocês. Infelizmente fomos eliminados. A Chapecoense não perde a mania de fazer resultado negativo e depois sair do jogo. Essa é a opinião do Renato Alves. Beijo pra você.
6: Valeu, obrigado. O pessoal aqui tá elogiando demais, né? A ideia da transmissão é essa, deixar o ouvinte, o torcedor, como se fosse dentro de campo. Por isso que o Matias tá em todos os jogos, pela apuração, pelas informações, pro viver o estádio, né? Pro viver os jogos. Esse nosso compromisso vai ser assim até o final dessa temporada. Todas as viagens a gente vai ter gente, seja né, em Belo Horizonte, em São Paulo, agora em Curitiba, final de semana com três, né? Comentarista Rodolfo, o Andrei, nosso narrador, o nosso Matias vai estar junto lá também, então vai ser uma grande cobertura. O nosso ouvinte fez um questionamento, o Guilherme de Vargas, falou o seguinte: se fosse ao contrário, o que o árbitro daria? Eu acho que esse é um questionamento que dá pra fazer, enfim. Mas o lance do Marcinho foi um lance que eu achei, inclusive já tomou a internet o lance do Marcinho, né? De um lance que me parece até claro de expulsão.
0: Quer
6: né?
0: mais uma? O lance do Camilo Rodolfo até salientou. Aquela falta é típica de segundo amarelo e expulsão no lance do pênalti, por exemplo.
6: O já estava morto deu a cobra, pisão mas...
0: na panturrilha do adversário, que é uma falta por trás, e eles fizeram vista grossa. Então, assim, para reclamar de uma coisa, tem que lembrar das outras, né? Eu considero que o único erro dele foi não ter dado amarelo pro Arroio, num lance que o Arroio deixa o braço, mas também não era um lance para vermelho, e ele ignorou. Aquele momento, sim. Né? Agora, atribuir o insucesso da Chapecoense à arbitragem, não, é a incapacidade do jogador que jogou o time no mato, gente.
6: Sabe o que me pareceu, Vitão? Que o Cruzeiro, estrategicamente, fez uma pressão na arbitragem desde o primeiro minuto, qualquer lance os caras estavam se jogando pra qualquer lado, e aí isso abriu brecha pro árbitro começar a perder o controle de alguns momentos do jogo.
0: É porque ele tem 28 anos, né, cara? Querendo ou não, a idade pesa, não tem jeito. Ele tinha dois jogadores da mesma idade que ele, de cada lado. É o Matheus Henrique e o... Quem é o outro da Chapecoense? Tem um que tem 28 anos. Cinco da Chapecoense e cinco do Grêmio são mais velhos
6: Cruzeiro.
0: Do que ele. De novo falei Grêmio.
6: O Grêmio tomou um gol do Mirassol, só pra dizer, Vitão. E o gol foi anulado, senão o Mirassol teria empatando o jogo.
0: Tá 37 minutos segundo tempo,
6: 1-0 Grêmio.
0: Tela aqui. E o pior é que eu nem tô pensando no Grêmio, não sei porque eu falei Grêmio mais uma vez. Mas enfim, eu não acho que tem que se atribuir nada com relação à arbitragem. Eu acho que o árbitro, ele é um árbitro de 28 anos, que eles apostam muito, mas talvez pra um jogo como esse, né? Ele, por exemplo, apitou a final, né? E o Cruzeiro ganhou de 1-0. Será que isso não tem que ser levado em consideração para um jogo desse? Eu não vou dizer que ele foi mal intencionado, nem nada, não é isso. Eu só digo assim, na hora da escolha, será que não tem que pesar o fato de ele ter apitado a final do Mineiro? Né? O Cruzeiro sai campeão, também não teve interferência dele, mas será que isso não é uma maneira de dizer, pô, eu acho que não é esse cara ideal para esse jogo? Né? Mas não dá para atribuir o que aconteceu, a derrota ao árbitro. O Max Alves foi imprudente. E o jogador precisa ter a leitura. Não adianta a pessoa depois ver esse lance isolado pela câmera lenta, por uma câmera que não tem a imagem invertida e achar que, ah não, meteram a mão na Chapecoense. Não, o contexto do jogo era nítido que ele não podia, ninguém que fizesse uma coisa a mais Chapecoense ali, tava se desenhando isso, tava ficando claro. Aquele cartão que ele deu pro Camilo, por exemplo, ali já ficou claro que ele iria, né, marcar e dar cartão nos lances mais ríspidos. E aí o Max Alves deu aquela, como a gente fala, né, aquela lambida, aquilo ali é proposital, é intencional. Só quem jogou futebol sabe, quem não jogou fica supondo. Ele fez de maneira intencional e proposital, é instinto do jogador. Ele já levanta a sola meio que para se proteger, ele continuou com o movimento, a expulsão é claríssima.
6: Você concorda, Rodolfo, que a expulsão do Max Alves é clara? Eu vi muita gente comentando aqui, claro, a gente postou na rede social também, e muito torcedor vai lá com, enfim, coração, e também tem muita gente que acha que não foi. O que você acha, Rodolfo, desse lance, que foi o que determinou a Chapecoense voltar para o segundo tempo com um jogador a menos, né?
3: Eu acho que foi sim. Quando você vai para uma dividida de bola, Matheus, você sabe, você vai fazer ali o pé de ferro com o atleta, beleza na bola, mas ele faz e depois levanta. A intenção dele foi realmente mostrar assim, sou mais macho que você, não dá para tirar isso aí, eu já vi muitas, muitas e muitas divididas sobre isso, e a gente sabe que é maldade. É a mesma coisa quando diz que o cara vai no cotovelo do outro e diz, tá protegendo, ele gira o cotovelo, não, quando você não faz o movimento para trás, você não tá girando. Agora, quando você sobe ele parado, estático, sem mexer o movimento do cotovelo para trás, é outra coisa. Então, a expulsão foi justa e foi perda do controle emocional, né? Ele estava mal na partida e ali ele acabou jogando toda a energia naquela disputa de bola. Inclusive, você vê ele descendo no vestiário ali, chutando as coisas, destemperado, e que acabou atrapalhando diretamente o resultado da partida,
6: Matheus. Eu já vou falar aqui sobre o Anderson, que fez uma grande atuação hoje. Inclusive, teve um lance que ele se safou pelo impedimento.
3: Que, né, bom, Rodolfo? Né? Que bom, né? Quando você falha, acaba anulando o gol, né?
6: Um pouco de sorte também.
3: É, aí ele tava bem na partida e ali se toma o gol, né? Acaba sujando, mas enfim, fez belas defesas, né? Foi preciso na sua atuação. Né, e parabéns, porque ele estava o tempo parado, voltou, fez aquela defesa contra o Cruzeiro no primeiro jogo, fez essa boa participação, é dar sequência agora na competição.
6: Já vamos ouvir aqui os números do jogo também, projetar Chapecoense e Coritiba no sábado às 8h30 para Galpão Grill Churrascaria. 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Tá falando comigo aí, Matias? Ou não é comigo? Acho que daqui a pouquinho o Matias vai ter a coletiva aí ao vivo do Rafael Lacerda e vamos tentar aqui conversar também com a diretoria da Chapecoense. Inclusive tem uma imagem já aí que o Sport TV flagrou de uma discussão na zona mista durante o primeiro tempo, o intervalo do primeiro tempo. Acho que o Neném estava envolvido ali na confusão, tá? Então daqui a pouquinho o Matias pode buscar pra gente também essas informações. Bom, rapidinho o nosso break aqui, daqui a pouquinho tem os nossos comentaristas. Na 93 a gente vai até às 10 da noite.

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3: Esse é o pós-jogo da Oeste Capital. Muito obrigado pela audiência. Vitão, vamos trazer os números do jogo. E eu sei que você vai recortar pra gente os números do Anderson na partida também, Vitão.
4: Vamos lá, agora a gente pode falar na somatória dos dois tempos, né, Matheus? 64% de posse de bola no total, né? Não ficou muito diferente o primeiro do segundo tempo. A diferença foi pouca até, mesmo o Cruzeiro tendo mais jogador no campo. Teve 4 grandes chances o Cruzeiro, né? 29 finalizações contra apenas 2 da Chapecoense. O goleiro Anderson fez 9 defesas, Matheus. 9. Não é pouca coisa, hein? E algumas delas foram bastante relevantes. 12 escanteios para a equipe do Cruzeiro, apenas 2 para a Chapecoense. Chapecoense ficou dentro pouco abaixo da média de faltas que ela costuma fazer, né? Que é 14, fez 12. Tudo bem que eu não atualizei do último jogo, pode ser que a média tenha até diminuído, né? Das finalizações do Cruzeiro, das 29, 11 foram no alvo. Sabe quantas vezes o Chapecoense chutou e quantas defesas o goleiro do Cruzeiro fez,
3: Matheus? Mais que 3?
4: Nenhuma.
3: Então é menos que 3.
4: É. Nenhum chute no alvo, né? Então, como eu digo, né? Só teve uma vez que um time fez um gol sem chutar no alvo.
3: Eu lembro, foi o jogo da Série B?
4: Não.
3: Que o cara fez gol contra?
4: Um pouquinho. Não, esse aí tem que. Alguém chuta no alvo, mesmo contra. Teve uma vez que um árbitro chamado Aragão. Pode procurar na internet aí os mais jovens. Jogo, acho que era Santos e Palmeiras, nos anos bolinha, hein? O cara chutou pra fora, o árbitro tava do lado da trave, a bola bateu nele e foi gol.
3: Belo
4: Ou
3: gol.
4: Seja, não chutou no gol e fez o gol, né?
3: E vale, né?
4: Só que assim, são quase, né? Vamos pra 150 anos de futebol aí e eu só me lembro dessa vez, né? Então, fazer o gol sem chutar no gol é como eu que espero ganhar na Mega Sena sem nunca jogar, né? Achar o bilhete premiado na rua e tal, a probabilidade é bem pequena.
3: E você acha, Vitão, que isso passa muito pela qualidade técnica que a Chapecoense tem? Ou você acha que o Lacerda pode fazer mais com o que tem na mão?
4: Eu acho que ainda há algumas escolhas que ele carece de mais tempo, né? Talvez, né, se fosse... Não sei, eu não acho que ele é um cara que tem o perfil de não ouvir, né? Eu não tenho essa informação, mas não acho que ele tem... Eu não tenho informação de ter o perfil de ser um cara que não ouve, né? Então, não sei o que está sendo passado para ele, né? Com algumas escolhas. Desde o princípio que ele escalou o Max Alves nessa posição. É só puxar, né? Até porque a gente vive um momento que a gente não tá mais só nas ondas do rádio, né? Tudo que a gente fala aqui fica salvo no YouTube. Todos os programas de segunda a sexta, todas as transmissões. Então, a gente, quando fala, a gente tem como comprovar, né? Desde que ele chegou e estreou, eu falei que ele tá jogando fora da posição. É uma tentativa? É. Só que hoje eu acho que pode ter sido a gota d'água, né? Porque eu queria ver se, por exemplo, né? Quando é um jovem, faz algo desse tipo, o que acontece com ele, né? O Bruno Matias, por exemplo, fez 2 pênaltis, 2 jogos seguidos. E ele acaba entrando, por exemplo, na frente do David, né? Então, tem algumas atitudes do treinador que eu ainda acho que ele carece, talvez, até mais de experiência, né? Mas alguns jogadores, por exemplo, estrearam hoje, né? O Túlio estreou, o Franco Rossi...
3: Eu achei que o Túlio entrou bem, cara. Nas participações que ele dominou, umas bolas...
4: Cara,
3: bem.
4: Eu vou tentar falar de uma maneira como se a gente estivesse num boteco, pode?
3: Sim.
4: O Túlio, ele tem mais força e mais vontade de viver, sim, do que o Neto Pessoa.
3: É, ele é mais vibrante, né?
4: Sim. Então, ele é um cara que pelo menos vai batalhar, vai brigar, né? Porque quando a gente tá no campo, me incomoda. Porque eu olho assim, eu vejo o semblante dele, né, cara? Do Neto Pessoa, me incomoda bastante. Porque ele é um cara que parece que não tem motivação, não tem ânimo, né? O estado anímico dele é bem abaixo do que necessita. Principalmente que não combina com a Chapecoense, né? Espero que esse garoto possa ter oportunidade, né? O Túlio, a gente vê até se ele vai conseguir repetir os gols que ele fez na Série D. Se ele fizer metade, já a gente já vai estar satisfeito, porque é um cara com investimento baixo, né? E acaba que agora a gente tem que torcer para a recuperação do Bolasio, porque para ataque a Chapecoense, o Garcês, inclusive, né, que veio para ser uma das soluções, segue machucado, não sei a previsão. Temos muita dificuldade no ataque no momento, Matheus.
5: Coletiva. Professor, por favor.
6: Bom, boa noite, amigos. Bem, Lacerda... Primeiro tempo muito igual, né? dentro da estratégia da Chapecoense que você utilizou. Até aquele gol num escanteio bobo e assim vai, depois na expulsão. Aí, segundo tempo, não teve como reagir. Como é que você avalia essa eliminação, Chapecoense? Adeus, Copa do Brasil.
7: Erro. A gente não pode errar. E a gente errou no primeiro gol. Né? Mas, assim, fazer uma avaliação do jogo, em termos táticos, para vocês entenderem. Eu acho que a gente conseguiu marcar o Cruzeiro mais alto do que a gente conseguiu marcar em casa. A gente fez um ajuste de tirar o jogo interno deles na primeira fase de construção, a gente conseguiu. A gente conseguiu rodar bem os nossos médios, então o Cruzeiro praticamente não finalizou no primeiro tempo. Claro que teve algumas finalizações, mas achei muito controlado. Achei que a gente, quando teve a bola, a gente sabia o que fazia com ela. Conseguimos entrar em posse dentro do campo adversário, conseguimos trocar corredores, coisa que a gente não fez tanto no primeiro jogo. Numa grande jogada que a gente fez de construção para o lado esquerdo, a gente estourou no lado direito lá com o Tubarão e a gente teve uma chance de... Estragou. Tá vendo? E a gente teve a chance de finalizar, de fazer o gol, e a gente optou pelo passe para trás. Né? Se a gente cruza essa bola, tinha dois atletas nossos chegando, a gente teria a possibilidade de, quem sabe, abrir o placar. Então, a parte que a gente pensou do jogo no primeiro tempo deu certo. Claro que muito pelo comprometimento dos atletas. A gente pede desculpa pro torcedor pela eliminação, mas ao mesmo tempo eu tenho que dizer que a gente enfrentou um gigante, a gente enfrentou um time com individualidades que eu não preciso citar, um time que quando troca parece que eles melhoram ainda, porque as opções deles são muito boas, e a gente conseguiu, e eu não vou nem dizer que a gente conseguiu segurar até os 45, porque eu não achei que o Cruzeiro, diferente do que aconteceu na arena, o Cruzeiro não nos empurrou para trás. Então, primeiro tempo, Cruzeiro levemente melhor, mas achei equilibrado, muito controlado. A gente tomou gol aos 45 a partir de um erro nosso, a bola ia sair para lateral, a gente cedeu o escanteio. Aí na sequência da batida, a gente controlou muito bem na bola parada hoje, a gente estancou o que aconteceu no primeiro jogo. E aí vem o segundo tempo, só que para o nosso problema, finalzinho, uma expulsão. Pegou, mas é muito legal até de assistirem a encenação do jogador do Cruzeiro. Depois olhem o replay para ver, tá rindo, né? Primeiro pega a bola, depois pega o jogador, mas cara, não sei quem for o jogador, pode fazer teatro, porque o pulo que ele deu ali é assustador, cara. Conversei com o árbitro, não vou falar de arbitragem, gente, não vou falar. Mas conversei com ele, cara, no final do jogo, com toda a educação, e falei que... Não vou falar de arbitragem. E o segundo tempo, o que a gente pensou? A gente pensa, primeiro, em estruturar nossa equipe para não levar o gol. As pessoas podem pensar e questionar, e vocês têm o direito. Ah, mas colocou um lateral direito, não colocou, tirou um atacante. Pois é, porque se a gente não se estrutura defensivamente, a gente toma o segundo gol, toma o terceiro, toma o quarto. Então a conversa com o intervalo foi a gente estruturar uma linha de 5, um tripé ali por dentro e um jogador na frente, que começou com o Giovani. A gente pelo menos conseguiu se estruturar, não sofremos o gol. Infelizmente daí vem o cansaço com um jogador a menos, aí tu perde dois jogadores que... Né, começa a cair o nível de cansaço, vem o nível de cansaço do Giovani e do Marcinho. A gente começa a fazer as trocas ajudaram, hoje entraram, né? E a gente com 1-0, depois que a gente se estruturou, a gente começa a soltar um pouco mais a equipe, coloca o Túlio no lugar do Fernando, e a gente tem a chance de fazer o gol de empate numa infiltração onde o Enio

0: acho que pegou, né? Não viu o lance ainda. A gente acabou levando o segundo gol, mas acho que pelo que nós jogamos, pelo que nós produzimos, talvez não precisava ter tomado o segundo gol. É triste pedir desculpa pro torcedor, mas eu senti que a nossa equipe competiu de igual para igual e caiu de cabeça erguida. Caiu de cabeça erguida para um gigante do futebol brasileiro.
1: Tudo bem? Boa noite, Lacerda.
0: Boa noite,
1: Tudo certo? Vamos tentar fazer o exercício do copo meio cheio, então, já que a eliminação já aconteceu. O que você vê de evolução na Chapecoense, principalmente no aspecto de não ficar esperando para que os times ataquem, para depois ela tentar atacar, não abdicar de atacar, né? Eu, principalmente e particularmente, vi isso da Chapecoense hoje também no gramado. Gostaria que você comentasse um pouco mais sobre esse aspecto, essas mudanças que vem tendo a Chapecoense, essa evolução. E também sobre a questão do Max Alves. Como vai ser essa conversa com o atleta, se você puder externar um pouco para a gente do que você pensa em falar para ele, principalmente naquele lance do escanteio, quando a bola ia sair para o lateral e ele cedeu o escanteio de graça?
0: Não, mas a responsa... E assim, lembrando, né, a responsabilidade ela é minha pela derrota, né? Eu sou o responsável, mas a gente conversa sempre internamente, porque o atleta ali ele tenta acertar, né? E o Max vem numa crescente muito muito interessante dentro do clube. Fez um grande último, foi bem contra o Santos, foi bem no primeiro jogo, vinha bem na partida. Cara, lance, pelo que eu vi, não consegui ver o lance direito, mas o que me falaram foi que ele tentou chutar a bola. Ele foi evitar um lateral para tentar chutar em cima do jogador do Cruzeiro, acabou errando, mas isso aí faz parte, cara. É só guerra quem tá ali dentro ali. É, quanto à questão da evolução, assim, cara, é difícil pro torcedor ouvir isso, cara. Mas eu, que bom que vocês veem isso. Não serve de consolo, de verdade. Eu tô envergonhado, porque eu sinto vergonha de perder, eu odeio perder, né? Mas realmente tá evoluindo. É, o que a gente vai conseguir pra frente, eu não sei, cara. Não posso prometer nada e não é do meu feitio prometer. Falei pros atletas ali: ou a gente volta pro brasileiro competindo desse jeito, tentando. É, jogar dessa forma que a gente teve nos dois jogos contra o Cruzeiro. Ah, mas perdeu. Cara, mas nós temos que botar na balança, né? Elenco do Cruzeiro, tudo, né? Se a gente conseguir repetir isso aí, a gente vai conseguir resultados interessantes na Série A. O que vai acontecer, eu não sei. Só que da minha parte, eu vou continuar confiante e acreditar no trabalho, no projeto, se eles tiverem essa entrega. Se não tiver essa entrega aqui, não dá pra ser. Porque se tu não tem essa entrega que a gente teve aqui, tomava um monte aqui. Tomava um monte. E o resultado não diz o que foi o jogo, 2-0. Ainda mais ainda. Pô, cara, eu falei pro árbitro, eu não vou, né? Disse que não ia falar, mas, cara, contra nós sempre é expulso, contra nós é pênalti, contra nós é. Até o tratamento que tem com nós, mas vamos parar por aqui. Então, assim, a gente quer continuar evoluindo, a gente tem que evoluir. E que bom que tem um outro jogo já sábado. Eu não sou de ficar reclamando aqui. Que bom que a gente está empregado. Que bom que já tem um jogo sábado de novo. Se tem cansaço, vou botar outro, não tem problema. Quem não tiver bem, eu boto outro e vai ter que produzir. Depois tem uma semana aberta para trabalhar de novo. Mas que bom que vocês estão vendo evolução.
2: Lacerda, você escolheu hoje pelo Rubens, né, para iniciar o jogo. Como foi essa escolha dele? Uma avaliação também. E por onde que passa executar essa postura na Copa do Brasil, no Campeonato Brasileiro, que a campanha é um pouco abaixo, né? Uma nova competição, como você falou, a Chapecoense vinha de uma eliminação do Botafogo, que é um grande time do futebol brasileiro, mas agora volta a virar a chave para o Campeonato Brasileiro, que está na lanterna.
0: É a nossa profissão, a gente tem que manter. Eu acabei de falar isso para eles ali, cara. A gente é pago para isso, a gente tem uma boa estrutura para isso, é um clube que paga em dia, é a nossa carreira. Se a gente desanimar, se alguém desanimar ali, infelizmente vai ter que sair, cara. Infelizmente vai ter. Eu não vejo nenhum jogador hoje com perfil que não queira estar comprometido como eles estão. É, então, assim, e eu sou, e assim, eu sou responsável por isso. Se eles não mantiverem esse nível de postura, esse nível de atuação, eu vou ser o responsável. E aí, se não continuar, quem tem que sair é o treinador, na minha opinião. Porque se eu não conseguir manter esse nível aí, eu sou o responsável. Porque esses caras mostraram que eles podem mais. Ah, mas na Copa do Brasil é diferente, é mata-mata. Não, cara, é jogo. Quando apita ali é 90 minutos. Então, assim, enquanto eu estiver no comando da Chape, eu vou querer essa postura que eles tiveram. É difícil falar isso pro torcedor, né? Perdeu hoje. Mas eu quero esse nível de postura que teve no primeiro, que teve no primeiro tempo aqui, que teve menos, mesmo com um a menos aqui. Então é minha responsabilidade manter esses atletas motivados, mesmo na situação que está o brasileiro, né? É responsabilidade minha. Sobre o Rubens, a gente pensou muito sobre isso. É, a gente pensou em diversos atletas, a gente pensou em começar com o Rubens, começou com o Max mais avançado. Pensou em desfazer ali o Max como tripé e começar com o Matias para ter uma sustentação, mas eu pensei, cara, não vou mexer numa coisa que deu.

0: certo no primeiro tempo, né? Então a gente só trocou o Bolasie, porque não tinha condição. E aí foi uma escolha, e tinha o Enio também, tinha o Rodrigo, que é o menino do sub-20, que vem treinando bem, que vem jogando bem na base, que até entrou no final do jogo. É, mas eu optei pelo Rubens, porque é um jogador que, além dos ataques ao espaço, ele tem a questão do chute, né? E é bom salientar, eu gostei da atuação dele. Talvez eu vou reassistir o jogo, talvez eu possa mudar de opinião. É, eu tirei o Rubens porque a gente precisava se estruturar defensivamente para não tomar um gol logo no início do segundo tempo. Mas o Rubens, por exemplo, ele nem merecia sair. Né? Se não tivesse o jogador expulso, o Rubens ia continuar no jogo, porque eu vi que ele... Hoje eu comecei a ver o Rubens que eu conheci antes de chegar na Chapecoense. Né? Mas é um processo de evolução. Acho que é um menino que vai nos ajudar ainda durante esse processo que a gente tem pela frente.
1: Boa noite, Rafael. É João Marcelo, do portal Itatiaia Esporte. É, no final do primeiro tempo teve ali um princípio de confusão. Gostaria que você falasse, na sua visão, o que aconteceu, por que foi motivado aquilo. Teve membros da comissão do Cruzeiro que foram para o lado do lado do banco da Chapecoense, vice-versa. E também no final, ali, quando o pessoal já estava se dirigindo para o vestiário. Então, gostaria que você falasse um pouco sobre isso. E também um pouco sobre o impacto da expulsão no desempenho da equipe, né? Porque o time teve um desempenho até melhor no segundo tempo, teve oportunidades em jogadas de contra-ataque. E gostaria de saber se a ausência de um atleta também ali em campo, se isso impactou, talvez, no possível empate da Chape. Obrigado.
0: Não, sobre a confusão, normal, gente. Normal. Futebol é isso, cara. Futebol, senão a gente fica com muito mimimi aqui. Às vezes eu acho que os caras faltam um pouco com respeito, né? Os estrangeiros, eles, os portugueses, né? E eu adoro os portugueses, tá? Eu gosto. O treinador, o Arthur, não teve nada a ver ali com a confusão ali. Até foi ele que ajudou a separar eu e ele. Tava ali, a gente participou. Mas não teve nada com ele. Acho que foi um membro da comissão dele que faltou. Foi um membro da comissão que faltou com respeito. E como eu falei, não tô falando... Eu admiro muito o Abel, por exemplo, que é um português que eu acho hoje do top do Brasil. Mas às vezes eles faltam um pouquinho de respeito, eles acham que eles vão vir no nosso país e vão falar tudo o que eles querem falar. E não é assim. Mas não teve nada, tá tudo certo, faz parte. Agora, nós não vamos ser ofendidos dentro do nosso país e vamos ficar escutando. Mas tá tudo certo, cara. O membro da comissão não sei o que é, acho que é auxiliar do... Se é o auxiliar ali, não deveria nem estar ali, ele tinha que estar sentado lá, né? Quer aparecer um pouquinho também, mas tá tudo certo, nada, zero problema. Se nós se enfrentar de novo, zero problema. É, sobre o jogo, que bom que viram isso, acho que mostra que o quanto a gente quer, né, o quanto a gente, mesmo com um jogador a menos, claro que a gente sofreu, óbvio, qualidade do adversário, uma equipe bem treinada, uma equipe que sabe todos os movimentos, eles têm uma dinâmica muito, que ela é bem clara e é difícil de marcar, né? E mesmo assim a gente conseguiu neutralizar, mesmo assim a gente conseguiu com um jogador a menos ter transições. O lance que o Tubarão machuca, o Giovani entrava sozinho lá pelo segundo pau. Então, se o Tubarão não machuca... Aí eu digo, às vezes a fase também é impressionante, né? Se o Tubarão não machuca ali, talvez se ia sair o gol, não sei. Mas que o Giovani vinha sozinho pelo segundo pau, ele vinha. Poderia ter uma chance de gol ali. Então, eu respeito muito a postura dos nossos atletas. Eu falei pra eles, eu não tenho como cobrá-los de uma forma assim pela entrega que eles tiveram. Claro que as cobranças sempre vão ter, mas eu me senti até orgulhoso, assim, pela postura que eles tiveram de enfrentar um clube do tamanho do Cruzeiro, né? A gente conseguiu jogar de igual para igual em maior parte do jogo, com um jogador a menos.
2: Boa noite, professor. Pedro dos Santos, Tic Tac Sports. Você falou sobre evolução e também falou sobre, né, esse lance do Tubarão. Pensando nessa sequência de temporada, que a Chape tem agora só o Campeonato Brasileiro, como lidar com a parte física dos atletas para que lesões como essa não aconteçam? E como lidar também com o mental para que a Chape consiga resultados melhores ao longo da competição. Obrigado.
0: Não, o mental é isso que eu já falei na resposta anterior, né? A gente é profissional, a nossa profissão, a gente é pago para isso, os caras têm que continuar motivados. E se não estiver motivado, não vai fazer mais parte do processo, né? É simples, isso é uma responsabilidade minha. A gente tem que defender e honrar as cores da camisa que a gente veste, né? A Chapecoense é muito grande, a Chapecoense tem uma história muito bonita e nós temos que nos sentirmos privilegiados e termos que assumir uma responsabilidade muito grande de defender essa camisa. Primeira parte da pergunta.
2: Parte física.
0: A parte física, cara, eu tô bem satisfeito com o nosso trabalho da parte física, do professor Glidston, né? De todo o departamento ali, do Breno, do fisiologista, de todos os outros membros que cuidam da parte física. Nós corremos de igual para igual com um clube aí que é muito grande, com um jogador a menos. As lesões é quando a gente joga no limite. E a gente estava no limite com um jogador a menos. Faz parte do processo, outros jogadores podem acontecer, a gente vai sempre estar trabalhando para que as lesões não aconteçam, para não nos atrapalhar no futuro.
3: Mister, é claro que é muito difícil falar agora após uma eliminação, ainda bem dolorida, mas o que dizer para o torcedor da Chapecoense dos próximos passos da equipe? O time ainda está brigando contra uma situação muito complicada no Campeonato Brasileiro, hora de olhar para frente. O que dizer para esse torcedor que tem esperanças ainda da equipe escapar dessa situação tão difícil, tão complicada, e ver um time, mesmo com um jogador a menos, brigando de igual para igual com o Cruzeiro aqui no Mineirão? Obrigado.
0: Sim. Cara, pro torcedor, a gente tem que pedir desculpa pela fase no Brasileiro e pela eliminação. Agora, e outra coisa, que eu poderia estar aqui pedindo a presença do torcedor, que o torcedor acredite e continue nos empurrando, mas a Chapecoense tem... Eu que estou há 2 meses na cidade, vejo uma cidade tão unida assim, e quando a gente perde, eu me incomodo tanto de não poder dar essa alegria pro torcedor, porque todo jogo é casa cheia. Não foi só contra o Cruzeiro. Todo jogo, a arena tá lotada. Então, assim, pô, a parte do torcedor já tá fazendo, eu não posso pedir mais nada para eles. Porque eles vão ir no estádio, né? E se eles não forem, eles estão no direito deles, né? Mas, assim, a gente vai tentar ficar lutando, não adianta ficar projetando pontuação, projetando fazer tantos pontos em tantas rodadas, não. Nós temos que ir jogo a jogo, nós temos que encarar cada jogo que vai ter, como a gente encarou esse jogo contra o Curitiba, contra o Cruzeiro. Tanto no primeiro quanto no segundo. Ah, mas no segundo perdeu, mas até na tua pergunta tu já fala, né? Nós mesmo com um jogador a menos, a gente conseguiu jogar de igual para igual com um gigante do futebol brasileiro. Então, assim, que os jogadores continuem com essa mentalidade, porque eu vou continuar e eu tenho certeza que eu continuando, eles também vão continuar, que a gente tem que fazer jogo a jogo. Prometer que a gente vai conseguir livrar, não sei, mas eu vou prometer que a gente vai ter uma equipe sempre competitiva como a gente teve nas últimas rodadas contra Santos e nos 2 jogos contra o Cruzeiro. É o que eu posso prometer.
4: Está encerrada a entrevista com Rafael Lacerda. Agora a gente vai abrir aqui
5: Opa. O
4: Rafael Lima, nosso diretor de futebol, para falar com vocês também. Uma perguntinha a cada, tá?
5: Rafael Lima, né? Sala
4: de imprensa mesmo?
5: A gente cobrava, né? Quando o Chape perde, quando ganha, tem que falar, né? Então vai falar agora, Rafael Lima. E eu vou deixar o som ambiente aqui, que daqui a pouquinho o Matias já chama. 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Rafa Lima vai falar por aqui, né? Lembrando que o Grêmio está classificado, eliminou o time do Mirassol 1-0 em Porto Alegre. Fluminense, Vasco 0-0, Fortaleza e Palmeiras 0-0 por enquanto.
6: Função, né? Fora das quatro linhas, mas também que tem total contato com os jogadores. Gostaria que você comentasse um pouco mais sobre essa fase. O Rafael Lacerda até falou, né? Ah, o Tubarão pegou a bola, passava o Giovani, mas quando a fase é ruim, é complicado. Já viveu fases assim com a Chapecoense também? O que está acontecendo de um modo geral na Chapecoense? Porque muito é falado aquela frase, o elenco trabalha, e trabalha bastante. E a gente acompanha isso, tanto no CT da Água Amarela quanto da Arena Condá. O que, na tua visão, que foi jogador de futebol, inclusive, que vestiu as cores da Chape, está faltando para a Chapecoense hoje?
7: Boa noite. Especificamente, a lesão do Tubarão foi uma fatalidade. Eu acredito muito em trabalho e, obviamente, tu ganha, tu tá mais... Parece clichê, mas tu ganha, tá mais perto de perder e ao contrário também, entendeu? Obviamente, a gente tá encorpando o grupo, a gente tem feito alguns apontamentos e algumas buscas no mercado, no intuito e no sentido realmente de a gente conquistar os resultados. Hoje... a gente conseguiu, o Lacerda já enfatizou isso, mas é bom realmente frisar que o grupo lutou, o grupo brigou, muitas vezes dentro do campo, e isso aí eu já falei numa das reuniões de arbitragem na CBF, a arbitragem com a nossa equipe é um pouco mais rígida e com o adversário é mais condescendente, mas a nossa equipe hoje lutou. E óbvio, essa situação de fase boa, fase ruim, a gente tem que trabalhar, a gente tem que ser cada vez mais competente para buscar os resultados. E aí é isso que a gente está buscando fazer. Os atletas, como você bem frisou, eles trabalham incansavelmente, no intuito realmente de ter uma melhora e conquistar os resultados, que é o que a gente espera já nessa volta do Campeonato Brasileiro.
8: Rafael, boa noite. Por conta das saídas, das movimentações que vocês fizeram no departamento médico, a Chapecoense, por exemplo, com o jogo do Cruzeiro aqui do Campeonato Brasileiro, tem apenas o Eduardo Doma, o Camilo entre os titulares, então é um time bastante modificado com relação às últimas rodadas, mas ao mesmo tempo a gente vê que o time titular com os reforços, ele está ganhando corpo. Como vocês estão trabalhando no departamento de futebol para fazer com que o elenco não tenha uma queda do time inicial para o segundo time? Foi dito até pelo Rafael Lacerda no jogo de ida lá na Arena Condá. Como que é no dia a dia e também quais são as principais dificuldades, né, que vocês encontram hoje no mercado?
7: Com relação ao grupo, tratar todos de maneira igual, realmente enfatizando a importância deles. Atletas chegaram, mas todo atleta que chega assina o contrato com a Chapecoense, não assina o contrato com a titularidade. Ele vai ter que buscar, se ele mostrar no dia a dia, e ao contrário também, aqueles que já estão, se mostrarem no dia a dia e forem escolhidos pela comissão técnica, obviamente, com bom desempenho, eles vão jogar. Isso é natural. E com relação ao mercado, como eu falei lá em Chapecó, até depois do jogo do Cruzeiro também, no primeiro jogo, meu, Enorio e o Neném, a gente está praticamente 50, 60 dias vasculhando o mercado, fazendo algumas propostas dentro das posições que a gente julga necessário nesse momento para estar encorpando o grupo. Só que a gente encontra alguma dificuldade no sentido que o mercado está muito inflacionado, né? Nós fizemos proposta para dois jogadores específicos e os jogadores ligaram agradecendo, pois tinham recebido proposta 3-4 vezes daquilo que a gente tinha oferecido. E a gente já tinha oferecido um belo salário para eles. Então, a gente tem essa dificuldade. Obviamente, a gente, mais uma vez eu digo, como eu falei lá em Chapecó também, a gente vende a ideia que a Chapecoense no quinto dia útil paga o salário, não tem nenhum tipo de atraso, tem uma estrutura que permite ao atleta desenvolver e mostrar o seu futebol. A Chapecoense está na Série A e, obviamente, a Chapecoense é vista pelo mundo inteiro, é respeitada no mundo inteiro, então a gente vende essa ideia para os atletas e seus agentes e, obviamente, dentro disso aí a gente espera estar fazendo as melhores escolhas. A gente encontra dificuldade, como eu falei, no mercado, justamente porque, sem dúvida nenhuma, hoje a gente é deve ser a menor folha disparada da Série A. Mas é aquilo que a gente tem e dentro dos apontamentos, das escolhas que a gente já fez lá no início do ano e a gente está fazendo agora para encorpar o grupo, a gente espera que todo atleta que chegue, ele possa realmente contribuir juntamente, obviamente, com os atletas que já estão no clube.
1: Boa noite, Rafael. João Marcelo, Porto Itatiaia Esporte. Primeiramente, bem-vindo de volta a Belo Horizonte, né? Você que jogou aqui no América, marcou história. Vou te fazer duas perguntas. Primeiro, você falou um pouco sobre a arbitragem, então eu gostaria que você continuasse e detalhasse um pouco mais o que, na sua visão, a arbitragem fez, a arbitragem do Matheus Candansan, que atrapalhou o desempenho da Chapecoense na partida de hoje, e também avaliasse um pouco o desempenho da equipe, que, como você falou, tem uma das menores folhas da Série A, mas ainda assim jogou com o Cruzeiro, que tem muito investimento e conseguiu competir, deixou o jogo em aberto, e talvez poderia até ter uma sorte melhor. Obrigado.
7: Só critério, boa noite, prazer falar com você da Itatiaia. Só critério com relação à arbitragem, realmente, porque, assim, vamos citar o Rafael Claus no primeiro jogo lá em Chapecó. Irretocável a atuação dele. Sim, se não foi nota 10, foi muito próximo de 10. Não teve nenhum tipo de bolo. O Candansan, no primeiro lance, já teve bolo. Entendeu? E, assim, teve bolo na falta do Camilo, em cima do Gerson. E teve bolo dos dois lados, ele deu cartão só para os nossos jogadores. Olha que interessante, 6-7 jogadores do Cruzeiro, também naquele bolo, se empurrando, ele deu cartão para o Camilo e para o Anderson, nosso goleiro. Então esse tipo de coisa, é o que eu falo sempre assim, a gente entende o tamanho da Chapecoense, tá? A gente entende o tamanho do Cruzeiro também, só que a gente só prega igualdade, só isso. Se for falta, é falta. Contra a Chapecoense ou a favor da Chapecoense. Se é pênalti a favor ou contra a Chapecoense. Não, jamais, e aqui ninguém é cego, de reclamar de uma coisa que todo mundo está vendo ao contrário e a gente vai para o outro lado. Então só esse tipo de situação. Ele não teve, na minha opinião, nada a ver com relação ao resultado. O Cruzeiro foi competente e mereceu vencer. Mas somente isso que é uma situação que a gente vem batendo na tecla também no Campeonato Brasileiro, porque tivemos 4-5 erros claros, reconhecidos pela comissão de arbitragem nas reuniões semanais. Então, somente isso, né? E qual foi a segunda? Então, eu acho que o Lacerda foi muito feliz, no sentido de o nosso time muito organizado dentro de campo, na minha opinião. É, tivemos situações para transitar em contra-ataque, tivemos uma ou outra bola parada a nosso favor também, que poderíamos ter feito gol. O mais importante, tirando o resultado, que a gente realmente está muito triste e com essa eliminação, mas o mais importante é que a gente consiga manter essa mentalidade para a Série A, porque obviamente a gente sabe da nossa situação delicada dentro da nossa pontuação, só que mantendo essa mentalidade e obviamente esse nível de atuação, a gente com certeza vai voltar a vencer na Série A.
3: Rafael, primeiramente, parabéns por estar de volta a Belo Horizonte, onde você foi muito feliz no Coelho. Hoje você está num cargo de muita importância, que é diretor de futebol da Chapecoense. E você é um ídolo da Chapecoense. Como é que você tem abraçado esse desafio, e você foi muito honesto na sua palavra, de dizer que as contas da Chapecoense estão em dia, principalmente com os jogadores? Qual que tem sido o seu maior desafio como diretor de futebol? Você que já foi capitão, já participou de grandes times, de grandes conquistas, à frente de uma equipe que só venceu o primeiro jogo, infelizmente, lá atrás da rodada do Campeonato Brasileiro, que está tantos jogos sem vencer, que um torcedor, como disse, você próprio disse, o Missa também disse, que lota estádio, que vai todos os jogos e não consegue vencer. Qual tem sido o seu maior desafio como diretor nesse cargo tão importante? Obrigado.
7: Os desafios são diários, né? Não é que me facilita, mas o que deixa menos difícil é que eu tenho muitas pessoas competentes junto comigo. Então isso aí deixa menos difícil o fardo, vamos dizer assim, que não é um fardo, é um privilégio. Na realidade, tá nessa função que eu estou. Eu paro de jogar, faço meu último jogo em 24 lá na Chapecoense mesmo. E a partir daí eu transitei entre coordenação técnica, gerência de futebol e agora direção executiva. Então, aprendi com algumas pessoas que passaram por lá também algumas coisas no sentido realmente de estar liderando um grande grupo, aquilo que eu já fazia enquanto jogador, mas é totalmente diferente. Então, só que o que deixa menos difícil realmente é que eu tenho muitas pessoas muito competentes do meu lado. E obviamente, quando não se ganha, está sempre sendo julgado. Então, quem está no futebol sabe disso. Eu separo aquilo que eu fiz dentro de campo, eu sempre digo isso. Eu vou ser julgado e tem que ser julgado pelo que eu possa contribuir agora nessa função que eu estou. Aquilo que eu fiz nas 5 temporadas que eu fiz na Chapecoense, mais de 200 jogos, já ficou para trás. Aquilo ali foi o atleta Rafael Lima. Agora é o gestor Rafael Lima que está aqui e, obviamente, tentando melhorar sempre, errando, sendo apontado, e não tem problema com relação a isso, mas volto a dizer, o fardo e o privilégio é grande, o fardo fica menor quando eu tenho pessoas competentes como eu tenho do meu lado.
5: Terminou a coletiva do Rafael Lima, né? A gente tem 5 minutos, tá? Tem a Voz do Brasil daqui a 5 minutos, então já vou passar a bola para os nossos comentaristas aqui e agradecer a todo mundo que esteve com a gente também na transmissão de hoje. Muitas mensagens mesmo. Vencedor da jaqueta da Chape, o Edenilson Kettle, do Bela Vista, final 26-63. O Cop Stanley da 01 vai pro Yuri Santos, do final 12-87. Mandar um forte abraço pessoal do aeroporto aqui de Chapecó. E também o João do Caminhão, o João do Caminhão levou o kit Santa Massa do final 61-87. João, Yuri Santos e Edenilson, hoje os meninos ganharam, né? Sempre muito aqui sorteado, né? Igual pra igual hoje, a sorte foi pro lado dos garotos, não pro lado dos garotos do Verdão, né? Lá em BH. Primeiro Vitão aqui pra fechar.
9: Bom, dizer que, sinceramente, aí sobre a entrevista do Rafael Lima, nem não quero nem comentar, porque pra mim não teve nada relevante para poder ser comentado, né? Falou para mim algo que não muda nada na hora do Brasil. Com relação ao que disse o nosso treinador aí, né? Da Chapecoense, nosso não, da Chapecoense. Ele falou algo que me incomodou muito. A falta de noção dele é bem grande, hein? Fala legal, fala bonito. Inclusive falou mal de português, né? Ele deve ter inveja, né? Se ele olhar pro currículo e quanto ganha o Arthur Jorge, que já conquistou, né? Deve ter um pontinha de inveja, né? Ele devia parar pra observar e aprender com o Arthur Jorge, que é muito melhor do que ele, né? Um pouco mais de humildade pra ele. Só que é uma coisa que eu acho que ele precisa estar um pouco mais atento e alguém precisa explicar melhor pra ele sobre futebol, porque ele achou que no primeiro tempo o Cruzeiro quase não finalizou, que foi de igual pra igual. Só que eu tenho que dizer pra ele que no primeiro tempo o Cruzeiro finalizou 12 vezes. É a média que a Chapecoense finaliza por jogo. Eles finalizaram no primeiro tempo 5 vezes no alvo. O Anderson fez 4 defesas, mas pro treinador da Chapecoense, imagina o cara que não viu o jogo, agora ligou o rádio e tá ouvindo, o cara vai falar, porra, o negócio foi bom, o Chapecoense jogou bem. Aí o cara vai lá, olha no aplicativo, números do jogo, ele olha e fala, porra, mas teve 12-1 de finalização no primeiro tempo? Porra, esse treinador tá maluco. Então eu acho que essas coisas assim, eu não sei quem ele quer enganar, porque a mim ele não vai conseguir. O que ele fala às vezes é bonito, ele se alonga e tal, né? Fala bem, acho até que ele é o treinador que melhor fala aí, desde que a gente começou a equipe aqui. Só que assim, tá faltando com a verdade, porque falar que não aconteceu nada no primeiro tempo, foi 12-1 de finalização, olha, beira a insanidade, né? E é uma pena que tenham colocado novamente a questão do árbitro, né? Porque realmente, a Chapecoense perdeu, porque teve um jogador que prejudicou muito o processo, e aí eles não querem, né, colocar a culpa no jogador, até acho que isso faz parte, mas transferir a responsabilidade pro árbitro, né, falar do árbitro, aí eu já acho que é mal perdedor.
5: Abraço, Vitão, até amanhã.
9: Valeu.
5: No golaço, show em café de manhã, comentário do Vitão também.
9: Tamo junto.
5: A partir das 9 da manhã, o Rodolfo fala a partir das 8 da manhã. Ô, Rodolfo, são as últimas considerações aqui, temos 2 minutinhos pra fechar, passar régua na transmissão.
10: O bom é que a Chapecoense, ela vem evoluindo, né? Tirar o resultado de lado e levar isso pro brasileiro pra ver se consegue. E quanto ao Rafael Lima ali, o que eu tenho que falar é o seguinte. Quando você vai construir uma casa, ela é muito melhor do que você destruir uma casa. E a casa foi construída no final do ano passado, a Chapecoense, o elenco. E ele disse, tem aprendido muito, né? A questão, ele fazia parte como gerente de futebol e Maringá era o executivo. Então ele participou das renovações que hoje... está fazendo com que a Chapecoense se encontre nesse momento, né? As contratações de Marcos Vinícius, renovações de alguns atletas que acabaram atrapalhando. E agora ele está reconstruindo, né? E a missão é difícil de desconstruir o que foi feito, né? Contratos, renovações, então que fique de lição para a Chapecoense, não só para agora, mas para quem for assumir, diretor, enfim... Porque realmente é muito difícil você agora no meio do caminho querer montar. E para você ver, duas peças que trouxe já fizeram muita diferença, que foi o Fernando e o Bruno Tubarão. Ou seja, para você ver que quando acabou a Série B ano passado, era para ter pensado de uma forma diferente, mas acabou trazendo esse resultado hoje para que a Chapecoense pudesse estar aí lutando, né, numa situação difícil. Mas que possa manter essa regularidade, honrar a camisa da Chapecoense nesse Campeonato Brasileiro, que é assim que tem feito. Esses dois jogos mostrou que a Chapecoense pode competir sim, e eu acho que tem que olhar pra frente. Valeu, Matheus, uma boa noite a todos.
5: Eu aguardo o seu comentário no West Capital Esportes, Otô.
10: Valeu, tamo junto.
5: Valeu, bom descanso pra ti. Matias, vamos fechar todas aí, certo?
11: Tá certo então, amigos, um abraço a todos, com as informações direto aqui de BH, trazendo todos os detalhes da derrota da Chapecoense e desclassificação na Copa do Brasil. Chapecoense que viaja amanhã pela parte da tarde para Coritiba e já entra em concentração para o jogo contra o Coxa, transmissão completa aí da equipe da Oeste Capital. Não vamos ter hoje a fala dos atletas da Chapecoense, porque tivemos a fala do executivo de futebol, o Rafael Lima. Aguardamos agora mais informações sobre a questão do Bruno Tubarão, se confirma ou não lesão do jogador, é claro, e também como será essa conversa do Rafael Lacerda com o Max Alves, meio campista da Chapecoense. Valeu, pessoal.
5: Valeu, meu querido Matias Brasil. Fechamos a transmissão para 01.bet, Cressol Aliança, Meio Pober Chapecó. Também para Honda Gambato Motos, Brasino Carnes, Lunar de Empreendimentos, Super Alfa, Leal Assessoria, Caio Motors, Mitsubishi, Galpão Grill Churrascaria, para Santa Massa, Ipuá, Ismanioto Refisa, Super Sexta, Unoesc Chapecó e Maidana Esportes. Grande abraço. Até daqui a pouquinho, 5 da manhã.

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1: Olá, boa noite.
2: Boa noite para você que nos acompanha em todo o país.
1: Quarta-feira, 5 de agosto de 2026.
2: Vamos ao destaque do dia.
1: Lei consolida regras para o transporte rodoviário de cargas no país.
2: E estabelece o pagamento do piso mínimo do frete a motoristas. Gabriela Noronha.
3: A lei estabelece prazo de até 30 dias úteis para o pagamento do frete. Também estão previstas punições mais duras para empresas que contratarem fretes abaixo do piso mínimo.
1: Educação.
2: Desempenho de mais de 30 milhões de estudantes brasileiros passa por avaliação.
1: Divulgados os dados do Índice de Desenvolvimento da Educação Básica. Jéssica Gonçalves.
4: O IDEB permite acompanhar o desenvolvimento da educação básica brasileira. Os dados indicam a evolução da aprendizagem e a estrutura da rede de ensino.
2: E professores podem participar do Banco de Avaliadores do Programa Nacional do Livro e do Material Didático.
1: Eles vão ajudar a escolher as obras que irão para as salas de aula da Rede Pública de Ensino. Luciana Colares de Holanda.
5: Hoje são cerca de 20 mil profissionais cadastrados e os avaliadores são capacitados para atuar na avaliação das obras.
2: Hoje, na apresentação da Voz do Brasil, Mariana Jungmann e Luciano Seixas.
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2: Agora é lei. Estão em vigor novas regras para o frete dos caminhoneiros.
1: A lei trata do pagamento mínimo pelo transporte e medidas de fiscalização e punição em caso de não cumprimento.
3: A nova lei consolida regras para o transporte rodoviário de cargas no país e estabelece o pagamento do piso mínimo do frete a motoristas, com metodologia de cálculo pela Agência Nacional de Transportes Terrestres, a ANTT. Guilherme Boulos, ministro da Secretaria-Geral da Presidência, falou sobre a medida.
6: O piso do frete é o valor mínimo que um caminhoneiro, sobretudo um caminhoneiro autônomo, que trabalha para levar mercadorias e abastecer o povo brasileiro nos quatro cantos, é um valor mínimo que ele tem que receber por frete, por viagem que ele faz, por entrega que ele faz.
3: A lei estabelece ainda prazo de até 30 dias úteis para o pagamento do frete, além da atualização da tabela a cada 6 meses. Também estão previstas punições mais duras para empresas que contratarem fretes abaixo do piso mínimo, com multas que podem chegar a R$1 milhão. E para que seja cumprido o piso, o texto determina a obrigatoriedade da apresentação do Código Identificador da Operação de Transporte, CIOT, antes do caminhão iniciar a viagem, o que também impacta na fiscalização, como explica o ministro dos Transportes, George Santoro.
7: O CIOT também é um mecanismo de combate ao comércio ilegal de mercadorias, ao comércio feito sem nota fiscal. Ele vincula todo o transporte de mercadorias aos documentos eletrônicos fiscais.
3: Originalmente publicado como medida provisória, o texto passou por uma série de mudanças no Congresso Nacional, sendo aprovado no Senado em julho deste ano. Com a sanção, o texto vira uma regra permanente. Reportagem Gabriela Noronha.
2: O desempenho de mais de 30 milhões de estudantes brasileiros passou por uma nova avaliação de aprendizagem.
1: Foram divulgados hoje os dados mais recentes do IDEB, o Índice de Desenvolvimento da Educação Básica, e também as médias em português e matemática do SAEB, o Sistema de Avaliação da Educação Básica.
2: Os índices consideram os anos iniciais e finais do ensino fundamental e também do ensino médio na rede pública e privada.
1: O resultado foi anunciado pelo Ministério da Educação. Confira os detalhes na reportagem de Jéssica Gonçalves.
4: Para calcular o IDEB, que é o Índice de Desenvolvimento da Educação Básica, o MEC utiliza as taxas de aprovação coletadas pelo Censo Escolar, junto com o desempenho dos estudantes em língua portuguesa e matemática no SAEB, o Sistema de Avaliação da Educação Básica. O IDEB permite acompanhar o desenvolvimento da educação básica brasileira. O cálculo é feito por meio de uma escala que vai de 0 a 10. O índice dos anos iniciais do ensino fundamental passou de 6 em 2023 para 6,3 em 2025. Na rede pública, a pontuação foi de 5,7 para 6,1 em 2 anos. Para os anos finais do ensino fundamental, o IDEB nacional subiu de 5 para 5,3. Na rede pública, O indicador alcançou pontuação 5 contra 4,7 em 2023. No ensino médio, o IDEB passou de 4,3 para 4,5. Os dados indicam a evolução da aprendizagem e a estrutura da rede de ensino, que atende mais de 30 milhões de estudantes em todo o território nacional. Para o ministro da Educação, Leonardo Barchini, os resultados apontam qual deve ser a prioridade daqui para frente.
6: Toda a estratégia do Ministério da Educação, que é demanda do Plano Nacional de Educação aprovado em abril deste ano, é que a gente tenha um foco especial na aprendizagem.
4: Já o SAEB, o Sistema de Avaliação da Educação Básica, é aplicado a cada 2 anos para medir o desempenho de estudantes da educação básica por meio de testes e questionários. Em uma escala que vai de 0 a 500, no 5º ano do ensino fundamental, a nota em português passou de 207 para 215 pontos. Em matemática, de 218 para 227. Já no 3º ano do ensino médio, em português, o resultado foi de 269 para 272. Em matemática, de 263 para 268. Em 2025, foram avaliados quase 6 milhões de alunos em mais de 70 mil escolas. Reportagem Jéssica Gonçalves.
2: Estudantes que participam do processo seletivo do ProUni, o Programa Universidade para Todos, podem conferir o resultado da segunda chamada.
1: O prazo para os pré-selecionados comprovarem as informações da inscrição começou hoje e vai até sexta-feira da próxima semana, dia 14.
2: A documentação exigida para essa comprovação deve ser apresentada diretamente na instituição de ensino superior para a qual o estudante foi pré-selecionado.
1: O resultado pode ser acessado pelo portal Acesso Único ao Ensino Superior, em acessounico.mec.
2: O Ministério da Educação chama professores e especialistas de todas as regiões do Brasil para participar do Banco de Avaliadores do Programa Nacional do Livro e do Material Didático.
1: O programa é responsável pela distribuição de livros para estudantes e professores da rede pública de ensino. As obras são renovadas a cada 4 anos.
2: Confira na reportagem de Luciana Colares de Holanda.
5: Professores e especialistas de todo o país podem participar da escolha dos livros que vão para as salas de aula da rede pública de ensino. Estão abertas as inscrições para o Banco de Avaliadores do Programa Nacional do Livro e do Material Didático, o PNLD. Os selecionados vão avaliar as obras inscritas nos editais do PNLD Atos Finais, voltado às obras didáticas, e do PNLD Literário Equidade, destinado às obras literárias. Nessa etapa da seleção, terão prioridade professores de língua portuguesa, matemática, história, geografia, ciências, arte, educação física e língua estrangeira, pedagogos e profissionais formados em letras, com foco em literatura e formação de leitores, também terão preferência. De acordo com Anita Stefani, diretora de apoio à gestão educacional da Secretaria de Educação Básica do MEC, hoje são cerca de 20 mil profissionais cadastrados. O banco é atualizado constantemente e os avaliadores são capacitados para atuar na avaliação das obras.
8: Essa capacitação busca garantir que todos os participantes utilizem os mesmos referenciais durante a análise e utilizem, né, de uma forma correta as fichas de avaliação, contribuindo para a qualidade técnica.
5: A participação no Banco de Avaliadores do PNLD é voluntária e gratuita. E a diretora de apoio à gestão educacional, Anita Stefani, explica que os profissionais selecionados no processo de avaliação pedagógica têm acesso a diferentes oportunidades de aprimoramento e reconhecimento.
8: Ao avaliarem as obras, eles estão também se formando como analistas de materiais didáticos e críticos em conteúdos, seja para a elaboração de materiais para os seus estudantes, quanto para a aplicação dessas obras didáticas na sala de aula.
5: Para se inscrever, basta acessar a página da Plataforma de Avaliação Pedagógica do PNLD no endereço pnld-avaliação.mec.gov.br e preencher as informações de perfil profissional. é preciso ter diploma de licenciatura plena ou de magistério reconhecido pelo Ministério da Educação e concluir um curso obrigatório disponível na própria plataforma. Reportagem Luciana Colares de Holanda.
1: E atenção para os prazos do Exame Nacional de Desempenho de Estudantes, o ENAD 2026.
2: Os inscritos para os cursos de bacharelado e tecnologia que tiveram o pedido de atendimento especializado negado podem recorrer da decisão até sexta-feira, dia 7 de agosto.
1: O recurso deve ser enviado pelo sistema ENAD, com a documentação que comprove a necessidade de atendimento conforme as regras do edital. O resultado da análise será divulgado em 14 de agosto.
2: Um atendimento especializado é destinado aos participantes que necessitam de recursos específicos para realizar o exame.
1: As provas do ENAD 2026 para os cursos de bacharelado e tecnologia serão aplicadas no dia 29 de novembro.
2: O Serviço Geológico do Brasil faz o monitoramento das bacias hidrográficas brasileiras. Isso quer dizer que ele monitora a subida e descida dos principais rios do país.
1: O trabalho ajuda na agricultura, previne situações trágicas relacionadas a enchentes e orienta prefeituras em situações de seca, por exemplo.
2: Este ano, o Serviço Geológico do Brasil também faz parte do grupo de órgãos federais que está atuando no painel do El Niño e vem acompanhando e divulgando boletins sobre os impactos do fenômeno climático.
1: Sobre tudo isso, nós conversamos mais cedo com a chefe do Departamento de Hidrologia do SGB, Andréa Germano. Acompanhe. Doutora Andréa, bem-vinda à Voz do Brasil. É um prazer ter a senhora conosco aqui. Vamos falar então de El Niño, né? O Serviço Geológico do Brasil divulgou algumas previsões para as principais bacias hidrográficas do país para os próximos 3 meses. E aí eu queria começar então falando por região, começando aí pela região norte e, né, Amazônia. Os principais rios, pelo que eu já dei uma olhadinha, ainda estão nos níveis normais, mas já em situação de vazante. O que a gente pode esperar para os próximos 3 meses?
9: Muito obrigada pelo espaço. O Serviço Geológico do Brasil agradece. O Serviço Geológico do Brasil é uma empresa ligada ao Ministério de Minas e Energia. E realmente a gente faz esse acompanhamento dos rios e monitoramento dos rios há 57 anos. Cobertura de toda a rede hidrometeorológica nacional e monitoramento de níveis de rios e volume de chuvas. A região norte hoje está nesse período, como você falou, já de vazante, né? Na sua normalidade, em todos os rios, na sua normalidade. E assim, o que preocupa é esse atraso do início das chuvas. Isso pode prejudicar aí a vazante, no caso, não ser mais crítica, né? Então, assim, esse atraso do período de chuvas realmente é hoje a nossa preocupação, mas por enquanto na sua normalidade. A gente faz simulações, né, para caso não chova, caso chova, então a gente vai tendo esse acompanhamento diariamente num cenário de 3 meses para poder também ter providências, a Defesa Civil tomar providências logísticas para as ações do norte.
1: Quer dizer assim, se a gente já está com os rios em vazante e as chuvas atrasaram, a gente pode ter uma baixa mais acentuada, é isso?
9: Exatamente, essa grande preocupação.
2: E no Nordeste há um alerta sobre os níveis dos reservatórios, né?
9: Exatamente. O SGB, ele acompanha junto com a Agência Nacional de Águas os reservatórios, né, através do sistema de acompanhamento dos reservatórios do Nordeste, também dos 9 estados do Nordeste, também Minas Gerais, mas a situação hoje, 5 de agosto, é de normalidade também, 50%, 51% da sua capacidade, né? Então a gente está mantendo esse percentual desde abril. Então ainda não é uma preocupação a região Nordeste.
1: Muito bem, então vamos falar agora de Sul, onde o El Niño talvez seja a região onde talvez a gente já esteja sentindo essa questão do El Niño de maneira mais intensa, né, mais acentuada. Já há problemas de cheias e transbordamentos. Como é que deve ser o próximo trimestre por lá, onde o alerta é maior?
9: E como você falou, né, a previsão de chuvas acima da média do El Niño pode levar muitos os rios, já materializado agora no mês de julho. Tivemos muitas inundações. Para você ter uma ideia, mês de julho, no Sul, na região do Rio Grande do Sul, em média chover 130 milímetros, a gente teve localidades com 430 milímetros, provocando então grandes impactos aí de inundação, e a preocupação geralmente é essa de o solo já está muito úmido e ainda esse aumento das chuvas na região sul poder causar mais impactos de inundações na região sul.
2: Agora, no Cerrado e Pantanal, André, onde já costumamos ter seca nesse período, o que esperar para as bacias desses biomas?
9: Então, no Cerrado, na região sudeste, em termos de chuva, os modelos meteorológicos, que nós do Serviço Geológico, a gente não trabalha com meteorologia, né? A gente usa a meteorologia para poder explicar a hidrologia. Mas os modelos de meteorologia estão muito discrepantes, vamos dizer assim. O que a gente entende agora nesse momento, não dá para falar do cenário de chuva, mas nesse momento que realmente as temperaturas já estão muito elevadas, aí sim a preocupação é mais para a questão de incêndios florestais, então monitoramento de rios, ainda estamos na normalidade para
1: tudo indicando ainda que Cerrado e Pantanal, em termos de águas, devem ficar ainda dentro da normalidade.
9: É, estamos já desde 2020, assim, com uma tendência de depreciação da capacidade dos rios na região do Pantanal, principalmente. Então, assim, na normalidade, já não digo que a gente vem vivendo muito tempo isso. Então, mas não vai ser mais crítico ou menos crítico este ano especificamente.
1: É, quando a gente fala então de mudanças climáticas, é disso que a gente fala, né? A gente vai observando uma mudança no comportamento natural, no comportamento da natureza ao longo do tempo, né? Não é só no trimestre, não é só no ano. Como a senhora disse, já vem desde 2020.
9: Perfeito,
1: né?
9: A gente não tem mais um Pantanal, uma região alagada há muitos anos. Então, isso realmente é um mudanças climáticas, não só o efeito de El Niño também, né? Então, sendo uma mudança climática que a gente vem evidenciando, principalmente nessa região.
2: Agora, doutora Andréia, como é que funciona esse monitoramento do Serviço Geológico do Brasil? Conta para o nosso ouvinte um pouco mais sobre como é esse trabalho.
9: O Serviço Geológico é o grande parceiro no campo e no escritório para fazer esse monitoramento, né? Além desse trabalho contínuo de monitoramento, de saber essas séries hidrológicas de longo período que nós monitoramos, a gente tem um serviço desde a década de 80, daí de realizar previsões hidrológicas, não só o momento atual, mas essas previsões hidrológicas, né, futuras. Começamos aí com bacias como Pantanal, Amazonas e o Rio Doce, que são bacias mais lentas, mas depois dos booms, dos desastres, como a gente chama aí nos anos de 2011, 2012, 2013, a gente começou a fazer sistemas de previsão hidrológica em bacias mais rápidas e também com o advento também de todo um monitoramento automático muito mais especializado, né? Então, assim, o que a gente faz? Além desse monitoramento do campo, a gente no escritório recebe essas informações automáticas que vêm por satélites, né? Então, de hora em hora a gente está recebendo o nível dos rios, a quantidade de chuva, e rodamos modelos matemáticos, hidráulicos, hidrológicos, para fazer essas previsões. Aí você vai me dizer, então a gente consegue saber com muita antecedência se vai inundar? Depende da região hidrográfica, depende da resposta da bacia hidrográfica. Então, sim, há localidades que a gente consegue fazer essa previsão com 75 dias de antecedência, mas outras localidades, em bacias mais de alta declividade, com uma menor área de drenagem, com até 4 horas de antecedência. Mas o que permite, no caso de inundações, retirar as famílias, permite a gente salva vidas com esse monitoramento e com esse sistema de previsão hidrológica.
2: Muito bem, nós conversamos com Andréia Germano, chefe do Departamento de Hidrologia do Serviço Geológico do Brasil. Muito obrigado por sua entrevista aqui à Voz do Brasil.
9: Muito obrigada a vocês. Até logo. Tchau, tchau.
1: A segurança no abastecimento de água passa também pela recuperação do meio ambiente.
2: Está aberta uma chamada pública para apoiar projetos de restauração ecológica e soluções voltadas à proteção de mananciais que abastecem grandes centros urbanos.
1: A chamada foi feita pelo Banco Nacional de Desenvolvimento Econômico e Social e deverá prever investimentos de 15 milhões e 20 milhões de reais com prazo de execução de até 48 meses.
2: As ações devem ter foco em restauração ecológica e em soluções baseadas na natureza para combater a escassez de água nas regiões metropolitanas, como explica o superintendente da área de meio ambiente do BNDES, Nabil Kadri.
10: As propostas enviadas devem incluir ações de restauração ecológico-produtiva utilizando vegetação nativa em áreas estratégicas para a proteção dos recursos hídricos, incluindo nascentes, margens de rios e outras áreas relevantes para a conservação dos mananciais.
1: Os projetos deverão contemplar regiões do Distrito Federal e entorno, São Paulo, Rio de Janeiro, Ceará, Mato Grosso, Rondônia e Acre.
2: Mariana Dias Vilas Boas, pesquisadora do Serviço Geológico do Brasil, fala sobre a importância da recuperação e preservação de mananciais que abastecem grandes cidades.
11: Com a ampliação da vegetação, a gente vai ter uma maior taxa de infiltração, esses aquíferos vão ter mais água, vai chegar mais água também nos rios através desses afloramentos das nascentes. Então, os projetos de recuperação, eles são projetos importantíssimos e têm uma relação direta com a segurança hídrica nas grandes cidades. E reduz as consequências de inundação, eu aumento a recarga dos aquíferos.
1: A chamada pública está aberta até o dia 9 de setembro e pode ser consultada no site do BNDES.
2: O Brasil assumiu a presidência pro tempore da Aliança para a Segurança, a Justiça e o Desenvolvimento.
1: A entidade reúne países da América Latina e Caribe.
2: Na reunião de cúpula em Brasília, o Banco Interamericano de Desenvolvimento anunciou $4 bilhões para as ações integradas de combate ao crime organizado na região.
12: A América Latina concentra 8% da população mundial e é responsável por um terço dos homicídios ocorridos no mundo, de acordo com dados da Polícia Internacional. Esses números levaram à criação da Aliança para a Segurança, a Justiça e o Desenvolvimento, composta por 23 países e 14 instituições, como a Interpol. Um encontro em Brasília discute estratégias de prevenção e combate ao crime organizado na América Latina e Caribe. No primeiro ano de atuação da Aliança no combate ao crime organizado, foram destinados $1 bilhão e 400 milhões, o que corresponde a 60% dos recursos previstos para os 3 primeiros anos da iniciativa. A alta demanda dos países membros levou o Banco Interamericano a reavaliar os recursos destinados ao programa, elevando o montante para $4 bilhões. O ministro da Justiça do Brasil, Wellington Lima Silva, fala sobre a importância da aliança.
13: Nós estamos absolutamente convencidos da necessidade de intensificar essa interlocução com organismos multilaterais, estabelecer tantas quantas sejam as tratativas, as interlocuções necessárias para aperfeiçoar e aprimorar essa estratégia.
12: Um protocolo também foi assinado para o repasse de R$5 bilhões ao Brasil, que assumiu a presidência pro tempore da Aliança pelos próximos 12 meses. Reportagem Cleide Lopes.
1: O Comitê de Política Monetária, o Copom, reduziu a taxa Selic, que é a taxa básica de juros da economia, de 14,25% para 14% ao ano.
2: Em comunicado divulgado hoje, o Copom afirmou que o cenário internacional ainda exige cautela por causa das incertezas sobre os conflitos no Oriente Médio.
1: A taxa Selic influencia outras taxas de juros no país, como as taxas de empréstimos, financiamentos e aplicações financeiras.
2: E essas foram as notícias do Governo Federal.
1: Uma realização da Secretaria de Comunicação Social da Presidência da República.
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1: Fique agora com o Minuto do TCU. Em seguida, as notícias do Poder Judiciário e do Congresso Nacional. Boa noite.
2: Boa noite e até amanhã.
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16: Supremo Tribunal Federal começa a julgar se proibição a jogos de azar é compatível com a Constituição de 1988.
17: Presidente Lula sanciona projeto de lei que regulamenta relevância para admissão do recurso especial no STJ.
16: Acordo firmado entre Tribunal Superior Eleitoral e Advocacia Geral da União prevê boas práticas sobre o uso da inteligência artificial nas eleições deste ano.
17: Boa noite, eu sou Marcela Luiza.
16: E eu sou Walter Lima.
17: O plenário do Supremo Tribunal Federal começou a analisar na sessão de hoje se a proibição a jogos de azar é compatível com a Constituição. Após as sustentações orais, o relator do caso, o ministro Luiz Fux, começou a votar.
16: Desde 1941, a Lei de Contravenções Penais proíbe a organização e exploração de jogos de azar, punindo os infratores com prisão simples, multa e outras penalidades previstas em lei. Isso inclui o jogo do bicho e as máquinas caça-níqueis.
17: Os ministros analisam se essa proibição, criada há mais de 80 anos, ainda é compatível com a Constituição Federal de 1988, ou se ela ficou ultrapassada.
16: Na prática, o Supremo vai decidir se a exploração de jogos de azar deve continuar proibida e punida pela legislação penal brasileira ou se essa proibição é incompatível com a Constituição.
17: A decisão, porém, não tratará da regulamentação de cassinos ou da exploração comercial dos jogos, temas que devem ser abordados em outras ações que tramitam na Corte.
16: O julgamento vai continuar na sessão plenária de amanhã.
17: O presidente da República, Luiz Inácio Lula da Silva, sancionou o projeto de lei que regulamenta a relevância para a admissão do recurso especial no Superior Tribunal de Justiça.
16: O projeto foi convertido na Lei 15.484 de 2026. Fátima Uchoa.
18: Com a relevância, segundo o presidente do STJ, ministro Herman Benjamin, o tribunal poderá concentrar esforços nos recursos que tratam de temas com maior impacto para a sociedade.
19: Não é de uma lei para atender interesses do Superior Tribunal de Justiça, mas da celeridade, da qualidade e da efetividade da prestação jurisdicional.
18: A nova lei deve tornar a prestação jurisdicional mais eficiente e permitir que o STJ concentre a atuação em casos com maior impacto jurídico, econômico, político ou social, que sejam importantes para uniformizar a interpretação da legislação federal, sem limitar o acesso dos brasileiros à justiça.
17: Tribunal Superior Eleitoral e Advocacia Geral da União assinam um acordo de boas práticas sobre uso da inteligência artificial nas eleições 2026.
16: O principal produto da parceria é o lançamento de um guia de boas práticas sobre o uso de IA no processo eleitoral. Fábio Ruas.
20: O documento vai servir como um manual de conduta com diretrizes técnicas detalhadas para partidos, candidatos, plataformas digitais, órgãos públicos e para a sociedade civil. O acordo ainda prevê a realização de cursos, seminários, workshops e eventos relacionados ao uso da inteligência artificial nas eleições, entre outras medidas.
17: Tribunal Superior do Trabalho mantém entendimento sobre desconto de dias parados em greves de longa duração.
16: Com a decisão, empresas vão poder descontar metade dos dias e trabalhadores vão ter de compensar a outra metade. Marla Lacerda.
7: A sessão de dissídios coletivos do TST autorizou duas empresas de Indaiatuba, no interior de São Paulo, a descontar metade dos 36 dias da greve realizada pelos empregados. Nessas situações, a Justiça do Trabalho admite, como regra adotada pela jurisprudência da Corte, a compensação da outra metade dos dias de paralisação. Esse entendimento, ele busca equilibrar o direito de greve com os efeitos da suspensão do contrato de trabalho durante o movimento. Para os ministros, o desconto integral dos dias parados pode gerar prejuízos econômicos excessivos aos trabalhadores.
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17: Uma boa noite.
16: E até amanhã.
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21: Está no ar o Jornal do Senado.
22: Eu sou Paula Groba.
23: E eu sou Humberto Pinheiro.
22: E estes são os destaques de hoje do Jornal do Senado, que começa agora.
23: Senado pode tornar hediondos e inafiançáveis crimes de pedofilia.
22: Pessoas com deficiência poderão ser consideradas idosas aos 50 anos.
23: Fim da aposentadoria compulsória como punição.

0: corrupção de menores, a satisfação de lascívia, caracterizada pela prática de atos libidinosos na presença de criança ou adolescente, a divulgação de cena de estupro de vulnerável e o compartilhamento de pornografia. A matéria também classifica como hediondos os crimes previstos no Estatuto da Criança e do Adolescente ligados ao tráfico internacional de crianças e à pornografia infantil, como defendeu a relatora, senadora Elisiane Gama, do Maranhão.
1: Nosso relatório é pela aprovação do projeto de lei com a redação corrupção de menores, satisfação de lascívia mediante presença de criança ou adolescente, favorecimento da prostituição ou de outra forma de exploração sexual de crianças e adolescentes ou de vulnerável, divulgação de cena de estupro ou de cena de estupro de vulnerável, de cena de sexo ou de pornografia.
0: O senador Everton, do PDT do Maranhão, apresentou proposta semelhante e pediu que as duas matérias sejam analisadas em conjunto pelo plenário.
2: Em que eu propus o aumento da pena dos crimes cometidos contra a dignidade sexual quando praticados na presença física ou virtual de crianças, adolescentes e também cônjuge, companheiro ou parente de vítima, consanguíneo ou afim, em linha reta ou colateral até o quarto grau.
0: A CCJ aprovou um pedido de urgência para votação no plenário.
3: E a Comissão de Relações Exteriores iniciou as discussões sobre as barreiras da União Europeia à carne brasileira.
4: O grupo de trabalho que trata do acordo do bloco europeu com o Mercosul ouviu integrantes do governo e do setor privado. Repórter Pedro Pincer.
5: A partir de 3 de setembro, passam a valer novas regras da União Europeia sobre o uso de antimicrobianos na produção animal. O bloco exige que o Brasil consiga comprovar que a carne exportada não foi produzida a partir de animais submetidos ao uso de antimicrobianos proibidos pelas autoridades europeias. De acordo com o presidente da comissão, senador Nelsinho Trade, do PSD de Mato Grosso do Sul, é preciso ouvir os setores que podem ser afetados pelas normas e buscar soluções em conjunto com o governo e a iniciativa privada.
6: Setores que, porventura, venham a se sentir prejudicados, nos acionam, que nós iremos promover debates dessa natureza.
5: O chefe da missão do Brasil junto à União Europeia, embaixador Pedro Miguel da Costa e Silva, afirmou que o país terá de comprovar, por meio de auditorias, que consegue separar os produtos destinados ao mercado europeu e garantir que eles atendam às exigências do bloco. Representantes do setor privado afirmaram que o Brasil já dispõe da tecnologia necessária para fazer esse controle.
3: Aguarda votação no plenário um projeto que reduz para 50 anos a idade em que uma pessoa com deficiência seja considerada idosa.
4: O impacto do envelhecimento é maior para esse grupo de pessoas consideradas vulneráveis. Segundo a Organização Mundial da Saúde, pessoas com deficiência apresentam maior risco de desenvolver doenças crônicas, pior estado de saúde e, em alguns casos, podem morrer até 20 anos antes da população sem deficiência. Repórter Patrícia Oliveira.
7: O projeto que considera idosa uma pessoa com deficiência já a partir dos 50 anos, estende para esses indivíduos os mesmos direitos e a proteção garantidos às pessoas da terceira idade. A condição de idoso deverá ser definida por avaliação individual, médica, psicológica e social. Como destacou o relator do projeto na Comissão de Assuntos Sociais, senador Flávio Arnes, do PSB do Paraná.
8: Conforme a deficiência, podemos observar reduções na expectativa de vida que variam até algumas décadas para baixo. Se compararmos com a média da população, estamos longe de um patamar de igualdade.
7: Para o senador Paulo Paim, do PT do Rio Grande do Sul, relator na Comissão de Direitos Humanos, a proposta viabiliza a aplicação de conceitos de envelhecimento ativo específicos para pessoas com deficiência.
9: Minimizando os possíveis impactos negativos do avanço da idade em um grupo social especialmente vulnerável.
7: O projeto que altera o Estatuto do Idoso já foi aprovado também na Câmara dos Deputados e está pronto para votação no plenário do Senado.
3: E a aposentadoria compulsória de magistrados pode deixar de ser uma punição prevista na Constituição. Depois de o Conselho Nacional de Justiça oficializar o fim dessa penalidade no âmbito administrativo, o Senado pode analisar uma proposta proposta que muda a Constituição sobre o mesmo tema.
4: A relatora, senadora Elisiane Gama, do Maranhão, afirmou que a decisão corrige uma distorção histórica. Repórter Pedro Pincer.
5: O Conselho Nacional de Justiça aprovou por unanimidade a proposta de resolução que acaba com a aposentadoria compulsória como a sanção disciplinar mais grave a juízes. A resolução aprovada segue entendimento da primeira turma do Supremo Tribunal Federal e também prevê a possibilidade da demissão

0: como uma das hipóteses de punição. E o plenário do Senado pode votar uma proposta de emenda à Constituição que prevê o fim da aposentadoria compulsória como punição aos magistrados, promotores e procuradores e militares. De autoria do então senador Flávio Dino, atualmente ministro do Supremo Tribunal Federal, o texto foi aprovado pela Comissão de Constituição e Justiça em abril. A relatora, senadora Elisiane Gama, do Maranhão, afirmou que a decisão corrige uma distorção histórica.
1: É inadmissível o que a gente viveu ao longo da história do Brasil com esse tipo de prêmio para quem comete um crime, de que nós não podemos permitir castas de servidores públicos com privilégios.
0: Pelas novas regras, nos casos mais graves, o magistrado poderá ser colocado em disponibilidade com proposta de perda do cargo. Nessa hipótese, será imediatamente afastado das funções e passará a receber remuneração proporcional ao tempo de contribuição até a decisão definitiva do STF sobre a eventual perda do cargo.
2: Você sabia que nas eleições os votos em branco e nulos não são transferidos para nenhum candidato e não podem cancelar uma eleição?
3: Na prática, quem escolhe uma dessas opções deixa a decisão para os demais eleitores. Conheça mais sobre esses dois tipos de votos com a repórter Marcela Cunha.
4: Voto em branco vai para quem está na frente? E uma maioria de votos nulos pode cancelar a eleição? A resposta para as duas perguntas é não. Para votar em branco, o eleitor aperta a tecla branco e confirma. O voto nulo acontece quando é digitado um número que não corresponde a nenhum candidato ou partido. Nos dois casos, o voto é excluído da contagem que define o resultado. Não é transferido, não beneficia nenhum candidato e não é somado ao vencedor. O consultor legislativo do Senado, Gilberto Gerzoni, explica como essas duas situações aparecem na urna.
5: Mas a gente já viu que reduziu bastante o número de votos em branco, né? Já que a urna eletrônica abre uma tela, o eleitor tem que fazer alguma coisa de formativa ali, né? Ou ele propositalmente coloca um voto inexistente e confirma, o que leva à anulação do voto, ou ele tem que apertar a tecla de voto em branco.
4: Além de expressar uma decisão consciente, o voto nulo também pode ser resultado de um erro na digitação. Em 2026, serão 6 votos para deputado federal, deputado estadual ou distrital, 2 senadores, governador e presidente da República. Por isso, a recomendação da Justiça Eleitoral é levar uma colinha de papel.
2: E ao participar da abertura da exposição O Caminho do Voto, promovida pelo Tribunal Superior Eleitoral, o presidente do Senado, Davi Alcolumbre, afirmou que o processo eleitoral brasileiro está entre os mais confiáveis do mundo. Ele também elogiou a decisão do presidente do TSE, ministro Nunes Marques, de levar a mostra ao Congresso Nacional.
3: A exposição, aberta à visitação no anexo 1 do Senado, apresenta as etapas do sistema eletrônico de votação, do desenvolvimento das urnas à totalização dos votos, e integra a programação da Semana Nacional do Sistema Eletrônico de Votação.
6: As pessoas que visitarem a exposição sairão daqui conhecendo melhor o percurso do seu voto e o papel que ele desempenha na construção do nosso país. Um Brasil comprometido com a democracia, com as eleições livres e diretas, com a alternância de poder e com a transparência no processo eleitoral.
3: Edição de Paula Groba e trabalhos técnicos de João Lira, o Jornal do Senado fica por aqui. Acompanhe agora as notícias da Câmara dos Deputados. Boa noite.
2: Boa noite e até amanhã.
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8: Câmara reforça a indenização por dano moral à vítima de violência doméstica.
9: Proposta facilita acesso de motoristas a postos de combustível nas estradas.
8: Projeto busca garantir saúde ginecológica de meninas a partir dos 10 anos.
9: Boa noite. Os deputados analisam proposta que visa assegurar a saúde ginecológica de meninas a partir dos 10 anos de idade no SUS. O projeto está em regime de urgência e pode ser incluído na pauta de votações do plenário a qualquer momento, como informa o repórter Antônio Vital.
10: Está pronto para ser votado no plenário da Câmara, projeto que torna a regra a primeira consulta ginecológica das meninas a partir de 10 anos de idade no SUS, o Sistema Único de Saúde. O projeto foi apresentado pelas deputadas Adriana Ventura, do Novo de São Paulo, e Gleice Elias, do PL de Minas Gerais, com o objetivo de permitir que as meninas e suas famílias recebam orientações preventivas e adequadas sobre temas como vacinação contra o HPV, cuidados de higiene íntima, preparação emocional para a primeira menstruação e informações sobre métodos contraceptivos. A vacina contra o HPV é recomendada a partir dos 9 anos de idade. A proposta obriga o Ministério da Saúde a elaborar um protocolo para o atendimento ginecológico dessa faixa etária. As meninas deverão ser encaminhadas à primeira consulta quando houver sinais de proximidade da menarca, como é chamada a primeira menstruação. Além disso, determina que as secretarias estaduais e municipais de saúde providenciem a formação contínua dos profissionais da área, especialmente ginecologistas, para que estejam preparados para atender as meninas. O texto também estabelece que a consulta será acompanhada por um responsável e, quando necessário, uma equipe multidisciplinar, que poderá incluir psicólogos e enfermeiros. De acordo com a deputada Adriana Ventura, uma das autoras da proposta, o objetivo é reduzir a incidência de gravidez precoce na adolescência, evitar doenças sexualmente transmissíveis e contribuir para a prática de hábitos saudáveis.
11: Tanto a vacinação como a HPV, que é recomendada a partir dos 9 anos, cuidado de higiene íntima, preparação emocional para essa fase da primeira menstruação e demais, bem como informação sobre métodos contraceptivos, isso é importante para prevenir gravidez precoce e outras complicações de saúde. Ele é muito simples, mas a gente acredita que ele pode provocar mudanças profundas na orientação das meninas brasileiras.
10: O projeto que torna a regra, a primeira consulta ginecológica das meninas a partir de 10 anos de idade no SUS, ganhou regime de urgência e pode ser votada a qualquer momento no plenário da Câmara, sem passar pela análise das comissões permanentes da Casa. Da Rádio Câmara, de Brasília, Antônio Vital.
12: Educação.
13: Jorge Sola, do PT da Bahia, defende projeto de sua autoria que regulamenta as escolas de saúde pública do SUS. A matéria já aprovada na Câmara e em tramitação no Senado reconhece instituições estaduais e municipais que formam profissionais, organizam estágios e apoiam residências.
14: Essa rede de escolas de saúde pública precisa e merece o seu reconhecimento, a sua regulamentação, para que dê, primeiro, mais visibilidade, mais estabilidade e maior capacidade de ampliar o orçamento destinado à formação de recursos humanos, ampliar o empoderamento dessas escolas para o ordenamento das práticas e dos estágios. Muitas vezes você tem a necessidade de organizar as vagas nos hospitais públicos, nos hospitais da rede do SUS para a formação profissional e até, né, definir políticas públicas que visem estimular a formação de profissionais que ainda temos uma carência.
9: Jorge Sola assinala ainda que as escolas têm papel central na organização dos processos seletivos para residências médicas e na formação de especialistas em áreas com carência no país. Para ele, a falta de um marco legal e de uma estrutura de articulação nacional limita o potencial das instituições.
13: Professora Luciane Cavalcante, do PSOL de São Paulo, é autora do projeto que isenta do imposto de renda professores e demais profissionais da educação básica e superior. Ela explica que a medida busca valorizar a categoria e ampliar os investimentos na educação.
9: A deputada afirma que o Brasil investe pouco em educação, paga baixos salários aos docentes e que muitos municípios não cumprem o piso nacional do magistério. Professora Luciane Cavalcante argumenta ainda que, assim como outros setores recebem incentivos fiscais, os profissionais da educação devem ser priorizados.
15: Esse projeto, ele visa colocar no centro do orçamento público e do financiamento das políticas públicas os profissionais da educação. Quase 30% de todo o rendimento dos profissionais da educação ficam retidos na fonte com o pagamento do imposto de renda. Os profissionais da educação já trabalham em várias escolas para poder complementar a sua renda. Eles trabalham com alto número de estudantes por turma. Então, eles precisam desse investimento.
12: Trabalho.
13: A Câmara aprovou o projeto de lei que limita a jornada máxima de trabalho dos psicólogos a 30 horas semanais, sem redução do salário. A repórter Maria Neves traz mais informações sobre o texto que já foi encaminhado para análise dos senadores.
16: Uma das autoras do projeto, a deputada Érica Cocai, do PT do Distrito Federal, explica que atualmente a lei que regulamenta a atuação dos psicólogos não prevê limite de jornada de trabalho. Com isso, eles ficam submetidos a 44 horas semanais. De acordo com a deputada, a categoria é a única entre os profissionais que lidam com a saúde e atenção psicossocial que não tem jornada de 30 horas.
17: Profissionais de psicologia têm o direito a uma jornada de trabalho que possibilite que ele tenha tempo para o seu aprimoramento acadêmico, mas ao mesmo tempo tempo para que possa cuidar da sua própria existência. Por isso, 30 horas para a psicologia é uma necessidade, não apenas dos psicólogos e psicólogas, mas uma necessidade do país que precisa desses profissionais atuando em todos os espaços.
16: A deputada Natália Bonavides, do PT do Rio Grande do Norte, também assina a proposta. Ao apresentar o texto, as autoras argumentaram que a redução da jornada de trabalho vai contribuir para a preservação da qualidade de vida e o adequado exercício da atividade profissional, que demanda elevado desgaste emocional e mental. O texto beneficia os profissionais com contrato de trabalho no setor privado. Para psicólogos que trabalham em empresas públicas como seletistas, a nova jornada dependerá de dotação orçamentária e de autorização na Lei de Diretrizes Orçamentárias. Da Rádio Câmara de Brasília, Maria Neves.
12: Economia.
9: Marcelo Crivella, do Republicanos do Rio de Janeiro, aponta como positivos os resultados de emenda à Constituição que estende a imunidade de IPTU a templos religiosos instalados em imóveis alugados. Ele explica que a regra passou a valer em 2023.
18: Em 2022, ela foi promulgada, essa emenda à Constituição, em fevereiro de 2022. Como o IPTU incidia 1º de janeiro, ela passou a ter efeito apenas em 2023. O que significa ela? Antes dessa emenda, tinha a imunidade de IPTU apenas os templos próprios, aqueles que foram construídos pelos fiéis. Mas nós sabemos, pelo censo do IBGE 2022, que dos 580 mil templos religiosos, católicos, espíritas, evangélicos, 400 mil funcionam em imóveis alugados e eles não tinham a imunidade do IPTU. Com a emenda constitucional 116, passaram a ter.
19: Marcelo Crivella orienta igrejas, creches, asilos e orfanatos a procurarem as prefeituras caso tenham efetuado o pagamento do IPTU entre 2023 e 2026. Ele alerta que a cobrança é indevida nos casos amparados pela emenda, com possibilidade de restituição dos valores.
9: Bandeira de Melo, do PV do Rio de Janeiro, é um dos autores de projeto que cria um modelo próprio de funcionamento para as cooperativas solidárias. O texto define essas organizações como sociedades sem fins lucrativos, com regras de autogestão e articulação com a Política Nacional de Economia Solidária.
19: Bandeira de Melo informa que a proposta busca reduzir a burocracia para iniciativas da economia solidária, com prioridade para grupos economicamente frágeis. O projeto também prevê estímulo à participação das cooperativas solidárias em compras públicas, licitações e ações de desenvolvimento comunitário.
12: Desenvolvimento Regional.
9: Paulo Soares, do Podemos de São Paulo, apresentou o projeto que cria um programa para incentivar a universalização da coleta e tratamento de esgoto. Ele explica que a iniciativa também institui um fundo de assistência para socorrer municípios sem condições financeiras de investir no saneamento básico.
20: Uma defesa da sustentabilidade e da compensação ambiental. Em que sentido? Aquele município que está cumprindo com todos os seus deveres na questão de saneamento, nas questões ambientais todas, ele ser recompensado por um fundo. E esse fundo também, ao mesmo tempo, socorrer os municípios que não têm condições financeiras de avançar no saneamento básico. Essa é uma gestão que envolve meio ambiente, envolve saúde pública.
19: Paulo Soares pede urgência na aprovação da matéria, ressaltando que o saneamento ainda apresenta desigualdades profundas entre regiões do país. O congressista esclarece que os recursos do fundo virão de penalidades, de fiscalização e de aportes internacionais de fomento.
12: Turismo.
9: Projeto de lei apresentado por Domingos Neto, do PSD do Ceará, visa facilitar o acesso de micro e pequenas empresas de turismo a financiamentos públicos. A proposta prioriza empreendimentos localizados fora das regiões metropolitanas.
19: O texto de Domingos Neto permite o uso de fundos garantidores e seguros de crédito em substituição ou complemento às garantias tradicionais. Para ele, a medida amplia o acesso aos recursos do Fungetur e dos fundos constitucionais para modernizar e fortalecer o turismo regional.
12: Transportes.
9: Avança na Câmara a proposta que busca facilitar o acesso de motoristas a postos de combustível nas estradas. A repórter Silvia Munhato tem os detalhes.
1: A Comissão de Viação e Transportes da Câmara dos Deputados aprovou o projeto que busca melhorar o acesso dos motoristas aos postos de combustíveis e rodovias sob concessão pública. A proposta inicial do deputado Capitão Augusto, do PL de São Paulo, dava 180 dias de prazo para que as concessionárias elaborassem planos de adequação das rodovias, evitando retornos muito distantes. O relator, deputado Zé Trovão, do PL de Santa Catarina, afirma que o problema é real.
21: E esse motorista, às vezes, ele tem que caminhar 5, 6 quilômetros para frente, fazer um retorno e voltar. O que nós estamos determinando hoje é o seguinte: olha, nós vamos criar acessos mais claros e mais fáceis para esses motoristas, para que o cara não corra o risco, às vezes está na reserva, está chegando no final do seu combustível, vai fazer um retorno, ou um retorno que não está bem sinalizado, um retorno perigoso e acabar acontecendo um acidente.
1: Mas o deputado modificou o texto para atribuir à Agência Nacional de Transportes Terrestres a tarefa de tratar do problema no âmbito de sua atuação normativa e contratual. A proposta, que pretende facilitar o acesso do motorista aos postos de combustíveis em rodovias sob concessão, será analisada agora pela Comissão de Finanças e Tributação. Da Rádio Câmara de Brasília, Silvia Munhato.
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12: Segurança Pública.
19: Bibo Nunes, do PL do Rio Grande do Sul, é autor de projeto que amplia as punições para quem picha bens públicos ou privados. O parlamentar destaca que o texto prevê a suspensão da carteira de habilitação e das linhas telefônicas do infrator.
23: Nós temos que acabar com a pichação. Só suja a cidade. Tem que ser punido. É punindo que se gera respeito. Os pichadores, eles têm uma competição para ver quem é o louco mor, quem é o que consegue pichar e estragar o monumento que mais chame a atenção da sociedade. Então, esse projeto é para dar penalidade, punir quem presta esse desserviço ao Brasil, que é a pichação. E que nós, brasileiros, possamos ter nossas cidades, os nossos monumentos respeitados.
9: O congressista observa que a pichação causa, além dos danos materiais, prejuízos ao turismo. Bibo Nunes acrescenta que o projeto inclui a cobrança do ressarcimento pela restauração do bem pichado, com responsabilização do autor ou dos responsáveis legais em caso de menor de idade.
19: Alexandre Lente, do União de São Paulo, propõe substituir a prisão em regime fechado pela prisão domiciliar para quem deixar de pagar pensão alimentícia. O projeto do deputado também permite monitoramento eletrônico e saída para o trabalho remunerado.
9: Alexandre Leite explica que a prisão em regime fechado ficaria restrita a casos excepcionais, quando houver ocultação de bens ou má-fé do devedor. Ele argumenta que a medida busca aumentar as chances de pagamento da pensão sem impedir o exercício da atividade profissional.
12: Justiça.
19: Os deputados aprovaram nova regra sobre indenização por dano moral à vítima de violência doméstica. Entenda na reportagem de Paula Bittar.
24: A Comissão de Constituição e Justiça da Câmara dos Deputados aprovou uma proposta que reforça na lei o direito de indenização por dano moral nos casos de violência doméstica e familiar contra a mulher, desde que haja pedido expresso da acusação ou da parte ofendida. A reparação será fixada pelo juiz, inclusive criminal. A relatora na comissão, deputada Eurídice da Mata, do PSB da Bahia, destacou a importância de garantir a indenização a essas mulheres.
0: Ela é uma vítima da violência e isso é conhecido pela sociedade e impacta sobre sua imagem na sociedade. E, portanto, ele garante o direito dessas mulheres a uma indenização por danos morais. A violência deixa as marcas que vão muito além das agressões físicas. Elas provocam sofrimento, ela compromete a saúde mental, ela afasta as mulheres do seu trabalho, ela deixa a mulher em situação de trauma. E por isso mesmo é essencial que a legislação assegure também o direito à reparação desses danos.
24: Segundo Lídice da Mata, a proposta tem inegável relevância, pois ao inserir a possibilidade expressa de reparação civil por dano moral decorrente de violência doméstica, fortalece a proteção dos direitos fundamentais à dignidade da pessoa humana, à integridade física, psíquica e moral e à igualdade de gênero, assegurando à vítima um instrumento adicional de reparação no âmbito civil. A proposta que estabelece o direito de indenização por dano moral nos casos de violência doméstica e familiar contra a mulher já pode seguir ao Senado, a menos que haja recurso para votação pelo plenário da Câmara. Da Rádio Câmara, de Brasília, Paula Bittar.
3: Consumidor.
9: Tarcísio Mota, do PSOL do Rio de Janeiro, é coautor de projeto que regulamenta a publicidade das apostas online. A iniciativa trata a atividade como tema de saúde pública e de defesa do consumidor, com o objetivo de restringir a propaganda das chamadas bets.
4: Do mesmo jeito que nós temos hoje regulações muito rígidas sobre propaganda, por exemplo, para as drogas legalizadas, como tabaco ou álcool, é preciso ter regras muito rígidas para as propagandas dessas casas de aposta online. Por exemplo, é inadmissível que elas continuem a financiar times de futebol, financiar campeonatos de futebol, que são inclusive a origem de grande parte dessas apostas. É inadmissível que no meio da transmissão de um jogo de futebol, você tenha propaganda dessas casas de aposta como se fossem simples informações jornalísticas.
19: Segundo Tarcísio Mota, o projeto cria medidas preventivas para reduzir o endividamento e os impactos do vício sobre as famílias. O parlamentar também defende regras mais rígidas, com foco na proteção da saúde mental e dos direitos dos consumidores.
9: Projeto de Raymond, do PT do Rio de Janeiro, proíbe a veiculação de propagandas de apostas online em emissoras de rádio e televisão. De acordo com o deputado, a medida busca reduzir a exposição da população às chamadas bets em veículos que operam por concessão pública.
5: Então, o que a gente queria, na verdade, é que as bets não existissem no nosso país. Nós lutamos contra elas. Mas enquanto a gente não consegue abolir as bets no Brasil, e nós haveremos de abolir um dia, nós queremos proibir que elas sejam divulgadas, publicizadas nos meios de comunicação de televisão e rádio.
19: Raymond explica que o objetivo é minimizar os impactos das apostas sobre a saúde mental, o orçamento das famílias e o endividamento da população. Ele acredita que reduzir o alcance desse tipo de atividade protege os consumidores mais vulneráveis.
9: Termina agora o Jornal Câmara dos Deputados, produzido pela Rádio Câmara, com trabalhos técnicos de Everson Urani e apresentação de Val Monteiro e Luciana Vieira. Uma boa noite para você.
19: A Voz do Brasil volta amanhã. Boa noite.
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Muito boa noite, Chapecó. Chapecó e região. Excepcionalmente hoje, o Love Line começa um pouco mais tarde em razão da transmissão do jogo da Chapecoense na sequência da Voz do Brasil. Mas o que realmente importa é que, a partir de agora, estamos juntos e está no ar o Love Line, a sua linha direta com a emoção. Deixe o coração falar mais alto. Durante as próximas 3 horas, as mais belas histórias de amor. As músicas que marcaram vidas e as mensagens que despertam lembranças vão fazer companhia para quem ama, para quem sente saudade, para quem sonha e para quem acredita que o amor sempre encontra um caminho. Seja muito bem-vindo. A noite é sua. A emoção é nossa. Está começando o Love Line na Oeste Capital. 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Truly Made Deeply. Assim abrimos o lobby com a dupla Savage Garden. Dia 10, 32 anos de Love Line.

Essa música é de 92. É, músicas que parecem traduzir exatamente aquilo que muitas pessoas sentem, mas nem sempre conseguem colocar em palavras. Quando a saudade aperta e o coração insiste em lembrar de alguém especial, cada verso ganha um significado diferente. E a Ru, Sozinho, uma música que fala de amor, ausência e esperança de um reencontro. Boa noite para todo mundo que está aí nos honrando com a sua audiência. Muito bom estar aqui na West Capital. Daqui a 5 dias, gente, já estou contando os dias. Estou assim na expectativa, porque dia 10 é especial para mim. Por 2 motivos, eu contei ontem. Quem não ouviu, vai ouvir agora. 10 de agosto é uma data para mim inesquecível. Uma data especial que eu tenho aqui na minha memória e no coração também. Primeiro, 10 de agosto de 1991, um sábado, foi a minha estreia como locutor na West Capital. E 10 de agosto de 1994, uma quarta-feira, foi a estreia do Love Line na West Capital. Então 10 de agosto é muito especial para mim. Quando eu lembro, eu fico assim muito, muito emocionado. A voz fica embargada. Então, faltam 5 dias para essas comemorações, em dose dupla. E até a uma. Agora tem S Club 7. Never Had a Dream Come True. Love Line. Daqui a 5 dias, 32 anos.

É, às vezes o amor chega sem pedir licença. E de repente o coração acelera. Os pensamentos mudam e a única certeza é que existe alguém que faz toda a diferença, né? Quando as palavras não conseguem explicar, a música fala por nós. Uma música que convida a viver o amor sem pressa. Deixa o amor acontecer. Roupa Nova gravou essa música em 1999.

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3: Boa noite, quero mandar uma boa noite para Simone e seu novo amor, a sintonia do Love, ela apaixonada. Pedir perdão exige coragem. Perdoar exige ainda mais. Recomeçar um relacionamento não significa fingir que nada aconteceu, mas decidir escrever uma nova história com mais maturidade, mais respeito e mais compreensão. Os erros podem ensinar, as lágrimas podem fortalecer e as dificuldades podem unir ainda mais duas pessoas que realmente se amam. O passado serve como aprendizado, nunca como prisão. Quando existe amor verdadeiro, sempre existe espaço para um novo começo. Agora vamos até 1980 e o Made My Dream Come True com Possess. Love Line é música romântica. Até uma. 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

Existem músicas que não marcam apenas uma época, elas marcam o início de uma história. Esta foi a primeira música que tocou no Love Line, no dia 10 de agosto de 1994, uma quarta-feira. Foi com ela que começou uma trajetória de emoções, histórias de amor, recados, reencontros e milhares de noites ao lado dos ouvintes. Spendel Ballet True, essa música foi tema da novela Guerra dos Sexos, novela global, está no disco internacional. Hoje, mais de 3 décadas depois, ela continua tendo um lugar especial no meu coração com vocês. Essa música é inesquecível. Contagem regressiva. Faltam 5 dias para o Love comemorar 32 anos. Uma história fazendo parte da sua vida, da sua história de vida com o seu amor. É de segunda a sexta-feira, começa às 22 e vai até uma. Existem amores que o tempo não apaga, mesmo quando a vida segue em frente. O coração continua guardando lembranças, sentimentos e esperança de um reencontro. E quando isso acontece, cada verso parece contar a nossa própria história. Agora no Love Line, um dos maiores clássicos que o Roberto Carlos escreveu. Eu nunca amei alguém como eu te amei. A Ivete gravou essa música em 2001.

Quero mandar uma boa noite pro romântico e incorrigível. Ele é muito romântico, Rock Scusciato. Autêntico romântico. Na sintonia do Love. E agora um clássico que atravessa gerações, direto de 1979. Uma das músicas mais bonitas já gravada pelos Bee Gees. Uma música que fala de um amor intenso, puro e generoso. Embalada por uma melodia inesquecível e pelas vozes inconfundíveis dos irmãos Gibb. No Love Bee Gees, clássico, clássico, para emocionar você. Essa aqui é Too Much Heaven, 1979. Olha os vocais.

Essa música foi sucesso em 1982. Era uma família, cinco irmãos. DeBarge, Todo Esse Amor, All This Love. Me Diz Too Much Heaven. Vou ter a sua companhia. Olha, se hoje seu coração está machucado, o que eu posso falar para você? Lembre-se de que a dor não é um endereço definitivo. É apenas uma fase da caminhada. Nenhuma noite dura para sempre e todo amanhecer traz uma nova oportunidade, tá? A vida, ela surpreende quem continua acreditando. Talvez a pessoa que você ama ainda precise de tempo. Talvez o destino esteja preparando o reencontro. Ou talvez esteja reservando um amor ainda maior. Então, não perca a esperança. Quem mantém o coração aberto sempre encontra motivos para voltar a sorrir. Me segue no Instagram, @demadj1. @demadj1. Então tá chegando aí a madrugada de quinta-feira, dia 6. Bom ter a sua companhia, viu? Dia 10 é o aniversário de 32 anos do Love Line. A sua linha direta com a emoção. Agora sim, madrugada de quinta-feira. Bom ter a sua companhia. Novo dia acaba de nascer. Que os erros de ontem se transformem em aprendizado. Que as preocupações deem lugar à esperança. E que o coração encontre paz para recomeçar. Nunca é tarde para pedir perdão. Agradecer, sonhar de novo ou dizer a alguém o quanto ela é importante. Que esse novo dia seja iluminado, cheio de saúde, serenidade e boas surpresas. E que o amor, em todas as suas formas, encontre espaço para florescer em cada coração. Uma excelente madrugada e um abençoado novo dia para você. 1990. Oh Girl, na voz de Paul Young, 2:00.

No Love, Whitney Houston, Daniel Helmos, Have It On, a sua linha direta com emoção. Meia-noite, 14 dessa madrugada de quinta-feira, dia 6 de agosto. Quem viveu os anos 80, certamente lembra da febre chamada Menudo. Milhões de fãs pelo Brasil cantavam, colecionavam pôsteres e sonhavam com o grupo porto-riquenho que marcou uma geração. Em 1988, um dos seus integrantes, a voz solo, Rob Rosa, gravou um disco em português que foi produzido por Michael Sullivan, um dos maiores compositores dos anos 80. Desse trabalho nasceu a música Chuva Fina. Quem é que lembra do Rob? Além da Chuva Fina, ele gravou a música Hello também. Então, vamos recordar aqui nesse momento a voz dos Menudos, a voz que marcou nos anos 80. Chuva Fina com Rob. Caramba, hein? 88. Ele cantando em português.

Meia-noite e 28. George Michael. Maybe just one more try. 1988, One More Try. Na sequência, Foreigner e a clássica. Eu quero saber o que é o amor. 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

0: Uma e meia.
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0: 1h47.
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0: 2:04.
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0: 4h15.
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2: Muito bom dia pra todo mundo que tá ligado aqui no Bom Dia Sul. Bom dia pra galera, tá 17 graus, sim, 17 graus, quentinho. Mas a máxima não vai passar dos 21. Inclusive, estamos esperando hoje um pouco de chuva, de instabilidade pra quinta-feira, que deve acontecer. Inclusive, aconteceu, eu acho, aqui na região durante a madrugada, em alguns momentos, pelo menos aqui em partes do Grande Oeste. E assim marca uma quinta-feira mais fechada, sem muito sol aparecendo pra nossa região aqui de Chapecó. Ontem tivemos a desclassificação da Chapecoense na Copa do Brasil. O nosso Matias Brasil voando agora pra Chapecó. Então, um abração pro Matias aí, tava no avião, né, de ouvido aí, mas que agora já tá vindo pra Chapecó nesse momento. E você que tá em todos os cantos aqui do Grande Oeste, está no Rio Grande Amado, tá com a gente aqui em Chapecó. Alô, galera das comunidades, o povo do interior, o povo do agro, vamos aplaudir esta turma maravilhosa que está nos acompanhando nas comunidades aqui de Chapecó e do Grande Oeste. Você que está em todos os cantos aqui da região, lá na região até São Miguel, lá na região até Concórdia, aquela lá de Pinhalzinho, lá, ô, Nova Erechim, alô, Águas Frias. Grande abraço especial a você que está em todos os cantos também do Paraná. E quem está com a gente na estrada, levando 93 junto, também pelos estradões. Muito, mas muito agradável aqui amanhã de hoje. Vamos deixando os abraços. Bom dia, Sul!
3: Bom dia, Oeste Capital. Bom dia a todos. Aqui é Sidney Neto, motorista da saúde de São Bernardino. Estamos saindo agora aqui exatamente às 3h20 de São Bernardino, rumo a Cascavel. Agora um paciente. Enquanto se interessar a Oeste Capital, estamos ligadinhos. Um bom dia a todos.
2: Ô Sidney, meu amigo, a galera de São Bernardino, que legal, cara, a turma da saúde. O Matheus aqui, a Dini Skill, passando para dar um abraço especial para vocês todos aí. Uma quinta-feira maravilhosa, já estamos na quinta-feira, véspera do Dia da Alegria. Que Deus proteja nós em mais um dia e manda para nós o Porca Véia lembrança para curtir hoje com as gurias, para dar aquela dançada aqui na lavanderia da BRF. Grande abraço, Adília. Alô, meninas! Alô, meninos da lavanderia!
4: Bom dia, Matheusito! Já se marca por cá, bora que bora! Olha aqui, demos largado pra mais uma viajada em busca do tal do Pato Branco. Manda um abraço pra todos nós que estamos na rodagem, a galera da Citric aí, a galera da FN, GDM, Cid Distribuidora, a galera toda tá no QAP aí, positiva. Foi possível tocar uma música pra nós aí. Rei do Café, o nome da música. Positiva. Aquele abraço. Baita quinta-feira.
2: Vamos catar aqui.
4: Só esperando o pagode.
2: Pagodinho.
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2: Buzinaço para o amigo Josemar. Vai na boa, meu amigo. Volte na boa, Josemar. Eu acho que é Liu e Leu essa música, eu não catei aqui, mas eu sei que tem, né, o Rei do Café aí. Bem então, meu querido! Ô, Matheus, bom dia, esse é meu amigo, cara, o Jurandir Boita aí de Chapecó. Deixa eu dar uma olhada o que é aqui, ó, vê se é uma música, que música, ó.
5: Alô, meus amigos,
2: ah, legal,
5: aqui é o Rodrigo Batista, e eu quero convidar meu amigo Jurandir Boita pra
2: Jurandir Boita e Cleiton Borges, manda pra nós, Bentão, essa música em MP4 aí, né, em alta qualidade pra nós, MP3, enfim, em arquivo, que eu vou passar ela pro sistema pra gente tocar aqui, ó. Deixa eu ver qual que é o nome da música aqui. Acho que não tem aqui, né? Mas é Rodrigo Batista, o cara da música. Bentão, meu amigo, um grande abraço para ti. Bom dia!
6: Bom dia, Matheus. Bom dia, um abraço.
2: Vamos, alemão!
6: Bom
2: demais!
6: Tudo tubarãozado aí, do GDM, galera que estão aí no carreiro, aí, acelerando. Tubarãozado que já estão no QTH por aí. E nós estamos chegando aí nessa galáxia aí com o progresso com esse povo. Beleza, já é, Matheus? O que que acha? Tocar
2: belezura!
6: Bota e viola pra nós. Que?
2: Beleza,
6: meu amigo? Eu de proteção e tudo que que é de bom ali, campe!
2: Vamos, alemão, meu querido! Vai na boa, alemão! Matheus, bom dia pra ti, bom dia pra todo mundo. Toca a música hoje que é do André Andrade aí, Pássaro Sem Ninho. E quero oferecer a música de hoje para o André. Deixa eu ver quem mais. Marcelo Ivo, gurizada aqui da Agropecuária, motoristas, vigilantes, postos Alfa, Complexo Industrial Alfa Tomazelli, quadrilha do Puxe do Pé Rachado, a poderosíssima quadrilha do Puxe do Pé Rachado, Orlei da Fazenda Zandavale, e aquele abração pra todo mundo, Laudecir Finkler, o nosso grande amigo Laudecir, que está recebendo o foguetório pra toda a galera da Alfa. Matheus, manda abração aí, ó, pra toda a galera que tá ouvindo a rádio agora de madrugada aí, e se possível toca pra nós Escolta de Vagalumes. Quem que mandou pra nós? Tiagão, vamos tocar uma do Rick Renner hoje, que ontem tocou a Escolta de Vagalumes, e aí eu mando a música pra você e pra toda a região do grande EFAP. Vamos acordar, EFAP! Canta!

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3: 5:30, bom dia, 17 graus na manhã da quinta-feira com tempo nublado, tempo fechado, uma quinta-feira especial pra você.

não tem pra ninguém desde a madrugada. Bom dia, estamos aqui pelo Radiosnet, radios.com. 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
4: Quinta-feira promete ser fechada aqui para Chapecó, com previsão de instabilidade para o nosso Grande Oeste. Algumas chuvas agora pela parte da manhã podem acontecer aqui na região e à tarde também algumas pancadas sem muita quantidade aqui de chuva. Mas o dia não tem assim tanto sol hoje. Sol fica meio escondido, aparece algumas vezes, pouquíssimas, e a máxima hoje marcando 23 graus na quinta-feira para nossa Chapecó. Amanhã, sexta-feira, também pelo menos pela parte da manhã bem fechado o tempo e à tarde também bem nublado, mas a chuva deve cair mais na madrugada de sexta-feira / manhã de sexta-feira. E depois o sol um pouco aparece, especialmente durante o final da tarde, com temperaturas na sexta-feira de 16 graus de manhã e à tarde 18 graus. Não vai ter tanta variação de temperatura, né? 2, 3 graus no máximo. No sábado, no domingo, a gente vai ter também mais dois dias de muita instabilidade e tempo fechado. Sabadão, chuva pela parte da manhã e também à tarde. Chuvas podem ser consideráveis e no domingo nem tanto, mas também bem fechadinho. O que acontece? A partir da sexta-feira à noite, temperaturas caem. Tanto é que no sábado de manhã teremos temperaturas de 10 a 11 graus e à tarde batendo 20. E no domingo, de 11 a 12 de manhã, à tarde batendo 15 graus. Não chega a passar dos 20 graus no final de semana, no sábado e no domingo. E o sol também aparece muito pouco. Sol vai aparecer um pouquinho hoje e também na sexta-feira, durante a tarde, final da tarde. E aí, final de semana, bem nublado, bem fechado, com algumas pancadas, algumas garoas pro sábado e também pro domingo. Domingo, inclusive, marcando chuva aqui de madrugada e também pela tarde do dia 9, dia dos pais, inclusive. Informações para o Indy, Clima Terra e Clima Tempo.

0: a todo mundo, que alegria saber que você tá com a gente aqui no Bom Dia Sul, comigo, Matheus Montemeso, até às 7 horas da manhã, desde as 4 com músicas maravilhosas. Eu tô esperando o teu bom dia, o teu alô, a tua mensagem aqui, o seu áudio, queremos ouvir a sua voz, ou pode ser texto também, pode ser do jeito que você quiser aqui, vídeo, né? Bom dia! Tudo bem?
1: Vou viajar, fazer São Lourenço. Tive que levantar cedo hoje.
0: Pois é, não é fácil. Fazer
1: umas entrevinhas em São Lourenço aí, a Bernardo Luz. Tive que levantar cedo hoje.
0: Vamos, Vanderlei! Acorda, Vanderlei! Ai, ai, oi!
2: Bom dia, Mateuzinho Montemeso, Nilvo Figueira.
0: Nilvo, meu querido, tudo bem?
2: Tamo acordando pra nós empelhar. Vamos pegar firme nessa quinta-feira aí.
0: Devagarinho.

0: dos alienígenas. E se não for o Oeste Capital, fuja, louco. Toca o balseiro do Rio Uruguai pra nós aí.
1: Opa, cara, vamos rodar a música daqui a pouquinho aí. Vamos, Nilvo! Pessoal da mecânica aí do Santo Antônio. Alô, Santo Antônio, abração pra vocês todos. Oi!
2: Bom dia, bom dia. Tudo bom? Beleza. Esquentando um chimarão, fazer um chima. O que nos liga hoje é xaxim. Vamos lá. Depois no sorteio aí da semana aí. Não foi dessa vez, Chapecoense, mas vai, na próxima vai. Um abraço, tudo de bom. Se não for esta capital, então fuja,
1: louco. Ô, seu Plínio, fuja, louco! Um abração pro amigo aí, o Verdão, que joga sábado. 8h30 da noite contra o Coritiba, a gente vai ir já na sexta-feira e sabadão a transmissão começa às 7h30 da noite. Matheus, aqui é Demar Motora da Saúde de Paiau. Tô acelerando pra São Carlos agora levar paciente numa boa companhia, na 93 junto. Alô, pacientes! Alô, passageiros! Alô, Ademar! Grande abraço pro amigo, galera da saúde de todas as cidades aqui do Grande Oeste. Um grande abraço! A turma da Responsa, é a galera da Responsa aí também, dos estudantes, galera que leva os trabalhadores aí, que tá com som no 93, a turma dos ônibus. Ah, oh, coração, velho. Edilson Menoncinho por aqui, deixando bom dia. Matheus aqui, o Valdecir, hein, Gemão? Valdecir, acorda cedo, rapaz. Que às vezes manda umas 7, 8 da manhã, bom dia. Hoje foi 5 e pouco da manhã, aqui ó, 5 e 14. Valdecir, abração pro amigo aí, tá? Matheus, bom dia! Ô, manda abraço pra nós aqui, ó. Chegou atrasado. Não, a gente chega às 5 aqui, né? Matei entrar no ar aqui, né? Pegar uma aguinha, tomar um cafezinho pra dar uma acordada, né? Porque ontem foi tarde o jogo. Ficou até tarde acordado aí. Manda abração pro pessoal aqui da Ariju Magnas, que estão indo rumo à capital paranaense, a terra das moças bonitas. E aos que já estão no trecho aqui também, grande abraço. Aos que ficaram em Chapecó, abraço também. Nós com Deus e com a melhor rádio pra seguir viagem. Mandou aqui a Jana. Alô, menina! Aquele abração pra você aí. Ah, terra nostra! Nem sempre dá tempo de passar ali às 5 da manhã, né? 5 horas tem que estar aqui já. Ô, Berno, vamos começar a abrir o mercado às 4h30. Coitado do pessoal lá do Terra Nostra, né? Meia hora mais cedo aí, ó. Abraço, Jana, tudo de bom. Bom dia, Brasil!
3: Bom dia, Matheus. Elisandro Ribeiro. Um abraço aí pro meu cunhado Sidney Rudinei da Expresso. O Rudinei vulgo Lagartinho.
1: Ô, Lagartinho!
3: Tá aí no tapetão, preto rodando aí também esse horário aí. Se puder tocar pra nós aí, Matheus, Gino e Geno, já fui de você. Temo aí no aguardo. Valeu, tudo de bom. E se não for o Oeste Capital,
1: fuja, louco! Elisandro! Tô catando da música aqui, ó. Vai sair daqui a pouquinho, Gino e Geno pra galera aí, ó. Pra dar uma agitada aí, ó. Bom dia, Sul!
4: Aqui tá com uma música dos Atuais. Jaqueta no ombro.
1: Vamos rodar os Atuais daqui a pouquinho. Fala comigo!
5: E aí, Matheus? Sérgio por cá. Queria escutar a música do milionário José Rico, Estrada da Vida. Me oferecer pro meu amigo Braz, pro meu irmão Constante, pra minha esposa Ione, pra você aí da rádio. E a nossa Chapecoense. Você foi de novo.
1: Você foi, né, cara? Bah, que triste, abraço, né? Meu amigo. Tinha um fio de esperança ontem aí, o fio de esperança se foi, né? E Sérgio, você desapareceu aqui, cara, sumiu. Abraço pra amigo, alô, pintores de toda a nossa região, grande abraço!
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1: Daqui a pouquinho tem nosso Som e Café News com todos os destaques aqui de Chapecó e do Grande Oeste, tudo em tempo real pra audiência. Matheus, bom dia aqui, o Jardelino, Tamo aqui no seminário, manda uma música especial pra nós aqui da Federal, é, vamos gurizada, e pode ser a música Espinheira Danada, do Duque Dalvan aí pra nós, viu? E se não for a Chapecó, fui! viajar, louco. 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
7: Bom dia, aqui é Neguinho Borma, aqui, pediu uma música aí.
1: Não.
7: Da Pérola Negra, hein. Mandar pra todo mundo que tá na escuta. E aquele abraço. Já sorteio, qual que sorteio?
1: Ah, deixa pra nós. Pérola Negra aí também tem, né? Aí tem bala na agulha. Neguinho, um abração pra ti. Alô, Silvio. Vamos, Silvião. Bom dia.
9: Bom dia, Sil. Bom dia, acho que tá usando o presidente Médici. Uma quinta abençoada a todos nós. Bora trabalhar. Pedindo uma do Milongueiro, qualquer uma. E se não for Leste Capital, fuja, louco. Um abraço, minha filha Helena, pro meu esposo Luiz, pro meu compadre Marafon, pra minha amiga Edith, que adora ouvir o programa, e bora trabalhar
1: com Leste
9: Capital, fuja, louco.
1: Alô, dona Edith aí! Acorda, tudo de bom menina. Pra você, Rose! Acordou com vontade pra trabalhar, Rose. Beijão pra você e todo o pessoal do Presidente Médici aí também. Bom dia!
10: Bom dia, meu amigo Matheus. Aqui é o Fabiano.
1: Mas vem chegando, Fabiano.
10: Tá lá do Concórdia, Piratuba, Peritiba, lá. Beleza? Toca pra nós aí. Amor, o amigo da banda G10 aí. E outra coisa, Matheus. Esse mês acertemos o salário com o patrão. 20 mil e pouco. 20 mil pro patrão e pouco pra mim. Ei, Matheus, um abraço.
1: Eu vi que tava demais, né?
10: Cortando o tapetão preto. Aquele abraço.
1: Eu já tava pedindo pra você mandar onde que é essa empresa aí, viu? Que nós estava lá mandando currículo daqui a pouco, mas agora já desinteressou, viu, Fabiano? Alô, Mari do São Cristóvão! Vamos, Mari! Um beijo pra você enorme! Quem mais tá por aqui? O nosso amigo Nadoir Renner, lá em Seara, nos ouvindo. A Deli tá por aqui também. Ah, o seu Mero tá aqui. Eu falei que o povo da Color tá lá tomando mate, viu? Grande abraço pro seu Flávio, pro seu Assis, pro Lucas, pro Ednei. Alô, galera do restaurante São Cristóvão, esse povo maravilhoso dos restaurantes aí. Alô, a potência, o Berno,
11: potência.
1: Adelar, Cabral, Cissa, primeira dama, todo mundo, e os mates já estão na mão do seu Homero lá, cara. É capaz que não estão. Bom dia!
12: Bom dia, Matheus, braço por cá. Veja com a música Chino, Assino com X, com Gilberto e Márcio, se possível. Terminar escuta com minha esposa Janete, no meu rosto, tomando chá de palito. Se preparando aí pra mais um dia da lida aí. Um abraço. Uma boa quinta-feira a todos.
1: Valeu, Brás, grande abraço para amigo. Uma ótima quinta-feira hoje.
13: Hoje é quinta-feira.
1: Nós estamos felizes demais. Senair Maiká, pro senhor Nilvo.

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0: Som de Rick Renner, de Liu e Léo e Sena Irmaica, os pedidos da audiência.
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0: 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Vamos lá, Copa do Brasil, a gente não vai ter hoje jogos aqui da Série A, da Série B, porque tá rolando tudo Copa do Brasil. Deixa eu até ver o que tem aqui, ó. Os jogos da Série B voltam amanhã e os jogos da Série A voltam no sábado, com Grêmio e São Paulo. Chapecoense joga sábado às 8h30 contra o Coritiba. Copa do Brasil, ontem à noite, o Vasco fez 3-1 sobre o Fluminense. Grande jogo do Vasco, incrível, épico jogo do Vasco para tirar o Fluminense, que foi no Maracanã, mas o mando era do Fluminense. Os gols da partida, duas vezes de Brenner e uma vez de Puma Rodrigues. E o Martinelli marcou pro Fluminense. Fluminense que teve Hulk em campo. Ganso, grande time do Fluminense, não conseguiu segurar o Vasco aí, especialmente no primeiro tempo. 3-1 pro Vasco da Gama, então, no agregado 3-1, primeiro jogo tinha sido 0-0, Vasco tá classificado. Nós tivemos ontem o Grêmio passando pelo Mirassol, 1-0, gol do Pavon de falta, um belo gol por fora da barreira. O Alex Muralha foi bastante criticado pela formação do barreira também, né? E o Grêmio aproveitou essa falha para fazer 1-0 e se classificar para a próxima fase. Ontem nós tivemos Cruzeiro 2, Chapecoense 0, com transmissão da 93 direto do Mineirão. Matias fez um grande trabalho de reportagem. Caio Jorge e Matheus Henrique, os gols do Cruzeiro no jogo. Lembrando, o Verdão tomou 1-0 e depois teve jogador expulso. E aí, no segundo tempo, né, com 1-0, não pôde fazer nada. E aí o Caio Jorge decretou, numa cobrança de pênalti, a classificação do Cruzeiro para as quartas de final da Copa do Brasil. Verdão fica pelo caminho. Ontem, o Fortaleza bateu o Palmeiras no Mato Grosso. Fortaleza vendeu o mando de campo pro Mato Grosso. Os gols de Lucas Emanuel, de Rodriguinho e Miritello. E o Palmeiras fez gol com Murilo e Flaco Lopes. O time do Fortaleza está lutando pelo acesso na Série B do Brasileiro. Tem o João Ricardo, esse chapecoense. Tem o Maílton, esse chapecoense. Entre outros jogadores importantes aqui do futebol brasileiro. Então, o técnico, inclusive, é o Paulo Autuori, né? O experiente Paulo Autuori. Vitória do Fortaleza 3-2 sobre o Palmeiras. Mas quem classificou foi o Palmeiras, porque venceu o jogo de ida por 3-0. Hoje nós temos mais dois jogos. Alô, torcida colorada! Hoje tem Inter, Corinthians e Inter às 8 horas. Na Neoquímica Arena, primeiro jogo 2-0 pro Colorado, grande vantagem. E o Vitória pega o Atlético Paranaense no Barradão, primeiro jogo também foi 2-0. Ou seja, o Vitória e o Corinthians vão ter que tentar tirar as diferenças de 2-0 do jogo de ida. Quem passa para a próxima fase fatura R$4 milhões. E nós não temos chaveamento pré-definido. Ou seja, quem vai para as quartas depois vai para um pote único de sorteio e todo mundo pode pegar todo mundo. Aqui nas informações da CBF, tamanho. Tá bom? Informações da Copa do Brasil. Verdão joga sábado às 8h30 contra o Coritiba. A gente vai pra lá com o Rodolfo, com o Andrei, com o Matias, na grande transmissão da West Capital.
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1: Tamo de volta.
10: Hoje é quinta.

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1: Muito bom dia pro Rodrigo Fariani. Bom dia, Matheus. Estamos aqui indo pro Pilates. Vamos dar uma pilateada hoje com a turma da Jaguarona. 6 da manhã, e a galera do Pilates, vamos esticar essas pernas, esses braços aí. Que lembração pra vocês, o Milton mandou aqui mensagem mais cedo que eu vi também, que tava indo pro Pilates aqui na companhia do Rodrigo Variani, da Jaguarona, abração pra vocês todos aí. Vamos, Jaguarona! Abraço pra turma do Pilates, bom dia!
2: Bom dia, Matheus, aqui é o Marcelo de Chapecó. Eu gostaria de ouvir uma música com o Oswaldinho e Carlos Magrão, Querência Amada. Obrigado se for atendido, meu amigo. Estou na audiência do seu programa Rei Tomando Chimarrão. Se não for, Oeste Capital, fuja, louco. Mais um dia de lida, né, Matheus? Não tem o que fazer, né?
1: Não tem como fugir, né, pai, Marcelo? Pai. Fazer o quê, né, cara? Vamos, Marcelão! Um abração pra ti. Começando o dia, daqui a pouquinho vai ter nada melhor que começar amanhã tomando mate e ouvindo Oswaldir e Carlos Magrão na Oeste Capital, hein? Nossa, bom dia, Matheus. Uma mistura boa.
3: Cara, falando, Matheus. Toca pra nós hoje latinha na goteira. Parece uma pomorcinha, transporta Araxá, Pozeca, transporta Atenós, Poetê, o Mauro, Paulo Menino, o Santo Antônio Grade, galera caçando, vem a turma do Cetrício, do aeroporto, e construção civil, hein? Salada Oliveira, Planatera, Trabalho. Beleza, Matheus?
1: Um abraço.
3: Aí, Deus nos manda sempre, se não for Oeste Capital. Puxa,
1: galera das construtoras aí também, forte abraço, alô, galera da construção civil faturando! Bom dia, Sul!
4: Bom dia, Matheus, certo? Tio Neblo Arencar.
1: Ô, meu amigo!
4: Mano, alô aí, Matheus, aí pra nós da Fazenda São Valentim, Grupo Bugio de Guatambu. Também pro meu irmão Ednei Gosh, preocupado no Ebazei, poder de servo, para outros esportes, Malho, Guincho de Guatambu, agonizadinho no futebol da quinta-feira no São Luís ali, no Venerte. Também pra. O Jason, o Darcy Maciel, o Berço Mole, do Eto ali, o Marco, Terapanagem, Matiado. Pra toda a gurizadinha, transporta as penosas, terra chata, ração aí. Ah, pode ser, Matheus, pra nós curtir. O Milionário Zé Rico, mensagens do além. Sabe, né, Matheus?
1: Boa, boa.
4: Capital.
1: Já louco, velho! Vai ter daqui a pouquinho o Milionário José Podre de Rico. Matheus, estamos aqui no Mate. Ah, legal, grande abraço. Deixou o nome aqui, ó. Ah, o café tá no café também aqui, ó. Matheus, bom dia pra vocês da rádio. Quero ouvir a música hoje muito especial. Um pedacinho do seu coração é meu. Essa música é linda demais e tem na voz, eu acho que do Flávio Dalcin, tem na voz Terceira Dimensão aqui. Tá top, aí tem versões top. Matheus, a loira do carro branco hoje pra toda a galera que tá assombrando a madrugada. Velho Lobo, vamos, Velho Lobo.
5: Oi, Matheus, tudo bem? Tudo tranquilo? Manda uma música pra nós, se eu não pego aí, ó. Manda do Gene, só pra nós ouvir um.
1: Vamos tocar
5: aí. E dizer aí pra que a nossa Chapecoense tá em boas mãos. O grande presidente, o grande homem, grande diretoria, que nem essa, não tem outra. Não vamos conseguir uma outra que nem essa aí, viu? Grande presidente, que nem esse, nunca mais achar. Então, agradecer eles pelo trabalho que estão fazendo pela Chapecoense. Parabéns a eles, a diretoria, o presidente aí. Só agradecer a eles, né? Isso aí, a torcida só agradece.
1: Sei que você está sendo irônico aqui, meu amigo Nestor. Então, é uma pena que o futebol esse ano não está funcionando, né? E quanto o Cruzeiro também, a gente sabe que seria difícil, né? O problema foi os jogos aí que a Chapecoense teve muitos para vencer em casa e não conseguiu, tá? Mas fica a sua crítica registrada aqui, senhor Nestor Santos e a turma do posto! Ô, Matheus, bom dia para vocês. Uma ótima quinta-feira aqui, ó. Tamo indo para a estrada agora. A Nai Mesquita, ô, buzina! Naço! Bom dia, Su!
6: Bom dia, Matheus, tudo bem? O Adelar Roman aqui do Bela Vista, tamo aqui ligadito na 93. E um abraço pro Fritz, pro Nelson Neck, pro seu Anderson Roman, que também tá carregando lá na Cooper Alfa, essas horas da madrugada aí, pra sair acelerando pra estrada. Um abraço pra todo mundo aí. E boa quinta-feira.
1: Valeu, Adelar. Um grande abraço, galera da Central Frios aí também. Alô, Carequeijon. Alô, turma da Central Frios. Oi.
7: Bom dia, Matheus. Bom dia, Mara. Oi, Fábio.
1: Ô, minha amiga.
7: Passando de desejar um ótimo dia.
1: Pra ti
7: ótimo
1: também.
7: Quinta-feira pra todos nós. E passando só pra relatar o desaparecimento do Marley. É o cachorrinho da minha filha.
1: Deus.
7: alguém tiver alguma notícia, puder repostar, eu agradeço. Valeu, brigadão, tchau, tchau.
1: É, ele é um cachorrão, né? O Marden é um baita cachorrão aqui, grandão. É cor marrom, tá? E ele desapareceu no Pastos Fortes e foi no dia 4, ou seja, na terça-feira. Entre o Pastos Fortes e o Vila Real. Se você vê um cachorrão bonito, ele tem os olhos... Cara, eu acho que os olhos verdes, cara, bem clarinho assim, ó. É bem característico mesmo aí, de grande porte. Manda mensagem pra rádio. Médio porte, né, Indiamar? Qualquer coisa, manda mensagem pra rádio aqui no nosso WhatsApp. Quem mais tá por aqui? Bom dia!
8: Bom dia, Matheus. Como é que você tá? Tudo bem? Manda uma música bonita aí pra mim aí, beleza? Do Eduardo Costa aí.
1: Mas vamos Valeu? Rodar?
8: Se tiver sorteio, me põe no sorteio. Que pena que não deu pra nossa chapa, né, cara? Ah, fazer o que é essa mesmo, né?
1: Uma pena, né, cara? O Max Alves ali...
8: Contra nós, eles dão tudo, né, Pia?
1: Sim.
8: Mas somos chapa, não se entregamos aí, beleza? Um abraço aí, parabéns pela programação aí. Acordo cedo aí, primeira coisa é o rádio aí.
1: Ô, Cuquinha, meu
8: querido! Meu amigo? Deus te abençoe aí.
1: Então você tá muito bem acompanhado aqui nas manhãs. Que pena, né, quando eu via virar o primeiro tempo 0-0 e toda aquela confusão, né, cara? É, expulsão, né? Gol do Cruzeiro, e aí depois o Chapecoense, infelizmente, não conseguiu fazer quase nada no segundo tempo aí. Com a menos fica difícil mesmo. Matheus, bom dia pra vocês aqui, ó. Anacleto Soliga, ouvindo a rádio. Bom dia, Paulo César Cote de Xaxim aqui na audiência. Ivanete! Matheus, tô aqui no Pastos Fortes, ouvindo a rádio também. Vamos que vamos com o Porca Véia, essa clássica música. Pra começar muito bem a quinta-feira, bom dia pra todo mundo!

0: Sonzeira de Pérola Negra. Vamos que vamos, Matheus. Bom dia pra vocês todos da rádio aí. 93 aqui bombando no trevo. E por aqui já tá chovendo. É, pelo jeito aí a gente vai ter um pouquinho de chuva aqui. O Adriano Pedroso que mandou pra nós. Altair Rubas, acorda, Altair. Matheus, bom dia pra vocês todos. É o Velho Lobo. Au! Que agora tá na área. Esse é o velho, né? O novo é o... Abração pra vocês aí, ó. Matheus, abençoada quinta-feira pra todo mundo. Rosilei aqui na área. Se derrubar, pênalti, Rosilei. Tudo de bom pra ti. Bom dia, bom dia.
1: José Rodrigues, na escuta, hein? Toca uma das boas pra nós, hein? Toca aí o velho casarão e o fresco pra gurizada aí do César Paraná. Estão conosco, hein?
0: Louco, meu! A galera do César Paraná! Ô, potência! Esse povo é forte demais! É o rodeio! Matheus, tô indo pro trabalho agora ouvindo você, Elizabeth. Bom trabalho pra ti, Elizabeth. Matheus, bom dia pra todo mundo aí, tá? Uma quinta-feira abençoada pra todos nós. Quem que mandou? Tereza Ferreira. Um beijo para as meninas da manhã!
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0: que vamos! Bom dia! Deus,
1: bom dia a todos os ouvintes da Oeste Capital. Tenham todos um ótimo dia. Eu quero homenagear hoje o Andrade, da Andrade Tour, que está a caminho de Chapecó com os alunos. Hoje ele completa aniversário e eu queria desejar todas as bênçãos, que Deus o proteja sempre nessas estradas da vida. E toca para nós aí, viva a vida do milionário Zizarico.
0: Que legal! Um abração a todos. Parabéns, Andrade! Saúde para mim, que sucesso, cara! Tudo de bom pra galera do transporte. E a Cecília Tia Chifa que mandou essa mensagem muito especial. Bom dia!
2: Bom dia, Matheus, Horacito.
0: Meu amigo. Bom?
2: De ouvido no radinho, escutando o programa. E me coloca o sorteio do Dia dos Pais aí. Eu não tenho mais meu pai, mas eu sou avô, sou bisavô.
0: É louco, ganha dois churrascos então.
2: Quero ver se ganha esse churrasco, quer fazer a papelzada. Comemorar o Dia dos Pais. Um abraço pra vocês, tudo bom.
0: Valeu, Horacide! Parabéns pelo Dia dos Pais. Em triplo. Em triplo, né, Horacide?

0: Mari José Rico pra começar bem demais a quinta-feira. José Carlos da Silva tá lá em Cidreira. A névoa baixou por aqui na Praia de Cidreira e, como diz ditado, Matheus, serração que baixa, sol que racha. Tô na esperança o quê? De praia hoje. Não sei se vai dar certo, viu, seu José? Tomara que dê praia hoje. Bom dia!
1: Bom dia, Matheus. Aqui é o Gildomar Padilha, aqui de minha linda Coronel City, claro, né? Tomando um chimi sintonizado na UF Capital. Manda um abraço especial aí para todo o nosso Coronel City e nossos quilombenses aí. Beleza, Matheus? Uma ótima quinta-feira aí para todos.
0: Para amigo também. Abraço, Coronel. Abraço, Quilombo.
2: Bom dia, Matheus. Eu, Márcia, do Presidente Médici.
0: Minha vizinha.
2: Não sei, eu passo essa música, acho que não tem na rádio. Renan e Raí, amor eterno.
0: Essa música é linda demais.
2: De tantas coisas da vida, tô aprendendo a me amar primeiro.
0: Ah, minha amiga Márcia! Acorda, acorda, Presidente Médici!

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0: É no nosso Bom Dia Sul! Que alegria ter você com a gente, uma ótima quinta-feira, já estamos no dia 6 de agosto de 2026, a semana do pagamento.
1: Conta pra mim!
0: Vamos deixar os últimos alôs aqui pra Rose, nossa grande ouvinte, Rose Salvador, um beijo pra ti, Rose, uma boa quinta-feira. O Tigrão tá por aqui, o Tigrão, nosso De Bruyne, o rei do Carnaval de Águas, esse é famoso, rapaz, tá ouvindo? A rádio mandou um áudio aqui, ouvindo. Ô, Tigrão, ficou meio baixo teu áudio aí, rapaz. Mas o abraço tá enviado pra você e todo o pessoal aqui da região também que tá ouvindo em outras cidades, viu? O Jalmir Rodrigues, Matheus, tamo aqui na linha São Vendelino, toca os Valdir e Carlos Magrão, ó, tá aqui, tá pra tocar daqui a pouquinho, viu? E me põe no sorteio do Dia dos Pais. Uma boa semana, muito obrigado pelo travesseiro da Ortobon. Vai dormir bem demais com o novo travesseiro da Ortobon, Jalmir. É, rapaz, sucesso! Quem tá por aqui também é a Josane, grande abraço pra ti. O Marcelão aqui deixando bom dia. O Gilberto Fagundes, como está, Gilberto? Matheus, quero muito sorteio da churrascada aí, tá? Lembrando todos os papais, os filhos, é, as mamães aí que mandam mensagem pro sorteio, manda um textinho. Por que o pai merece ganhar o prêmio, tá? Porque também tem a ver com a construção aqui do texto, tá bom? Ou do vídeo, enfim. Quem que pediu aqui, ó? Meu IP Florida!
2: Bom dia, Matheus! Kika da Expresso São Miguel!
0: A Kika da Expresso!
2: Um grande abraço
0: tá respondido.
2: Pra todos vocês aí! Matheus, me coloca num sorteio aí do churrasco do Dia dos Pais aí! Mas meu paizinho faz 2 anos que faleceu, mas a minha mãe é uma guerreira, ficou no lugar dele, né? Temos 9 irmãos, todos nós, ela cuidou, então ela ficou no lugar do meu pai. E ela merece muito, porque ela é uma mulher guerreira, com 99 anos, firme
0: Nossa,
2: e forte.
0: Nossa, 99, imagina o festão dos 100 anos que vai ser grande aí, hein? Que bacana, abração pra vocês aí. Então um abração pra família toda, tá bom? Um abraço pros 9 irmãos, né? 9, cara, nossa! Um abraço
3: pra todo mundo que tá na escuta.
0: Oi!
3: Pessoal, quinta-feira e vamos que vamos. Tudo de bom.
0: Vamos, Dirceu, vamos que vamos. Matheus, manda abração aí pro Marcelo, pro Emerson, pro Anderson. Tamo aqui fazendo aplicativo, rapaz. É, e levando 93 junto, ou seja, fatura, gurizada! Fatura, Flávio! Será que chove? Vem sol? Ninguém sabe, mandou aqui o Douglas. Tá meio estranho o tempo, né, cara? Incrível que ele mandou uma foto agora do sol tentando aparecer, tem nuvens. Deixa eu confirmar aqui a atualização da previsão do tempo em tempo real pra hoje. Ah, deve dar uma chuvinha, tá? Agora de manhã, né? A previsão de chuva aí. Inclusive, tava chovendo ali no trevo agora há pouco, viu, Douglas? Aquele abraço pra amigo, bom dia!
4: Bom dia, Matheus! Vem pra cá, um forte abraço a todos os motores aí, especial aí o Curitiba do Cedel Mil.
0: Bom!
4: Aí o Mussum, o Nene, o Patrolinha, o Zezinho e o Dorme Dorme, o beijo! Um abraço e tudo de bom, se não for essa capital,
0: dorme, dorme, só depois das 10 da manhã. Banda GDS!

0: bom dia pra Fátima do Seminário. Vamos acordar aí, Seminário. Galera do César Paraná aqui, o seu José, que tá ouvindo a rádio. Abraço, César Paraná. Nadoir Renner, galera de Seara aqui também, tá por aqui. Matheus, ótima quinta-feira. Manda abração pro pessoal da ACB Bebidas. É, tô sabendo que aí tem coisa boa. Ai, alô, Jean Corade, bom trabalho pra vocês. E o nosso amigo Reinaldo. Matheus, bom dia pra vocês aqui, ó. Já tamo na estrada, tamo aí faturando. Valeu, garoto!
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Carlos Magrão. Quero mandar um grande abraço pra Soninha Sotiera. Essa música é linda demais, né? Amor ou Amigo aí da banda G10. Agora tocou Querência Amada, só música boa. Galera do Mercado Cisal, como vocês estão, meus amigos? Grande EFAP todo, um abraço pra vocês. Apareceu um cachorro de gravata. Não é possível. Foi fazer campanha política aí, que eu sei, rapaz. Cachorrinho ali tá todo ressabiado. É um olho de cada cor aqui do cachorrinho, tá? Deve ser bem característico de alguém. Tá lá no Mercado Cisal, tá? Então ele é pequenininho, tipo um shih tzu assim, tá? É, branco, peluciadinho, mas tá tosado aí. Alô, Mercado Cisal, grande abraço! Matheus, bom dia. Cleusa aqui da cabeceira da barragem com um show na 93 que tá torando aí. Vamos, capital! Há mais de 40 anos a sua rádio com o San Marino.

0: programação do Bom Dia Sul e a música do San Marino e a música latina Gotira. Entre outras belas canções que você ouviu aqui, mais uma de nossas madrugadas querendonas, para você que está acompanhando a programação da rádio nessa manhã, é o seguinte, hein? 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Dona Teire, seu Freitas, nosso amigo Ismael, toda essa grande equipe, recebam aquele abraço. 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Amanhã, senhoras e senhores, a partir das 4 horas, aliás, às 4 horas da manhã estará no ar e a partir das 5 horas da manhã em diante, Matheus Montebeso chegará e aí você já sabe que a história, ela acontece. Tudo de novo.
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0: 7 horas e 5 minutos.
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9: Na manhã da quinta-feira, dia 6 de agosto, tempo encoberto, tempo instável aí para esse início de manhã, 17 graus e a temperatura, e no ar mais uma edição do nosso Som e Café News. Alô, Matheus Montemeso, bom dia.
10: Muito bom dia especial para todo mundo, uma ótima manhã para todos. Já temos aqui, inclusive, informação da possibilidade de temporais aqui nas próximas horas para Chapecó, raios, trovejadas.
9: Crinco raio.
10: Então, aqui na região onde nós estamos no vento minuano, temos essa visão privilegiada aqui de Chapecó, e por isso que já separamos com a informação aqui da Júlia, a imagem que a Júlia apurou, do temporal que tá vindo da onde, Ori? Ali do Paraná, né? Região, inclusive, que vem ali do Paraguai, né? Ali a Cidade de Leste, e tá vindo do Paraguai, né? Em direção ao Paraná, em direção aqui a Santa Catarina.
9: Mas você achou que vinha o quê? Só cigarro eletrônico de lá? Não, cara. Vem chuva também, mano.
10: Não. Os taser, né, Ori, da choque lá, que vem, tem bastante também lá.
9: Vem aquele cigarro normal lá também, né? Que não, é vem. O dobro de 500, né?
10: Então essa informação é de agora, né? Faz 5 minutinhos que foi divulgada e nós vamos ter daqui a pouquinho, ou se já não está, né? O acionamento antigranizo aqui na região de Chapecó. Bom, temos outro destaque importante aqui dos últimos minutos. 4 da manhã de hoje, um acidente muito grave. Um motociclista que foi encontrado praticamente inconsciente às margens da SC-160 com suspeita de hemorragia interna, dificuldades para respirar, ferimentos no rosto, no crânio. Região da SC-160 foi às 4 horas da manhã de hoje, agora há pouquinho mesmo, e o condutor ali da moto, né, o piloto, foi levado para o hospital em estado gravíssimo. Também destaque aqui dos últimos minutos. E uma outra informação que nós vamos trazer, gente, até estava apurando aqui com o Andrei, que é nosso coordenador aqui da live, além de trazer o esporte, né, uma discussão entre idosos. Ontem à tarde em Palma Sola, um de 73, outro de 74, discussão por dívida, uma suposta dívida. Inclusive, um dos autores foi até a propriedade do outro. Um começou a atirar, o outro tomou o revólver do outro idoso e atirou e matou o idoso. Então, homicídio consumado por suposta dívida, por confusão, que nós vamos daqui a pouquinho trazer as informações para nossa audiência. A gente vê a caminhonete no local, vê a arma que foi encontrada aí também, né? Então, daqui a pouquinho a gente vai estar atualizando essa informação de Palma Sola para nossa audiência. Muito importante também, um homicídio consumado aqui na região nas últimas horas. Bom, vamos lá trazer as manchetes para nossa audiência com a Júlia, para o Sicoob Maxi Crédito. 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Júlia Mocelin, as suas manchetes para hoje.
6: Muito bom dia, Matheus, bom dia, Ori, bom dia para todos os nossos ouvintes, toda a nossa equipe. Começo falando sobre uma tentativa de homicídio, Matheus, no bairro Efap, em um estabelecimento comercial. Fato esse que aconteceu ontem, então, dois homens entraram no estabelecimento comercial, agrediram um outro homem, caso então bem complicado ontem na região do bairro Efap. Também, ponto de emissão de passaportes de Chapecó é transferido para o Shopping Pulse. Ainda no Shopping Pulse, esse final de semana, acontece a Feira do Vinil, que vai reunir fãs da boa música. Aposta de Chapecó acerta a quina da Mega Sena e prêmio principal acumula em 150 milhões de reais. Tem chapecoense feliz, hein? 740 novas vagas são abertas para a palestra de Sérgio Sacani, que acontece agora durante a programação dos 109 anos de Chapecó. Exposição no mês de agosto resgata automobilismo chapecoense, vai resgatar aí a história então do automobilismo no município. E ainda, a programação dos 109 anos de Chapecó segue com show gratuito no dia de hoje, é para quem gosta de coisa radical. Hoje vai ter as motos fazendo manobras radicais então no prolongamento sul da Getúlio Vargas, e a gente conta os detalhes no decorrer do programa, Matheus.
10: Valeu, Júlia, tudo isso para nossa audiência, essa tentativa de homicídio também que foi registrada ontem na EFAP. Diga, Uri Rodrigues.
9: É, alguns pontos da cidade de Chapecó, essas manobras radicais acontecem todo final de semana também, né?
10: Fora dos eventos. Fora o evento ali tá controlado, isso. Tá tudo autorizado, tem alvará. Problema é quando é fora dos eventos mesmo. Vamos lá trazer o Jonathan Copini com as manchetes, a pessoa que tá com a gente no nosso Facebook. Um grande abraço pra vocês todos. Pro Edson Oliveira, pra Anitta Lima, pra Isilce Rosa, pra Marisete Menin, que tá por aqui deixando bom dia pra gente. Alô, turma do YouTube. É Everton Farias, PCW, Ana Gasparini, deixem o like, a gente vai junto com muita informação, com as imagens aqui das últimas horas também. Matias Brasil, então, primeiro você, as manchetes do futebol.
7: Fala, Matheus, bom dia, um abraço para você e para os amigos ligados no Sonho Café News. A Chapecoense está eliminada da Copa do Brasil. Vamos ouvir os responsáveis aí, as figuras por essa eliminação: Rafael Lacerda, o executivo Rafael Lima, o Verdão, que viaja hoje direto para Curitiba, e o Bruno Tubarão, que vira dúvida para a sequência da temporada. Já já os detalhes.
10: Muito bem, Andrei Sartori para Rafone Investimentos, as suas manchetes de hoje.
11: Bom dia, Matheus, bom dia, Ori. Vamos falar de Copa do Brasil, porque o Fortaleza venceu a equipe do Palmeiras, mas mesmo assim não garantiu a classificação. Com confusão, com emoção até o fim, o Vasco venceu o Fluminense pelo placar de 3-1 e muitas vaias da arquibancada pro Hulk, nova contratação da equipe do Fluminense. E com um gol anulado na reta final, muita polêmica, o Grêmio bate Mirassol e avança às quartas de finais da competição.
10: 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Agora as manchetes do nosso Grande Oeste, Copini.
12: Matheus Montemeso, muito bom dia a você, a nossa equipe, a grande audiência que está na companhia do Sonho Café News. Ótima manhã de quinta-feira. Mulher ferida após carro invadir conveniência de posto de combustível em Ervaldo Oeste na tarde de ontem. A vítima foi socorrida com dores na cabeça e na coxa esquerda. Segundo os bombeiros, o motorista teria se confundido ao selecionar a marcha do veículo. Júri popular em Concórdia, homem condenado por tentar matar a cunhada a facadas, crime cometido no final de janeiro de 2024, foi julgado nesta semana, com o réu condenado a 4 anos de reclusão em regime semiaberto. Também em Concórdia, um homem foi socorrido com ferimentos graves depois de ser atacado com golpes de facão na noite desta quarta-feira em um bairro do município. A Polícia Militar registrou o caso como tentativa de homicídio. Os detalhes logo mais.
10: Muito bem, tivemos uma grande operação entre o Paraná e Santa Catarina. Ontem, pela parte da manhã, a Operação Gift, ação que investiga uma grande organização criminosa envolvida com tráfico de drogas, comércio ilegal de arma de fogo, lavagem de dinheiro. A gente está com um show de imagens dessa operação aí, que nós vamos daqui a pouquinho contar para a audiência. Aqui no Grande Oeste, ex-vice-prefeito de Cidade do Oeste é condenado por planejar incêndio contra pavilhão comunitário. Sabe o que ele disse na época, cara? Que queria causar aí um agito político nos bastidores aí, agitar o cenário político da região. Ótima, né? Ótima ideia aí. O cara condenado, então, há 5 anos, mas em regime semiaberto, mas daqui a pouquinho eu vou contar como é que foi também esse caso e os desdobramentos. E também um destaque muito importante aqui das últimas horas, após pressão do empresariado e audiências públicas, o governo federal desistiu momentaneamente das concessões de BRs aqui no Grande Oeste. A gente falava sobre os pedágios, sobre você ter uma empresa que vai tocar aqui as rodovias, né? Inclusive o acesso aqui de Chapecó estava no pacote, a BR ali de Xaxim, de Faxinal, que cruza essas cidades, mas o governo federal está adiando a decisão para setembro de 2027 após pressão do empresariado e de audiências públicas. Algumas informações de hoje, o Ori vai carimbar os nossos parceiros até as 8 da manhã.
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10: E ontem um trabalhador que veio de Sul Brasil para Chapecó em 20 minutos passou mal durante o trabalho, estava trabalhando e ele teve um mal súbito. Então o Sair fez um atendimento muito rápido de Chapecó a Modelo aqui. O tempo foi, no caso, ele veio pro hospital regional, né, em 20 minutinhos para poder salvar a vida desse paciente no primeiro momento. Daqui a pouquinho eu vou trazer também a informação do Sair. Em Jaborá, ontem um ônibus pegou fogo e 7 passageiros por pouco ali conseguiram escapar, cara, de um incêndio que foi muito rápido assim também. Então destaque também aqui na SC a 355, que cruza ali o município de Jaborá, também destaque das últimas horas. Pessoal que tá aqui participando, né? Pessoal do Sonho Café News, bom dia, muito movimento aqui na SC 480 agora, região sul aqui de Chapecó, mandou nosso amigo para quem tá chegando ali pela 480, mandou imagens pra gente. É o Ederson aqui da Seco Motos. Ederson, abraço. O Zili está por aqui. O Daniel Maciel mandou aqui Maldimax. Ai, cara, ele fez uma paródia com o filme, botou o Max Alves aqui. Pois é, Daniel, é isso que a gente falava ontem. Veio um jogador que era reserva do Sport e que há muito tempo não tinha uma sequência de grandes jogos, apesar de ter jogado no Cuiabá, né? Mas ele é um cara que não tá preparado psicologicamente, tecnicamente. A gente viu muitos erros e o primeiro gol do Cruzeiro começa com o erro do Max. Então, assim, põe na conta dele, já seria muito difícil a Chapecoense segurar o Cruzeiro ou tentar buscar o empate 11 contra 11, e com um jogador a menos para o segundo tempo, ficou quase que impossível. Sabe quantos chutes a Chapecoense bateu ontem no gol do Cruzeiro? O Vitão fez o levantamento? Zero. O jogo todo. Então, assim, fica quase impossível mesmo, né? Apesar do primeiro tempo bem competitivo da Chape ali, a gente viu que o time estava com vontade, né, de jogar, mas o Cruzeiro realmente com uma qualidade muito superior aqui à Chape. Pessoal, tô aqui mateando e escutando vocês. Alô, Vando! Vando, grande abraço pro amigo aí. Matheus aqui, Alexandra. Tô aqui curtindo vocês e se não for o West Capital, fuja, louco! Valeu, garota, tudo de bom. Os nossos parceiros até às 8 horas também, Ori.
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9: 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Matheus Montemeso.
10: Muito bem, a gente faz o nosso break aqui para Ana Tonkelski, pro Lucas Venâncio, falou, cara, não deu pra Chape, aí vamos pra próxima. Marley assista por aqui também, grande abraço. Pois é, a próxima é sábado, já às 8h30 contra o Coritiba. A Chape nem volta pra Chapecó. E o Jusemar da Maia Pavão também tá por aqui. Matheus, Uri, tô aqui me recuperando de uma cirurgia e tô ouvindo a rádio. Olga Cronhart, querida, tudo de bom pra você. Alô, Cili, flamenguista. Matheus, estamos levando vocês na carona aqui na estrada. Alô, Cili, grande abraço pra você aí também. Hora do break, já voltamos.
9: 16 graus a temperatura, 7:27. Bom dia.
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1: E volta na programação, 25 minutos para as 8 horas da manhã, nessa manhã de tempo instável, né? Tempo instável, bastante carregado aí nesse início de manhã, 16 graus e a temperatura. 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
0: Estamos com 7 horas e 38 minutos. Um caso muito sério, um acidente muito grave aqui nas últimas horas em Modelo. Eu vou trazer primeiro informação dos bombeiros e já antecipar que essa vítima aqui veio para o Hospital Regional durante a manhã de hoje, agora há pouquinho. Então foi às 4 horas da manhã na SC-160, um condutor de uma moto foi encontrado inconsciente, vítima de queda de moto. O condutor estava às margens da SC-160, uma rodovia estadual ali de Modelo, pertinho do CTG de Modelo, estava no chão, na sarjeta, sem capacete. Apresentou suspeita de traumatismo craniano encefálico, hemorragia interna, ferimentos contusos e abrasivos no rosto, no crânio e muita dificuldade respiratória. Após avaliação e realização dos procedimentos iniciais de aplicação de cânula, ele foi colocado em maca e foi levado inicialmente para o Hospital de Modelo com auxílio de oxigênio. Situação muito grave do motociclista. Até fica um questionamento aqui nosso mesmo, né? Será que quanto tempo ele ficou ali no local porque estava inconsciente? De repente demorou um tempo até alguém localizar o motociclista ali para poder ligar para os bombeiros. Aí o pessoal da Polícia Militar Rodoviária mandou para a gente aqui o relatório. Foi a ocorrência a princípio sem nenhum outro veículo, porque o pessoal já deu uma olhada na moto ali para ver se teve alguma batida, algo assim, no quilômetro 160. Aliás, no quilômetro 56 da SC-160. Então a guarnição foi até o local. Foi constatada essa saída de pista de uma Yamaha XTZ-250 Lander e seguida inclusive de tombamento do veículo, conduzida por um homem de 30 anos de idade. O condutor já havia sido levado para o Hospital de Modelo para atendimento médico. Deslocado até o hospital e foi conversado com a médica de plantão, que informou que as lesões eram extremamente graves, precisando o condutor ser entubado e foi encaminhado na sequência pro Hospital Regional aqui de Chapecó. Então tá aqui em Chapecó esse motociclista. O local, uma saída de curva com leve declive, tá, pista seca, tempo bom, nublado, mas sem chuva, e largura de 7 metros, acostamento de 1. Sinalização ali vertical, horizontal presente, e a velocidade máxima de 60 km/h. Então, um acidente com um motociclista caído na sarjeta, gravemente ferido, tá aqui em Chapecó lutando pela vida nas últimas horas. Foi às 4 horas da manhã de hoje. Tomara que ele possa se recuperar realmente com um acidente muito grave. Vamos trazer agora dois áudios aqui dos ouvintes para ajudar a nossa audiência. Ori, estamos com 19 para as 8, nosso WhatsApp 49-3361-3130. Bom dia.
2: Ô, Matheus, bom dia. Bom, viu? Esse cachorrinho aí, acho que é um Shih Tzu, um Fujitsu. Ele apareceu aqui no mercado, no Cisal aqui. Tá desde ontem aqui, nós estamos tratando ele, cuidando dele aí. Ele parece ser bem cuidado, pelinho aparado, tá com uma gravatinha aí. Puder anunciar ali que tá por aí. Se alguém for o dono aí, ou então... pode buscar ou entrar em contato aí. Beleza? Obrigado.
0: Valeu. O cachorrinho, ele tem ali uma heterocromia, né? É um de cada olho ali. Uma cor do olho é azul, a outra é meio castanho aí. Então, de repente, se você perdeu, está no mercado Cisal do Grande EFAP. Bom dia!
3: Bom dia, galerinha do São Café News. Eu preciso da ajuda de vocês, hein? Foi perdido um celular ontem, à tarde, ele por volta da

0: Ah, uma e meia pra frente aí, no trajeto da lá do Trevo até na Olho Vivo Vistorias. Foi deixado em cima do caminhão aí, e o caminhão fez esse trajeto. Ele fez esse trajeto lá do Trevo até na Olho Vivo Vistorias. Ele subiu ali na Rua Xanxerê e foi pela Getúlio Vargas até na Olho Vivo Vistorias. Esse celular é meu, é do Fernando, e eu uso ele para trabalhar, tenho contato de cliente e um monte de coisa dele. Ofereço
1: Beleza.
0: recompensa, beleza?
1: Opa.
0: Quem achar ou achou aí, entrar em contato com vocês aí da rádio ou nesse contato aqui que eu
1: Tá
0: tô
1: bom.
0: mandando aí, da borracharia Fiorini, lá do Trevo, beleza?
1: Fechou, é um Xiaomi, tá bom? Um Xiaomi perdido. Fique de olho vivo aí, se você de repente possa encontrar o celular, ou ainda pode ganhar uma recompensa e ajudar aqui o nosso amigo, tá?
2: É um trajeto considerável para
1: É.
2: você procurar aí, né? Se você viu, vê, né? Deve ter caído em algum ponto. Se alguém encontrou, nós temos o contato de quem perdeu, né?
1: É, isso aí. Só mandar mensagem para a rádio. Vamos lá trazer agora as informações de Ronaldo Coutinho com a previsão. Daqui a pouquinho, estilhaços de vidro ferem motorista em acidente, agora há pouco, na BR-158. Foi na região ali de Palmitos, tá? Esse acidente foi mais ou menos aí umas 13h30 da manhã de hoje. A gente tá vendo algumas imagens já aí de um acidente grave, cara. Foi uma pancada forte ali, a colisão entre caminhões. 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Bom dia!
3: Bom dia. É, o tempo segue aí sujeito à chuva nessa quinta, talvez agora de manhã já alguma chance, principalmente à tarde. Então, ao longo da quinta-feira, temperaturas que ficam agradáveis, né? Não passa muito aí de 22, 24, pouquinho mais, pouquinho menos, e pode ter chuva e trovada, seja de manhã ou de tarde, com períodos de melhora. Quem sabe alguma coisinha forte, pontual. Na sexta, passa chuva na madrugada, amanhã cai a temperatura, já fica mais friozinho na sexta-feira. Provavelmente de manhã cedo não baixa muito de 10, 12 e não passa muito dos 17, 19 à tarde, já fica mais frio. E tem chance de chuva madrugada, amanhã, melhorando à tarde. No sábado começa com tempo seco, mas já pode ter chuva do início, meio da manhã para frente, principalmente à tarde. A temperatura fica amena, pode até baixar de 10 graus de manhã e à tarde não passa muito dos 18, 21, 19, 21 graus. No domingo também, não dá para descartar chuva, frio de manhã abaixo de 10 graus, à tarde não esquenta muito, talvez aí uns 16, 18 graus, e tem chance de chuva, pequena pela manhã, mais à tarde e noite. Provavelmente segunda-feira parecido. Semana que vem é uma semana mais úmida e fria. Da Climatea, Ronaldo Coutinho.
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1: Bom, antes da Júlia, que o STF retoma nessa quinta-feira um julgamento para definir se mantém a criminalização dos jogos de azar, como bingo, jogo do bicho e as máquinas caça-níqueis. O julgamento foi suspenso após o início do voto do relator, o ministro Luiz Fux, nessa quarta-feira, dia 5, ontem. Fux indicou que deve votar para manter a criminalização dos jogos e demonstrou preocupação com o aumento e impacto da prática e também das bets, apostas online, apontando que essa modalidade também terá que ser enfrentada pela corte, uma vez que existe uma captura da vontade das pessoas nessa atividade. Então a gente vai ter essa votação a princípio a partir dessa quinta-feira, pode ser que se estenda ainda nos próximos dias. Alô, Júlia Mocelin, 13 para as 8, agora a sua vez para trazer informação para a audiência.
4: A Polícia Federal informou que o posto de emissão de passaportes de Chapecó tem novo endereço a partir da próxima terça, dia 11. O atendimento passará a ser feito nas salas 35 e 36 do Shopping Pulse, na Avenida Luizinho Vaccaro, número 462, no Millennium. No local, então, serão realizados serviços de emissão e entrega de passaportes e o horário será de segunda a sexta, das 9h30 da manhã às 5h30 da tarde, sem fechar ao meio-dia. Com a mudança, o posto que funciona atualmente na 7 de setembro, no bairro Presidente Médici, será desativado. A Polícia Federal também lembra que o processo de solicitação do passaporte continua sendo iniciado pela internet no portal oficial da instituição. Então, para retirada, né, será no Shopping Pulse, nas salas 35 e 36, no bairro Millennium, Matheus.
1: Júlia, só a partir de que dia que é mesmo que vai começar esse movimento aí?
4: A partir da próxima terça, dia 11 de agosto, então, inicia esse movimento, essa mudança, né? Terá essa mudança, quem tá fazendo passaporte aí, ou pensa em fazer a emissão, atentar ao novo endereço, então.
1: Sim, eu tenho certeza que vai vir muita gente de fora aqui para Chapecó para fazer a emissão de passaporte, né? Porque Chapecó é o ponto disso. Então seria bom espalhar essa notícia também para as pessoas, né? Aqui do nosso Grande Oeste, poderemos falar mais vezes. Fernando Paludo deixando bom dia pra gente pelo nosso YouTube, a Dona Maria Conceição. Bom dia, Dona Maria querida! Antes de mais uma aqui da Júlia, deixa eu trazer o acidente agora que foi em Palmitos, na BR-158, por volta de 13h20 dessa madrugada, onde a guarnição dos bombeiros foi chamada por volta de 13h21. Para ir até o distrito de Santa Lúcia, na BR-158. Ao chegar no local, constatou-se ali uma colisão traseira entre dois caminhões, uma colisão forte entre os caminhões, e foi atendido um homem, maior de idade, consciente, orientado, estava em pé na via, apresentava edema nas pernas e ferimento no olho esquerdo, ocasionado por estilhaços de vidro. Realizado procedimentos de atendimento pré-hospitalar, e foi conduzida essa pessoa para o Hospital Regional de Palmitos para atendimento médico. Foi uma colisão ali que o caminhão que bateu atrás do outro, cara, ficou, mas muito avariado, impressionante. Inclusive ali a carga de um dos caminhões ficou sobre a pista. Então, mais ou menos 13h20 dessa madrugada no distrito de Santa Lúcia, em Palmitos. Bom, para Rafano Investimentos e Unidade Móvel Cross Atacadista, mais uma da Júlia!
4: Uma aposta feita pela internet em Chapecó está entre as premiadas no concurso 3.040 da Mega Sena, sorteado na noite de terça-feira. O apostador acertou 5 das 6 dezenas sorteadas e vai receber o prêmio de R$47.258,21. As dezenas sorteadas foram 3, 16, 24, 30, 49 e 54. Ninguém acertou as 6 dezenas e com isso o prêmio principal acumulou. A estimativa da Caixa Econômica Federal é de que o próximo sorteio pague R$150 milhões. Então, teve uma aposta aqui de Chapecó, que é essa citada no início, que foi uma das vencedoras. E além da aposta de Chapecó, outras 3 de Santa Catarina também acertaram a quina. Apostadores de Mafra e Tubarão receberão o mesmo valor, enquanto um bolão com 30 cotas feito em Jaraguá do Sul faturou R$141.774,60. Em todo o país, 89 apostas acertaram 5 números e mais de 6.500 apostas fizeram a quadra da Mega Sena, então, que teve uma aposta acertada na quina, né, aqui em Chapecó, e o prêmio principal acumula, então, agora em R$150 milhões, Matheus.
1: É, primeiro que é um jogo de azar legalizado, né, a Mega Sena. Enfim, arrecadação de imposto e tudo mais. Inclusive, parte da Mega Sena vai para custear alguns atletas aqui do Brasil, né? Tem alguns projetos, na verdade, que são custeados com o valor que é arrecadado ali. E segundo que os planos desses 150 milhões já estão feitos por Ori Rodrigues. Então esqueça, você que vai jogar essa vez. Vou jogar energia positiva para você aqui.
2: Os planos, eles estão todos feitos. Já está faltando a matéria-prima para concretizá-los.
1: É o detalhe aqui. 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
1: Muito bem, vamos encaminhando aqui o futebol. Eu só mando mensagem que pertinho da escola Severino Rolim de Moura, Rua Santa Catarina, o pessoal tá jogando lixo, cara, muito lixo, muito. Então eu vou passar pro programa Chapecó Mais Limpa, para que o pessoal faça o serviço lá também, vá recolher, tem o pessoal da prefeitura, enfim, mas que é um ponto tradicional já. E tem até colchão que foi jogado, e tem de tudo, gente. Rua Santa Catarina, no bairro Santo Antônio, virou um ponto ali de sujeira, de lixo, infelizmente. Abração pro nosso amigo que fez o comentário. O Artemio falou assim, cara, diga, Ori.
2: Então, a respeito do lixo, Matheus Montemeso, o negócio seria tão fora de controle, não sei se os amigos aqui da mesa sabem desse fato, mas no deserto do Atacama, Matheus Montemeso, no deserto do Atacama tem 60 mil toneladas de roupas que foram abandonadas lá, no caso, lixo, que jogaram no deserto do Atacama. A imagem, ela é tão assim, ela pode ser vista por satélite. O montão de roupas abandonadas, né, jogadas lá no deserto do Atacama, pode ser visto aí através do satélite, para você ter uma ideia. E outra situação, tem roupas lá que nem sequer foram retiradas as etiquetas, tá? Tem roupas que jamais foram usadas e estão lá num mega depósito, em 60 mil toneladas aproximadamente de roupas, né, que foram jogadas, estão aí no deserto do Atacama. E o pessoal colabora muito, né, aqui na cidade de Chapecó também, colocando lixo, roupa, colocando móveis aí para tudo quanto é lado. É bem interessante, tá? Então é sem limites aí, né? O ser humano é sem limites.
1: O nosso amigo que mandou mensagem falou assim: Matheus, queria saber da prefeitura por que não asfaltaram aqui esse pedacinho de trecho, mais ou menos 150 metros, na rua Frei Bruno, no Parque das Palmeiras, que é a rua do Senai. Existe um grande fluxo de veículos, sempre cheio de gente por aqui, e a velocidade máxima tem que estar uns 20 por hora, mandou aqui o Thiago, porque não dá para passar por aqui. É tipo um calçamento, mas cheio de buraco. Ele mandou um vídeo pra nós, vou tentar a resposta pra saber se o pessoal vai fazer o serviço esse ano ainda, né? Tá bom, meu amigo? Grande abraço pra você aí, nosso amigo Tiagão e a turma aí do Parque das Palmeiras. 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
6: Bom dia, Ori, bom dia, Matheus. Toda a nossa audiência conectada no Som e Café News para a gente falar muito de Chapecoense. O nosso primeiro tempo do golaço para Hello Move, mova-se do seu jeito. Infelizmente, a Chape está eliminada da Copa do Brasil. 2-0, jogo de volta ontem no estádio do Mineirão. Classificação da equipe do Cruzeiro para a próxima fase da competição. Muito passa por conta do Max Alves. Foi tentar fazer um corte, deu um escanteio. O lance seguinte originou-se o gol da equipe do Cruzeiro. Depois, ainda na primeira etapa, o Max Alves deu uma chegada mais dura no jogador do Cruzeiro e foi muito bem expulso também pelo árbitro da partida. E aí, no segundo tempo, o Verdão não teve forças para conseguir reagir e acabou tomando gol já na reta final de pênalti aí também do Caio Jorge. Para falar um pouco mais sobre isso, Matias do Brasil, nosso repórter, setorista da Chapecoense, que atualiza as informações do Verdão. Ele que conversou também com Rafael Lacerda, Rafael Lima também no pós-jogo e atualiza informações da Chape. Bom dia, Matias!
7: Um abraço para você, Andrei, para os amigos ligados no Sonho Café News, trazendo as primeiras informações da Chapecoense sobre essa desclassificação para a equipe do Cruzeiro na Copa do Brasil. Chapecoense que entrou em um jogo aberto contra a equipe do Cruzeiro, o Verdão, que vinha de um empate em 0-0 na Arena Condá e tinha todas as possibilidades de classificação, com uma mudança do seu estilo de jogo, propondo mais a partida, não esperando apenas o ataque da equipe adversária. A equipe da Chapecoense infelizmente amargou a derrota pelo placar de 2-0, mais uma na temporada de 2026. O que resta agora é a Série A do Campeonato Brasileiro. Bem, a Chapecoense vive um momento difícil, um momento conturbado nessa temporada, temporada vexatória para se esquecer, mas tudo passou justamente, né, pela questão do Max Alves, jogador que acabou cedendo o escanteio que deu início à jogada do gol, acabou sendo expulso no decorrer da partida. Então, vamos ouvir juntos, a partir de agora, o técnico Rafael Lacerda comentando um pouco mais sobre esse momento vivido da Chapecoense na temporada de 2026.
8: Eles ali, cara. A gente é pago para isso, a gente tem uma boa estrutura para isso, é um clube que paga em dia, é a nossa carreira. Se a gente desanimar, se alguém desanimar ali, infelizmente vai ter que sair, cara. Infelizmente vai ter. Eu não vejo nenhum jogador hoje com perfil que não queira estar comprometido como eles estão. Então, eu sou responsável por isso. Se eles não mantiverem esse nível de postura, esse nível de atuação, eu vou ser o responsável. E aí, se não continuar, quem tem que sair é o treinador, na minha opinião. Porque se eu não conseguir manter esse nível aí, eu sou o responsável. Porque esses caras mostraram que eles podem mais. Ah, mas na Copa do Brasil é diferente, mata-mata. Não, cara, é jogo. Quando apita ali é 90 minutos. Então, assim, enquanto eu estiver no comando da Chape, eu vou querer essa postura. Eles tiveram. É difícil falar isso pro torcedor, né? Perdeu hoje. Mas eu quero esse nível de postura que teve no primeiro, que teve no primeiro tempo aqui. Que teve menos, mesmo com um a menos aqui. Então, é minha responsabilidade manter esses atletas motivados, mesmo na situação que está o brasileiro, é a responsabilidade minha.
6: Tá aí, então, o técnico Rafael Lacerda, treinador da equipe da Chapecoense. Claro que é difícil, com toda certeza, para o torcedor. Mais uma eliminação agora na Copa do Brasil. Mas ontem, em certos momentos, a gente viu uma atuação, pelo menos, boa da equipe da Chapecoense, principalmente no primeiro tempo, né? Até o lance do primeiro gol e depois, logo na sequência, a expulsão aí do Max Alves, que aí comprometeu totalmente. Mas essa entrega, o Rafael Lacerda até fala corretamente essa questão da entrega que o torcedor tá vendo, que houve essa melhora, pelo menos desde a chegada do comando do treinador da Chapecoense. Os jogadores vão se dedicando um pouco mais e agora já tem que virar a chave, é confronto importante também no Campeonato Brasileiro contra o Coritiba, Matheus.
1: Vou fazer observação no jogo de ontem aqui, depois os comentaristas falam sobre a atuação da Chape. A CBF não pode colocar um árbitro frágil para apitar um jogo desse tamanho, cara. Não é possível, não é possível. O árbitro cedendo a pressão, os jogadores do Cruzeiro ali deitando e rolando. Aí tu pode discutir expulsão, até acho que o Max Alves foi muito imprudente no lance e pegou a canela, por mais que o cara do Cruzeiro tenha girado uma cambalhota depois, né? Mas assim, cedeu demais a pressão do Cruzeiro. assim, perdido alguns lances do jogo, né? Em um jogo que vale 4 milhões de reais. Poxa, não tem um cara mais experiente para colocar no jogo. O árbitro não foi bem ontem, viu, Andrei? Uma pena mesmo que foi escalado esse árbitro e a gente falava já da preocupação sobre ele ontem de manhã, né?
6: 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Vamos com o nosso goleiro da galera, nosso comentarista Rodolfo, vai comentar um pouquinho mais sobre essa queda da Chapecoense na Copa do Brasil, essa eliminação para o Cruzeiro. Bom dia, Rodolfo!
9: Bom dia, Andrei, Ori, Matheus, bom dia aos amigos que estão ligados no Sonho Café News. E a Chapecoense, ela foi eliminada pelo Cruzeiro na Copa do Brasil ontem à noite por 2-0. Mas a gente tem que tirar algumas coisas de lição. Quando acontece uma guerra, os soldados estão postos para a batalha, existe uma estratégia que foi traçada, e a Chapecoense ela traçou uma estratégia para o jogo e fez um primeiro tempo bom, né, de acordo com aquilo que foi proposto, conseguiu se defender de uma forma controlada e ainda teve a posse de bola, muitas das vezes saindo, tentando jogar e chegar até ao campo ofensivo. Mas uma jogada atrapalhou toda essa estratégia. Primeiro foi a jogada do Max Alves, que tentou tirar uma bola para escanteio, deu o escanteio, na sequência saiu o gol 1-0, e logo depois ele vai e é expulso na jogada que faltou equilíbrio emocional naquele momento. Ele, que não vinha bem na partida, acabou deixando a sua equipe com um a menos. E aí é muito difícil dentro do Mineirão, acabou trazendo o torcedor de volta para o seu lado, porque já estava apreensivo, né? A Chapecoense fez com que os próprios jogadores do Cruzeiro estivessem ansiosos, estivessem preocupados, porque não estava conseguindo fazer os gols. E aí vem o segundo tempo, e aí só dá Cruzeiro, né, pela qualidade que tem e a questão da superioridade numérica, mas mesmo assim a Chapecoense ainda teve alguns contra-ataques. Então fica de lição para que os atletas possam ter esse controle emocional durante todo o jogo, independente do resultado, porque a gente sabe que faz muita diferença. Agora é pensar no Campeonato Brasileiro, manter esse nível de concentração que teve tanto no jogo de Chapecó quanto no Mineirão, para que possa dar sequência ao Campeonato Brasileiro. A equipe evoluiu, dois jogadores também que entraram fizeram muita diferença, que é o Fernando e o próprio Tubarão, que agora machucou. É juntar o que tem para o próximo jogo contra o Curitiba e dar sequência. Tá falado.
6: Tá falado o goleiro da galera, nosso comentarista Rodolfo, que volta às 5 horas da tarde no nosso golaço. Pra gente ir fechando o nosso primeiro tempo, uma informação de última hora sobre Vinícius Júnior, rapaz. Tá uma novela gigante, ele contra o Arsenal, ele, o Arsenal e o Real Madrid, né? Ele teve uma reunião ontem com a direção do Real Madrid, que, segundo informações do Jornal da Espanha, teria aumentado a proposta de renovação contratual salarial, igualando-se aos moldes do Mbappé. Porém, logo após essa reunião, uma coisa que chamou bastante atenção foi que o Vinícius Júnior removeu todas as fotos, todos os posts que ele tinha através do seu Instagram, todos, não sobrou um, tá? Inclusive tirou ali da bio também o nome do Real Madrid, não se sabe o que aconteceu, até agora não se pronunciou, mas tá essa novela. Vale lembrar que o Arteta entrou em contato com o Vinícius Júnior para de repente fechar para a próxima temporada. Ainda há essa dúvida se há essa renovação de contrato por parte do Vinícius Júnior com o Real Madrid ou se de repente ele vai ir para a Inglaterra, se ele vai para o Arsenal. A gente vai fechando o nosso primeiro tempo do golaço aqui no Som e Café News. Na volta vamos falar da Copa do Brasil, os duelos de ontem, porque tivemos classificação do Grêmio sofrida com, olha, gol anulado do Mirassol com muita polêmica, e vamos passar a limpo os jogos de hoje que finalizam a volta das oitavas de final.
10: Muito bem, primeiro golaço anotado aqui na programação do Sonho Café News nessa manhã, 8 horas e 6 minutos. 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
1: Muito bem, estamos com 8 horas e 8 minutos. Deixa eu trazer o caso de Palma Sola, que foi destaque aqui por parte da Polícia Militar nas últimas horas aqui na região, gente, onde nós tivemos uma confusão entre 2 idosos. Um homem de 73 anos foi morto a tiros ontem à tarde em Palma Sola e, de acordo com a PM, os 2 homens de 74 e 73 anos tiveram uma discussão por conta de uma suposta dívida que terminou com a morte deste homem de 73 anos. O autor do disparo foi preso pela PM e foi levado para a delegacia de polícia da cidade logo depois. O fato aconteceu por volta de 3 horas na linha Santa Rita, no interior de Palma Sola. Ao chegar no local, a guarnição da PM encontrou a equipe dos bombeiros prestando atendimento ao suspeito, idoso de 74 anos, que apresentava um ferimento na mão. Segundo a Polícia Militar, o desentendimento começou por uma suposta dívida que vinha sendo cobrada pela vítima em outras ocasiões. Em relatos policiais, o autor informou que a vítima, idoso de 73 anos, chegou na sua propriedade numa caminhonete. A gente tem imagem da caminhonete aí, que foi trazida pelos colegas da PPRI. Eles discutiram durante o desentendimento. O homem que chegou com a caminhonete sacou um revólver, efetuou um disparo que atingiu a mão do idoso de 74 anos. Ele disse aos policiais que conseguiu tomar a arma do idoso e, em seguida, efetuou disparos contra a vítima, que morreu ainda no local. O filho do autor relatou que estava no galpão quando ouviu os disparos. Ao chegar, encontrou o pai nas proximidades da residência. E, em seguida, os familiares acionaram a PM. A vítima foi encontrada sem vida do lado da caminhonete, que permanecia com o motor ligado. Ao lado do automóvel, foi localizado o revólver calibre 38. O proprietário da residência, suspeito de ser o autor do disparo, que, na verdade, praticamente ali, né, foi constatado isso, né, ele autorizou as buscas no imóvel. Foi encontrado, então, a existência de um rifle calibre 22 pertencente ao filho, localizado sob um dos quartos ali, sob um colchão. O proprietário da arma informou que o registro estava vencido e que o armamento normalmente permanecia pendurado no quarto. A área foi isolada até a chegada da civil e da polícia científica, que realizaram os levantamentos periciais. É porque tu tem que ver, né, em qual das armas ali foi o tiro, né, se foi espingarda, né, que foi localizada dentro da... O rifle, né, que foi localizado dentro da casa, se foi realmente o revólver, se essa história que esse idoso contou, ela bate com a situação, porque, a princípio, o homem da caminhonete foi lá fazer a cobrança da conta, né, e esse homem chegou com a caminhonete e atirou na mão do idoso de 74 anos. O idoso teria pego, né, na briga ali a arma e atirado contra o outro que chegou para assustar ou para matar ele. Então, um caso de 2 idosos no interior de Palma Sola. A arma foi encontrada ali do ladinho da caminhonete. Um caso muito grave. E esse idoso de 73 anos, infelizmente, sem vida após essa discussão por conta de uma suposta dívida, né? Destaque importante aqui de Palma Sola. 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
4: A Polícia Militar atendeu na noite desta quarta-feira uma ocorrência de tentativa de homicídio em um estabelecimento comercial no bairro EFAP. No local, os policiais encontraram um homem de 30 anos ferido por golpes de arma branca. Segundo o relato da vítima, ela foi surpreendida por dois homens que chegaram em um carro e iniciaram as agressões. O homem sofreu duas perfurações, sendo uma na região das costelas e outra abaixo da axila esquerda, além de uma lesão superficial no rosto. Após o ataque, os suspeitos fugiram antes da chegada das guarnições. A vítima recebeu atendimento e foi encaminhada a uma unidade hospitalar, hospital, para avaliação e tratamento, e a PM registrou a ocorrência. Agora segue-se então a investigação. Tentativa de homicídio registrada ontem no bairro EFAP, Matheus.
1: É um caso bem grave, né? Um caso grave. Houve ali a ação contra esse homem de 30 anos de idade, e a polícia vai ter que identificar o que, que aconteceu, né? Se teve briga anterior, tem alguns fatos a mais para ser esclarecidos aqui, essa tentativa de homicídio com arma branca. Vamos trazer agora os nossos parceiros até as 9 da manhã.
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1: Essa informação é muito importante. Ontem de manhã foi informado ao Sindicato Setcom, Sindicato de Empresas de Transporte e Cargas aqui do Grande Oeste, que está confirmado pelo Ministério dos Transportes o adiamento do processo de concessão dos trechos das BRs 282, 153, 470 e 480 aqui em Santa Catarina, após várias audiências públicas promovidas pela Agência Nacional dos Transportes, entre elas realizadas em Chapecó e Concórdia, nos quais o empresariado reprovou de forma massiva a proposta inicial do governo federal. É o que a gente falava aquele dia que falamos aqui, né? Relacionado aos pedágios, ao que vem pela frente aí também. Conforme o portal Aliança News, inicialmente o governo federal previa realizar os leilões ainda esse ano, para começar em 2027 já. Com a atualização do cronograma, a expectativa é que os certames aconteçam em setembro de 2027, com assinatura dos contratos no fim do mesmo ano e início das novas concessões a partir de 2028. O presidente do Setcom, Paulo Simeone, afirmou que a decisão representa uma importante conquista para a região e o sindicato recebeu com satisfação a notícia da prorrogação do edital da concessão das rodovias aqui do estado. Foi uma decisão acertada da ANTT, já que as obras estruturantes da região de Concórdia, BR-153, não estão contempladas. A nossa mobilização, audiência pública de Concórdia, estão surtindo efeito e agora teremos tempo para continuar cobrando a inclusão das obras que a nossa região precisa, porque tem que ser feito, gente, um projeto, um contrato em que a empresa ela não vem aqui só ganhar dinheiro, né? Ela precisa ter uma contrapartida de obras. É o que os ouvintes falavam, mas vamos começar a colocar a cobrança de pedágio. Sem duplicar, sem melhorar, sem área de escape aqui, sem duplicar a BR-282 aqui, então tem que ter um plano bem definido. Porque se a empresa depois não cumprir, aí tu saca fora, né? Vai na justiça e saca. Só que não adianta, né? Às vezes tu faz um contrato de 30 anos lá, não sei como é que vai ser, vai depender depois do projeto, e aí tu coloca investimento de 100 milhões, aí dá 2, 3 milhões por ano, né? Então tem que ser muito bem elaborado esse projeto depois pra não ficar na mão depois de um contrato que não funciona. Vamos lá, Júlia, 8 e 18, mais uma!
4: A Prefeitura de Chapecó ampliou o número de vagas para a palestra do geofísico e divulgador científico Sérgio Sacani, que abre a segunda Semana Municipal de Inovação e Empreendedorismo no dia 17 de agosto. Como as 1.000 vagas do Teatro Municipal se esgotaram muito rápido, foram abertas mais 740 vagas nas salas Eli Camargo e Velci Canals, no Centro de Cultura e Eventos Plínio Arlindo Denez, que é onde será transmitida a palestra. O evento começa às 7h30 da noite e as inscrições podem ser feitas pelo site da Semana de Inovação ou pelo portal da Prefeitura de Chapecó. Durante a palestra, o Sérgio vai abordar temas como inteligência artificial, tecnologias inovadoras no agronegócio, aplicações espaciais e a chamada teoria de tudo. Sacani, então, para falar do currículo, é geofísico, formado pela USP, tem mestrado em engenharia do petróleo, doutorado em geociências pela Unicamp, carreira como pesquisador e responsável pelo maior canal do mundo voltado à divulgação de astronomia e exploração espacial, com mais de 2 milhões de inscritos. A segunda Semana Municipal de Inovação e Empreendedorismo é promovida pela Prefeitura de Chapecó, tem a co-realização do SEBRAE, apoio de instituições de ensino e entidades do ecossistema de inovação. Então, a palestra do Sacani abre essa semana, que será no dia 17 de agosto, a partir das 19h30, e tem mais 740 vagas abertas. Então, para quem ficou sem, tem a possibilidade ainda de assistir a essa palestra, que sem dúvida será um show, Matheus.
1: Ah, o Gordinho é gente boa demais, né? E tem um baita conhecimento de várias áreas. Daqui a pouquinho...
2: Tem umas histórias que ele conta,
1: nossa,
2: cara, que
1: muito
2: é
1: bom.
2: Fantástico. O cara é gabaritado.
1: Ele é bom demais. Operação contra o tráfico de drogas e lavagem de dinheiro aqui no nosso Grande Oeste. Muitas pessoas envolvidas e só pra ter uma ideia, 30 milhões de reais movimentados nos últimos meses aqui na região por conta do tráfico. 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
1: Abraço, nosso amigo Tarciano, do Lar de Idosos, Residencial Bem Viver, que tá ouvindo a gente no Rio Grande do Sul, nosso parceiro aqui do horário. Galera do Rio Grande, abraço, Tarciano, grande abraço pra vocês todos aí, a gente vai pro break.
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2: 17 graus, 8h21.
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10: Volta na programação 26 para as 9 nessa manhã de quinta-feira, 6 de agosto. Seguimos com o tempo instável na cidade, temperatura média de 17 graus nesse momento. 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
11: Muito bem, já tem resposta aqui da Prefeitura sobre o Parque das Palmeiras que nós citamos mais cedo. É o trecho da rua Frei Bruno. Alô, Parque das Palmeiras. Inicialmente, a Prefeitura priorizou a pavimentação de ruas em áreas regulares e que não tinham nada de pavimento. Agora está com o programa 100% asfalto nas ruas de calçamento, que gradativamente vão asfaltar todas as ruas da cidade. Então está sendo gradativamente asfaltado agora as ruas de calçamento. Operação do IBAMA na segunda fase da Operação Nêmesis, com apreensão de quase 800 animais e a desarticulação de um esquema de comércio ilegal de fauna silvestre aqui no Grande Oeste. Lembrando que nós falamos recentemente em uma operação lá em Palmitos, né? Isso é uma outra parte da operação. A ação identificou 29 criadores envolvidos em crimes ambientais nos seguintes municípios: Chapecó, Xaxim, Maravilha, Cunhataí, Coronel Freitas, Águas de Chapecó, São Carlos e Pinhalzinho, dessa última vez aqui. Além do comércio ilegal de animais, a operação constatou casos de maus tratos, falsificação de anilhas, fraudes em documentos públicos e em sistemas federais para dar aparência de legalidade aos espécimes. O principal alvo foi o estabelecimento de São Carlos, apontado pelo IBAMA como centro de exposição e comércio irregular de animais silvestres e domésticos. Informação ainda que dos 793 animais apreendidos,

0: Oeste, inclusive aqui em Chapecó. Vamos trazer o Jonathan Copini pro Carlos Baniski, pro Ayrton. O Ayrton tá indo pra Belo Horizonte passar as férias, rapaz. Ó, o Matias tá voltando e eu tô indo, mandou aqui o Ayrton Moreira. Que bom que vocês não cruzaram no meio do caminho aí, né? Ai, cara, o Matias daqui a pouquinho já tá aqui em Chapecó. Maria Conceição também tá por aqui. Bom dia pra você, garota. Márcia Tchikovsky, a Thaisa Magnante, Nilce Sartori e as informações do Copini.
1: Olha, Matheus, um homem ficou gravemente ferido após ser atacado com diversos golpes de facão na noite desta quarta-feira em Concórdia. A ocorrência foi registrada por volta das 8h30 na rua Ramos da Cruz, no bairro Nova Brasília. Segundo informações da Polícia Militar, a agressão ocorreu após um desentendimento entre dois homens. A vítima foi atingida por cerca de 6 a 7 golpes de facão, sofrendo ferimentos na cabeça, no pescoço, nos braços e em uma das mãos. Os bombeiros voluntários de Concórdia prestaram os primeiros atendimentos ainda no local e encaminharam o homem ao Hospital São Francisco para avaliação e tratamento médico. A Polícia Militar também iniciou os levantamentos para apuração das circunstâncias do crime. Até o momento, a autoria e a motivação das agressões não foram oficialmente divulgadas. O caso é tratado como tentativa de homicídio, deverá ser investigado pela Polícia Civil de Concórdia, Matheus.
0: A terceira Câmara Criminal do Tribunal de Justiça de Santa Catarina condenou um ex-vice-prefeito aqui do Grande Oeste Catarinense. Os municípios, eles não são trazidos aqui, né, pelo Ministério e nem pelo Tribunal de Justiça, mas é aqui do Grande Oeste. O crime é um incêndio qualificado contra um pavilhão comunitário. A pena foi fixada em 5 anos, 5 meses e 10 dias de reclusão em regime semiaberto e, conforme a decisão, ele foi apontado como mentor intelectual do crime. O filho do ex-vice-prefeito também havia sido condenado em primeira instância pelo crime de coação, mas o colegiado reconheceu a prescrição da pena. Segundo a denúncia do MP, o crime aconteceu em fevereiro de 2020. Um homem teria sido contratado pelo ex-vice-prefeito, que teria se apresentado como prefeito do município, para colocar fogo no pavilhão comunitário pertencente à diocese. A promessa de pagamento, né, da contratação do serviço era de R$10 mil. Ainda conforme a denúncia, a intenção do acusado seria agitar o cenário político da região naquele ano. O homem contratado teria chamado outro conhecido para ajudar na execução do plano, pelo menos 3 pessoas envolvidas aí. A investigação apontou os responsáveis após a análise de imagens de câmeras de segurança e os 2 autores do incêndio foram identificados pela civil. Inicialmente, eles afirmaram que haviam sido contratados pelo prefeito da época, mas não reconheceram o chefe do executivo municipal. Só que o que aconteceu? Ele não era o prefeito, era o vice, né? Então, durante a investigação, um deles apontou o ex-vice-prefeito como responsável por planejar o crime. Após a sentença inicial, o MP recorreu ao Tribunal de Justiça para pedir a condenação do ex-vice-prefeito. O órgão alegou que as provas reunidas eram suficientes para comprovar a participação dele como responsável por organizar e direcionar a execução deste incêndio. O recurso foi aceito pela maioria dos desembargadores, que consideraram relevantes os elementos obtidos durante a investigação, incluindo o reconhecimento de uma dessas pessoas. O relator destacou que o reconhecimento fotográfico realizado por um dos autores do crime teve importância para comprovar a autoria intelectual, além de apresentar relação com outros depoimentos. Não foi um depoimento sozinho, né, que falou, esse cara aqui não, já tem outras provas. O processo tramita em segredo de justiça, conforme informado pelo Tribunal de Justiça de Santa Catarina, informação do Ministério Público. Mas é meio fora da, né, da realidade o cara ali propositalmente contratar alguém para colocar fogo ali no pavilhão comunitário, ai.
2: É, e de onde é que veio o dinheiro, será? Não é que veio os 10 mil reais? Enfim, cara, é uma situação assim que você até não acredita. Não dá para acreditar que o pessoal chega a esse ponto.
0: Pois é, meus amigos, que coisa, cara, impressionante. A gente tá vendo aí o que o Ministério trouxe pra gente e, assim, 5 anos de semiaberto ficou, né? Vai ficar aí, vai ficar rodando aí, enfim. O pessoal que tá com a gente no YouTube, não esqueça de mandar o joinha aqui na like pra gente subir cada vez mais e também se inscrever. A gente tá quase chegando a 17 mil pessoas. Que número incrível! E antes da Júlia, mais 3 parceiros nossos.
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0: 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Matheus Montemeso.
1: Muito bem, vamos lá trazer a Júlia. Ah, o sistema antigranismo, Matheus, está funcionando a todo vapor. Mandou aqui o Luciano, meu Deus do céu, longe tempestade, né? Sai longe de nós. Tem um áudio do ouvinte, Ori, que eu sei que o pessoal tá procurando cachorro, né? Perdido aqui em Chapecó. Esse áudio pode ser importante aí pra localizar um deles. Bom dia.
2: Matheus, bom dia, tudo certo? Matheus, olha só, tem um cachorro bem cuidado, ele tá ali próximo à sinaleira agora, passei agora, 7h56, ali próximo da na General Osório, na sinaleira ali em frente ao Sicoob. Ele tá perambulando ali. Parece ser... Ah, eu não entendo muito da raça do animal. Parece aqueles boxers, sabe? Baixinho, mas bem cuidado.
1: Um boxer, né? Tá tentando ali o atendimento no Sicoob, né, Ori? Pegar um financiamento, plano safra agora do Sicoob ali, que tá tudo vapor, né?
0: É. A minha casinha, a minha vida, né?
1: É isso aí. Ô, pessoal, tô ouvindo barulho que nos protege aqui. O canhão antigranizo a todo vapor é a parte aqui do bairro Universitário. Bom dia, gente fina. Essa é pra você, Kinhori, né? A derrota da Chapecoense ontem se resume a 3 letras. Max. Era só deixar a bola sair na lateral, cara. Impressionante. Que, né, que tongo aqui, né? Assim se deu o escanteio onde tudo começou. Muito ruim esse jogador, errou tudo no jogo e aprendeu a jogar onde? Por isso que a gente falava aqui, né, quando o Max foi contratado, um cara que era reserva do Sport Recife ali, cara. A gente sempre quer que o jogador venha aqui e tenha sucesso, né? Mas assim, o futuro, né, o futuro e o presente dele ali onde ele tava jogando, quando a gente vê quando o cara não tá rendendo, porque não tá num bom momento da carreira, né? E chegou como titular ali e fez realmente ontem, foi comprometedora a atuação do Max. O Arthur Barque tá por aqui deixando um bom dia pra gente. Maverick também tá por aqui, um grande abraço pra você, Maverick. Alô, Júlia, a tua vez agora com informações.
3: Olha só, Matheus, hoje acontece o show da equipe Força e Ação, conhecida pelas apresentações de manobras radicais com motocicletas. O evento, realizado aqui em Chapecó, começa às 7h no prolongamento norte da Avenida Getúlio Vargas. A equipe vai apresentar manobras com motos que variam de 300 a 1.100 cilindradas. O show é uma parceria entre a JG Motos, Consórcio Honda e Prefeitura de Chapecó e faz parte da programação oficial dos 109 anos do município. Além das apresentações, também terá à disposição de food truck para o pessoal poder se alimentar no local. E seguindo a programação dos 109 anos de Chapecó, então o dia de hoje também, às 19 horas, está prevista uma sessão solene na Câmara de Vereadores em comemoração ao aniversário de Chapecó no Centro de Eventos. Então, o calendário oficial dos 109 anos foi divulgado pela Prefeitura de Chapecó e o mês todo, então, será contemplado com diversos momentos de celebração em prol, então, do aniversário do nosso município, Matheus.
1: Valeu, Júlia, obrigado aí pelas informações. Matheus começou umas pedrinhas agora, mandou aqui nosso ouvinte, ó. Tem até o som ambiente aqui que a gente mandou, umas pedrinhas pequenininhas. Quem que mandou pra nós foi o Albino, que fique assim, né, Albino? Umas pedrinhas pra não dar prejuízo. E tá vindo um vento meio estranho, cara. Meu Deus, né? Tomara que fique longe aqui, ó. Pessoal, estamos aqui no grande EFAP Sistema Antigranizo no 12. Ah, tem um som aqui do sistema, né? Esse é o som, cara. É som de tiro, né, Ori? E pau ali, ó. Tomara que funcione bem, tomara que a gente não tenha nenhum prejuízo. Informação aqui da Marlise. Marlise, brigadão, obrigado pelo vídeo aqui. O tempo deu uma... escurecida agora, né? Impressionante. Quero fazer um pedido pra vocês na rua Casimiro de Abreu, tá uma verdadeira vergonha. É, quero ver aí com o pessoal da prefeitura, porque o asfalto tá uma casca de ovo, tá? Obrigado pelo trabalho de vocês, vocês são mil. Ela mandou imagens pra gente, o asfalto está rachando ali, tá? Vão ter que dar uma olhada ali, ô Loreni, não sei se foi um vazamento, alguma coisa por baixo do asfalto que pode ter ocasionado também esse problema. Vamos lá, né? 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
5: 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Vamos com o Matias Brasil, nosso repórter setorista da Chapecoense, que vai atualizar mais informações sobre o Verdão. Infelizmente, essa derrota da equipe da Chapecoense para o Cruzeiro fora de casa, que culmina na eliminação do Verdão para a próxima fase, o Cruzeiro que avança até as quartas de finais. Diga lá, Matias!
6: Tô de volta, Andrei e amigos, pra gente continuar falando sobre a Chapecoense. Como falei há pouco, né? Agora o Verdão foca totalmente na Série A do Campeonato Brasileiro, porque não restou mais nada. Só restou Série A de Campeonato Brasileiro. Perdeu a Copa Sul-Sudeste pro Avaí em casa, foi eliminado da Copa do Brasil para o Cruzeiro, Campeonato Catarinense deixou escapar entre os dedos também na Arena Condá, não vai participar da Copa Santa Catarina 2026, então tudo que resta é a Série A do Campeonato Brasileiro. Série A é onde a Chapecoense vive uma vida muito, mas muito conturbada também. Na tabela de classificação, amarga a lanterna com 10 pontos na mão em 20 jogos, com apenas uma vitória, 7 empates e 12 derrotas e um saldo negativo de 22 gols. Está a 12 pontos do primeiro fora da zona de rebaixamento e está também a 12 pontos do primeiro na entrada da zona, que é o Grêmio, o 17º colocado. Ou seja, vida complicada da Chapecoense nessa temporada. Vamos ouvir Rafael Lima comentando um pouco sobre a derrota fora de casa para a equipe do Cruzeiro a partir de agora aqui no Sonho Café News.
7: Basicamente, a lesão do Tubarão foi uma fatalidade. Eu acredito muito em trabalho e, obviamente, tu ganha, ganha, tu tá mais... clichê, mas tu ganha, ganha, tá mais perto de perder e ao contrário também, entendeu? Obviamente, a gente tá encorpando o grupo, a gente tem feito alguns apontamentos e algumas buscas no mercado, no intuito e no sentido realmente de a gente conquistar os resultados. Hoje, a gente conseguiu... O Lacerda já enfatizou isso, mas é bom realmente frisar que o grupo lutou, o grupo brigou, muitas vezes dentro do campo, e isso aí eu já falei numa das reuniões de arbitragem na CBF, a arbitragem com a nossa equipe é um pouco mais rígida e com o adversário é mais condescendente, mas a nossa equipe hoje lutou. E óbvio, essa situação de fase boa, fase ruim, a gente tem que trabalhar, a gente tem que ser cada vez mais competente para buscar os resultados. E aí é isso que a gente está buscando fazer. Os atletas, como você bem frisou, eles trabalham incansavelmente. no intuito realmente de ter uma melhora e conquistar os resultados, que é o que a gente espera já nessa volta do Campeonato Brasileiro.
5: Tá então, Rafael Lima falando um pouquinho mais sobre a situação da Chapecoense, essa derrota na Copa do Brasil, já projetando também os confrontos que a Chape tem pela frente. Já nesse sábado contra a equipe do Coritiba, não tem muito tempo para pensar nessa derrota, a equipe da Chapecoense tem esse confronto no Couto Pereira, com cobertura total da Oeste Capital, diretamente e de Curitiba, para o confronto entre Coritiba e Chapecoense no sábado, 8h30 da noite. 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Vamos falar de Copa do Brasil, porque ontem, além de Cruzeiro e Chapecoense, tivemos a vitória do Grêmio com gol de falta de Pavon aos 36 minutos do primeiro tempo. O Alex Muralha não comandou tão bem ali a sua barreira. Pavão bateu uma curva por fora da barreira e conseguiu fazer o gol que deu a vitória pro Grêmio. Mas teve muita polêmica. Num dos últimos lances da partida, teve um lançamento para a grande área da equipe do Mirassol. O atacante centroavante foi cabecear para pequena área e, segundo a arbitragem, tem uma câmera assim que dá pra gente notar que há um visível toque no braço. A bola bateu no braço do jogador da equipe do Mirassol, sobrou pro atacante, que marcou o gol, e aí o gol foi anulado por toque no braço do jogador da equipe do Mirassol. Muita reclamação da equipe de fora, a equipe visitante. O Paulinho, que é aquele Paulinho que jogou no Corinthians, jogou na seleção brasileira, que é dirigente do Mirassol, estava bem estressado na zona mista com essa situação também, mas o Grêmio avança para a próxima fase da competição. O Fortaleza bateu o Palmeiras, 3-2, Miritelo, Rodriguinho e Lucas Emanuel marcaram os gols do Fortaleza, enquanto Flaco Lopes e Murilo marcaram para a equipe do Palmeiras. Com a vitória, mesmo assim, o Fortaleza não consegue avançar. O Palmeiras está na próxima fase, já que venceu por 3-0 o jogo de ida. Ontem também, no mesmo horário, 9h30, 3 para o Vasco, 1 para o Fluminense, isso mesmo, rapaz. O Vasco aprontou, conseguiu a classificação para a próxima fase. Brenner duas vezes marcou os dois gols da equipe do Vasco. Logo após, o Fluminense chegou a diminuir com o Martinelli. Aí foi um Deus nos acuda no final da partida. O Fluminense foi para cima, tentou pressionar, tentou buscar o resultado. Só que aí deu brecha o Puma Rodrigues no último lance do jogo. Fez o terceiro, fechou a porta para a equipe do Vasco. 3 para o Vasco, 1 para o Fluminense. Pelo terceiro ano consecutivo, o Vasco vai para as quartas de finais da Copa do Brasil. Hoje mais dois jogos, teremos às 8 horas da noite Corinthians e Internacional na Neoquímica Arena, lembrando que no Beira-Rio no último domingo o Inter venceu por 2-0 a equipe do Corinthians, e às 8 horas da noite no Barradão, Vitória e Atlético Paranaense. Jogo de ida foi 2-0 também para a equipe do Atlético Paranaense. Vitória, que vem numa boa campanha dentro de casa, vai ter que mostrar essa força do Barradão, a equipe do Jair Ventura, para quem sabe conseguir essa classificação para a próxima fase. Já temos nas quartas de finais Vasco, Grêmio, Atlético Mineiro, Santos, Cruzeiro e Palmeiras. Restam duas vagas que vamos conhecer hoje quem vai para as quartas. Lembrando que a Copa do Brasil, essa próxima fase, também é sorteio. Então, nos próximos dias, nas próximas semanas, teremos o sorteio para ver quais serão os enfrentamentos das quartas de finais da competição. A gente vai fechando o nosso... Diga lá,
0: Wesley. Não. Cara, ele cabeceou no joelho, entendeu? A bola bateu no joelho, no pé do cara, não pegou na mão em nenhum momento.
5: Essa câmera, tô vendo que tu tá vendo por outra câmera. Tem uma Sim. câmera do outro lado do estádio, que aí aparece que a bola bateu no braço mesmo. Mas é uma câmera muito longe, que só o VAR teve acesso. Porque essa mesmo, eu também fiquei nessa impressão. Essa aí, a bola parece que só bate no joelho. Mas tem uma outra câmera do outro lado do estádio, que fez com que o VAR mudasse de ideia aí pelo toque no braço do jogador da equipe do Mirassol. Mas é um lance bem difícil de ser marcado, hein, Yuri Rodrigues? Se fosse... Aí vem aquele questionamento. Se fosse pro Grêmio, será? Será que iria ser anulado o gol?
1: Bola vai reta pra frente.
0: Se pegasse no braço, não pegava no joelho. Se pegasse forte. No braço, não pegava no joelho.
1: Tá? Como
0: se pegasse
1: que não no braço, deu no não braço pegava... e no joelho?
0: Reto, da cabeçada reto no joelho. Se tivesse pegado no braço, ela ia pro lado. Simples assim.
1: É tá que bom.
0: O goleiro desvia a bola, a camana vai reto.
5: É um lance bem... E depois o gol também é feio do Vinação, né? O cara foi tentar chutar, a bola foi pro cobertura, né?
1: Peter, o lance, eu achei que não tinha tocado também quando vi o gol. E aí eu vi toda a reclamação, mas a outra câmera que foi aproximada, eu também vi o toque de braço. Que a bola, ela muda a trajetória, né? Ela vai meio pro lado, bate no braço, bate no joelho.
0: Tem uma câmera de cima que filma, cabeceou reto, pegou no joelho e na canela. Cara,
1: não adianta falar nada.
5: Não. É um lance bem interpretativo, mas segundo...
0: É, Matheus, seu time está classificado, tá?
1: Meu se é time isso que não você é o Cruzeiro, quer, tá?
0: Se você, o time está
1: não classificado. Não é, cara, que é ou não é. É tipo o lance do Max Alves ontem, que eu sei que tá todo mundo brabo com a arbitragem. Mas foi um lance de expulsão. Se fosse ao contrário, mesmo com a pirueta do cara, é lance de expulsão. É assim que funciona o futebol. E, assim, e o Marcinho era pra ter sido expulso também.
5: Eu ia falar.
1: Todo mundo comentou, os analistas também.
0: No começo do jogo ali, né?
1: Tá louco, pisou no calcanhar do cara, né? Um lance imprudente, gente. Essas coisas não podem acontecer no jogo.
5: O Max Alves, ele foi muito infantil nessa jogada dele, porque ele pode recolher o pé. Ele bate na bola, recolhe o pé. Não, ele deixa o pé, ele estica o pé. Aí, claro, tu vai gerar a interpretação e foi bem expulso. E como vocês citaram, o lance do Marcinho também. Aí a gente, às vezes, quando tem que falar a realidade, porque também merecia ter sido expulso pela chegada que deu na panturrilha.
1: E eu falei pro Rodolfo, pro Vitão aqui na hora, eu falei, só não vai ser expulso que ele não pisou. Ele deu uma raspada assim e foi feio. Mas se ele faz um pouco de intensidade a mais, o VAR ia chamar, eu acho que pra expulsar o Marcinho no lance. E
5: outra coisa, tinha outro jogador que merecia ter sido expulso, né? O Camilo era pra tomar o segundo cartão amarelo no lance do pênalti também, né? Não foi apresentado o cartão amarelo, o Camilo já tinha cartão amarelo também. Então acho que essa questão da arbitragem, da expulsão, pelo menos do Max Alves, não tem nem o que a gente comentar, porque foi bem expulso. Mas erro do jogador que ontem fez uma partida totalmente infeliz no lance do gol. Ori Rodrigues, eu até agora não consigo entender, Ori Rodrigues. Tu tá na lateral, tu vai querer chutar a bola em cima do jogador do Cruzeiro pra ela voltar pra ti, por quê? Se tu pode girar de repente, sair jogando, tinha jogadores, tinha espaço. Ele tentou ganhar um lateral e aí olha o que custou, jogou pra... E a qualidade também do atleta, porque tu não conseguia acertar um passo pra bater no jogador, tu jogou pra escanteio, não chegou nem perto do jogador do Cruzeiro. Nós fomos entender o lance depois de um tempo, quando começou a mostrar várias câmeras do que ele tentou fazer o Max Alves. Totalmente infantil nesse
0: aquela
5: lance.
0: Pergunta que aquele cara fala assim: ô meu querido, você assinaram tua carteira como profissional? É isso? E tu faz um serviço desse?
5: É impressionante.
0: Tu tá ganhando na folha de pagamento como profissional, né? E tu faz isso.
5: Um lance.
0: Silvio Luiz falava, né?
5: Nem nos campeonatos amadores a gente vê esse lance.
0: Assinaram tua carteira como profissional, é isso?
5: Silvio Luiz. Vamos fechando nosso segundo tempo do Golaço aqui no Som em Café News. A gente volta daqui a pouquinho para ouvir o comentário do nosso comentarista, analista Vitor Hugo, e as últimas informações da Chapecoense com o Matias Brasil, porque não tem tempo para descanso. Sábado tem Coritiba e Chapecoense pelo Brasileirão.
0: Vamos lá, recado para você, depois de mais um golaço anotado aqui na programação. O Dema já está conectado também para trazer as informações do comércio nessa manhã. Um recado aqui, antes a gente agradece até aqui os nossos parceiros e patrocinadores. 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
1: Rapidinho para fechar aqui, muitas participações, Lenoir. O Lenoir falou assim, cara, tem um pouquinho de chuva de pedra aqui na região onde nós estamos aqui, mas eu acho que o antigranuso está funcionando bem, cara. Aquela pedrinha bem pequenininha. Mandou aqui nosso ouvinte. Tá, que... tá rolando umas pedrinhas aqui, ó. Ambiental agora, olha. Tá da boa, né?
0: É, o que a gente tem que pensar é não ter pedras do tamanho que a gente vê aí nas destruições que já tivemos aqui em Chapecó, pedras aí que enchem a palma da mão, enfim. Então, por enquanto, tá cumprindo com a missão aí, que é amenizar a questão do granizo, né?
1: Ô, Matheus Jori, tô aqui em Palmitos fazendo entregas. A coisa tá feia pros lados de Chapecó. Mandou uma foto aqui de Chapecó de fundo, cara. Tá. E tá chovendo agora, viu, Maicão?
0: Realmente, agora há pouco ficou noite, né? Como diz assim, ficou noite. Escureceu bem aqui o tempo, mas agora chovendo, né? Agora aqui já deu aquela clareada, mas realmente ficou com uma cara um tempo aí danado agora há pouco.
1: É, o Lenoir mora bem. Ele mora do lado do café de Benedetto. É, esse pode aproveitar.
0: Azar.
1: No Palmital ali, ó, chuva com pequenas pedrinhas, funcionando o aparelho pelo jeito. Mandou aqui Frumantelli, abraço pro amigo aí. Matheus, próprio jogador do Mirassol, falou que realmente bateu a bola na mão, mas não mudou a direção da bola. O que levou a bola foi a perna dele. Na minha opinião, não foi pênalti. Não porque não bateu, mas pela dinâmica. Abração aqui pro nosso amigo, é que daí tem uma recomendação, Flávio, que aconteceu com a Chape isso também, né? Quando sai gol, independente do toque, a arbitragem geralmente ela precisa anular o gol, né? É uma recomendação que acontece há algum tempo já no futebol, acho que desde o ano passado ali. Ô, Matheus, que falar do corte que o Marcinho levou do zagueiro no lance do gol, cara. Pois é, cara. Foi do Fabrício Bruno, né? Fabrício Bruno, meu amigo. Fabrício Bruno deu uma entortada no Marcinho. Tinha que ser o contrário aqui, né? O atacante no zagueiro, mas o zagueiro ali... Tempo feio no Borman. Sistema antigranizo bombando aqui, mandou Francisco. Valeu, garoto. Nosso WhatsApp é o 33613130. Alô, Dema, direto do comércio.
4: Muito bom dia, equipe do Sonho Café News. 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
0: Muito bem, aquele abraço em toda a equipe da Chuma. Obrigado pelas informações e a parceria, aquela de sempre. Intervalo comercial rápido aqui no nosso Sonic Café News. Em instantes, voltamos. 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Tempo instável em Chapecó, 17 graus e a temperatura, 9 horas e 8 minutos. 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
0: 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No dia 18 de agosto, você é nosso convidado para o lançamento da exposição Entre a Memória e o Sonho, História da Velocidade em Chapecó. 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O lançamento acontece às 19 horas no Centro de Cultura e Eventos Plínio Arlindo Denez, Prefeitura de Chapecó.
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8: E Café News. 9 horas 22 minutos. Programação do Som e Café News de volta na sua manhã de quinta-feira. Temperatura em média de 17 graus nessa manhã de tempo instável. 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
9: Grande operação da polícia aqui no sul do Brasil ontem, que cumpriu 93 ordens judiciais contra uma organização criminosa investigada por tráfico de drogas em todo o sul do Brasil. Foram ações simultâneas no Paraná e Santa Catarina, com apoio também da Polícia Civil aqui de Santa Catarina, o apoio operacional. Coordenada pela polícia lá do Paraná, a quarta fase da operação GIFT cumpre 21 mandados de prisão preventiva, 37 mandados de busca busca e apreensão domiciliar e 35 mandados de busca pessoal. Cara, é muita coisa aqui para um dia só. Foi ontem essa ação aqui. Também foram determinadas medidas de bloqueio de valores e aplicação financeira de 26 investigados, além do sequestro de imóveis, de veículos e outros bens relacionados à atividade criminosa. As imagens mostram aí, né, um grande padrão aí de residências, de veículos também, e conforme a delegada do caso, as ordens judiciais são cumpridas em municípios como Pato Branco, Vitorino, Francisco Beltrão, Cascavel, Foz, Curitiba e também Florianópolis, Balneário Camboriú e Galvão, aqui no Grande Oeste. As investigações tiveram início após a prisão em flagrante de um homem que estava transportando 65 quilos de maconha em Tapejara do Oeste. Na ocasião, os tabletes da droga estavam embalados em papel de presente. Fato que deu origem ao nome da operação, que é Gift, que é o presente, né, em inglês. Interessante aqui, né, o começo da história. Aí o pessoal começou há um ano de investigação para chegar nesse resultado, né? Fez todo o processo e aí o pessoal viu o seguinte, que tem uma estrutura hierárquica responsável pela aquisição de drogas na região do Foz do Iguaçu, ali na divisa, pelo abastecimento do sudoeste do Paraná e pela distribuição de drogas aqui no nosso Grande Oeste. Durante as investigações, as forças de segurança apreenderam mais de 140 quilos de drogas, veículos utilizados nos crimes, mais de 70 mil em dinheiro e prenderam 27 integrantes da organização criminosa. 27 pessoas presas ontem. A delegada destacou que a organização movimentou cerca de 30 milhões por meio do sistema bancário e parte dos lucros obtidos com o tráfico, no entanto, era transportado em dinheiro entre Pato Branco e Foz do Iguaçu para dificultar o rastreamento digital dos valores. Ou seja, pegava o dinheiro físico e levava. É, levava como transporte. Então, parabéns à ação. Só numa ação esse ano, o pessoal pegou R$42 mil em espécie. E na operação de ontem, R$70 mil em dinheiro proveniente do tráfico de drogas. 150 policiais de Santa Catarina e Paraná participaram desta grande operação. Vamos trazer informações com a Júlia. Alô, Dilson de Medeiros, um grande abraço pra você aí, Dilson. Turma que tá com a gente aqui acompanhando o programa com imagens, obrigado, né? Deixa o like pra gente aí, deixa o abraço. A Terezinha Oliveira tá no Borman, Odair de Andrade, o Celso Sartori, Marlene Alves, conectados aqui no Som e Café News. Fala com a gente, Júlia.
10: Chapecó vai receber a partir do dia 18 de agosto a exposição Entre a Memória e o Sonho, História da Velocidade em Chapecó. É uma exposição que resgata mais de 6 décadas da trajetória do automobilismo no município. A mostra reúne fotografias, documentos, troféus e objetos históricos que contam a evolução do esporte a motor na cidade. Então, desde as primeiras corridas realizadas lá em 1960 até hoje, o público pode conhecer marcos como a criação do Automóvel Clube Chapecó, os antigos autódromos de terra, o Junior Kart Clube, o kartódromo onde Ayrton Senna conquistou o Campeonato Brasileiro de Kart de 1980 e a participação de Chapecó na Fórmula 1, com o patrocínio da Chapecó Alimentos ao piloto Christian Fittipaldi. A exposição também apresenta projetos do futuro, né? O Kartódromo Internacional e o Autódromo Internacional de Chapecó, que devem consolidar o município como um dos principais polos do automobilismo no sul do país. Abertura, então, marcada para o dia 18 de agosto, às 7 da noite, na Galeria Municipal de Arte Neocifim, no Centro de Cultura e Eventos Plínio Arlindo Denez. No Centro de Eventos, né? Então, dia 18 de agosto, a partir das 7 horas, é uma exposição aí que vai ter início no dia 18, mas se segue durante um tempo ainda. Matheus?
9: Essa história do Ayrton Senna é muito boa. Foi no dia 15 de janeiro de 1980, tem a foto dele recebendo o troféu que a gente está vendo aí entre as imagens. E o Ayrton Senna tinha 19 anos. Ele participou de uma corrida do Campeonato Brasileiro do Kart Clube, do Junior Kart Clube. Levou, inclusive, essa corrida e ganhou o troféu do então prefeito de Chapecó, Milton Sander, falecido em dezembro de 2018. Competição aconteceu 8 anos antes do Ayrton Senna ser campeão da Fórmula 1 e foi realizada no kartódromo Plínio Arlindo Denez, né? Pelas imagens que a gente tem aí, conforme explicado pela Júlia. Bem legal, né? Saber que o Ayrton Senna teve aqui, começou, né? Uma parte da sua carreira aqui em Chapecó nessa competição. Vamos lá trazer informações com o Jonathan Copini. Esse fato, cara, foi um ré totalmente, assim, né, fora do padrão, e a pessoa acabou sendo atropelada dentro de um posto de combustível. Explique isso aí, Copini.
11: Pois é, Matheus, uma mulher ficou ferida após ser atropelada por um veículo que invadiu um estabelecimento comercial na tarde desta quarta na rua Santos Dumont, no centro de Erval do Oeste. De acordo com o Corpo de Bombeiros, a vítima foi encontrada consciente e orientada, caída no interior da loja de conveniência do posto de combustível. Segundo a equipe, o condutor de um carro de passeio teria se confundido ao selecionar a marcha do veículo em vez de seguir em frente. Ele acabou encatando a ré, colidiu contra o balcão do estabelecimento e atropelou a mulher, que não teve tempo de reagir. A vítima apresentava queixas de dores na cabeça e na coxa esquerda, sem deformidades aparentes. Ela foi imobilizada e encaminhada para o interior da ambulância, onde teve os sinais vitais aferidos e depois foi levada para o Hospital Santa Terezinha, em Joaçaba. Matheus.
12: Impressionante a imagem. Entrou e acabou com o vidro ali, né? Além de tudo, um prejuízo. Isso tem um nome. Barberagem. Isso é uma baita de uma barberagem. Ainda que não foi nada muito grave. Outra coisa, né? Ainda que se vai pro outro lado, para trás ali, pega as bombas de combustível, acaba com as bombas ali, né? Até é perigoso, cara. E que bom que não pegou nenhuma criança, nada, mas, meu Deus do céu, né? O engate da... Eu acho que até que é automático o carro ali pela cara, né? Mais novo, né? Não, estourou até airbag do carro ali, pelo que eu tô observando ali na imagem que a gente tem agora, passando aí pros nossos telespectadores.
13: A gente tá acompanhando aqui o Andrei também, e a nova, né? A Fiat Strada nova, não sei, tem algumas versões que são automáticas, todas elas são automáticas, né?
12: É, eu acho que é, né? Aparentemente. Bom, vamos lá trazer
13: o... Você colocou ali, se né, não, preparou com o chute, eu pensei, vai pra chutar.
14: Não, parece, é uma Fiat Strada, mas não sei se todas elas são automáticas, qual que é a situação também, ou se tem o câmbio manual.
13: Você ameaçou o lançamento.
14: Eu fiz igual o Max Alves. Eu ameacei, mas joguei contra.
13: Tava impedido aqui, foi que nem aquele corte que o Giovanni Augusto tomou. Giovanni Augusto, né?
14: É, pra gente corrigir, até o ouvinte falou do Marcinho, mas aquele corte do Fabrício Bruno foi o Giovanni Augusto que chegou sem freio ali e tomou o corte do zagueiro do Cruzeiro.
13: Pelo menos esse não foi culpa do Marcinho.
14: Esse não.
13: Né? Matheus Montemeso, agora sim.
12: Muito bem. Só os abraços para nossa audiência que está aqui. Nosso 93.3. O ouvinte falou de pirona para os Colorado. Quero ver hoje, hein? Hoje vai ter Corinthians e Inter, né? Tá. Enfim, o Inter com uma grande vantagem.
13: Em a questão de arbitragem também, se você falou antes da arbitragem, receber pressão, né? Do time do Cruzeiro toda hora.
12: Sim.
13: Fizeram um alarde muito grande em cima de arbitragem depois do jogo entre Internacional e Corinthians em Porto Alegre. Não sei se a arbitragem não vai entrar também apreensiva hoje para esse jogo.
12: É isso aí. Abração especial aqui pro nosso amigo do Final 73. Mandou uma foto da Júlia trabalhando. Aba. Não são imagens raras, né? Não são imagens. Essa foto não vale nada. Matheus, bom dia para vocês aí. Para os lados do Goiôen, já choveu, deu um pouco de granizo. Será que vai ter aula para as escolas da UNO? O tempo tá muito perigoso hoje. Eu acho que ninguém avisou nada que vai ter aula normal a princípio, né? Se tiver alguma alteração, a gente avisa a nossa audiência. O nosso amigo Valmir Schneider por aqui participando também, o Rodrigo Variani, Rodrigo Carminati, abraço. Turma da Rádio West Capital, Jean Andrei aqui ouvindo o programa. Galera do Soma em Café News, bom dia. Quero participar do sorteio, sim, Rafano vai sortear muita coisa amanhã, tá, Joel? Obrigado, já mandou o print, tá participando aqui. Não me identifiquem. Na rua IP Roxo, no Vila Rica, cara, tem uma grande quantidade de crianças de colo, ainda sem que os pais estejam cuidados ali na rua. O que que acontece? Tem muitos cães soltos. Aí o pessoal cria os cães na rua, as crianças ficam por ali, já teve problemas com isso. Acho que o pessoal poderia fiscalizar. O velho problema dos cães aqui nas ruas, né? Que a gente cobra uma solução em definitivo. Matheus, tô indo trabalhar, encontrei o carro da West Capital aqui, o Daniele. O pessoal tá girando, a Júlia tá girando o Chapecó em todos os cantos. Vamos encaminhando o futebol.
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14: Terceiro e último tempo do golaço aqui no Som e Café News nessa quinta-feira, pra gente seguir falando bastante de Chapecoense, já pensando no duelo de sábado. 8:30 da noite tem Coritiba e Chapecoense, a partir das 7:30 já inicia a nossa jornada esportiva aqui na Oeste Capital, diretamente do estádio Couto Pereira. 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
1: Para uma lesão. Vamos ouvir Rafael Lacerda comentando um pouco sobre o desentendimento que aconteceu no jogo contra o Cruzeiro ontem. Ontem o pessoal se desentendeu, esquentou o clima entre as comissões técnicas. E o Rafael Lacerda comenta um pouco agora aqui no nosso Sonho Café News sobre essa situação.
2: Sobre a confusão, normal, gente, normal. Futebol é isso, cara. Futebol, senão a gente fica com muito mimimi aqui. Às vezes eu acho que os caras faltam um pouco com respeito, né? Os estrangeiros, eles, os portugueses, né? E eu adoro os portugueses, tá? Eu gosto. O treinador do Arthur não teve nada a ver ali com a confusão ali. Até foi ele que ajudou a separar eu e ele, tava ali, a gente participou. Mas não teve nada com ele, acho que foi um membro da comissão dele que faltou. Foi um membro da comissão que faltou com respeito. E como eu falei, não tô falando... Eu admiro muito o Abel, por exemplo, que é um português que eu acho hoje do top do Brasil. Mas às vezes eles faltam um pouquinho de respeito. Eles acham que eles vão vir no nosso país e vão falar tudo o que eles querem falar. E não é assim. Mas não teve nada. Tá tudo certo, faz parte. Agora, nós não vamos ser ofendidos dentro do nosso país e vamos ficar escutando. Mas tá tudo certo, cara. O membro da comissão, não sei o que é. Acho que é auxiliar do... Se é auxiliar ali, não deveria nem estar ali. Ele tinha que estar sentado lá, né? Quer aparecer um pouquinho também. Mas tá tudo certo. Nada. Zero problemas.
3: É, mas deu umas cutucadinhas, né? Zero problemas, mas deu umas cutucadinhas, Rafael Lacerda falando sobre essa confusão.
4: É, entendedores entenderão, né?
3: É verdade, exatamente. Só pra confirmar, tá, a questão do Bruno Tubarão, mas já tinha atualizado, que vira dúvida. O Tubarão acabou de desembarcar em Chapecó, diferente do elenco da Chapecoense. O elenco da Chapecoense fez a conexão Belo Horizonte direto pra Curitiba, permanece lá em Curitiba, não volta pra Chapecó. Agora a questão do Tubarão, que ele já está em Chapecó, não sei se de repente ele vai passar por exames e se caso tiver liberado vai para Curitiba amanhã ou talvez no sábado, a gente não tem essa informação confirmada, mas há essa possibilidade dessa questão, o Bruno Tubarão está em Chapecó, então não viajou junto com o elenco para Curitiba, vira essa dúvida, bem possivelmente é desfalque para Chapecoense, Tubarão que chegou e estava muito bem vestindo as cores da equipe da Chapecoense, tinha... de repente cuidar daquela lateral direita que era um problema desde o início da temporada para a equipe do Verdão. 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Vamos acionar o nosso comentarista, analista Vitor Hugo, para trazer sua opinião, infelizmente, dessa derrota do Verdão para o Cruzeiro, eliminação da Copa do Brasil, e já é hora de virar a chave e pensar no brasileiro. Bom dia, Vitão!
5: Bom dia para você que acompanha o Som e Café News. Definida mais três equipes na noite de ontem, que seguem disputando o título da Copa do Brasil. Além do jogo do Cruzeiro e da Chapecoense, que é claro que você já sabe sobre a eliminação da Chapecoense, e vou falar mais às 17 horas no Golaço, teve também a partida entre Fortaleza e Palmeiras, que seria muito difícil o Fortaleza passar pelo Palmeiras, mas foi 3-2 para a equipe do Fortaleza, que havia perdido por 3-0, que termina assim a equipe de maneira honrada, né? Mesmo sendo desclassificada, vencendo o duelo, né? Uma equipe de Série B ganhando do poderoso Palmeiras. O clássico carioca terminou 3-1 para o Vasco e havia terminado 0-0 o primeiro jogo, né? A equipe do Vasco fez um gol, o último, o terceiro, no último lance do jogo, que foi bem emocionante. Na partida na Arena do Grêmio, o Grêmio venceu o Mirassol por 1-0 e também está classificado, jogo que teve contestação com relação à arbitragem. Nesta quinta-feira, o Corinthians enfrenta o Inter para tentar reverter na Neoquímica Arena os 2-0 sofrido no Beira-Rio. Já no Barradão, o Vitória tenta também reverter o mesmo placar. Perdeu por 2-0 para o Atlético Paranaense jogando na Arena da Baixada. Um dado curioso a respeito desse momento vivido no futebol brasileiro é que das 6 equipes que já estão classificadas, apenas a equipe do Santos é treinada por um brasileiro, já que Vasco é treinado por estrangeiro, a equipe do Grêmio também, Atlético Mineiro, idem, e assim por adiante, né? Arthur Jorge do Cruzeiro também estrangeiro, assim como o Abel. Nesta quinta-feira, os confrontos são apenas entre treinadores brasileiros, ou seja, entre os 8, sabemos já que teremos 5 estrangeiros e 3 brasileiros.

0: Isso diz muito sobre a nossa situação e até porque nosso treinador da seleção brasileira não é brasileiro. E eu volto a falar sobre isso e muito mais no Golaço às 17
1: Valeu,
0: horas.
1: Vitão, nosso comentarista, analista, trouxe a sua opinião sobre essa derrota da Chapecoense. A gente volta às 5 horas da tarde com o nosso golaço para falar muito sobre essa derrota, essa eliminação na Copa do Brasil, mas também já projetando o duelo contra o Coritiba. Inclusive hoje, a partir das 7 horas da noite, no nosso YouTube, tem a live pré-jogo para Coritiba e Chapecoense, confronto que acontece no sábado. E a gente volta, é claro, amanhã nos três tempos do golaço dentro do Sonho Café News.
2: Muito bem, aquele abraço nosso amigo Andrei que continua com a gente aqui na programação. 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Matheus
3: Montemeso. 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
3: 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Quero mandar um abraço pro Yuri, que acabou de vir aqui na rádio retirar o prêmio. O João também, né? O João que veio aqui tirar o prêmio da Santa Massa.
2: Isso, nosso grande parceiro da Bauer, mano.
3: Não!
2: Sim, sim,
3: Que legal, nosso grande cara.
2: Parceiro da Bauer, um abraço pra vocês e a galera nas entregas, tá? Com esse tempinho aí, transportando a água pra lá, pra cá, de lá pra cá. Abraço pro pessoal nas entregas aí.
3: Esse é tipo um mini bulldog aqui que tá tentando ser encontrado. A verdade,
2: esse é o Pug? Esse é o Pug? É o boxer? Cara, eu manjo.
3: Ele fugiu, tá?
2: Manjo pouco de marca, cara, de cachorro também.
3: Foi 17 do 7. Talvez alguém esteja com esse cachorrinho aqui, né? Eu vou postar no story da rádio, mas é um cachorrinho tipo um Pug, assim, pequenininho. Tem a cara pretinha ali, né? O rosto, né? E o resto do corpo ali é caramelo, tá? Oferece recompensa, fugiu do desbravador. Se alguém vê o Chico, então, que é o nomezinho dele aí, pode mandar mensagem pra rádio, especialmente no desbravador. Pessoal, tô numa faxina escutando vocês aqui, Helena Faitão de Chapecó. Ivete Andrade por aqui também. Também tá faxinando, gente, não é possível aqui, ó. Regina Beatriz também. Ô, pessoal do Sonho Café News, tô na sintonia de vocês. Em São Carlos, chuviscando e trovejando bastante. Pois é, tá se preparando. preparando aí, né? Então, um grande abraço pra Regina, pessoal de São Carlos. É hora do nosso Rádio Dicas.
2: 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Rádio Dicas, logo mais, 20 para as 2, dentro da programação do Se Joga. Rádio Dicas, 17 graus a temperatura, a hora certa para você não se perder no tempo, 11 para as 10. 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
2: e café. Olá, 10 horas, 2 minutos de volta à programação do Som e Café News da manhã dessa quinta-feira, dia 6 de agosto. Seguimos com um tempo instável. Instabilidade continua aí para essa manhã de quinta-feira, 18 graus e a temperatura. 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
3: Muito bem, vamos fazer aqui a reta final do nosso programa com a Júlia, com o Copini também. O Copini está pronto para trazer um caso de Concórdia. Quero dizer que hoje o nosso grandíssimo Gerson Otto, de décadas aqui de emissora, vai receber a medalha de honra ao mérito, o Desbravador, que vai ser entregue no Teatro do Centro de Eventos Plínio Arlindo Denez, e nós vamos estar lá junto com o Gerson, não para pegar a medalha do Gerson, né? Mas logicamente...
2: Medalha.
3: Mas logicamente para parabenizar o Gerson por toda a história, todos os serviços prestados à comunidade aqui de Chapecó. Então estaremos juntos, senhor Gerson Otto, contigo hoje às 7 horas. Não só ele, mas a gente vai ter 21 pessoas que vão ser também aqui ao todo, né? Homenageadas pela Câmara de Vereadores. Parabéns, Gerson, pela sua grandíssima história, junto com a Elisete aqui também, né? Na Rádio Oeste Capital, no Grupo Condai aqui em Chapecó. E amanhã a gente conta um pouco mais de como é que vai ser esse evento. Vamos trazer as últimas aqui, a Júlia vai ter mais uma aqui para fechar. Mais duas, né, Júlia? Pode falar com a gente.
4: Matheus, o setor da construção civil segue em expansão em Chapecó. O levantamento do Sinduscom Oeste mostra que entre janeiro e junho desse ano foram comunicados 55 novos empreendimentos, o que soma-se mais de 164 mil metros quadrados de novas construções. Outro indicador que reforça o bom momento do mercado é o custo unitário básico da construção civil. O CUB residencial acumula alta de 3,62% em 2026, enquanto o índice comercial avançou 3,36%. O cenário antecede a realização do 20º Salão do Imóvel e da 2ª TechCon, que acontece de 26 a 30 de agosto no Parque de Exposições da EFAP. A expectativa é de reunir mais de 300 expositores e movimentar mais de R$1 bilhão em negócios. E falando em movimentação na cidade, nesse final de semana, né, no ramo de construção, mas o Shopping Pulse preparou uma programação especial. O público pode conferir a feira de vinil, exposição de multicolecionáveis Hot Wheels, encontro de motociclistas, exposição de motos com test drive da Royal Enfield e, para encerrar a programação, shows de rock com as bandas Tio Chico e Jack Lewis. A entrada é gratuita e as atrações são voltadas para toda a família. Então, para quem gosta desse tipo de colecionáveis, enfim, os próprios vinis, vai ter programação nesse final de semana, então, no Shopping Pulse. Matheus?
3: Eu quero mandar um forte abraço pro Nelson de Coronel Freitas, que tá aqui em Chapecó há décadas já, mas é o Nelson de Coronel, que é um dos caras que estão ali auxiliando na organização, cara. Que bacana, bom evento pra vocês aí. A última do Jonathan Copini, um homem condenado por tentar matar a própria cunhada a facadas. Fala, Copini!
5: Homem condenado a 4 anos de reclusão em regime semiaberto por tentar matar a própria cunhada com golpes de faca em Concórdia. Ele foi levado ao júri popular na terça-feira. A sentença reconhece a prática de tentativa de homicídio qualificada por feminicídio. O réu, que já estava preso, iniciará imediatamente o cumprimento da pena e não poderá recorrer em liberdade. De acordo com o Ministério Público de Santa Catarina, o crime ocorreu no fim da tarde do dia 31 de janeiro de 2024. Ao chegar do trabalho, a vítima foi surpreendida pelo cunhado e passou a insultá-la com xingamentos e, em seguida, tentou atacá-la com uma faca. A mulher conseguiu desviar do golpe e fugir. A sogra da vítima, que também é mãe do réu, conseguiu conter o agressor, impedindo que o ataque continuasse. Conforme sustentou o Ministério Público durante o julgamento, o homicídio só não foi consumado por circunstâncias alheias à vontade do acusado. O MP defendeu que o caso ocorreu no contexto de violência doméstica e familiar, já que vítima e agressor eram cunhados e moravam no mesmo terreno. Após o ataque, a Polícia Militar foi acionada e prendeu o homem em flagrante. Ainda segundo o Ministério Público, durante a condução, ele desacatou os policiais, fez ameaças de morte contra os agentes e seus familiares e ainda danificou com chutes o compartimento da viatura destinado ao transporte de presos. Pelos danos causados à vítima, a justiça também determinou o pagamento de R$2 mil em danos morais. O réu não poderá substituir a pena por medidas restritivas de direito. Júri popular em Concórdia, homem condenado a 4 anos de reclusão em regime semiaberto por tentar matar a própria cunhada, crime em 2024. A decisão ainda cabe recurso, Matheus.
3: É pouquíssima coisa para uma tentativa de homicídio. Pelo amor de Deus, gente. 4 anos em semiaberto. 10 e 10. Eu quero mandar 2 abraços pro Jonas da Super Sexta, que tá ouvindo a gente. 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
3: Prazer anunciar essa marca consagradíssima de décadas aqui na região. E o Diego Grando, nosso colega aqui. Ele sabe que ele tá em Catanduvas. O Diegão tá lá com som no 93, cara. Tá com o som ambiente do carro lá, levando a gente na carona. Representantes comerciais, parceiros, obrigado pela parceria de vocês todos. Recado aqui, Ori, para fechar o nosso Som e Café News.
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2: 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Abraço, equipe.
3: É uma que eu separei aqui para fechar. Ori e Matheus, bom dia. Essa noite nós tivemos um problema sério aqui no São Cristóvão. Problema sério. Tem uma casa noturna aqui que sempre o pessoal incomoda, mas essa noite foi demais. Eu liguei pra guarda, era mais ou menos 1 da manhã, 1:07 pra ser exato, aqui onde tá registrado, e falaram que iam mandar uma viatura, e nada. Aí passou 2 da manhã, 3 da manhã, 4 da manhã, e aí começaram com um tiroteio e briga. Teve isso no São Cristóvão, segundo o nosso ouvinte. Liguei novamente pra guarda, me informaram que só havia uma viatura disponível naquele momento. Cara, como assim uma viatura? Não tem escala para sempre ter policial na rua? Ela ainda pediu que, como havia arma, era para acionar a PM. Em resumo, era 5 da manhã, liguei para a guarda, para a PM, ninguém havia aparecido. E o vídeo da rua é bem no momento que sai um dos carros dando vários tiros para cima. Caramba, cara. Deixa eu ver se tem um ambiental aqui, ó. Do São Cristóvão.
7: É. Deu pra ouvir só um pouquinho aqui, né? Não, mas gritaria. Isso aqui é 3 da manhã, né? E aí? É, tiro, né? Parece pelo menos que é aqui. E mandou um vídeo pra nós, deixa eu ver. Tem um veículo. Cara, olha a velocidade que o veículo cruza ali.
3: Totalmente louco. Teve uma briga, alguma coisa assim, desentendimento pra acontecer isso, né? Não sei se tem a ver com outras coisas, mas foi grave. Foi na rua Venceslau Brás, no São Cristóvão, hoje, mais ou menos 1 da manhã.
2: E até agora não foi ninguém lá, né?
3: É, até agora... Mas agora não adianta mais, né? Não. Mas tem que investigar. Se teve tiro pro alto aí, não sei, teve tentando pegar alguém. E até vou pegar essas imagens e passar pro pessoal aqui da, né, Ori, da guarda, talvez, da PM, da civil, que tem que investigar. Pelo jeito é frequente, pelo que o ouvinte mandou aqui.
2: O bom seria ter ido na hora que o pessoal chamou, né? Mas já que não foi possível, que se investigue com calma agora, né? Com tempo.
3: Vamos lá, né? E outra, uma coisa que não pode acontecer, né? Confirmando os tiros aí, até a gente tá reproduzindo aqui um dos veículos. Dá pra ver a placa, não sei se vai ter alguma câmera que identifique. Tá bom? Obrigado, ouvinte, que mandou mensagem pra gente aqui. Vamos buscar também informações. Grande abraço pra todo mundo e até o nosso golaço!
2: É ao vivo, mas
3: não.
2: Dez e 14, bom dia, Brasil.
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0: programação da Rádio da Galera pra você conferir no seu rádio Elton John e Dua Lipa. E o seu coração gelado, coração frio, Cold Heart, pra você conferir na programação aqui, na programação da quinta-feira, hein, pra você. Estamos quase lá, só mais um dia e meio, hein, só mais um dia e meio. Nessa quinta-feira aqui nós agradecemos a sua audiência, a sua parceria, é claro, estamos convidando para que você participe, mande sua mensagem, galera que tá na rodagem agora, amigo motorista do aplicativo, taxista também, receba aí o nosso agradecimento, carinho pela audiência, e você que dobra, triplica a nossa audiência também. Não esqueça, amigo motorista, de acender o seu farol. Hoje é mais um daqueles dias que precisa aí que você acenda o farol, veja e seja visto, tá? Veja e seja visto, velocidade compatível, dá uma reduzida aí, atenção redobrada, ok? Enquanto isso, o amigo motorista que está no deslocamento agora, qualquer situação adversa do trânsito, pode nos encaminhar aqui, vamos compartilhar com a nossa máxima audiência, ok? 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
0: Na hora certa, não se perca no tempo. Oeste Capital 10:28.
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0: Mais um recado pra você ligar aqui, aliás, você já está ligado na programação, já está se ligando no Ligue Se Ligue. 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
0: Caimba aí, tamo de volta.
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0: 26 para as 11, Matheus e Cauã.

Muito bem, Matheus e Cauã na programação, é aquela saudade boa pra você conferir no seu rádio da manhã da quinta-feira. 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
1: 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Cabelo, agora volta você com a programação de qualidade da Oeste Capital.
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1: Olá, de volta na programação 93,3 do seu rádio.
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1: Nossa, rapaz!
7: A
1: faltando 12 para as 11.
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1: Vamos lá, estamos de volta à programação do Ligue Se Ligue, convidando e convocando você para participar, mandar sua mensagem, participar das promoções imperdíveis também. 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Vamos lá, sem perder tempo. Lenny Kravitz, lá de 2002, e Sunnies of Heart na sessão Nostalgia do Ligue Se Ligue.

0: de 2002, o som de Lenny Kravitz e a música Stillness of Heart, para você conferir aqui na programação, trilha sonora de novela e tudo mais. É agora novela, cara. Eu acho que era Desejos de Mulher, mas você que é meu amigo e minha amiga aí pode me corrigir se eu estiver errado. Mas vamos lá, 2002. Eita, Lelê, até aqui já se foram 24 anos, né? Caramba, rapaz, vamos lá, 24 anos. Se você viu e viveu toda essa situação naquele período, naquele momento lá, é uns, vamos lá, né? Uns 30, né? 29, 30 aí, no mínimo, né? No mínimo uns 29 ou 30 anos você já tem que ter hoje, tá? Esse é o mínimo. E é claro que mais é toda a vida, né? 30, 40, 50, 60, 110, isso com toda certeza, né? Eita, mas passa rápido demais, hein? Depressa demais mesmo. Então que a gente possa aproveitar da melhor forma possível esse tempo aí que passa tão depressa e não volta jamais, e não tem dinheiro no mundo que faça o tempo voltar. Então vamos aproveitar da melhor forma possível, hein? É, enquanto isso, a gente volta para o presente agora, né? Voltamos da sessão nostalgia para o presente para conferir as ofertas de presente e já de olho no futuro também. 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Alô, Jaime, alô, Mari, aquele abraço. 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
0: 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Faltando 5 para as 11. Temperatura 18 graus. Bom dia.

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8: Ligue e se ligue na sua manhã de quinta-feira. A programação da 93,3. Manoel Bill, o som de Duke Dumont e a música Ocean Drive.

programação da Rádio da Galera em Santos Duque do Mon Ocean Drive pra você conferir. Essa aí também já acabou de entrar na casa dos flashbacks. É de 2016 esse sonho do Duque do Mon. Caramba, 2026 é 10 anos, hein? Seja bem-vindo à casa da velharia, a casa dos flashbacks da melhor qualidade, as coroas enxutas que estão sempre desfilando aqui na passarela

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1: 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Oeste Capital, não se perca no tempo, 11 horas e 6 minutos, bom dia, Brasil.
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2: Aquela máxima energia boa sem parar no seu rádio e também na sua vida. Espero que esteja tudo bem por aí com você, já falando em sua vida, né? Falando em sua vida, que tudo esteja muito bem por aí. Se não tiver, vamos lá, fazer aqui o possível para melhorar o seu clima e o seu astral para quem tá ligado aqui na Oeste Capital. Ótima quinta-feira para você. Continua ligado, continua participando, mandando a sua mensagem. Galera que não pode mandar mensagem, participar, a gente entende perfeitamente e é claro que a gente faz essa programação dedicada a você também, que tá sempre aí com o rádio ligado. Daqui a pouco não pode mandar mensagem, mas tá sempre ouvindo. Então receba aqui da nossa piazada querida, né?
3: Aquele abraço!
2: Aquele... Você mais pequenininho, manda também.
3: Aquele abraço!
2: Querido você, hein?
4: É o quê? Feriado hoje, hein? Já passei em 3 bodegas, tudo fechado?
2: Ah, caramba.
4: Mas senhor de Deus, o que, que deu, será?
2: Cedo, no dia quinta-feira, maluco.
4: Pra você, quando não tomar um cagaço, você não vai
2: se ajeitar. Eu acho que é só desse jeito mesmo, pra tu dar, se ajeitar, né, meu? Pra tu se ajeitar aí, meu. Quer falar comigo?
5: Depois eu entro em contato, posso falar agora não. Tô no helicóptero.
2: Acendo o farol, né? Porque você aí tem tá uma condição complicada. Se tu não acender o farol, né, meu? Ainda que seja do helicóptero. Ainda que seja do helicóptero, acenda esse farol, porque os carros nem sempre estão acendendo, mano. Nem sempre estão acendendo,
6: veneno,
2: mano.
6: Veneno, meu Deus do céu.
2: Veneno, mano. Vamos lá, 11 horas e 12 minutos nessa manhã de quinta-feira. 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O que é
6: nossa,
2: isso?
6: Nossa, eu acordei com uma dor nas costas, deixa eu estralar a minha coluna. Ai, ai, sarou. Agora sim.
2: É, que bom que você colocou os carretéis no lugar, né? Os carretéis no lugar. Josiane, tá ouvindo a rádio nessa manhã. Aquele abraço, menina. Me coloque no sorteio, tá? O Carlos. Valeu, Carlos. Soninha, abraço pra você, minha querida. Obrigado pela audiência. Vamos ouvir teu áudio e vamos saber do que se trata. Seu amigo Célio. Grande Célio. Abraço pro amigo. Tudo de bom. Alô, Brasil. Fale,
7: bom dia. Olá, bom dia. Bom dia, cabelito.
2: Fala, menino.
7: Como é que tá essa voz maravilhosa? Do Oeste Catarinense.
2: Mais ou menos.
7: E nós aqui da Engel, e no loteamento Vale do Sol, sempre a todo vapor, e de ouvido nessa voz magnífica. Grande abraço e um ótimo dia.
2: Não sei se daqui a pouco você tá ouvindo a mesma rádio que eu, né? Mas enfim. Pelizaro, recebo aquele abraço, meu amigo. Obrigado pela audiência e sempre a parceria também, tá bom? Quem mais aqui? O Dagmar, ouvindo a rádio nessa manhã. Valeu, Dagmar. Abraço pro amigo, tudo de bom. Obrigado pela audiência, sintonia, simpatia. O Douglas também mandou a mensagem aqui. Valeu, Douglas. Quem mais aqui está participando do sorteio? Adilis. Alô, Adilis. Gilson, ouvindo a rádio nessa manhã também. É Gilson. O Gilson está participando também. Edriana, tá ouvindo a rádio nessa manhã. Márcio Quadros, abraço pra você, meu querido. A Isabelle também mandou uma mensagem aqui nessa manhã. Obrigado pela audiência e pela parceria de sempre, a preferência de sempre. Quem mais aqui? Daniele, valeu, Dani. Beijo do magro. Kemery também tá ouvindo a rádio nessa manhã. Tudo bem por aí, Kemery? Obrigado pelo carinho e audiência. Ivone Gonzalez também ouvindo a rádio. Ivete, alô, Ivete, nome de artista. Quem mais aqui? Dirce, alô, Dirce, tudo de bom pra você, menina. Quem mais aqui mandando um recado? Jean Carlos, alô, Jean Carlos, o Vande. Alô, Vande, aquele abraço pro amigo aí também. Tudo de bom, tudo de bem. Quem mais aqui mandando um recado, a mensagem aqui nessa manhã, nesse momento, e o nome vai na próxima, então. É o Evandro Tuiuiu. Gelso Pereto, como é que você tá, menino? Abraço especial pra você, meu irmão. Obrigado pelo carinho, audiência de sempre, hein? Sempre ligado, sempre participando. Bem que faz o Ivan aqui também ouvindo a rádio. Obrigado pela mensagem. São várias as mensagens aqui chegando para a nossa alegria. Alô, Cléo. Como é que você tá, Cléo? Um abração especial para você. Obrigado pela sintonia de sempre, tá? Quem mais aqui? Você é tem boa memória, hein? Esse é o nome da novela. Ah, Desejos de Mulher. Eu acertei. É que, na verdade, o lance é que toca na novela. Fica mais famosa a música ainda, né? Mais famosa ainda. E recordar é viver, né? Que é isso? José Wilson, ouvindo a rádio nessa manhã. José Wilson. Quem mais aqui mandando a mensagem? Mandando um recado aqui, vamos lá. Pim, pim, quem mais aqui? Cabelo toca Coldplay, Thiago Schmoller. Abraço pra você, Thiago Schmoller. Vamos tocar Coldplay daqui a pouquinho. Agora é hora de tocar Alphaville. Ou então Alphaville, como você queira chamar. O importante é que a música vale a pena e conta ponto, conta ponto. Não conta ponto, Chico?
8: Conta ponto.

0: Like a Melody, pra você conferir na programação da Rádio da Galera.
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0: Tempo segue instável na cidade. Temperatura é de 19 graus, agora 11:22. 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
0: A música do Elefantinho, cara. A música do Elefantinho. Esse é

0: Fera Marcel na rádio da galera, edição de Pet Shop Boys, Always on My Mind. Pra você conferir aqui na rádio da galera também Coldplay, Paradise e pedidas da audiência, notas fiscais carimbadas, mercadorias entregues. Assim a gente vai, assim a gente volta, de bem com a vida. 19 graus, 25 pro meio-dia. Alô, você.
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1: FM é energia boa sem parar. Energia boa sem parar no seu rádio nessa manhã. Finaleira de manhã já de quinta-feira e segue a instabilidade. Aquela chuva danada, aquela instabilidade danada. Não é torrencial a chuva, pelo menos aqui para os lados do Grupo Condá de Comunicação, mas é uma chuvinha naquela até peneirada, sabe? Peneiradinha. Peneiradinha. Vamos lá, um recado pra você ligado aqui na programação dessa manhã. 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
1: 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Vamos lá, quem mais tá mandando a mensagem aqui nessa manhã, interagindo com a gente? Já toquei Coldplay aqui, nota fiscal carimbada. Dona Santina, receba um beijo do Magro. Dona Santina tá sempre lidando com o almoço, mas ela não me manda foto do que tá fazendo. Ela tem algum tipo de medo e eu entendo por quê. Eu entendo. Quem mais aqui mandando a mensagem, o recado aqui, mandando o recado, a mensagem aqui, não tem nome, vai na próxima, não tem nome, vai na próxima. Severino, o que você tá providenciando aqui, Severino? O que que isso aqui é? Almôndegas, isso aqui é almôndegas, isso é bolinho frito. Eu fiquei na dúvida, tentei dizer almôndegas, aí sim, almôndegas, macarrão com calabresa e uns ovos cozidos. Aí, rapaz, pensei que você ia deixar ele picadinho, mas tu colocou inteiro aí. Toca Rock Set, toca, daqui a pouco, fique ouvindo aí, Severino. Aquele abraço, hein? Rango legal. Quem mais aqui mandou mensagem? Silvana. Alô, Silvana, abraço pra você, tudo de bom, tudo de bem. Quem mais aqui mandando a mensagem? É, promoção do Dia dos Pais, tá valendo, não esquece, hein? Até quando dá pra participar da promoção do Dia dos Pais, hein?
3: Até sexta ao meio-dia.
1: Então tá, beleza. Pra quem não conhece essa voz marcante, é a nossa amiga Eduarda Boetti, que já está presente aqui. Carreira solo hoje ou não?
3: Não, hoje em dupla.
1: Hoje em dupla.
3: Ou então, em tá... trio.
1: Trio maravilha! Nós gostamos de vocês. Então até sexta-feira ao meio-dia dá tempo de você participar. Não perca tempo. Dulcineia, tá ouvindo a rádio nessa manhã também. Salete, alô Salete, abraço pra você, minha querida. Tudo de bom pra você, obrigado pela sintonia e simpatia. Edir, tá ouvindo a rádio nessa manhã também. Abraço pra você, tudo de bom. Quem mais aqui mandando a mensagem aqui? Mandando a mensagem. Pazini, receba aquele abraço. Marisete, também ouvindo a rádio nessa manhã. Quem mais? Me coloque no sorteio. Quem mais aqui? Tá a Dayan. Valeu, Dayan. Um abraço pro amigo aí, tá? Tudo de bom mesmo. Participe sempre que quiser, sempre que puder. Quem mais aqui? Cabelo Soeiriz, aí do Presidente Médici. Presidente Médici, só porque eu quero. Acabei de mudar a Elis de bairro, né? O bairro Progresso, né? Só porque eu quero.

mesmo, né? Elias, abraço, minha querida, tudo de bom, continua morando aí, tá? Não se mude por minha causa. Diego, também ouvindo a rádio nessa manhã, abraço pra você, menino. Quem mais aqui? Rose, alô, Rose, abraço. Danilo, ouvindo a rádio nessa manhã, nosso amigo Jackson também. Salete Hermes, José Santa Catarina, Leodocir, abraço pra você também, menino. Quem mais aqui mandando um recado, mensagem? A Sueli Santa Catarina, família Santa Catarina, ouvindo a rádio nessa manhã, mas que alegria, mas para a nossa alegria. 1990, The Bash.

0: programação da rádio da galera em Depeche Mode, Enjoy the Silence.
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0: 19 graus, segue a instabilidade. Ao longe aí, alguma tá clareando, ao longe tá clareando, mas eu acredito que vai ser isso aí hoje mesmo, né? Períodos de instabilidade, períodos aí um pouco de menos nebulosidade, e assim vai, né? Assim vai, mas a instabilidade deve persistir durante todo o dia de hoje, hein? Ah, um amigo motociclista já sabe, hein? Tem que estar prevenido em capa de chuva, é o que liga hoje nessa quinta-feira. 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
3: Vamos lá, não para. 3 pro meio-dia, eu acho que tenho que parar de falar aqui e apresentar o programas aqui que tá chegando. Se joga aí pra animação e entretenimento aí da sua tarde, ok? Vanderléia de Jesus, aquele abraço pra você. Nossa amiga Vanessa, tudo bem por aí, Vanessa? Um beijo do magro pra você aí. Estamos só pela festa de aniversário. Que é isso? Beijo do magro pra Vanessa e pra todo mundo que estava ligado, sintonizado e participando até aqui, até agora. Eu peço desculpas àqueles que eu não pude atender, eu não pude conferir o recado, mandar música pro ar, enfim. É, sempre na voada, sempre na correria, né? Que é isso? Vamos lá, na sua tarde de quinta-feira, vem aí o Se Joga, a gente conversa amanhã, 7 da manhã, Som e Café News, 10 da manhã, Ligue e Se Ligue, e amanhã, sexta-feira, é bombástica na programação. Aquele abraço, agora sim, vou embora.

0: 12:03.
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0: Se Joga! Opa, como é que tá, galera? Uma excelente quinta-feira pra você que tá aqui na energia do Se Joga. Hoje é dia 6 de agosto, quinta-feira, dia de TBT, a temperatura é de 19 graus, chuva fina cai sobre o Grande Oeste Catarinense. Se bem que agora deu uma limpada no tempo, estamos vivendo o inverno brasileiro e eu sou o Ronei Zanetti, tô no ar, tô na área com a minha parceira de bancada e de fofoca, Duda Boete. E aí, Dudinha?
10: Olá, Ronei Zanetti, muito boa tarde pra você, boa tarde pra audiência que acompanha a programação da 93.3. Chegamos a partir de agora com mais um Se Joga.
0: Claro que você é convidado a participar no 49-3361-3130, contribui com a nossa programação, ainda concorre a prêmios, porque hoje nós temos uma programação premiada nas ondas do rádio, tá rolando a 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
10: Manda tua mensagem no 49-3361-3130, esse é o WhatsApp pra você escrever pra gente, ou então mandar o seu áudio 49-3361-3130.
0: A nossa primeira hora de Se Joga. Já chegamos aqui dando um recado muito importante pra você que ainda não almoçou, que tá com fome nome de comida boa. 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O que, que a gente está celebrando hoje, Duda?
10: Hoje é o dia do rap nacional.
0: Estou aqui mais um dia, sobre o olhar sanguinário do vigia. Você não sabe como é caminhar com a cabeça na mira de uma gaca. E aí, gosta de um rapzinho ou nem?
10: Ah, legal.
0: Tô
10: na medida
0: também.
10: Certa, na medida certa.
0: Eu sim. gosto muito do rap nacional, rap rico, rico rap. Hoje também é um dia bem engraçado, mas bem importante também. Hoje é dia de mexer os dedos do pé. É um dia conhecido internacionalmente como Wiggle Your Toes Day. Mexa os seus dedos do pé. Parece brincadeira, tá? Mas mexer os dedos dos pés já ajuda na circulação, melhora na mobilidade dos pés e serve também como um lembrete para cuidar dessa parte do corpo que leva você para todos os lugares. Então, cuide aí do seu pezinho, vá pro seu podólogo hoje e mexa. Vamos fazer um teste agora? Vamos fazer uma interação com os ouvintes aqui. Você consegue colocar o seu calcanhar no chão e mexer só o dedinho do seu pé?
10: O calcanhar no chão e mexer.
0: Coloca o calcanhar no chão agora sim e mexe só o dedinho.
10: Não, impossível.
0: Só o dedinho, sem mexer os outros dedos.
10: Se alguém conseguir, grava aí que eu quero ver prova, por quê? Se bem que eu não sei se eu tô muito afim de ver o pé alheio.
0: Não, eu acho que eu também vou passar o pé dos outros aí. Manda um pack do pé aí. Não, não precisa, não quero, gente.
10: Olha que o pezinho tá valendo dinheiro ultimamente, hein?
0: Tem gente enriquecendo com fotos do pé aí, cara.
10: Ai, se eu dependesse do meu pé pra ganhar dinheiro, tava lascada.
0: Nossa senhora.
10: Pé feio.
0: Pé, né, mais feio, né, gente? Meu também, né? Todo cabeludo.
10: Tá cabeludo. Bom, chega de detalhes. É meio-dia e 10, né?
0: A gente acabou de falar de almoço, agora de pé cabeludo. Eca!
10: Hoje também é dia do hálito.
0: Hálito,
10: sabe,
0: esse é importante.
10: Sabe aquele que sai,
0: hein?
10: Assim, quando você abre a boca e vai conversar com as pessoas?
0: Fica o questionamento aqui, Eduardo. Eu quero pedir pra você só responda com sim e não. Pra gente não se comprometer.
10: Tá.
0: Você tem algum colega de trabalho que tem bafo?
10: Sim! Inclusive, eu gostaria de ideias da audiência de como falar pra pessoa que ela está com bafo.
0: Bafinho.
10: Tipo, dá pra ser mal educado? Ou precisa ser assim uma coisa...
0: Seguinte, Duda. Seguinte.
10: Ai, é difícil, cara.
0: Eu ouvi falar, eu já vi que tem um site que você coloca no site lá, você descreve no site que a pessoa tá com bafo e ele manda um e-mail anônimo pra essa pessoa.
10: É mentira.
0: Falando. Tem um site que é bem conhecido, inclusive não é um site nacional não, tá? É um site global que manda e-mails em várias línguas e ele faz essa ponte, tá? Pra contar pro seu coleguinha que ele tá com bafo. E é um e-mail anônimo. Então, eu vou achar esse site aqui e depois vou trazer pra vocês, tá bom? Se você tá sofrendo com isso, quem sabe dá pra resolver desse jeito, tá bom?
10: Tá bom.
0: Beleza.
10: Tá bom. Ok.
0: Fala aí.
10: Mas
0: da Paulo Web.
10: Achei interessante.
0: Gostou?
10: Esse site aí.
0: Gostou da ideia?
10: Gostaria do e-mail deles.
0: Vou te descolar já, tá?
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0: É isso aí, legal demais. 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É a nossa quinta-feira de TBT que tá chegando. Meio-dia e 12, só pra contrariar.

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1: Meio-dia e 20.
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3: A rádio da galera, de volta aí já, ô pessoal do bem, 24 minutos faltando pra uma da tarde, pra parceria que a gente sempre fala por aqui, da Solen Energias Renováveis. 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
4: 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Vamos falar dos nossos outros parceiros da Churrascada aqui, Dudinha? 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
4: Aí, chama outro beldo. 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
4: E os ET, não?

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3: 10 para 1.
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0: 1:09.
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0: Ronaldo Coutinho, conta aí como fica o tempo, hein?
10: Opa! Boa tarde. É, já tivemos chuva, trovada, deu até granizo aí em alguns pontos de Chapecó e pode voltar a ter até o final do dia à noite hoje mais alguma pancada de chuva ou trovada. A temperatura também permanece, no geral, bastante amena na região, né? Teremos máximas aí hoje bem comportadas. Provavelmente não deve passar muito aí dos seus 20, 22 graus com boa vontade. Então já tivemos chuva, trovada, período de melhora. À tarde também não se descarta. Amanhã pode ter chuva na madrugada, início da manhã. Alguma chance ainda de alguma trovada com ou sem granizo ainda pode ter entre a tarde e noite de hoje e madrugada, início da manhã. Já tivemos aí na região de Calmon um outro pontinho, mas nada assim significativo. Amanhã também pode ter rajadas de vento, minuando um vento frio. Melhor à tarde. No sábado começa com tempo seco e vem chuva perto do meio-dia ou antes do meio-dia para frente. Temperatura se mantém amena. Friozinho, abaixo de 10, 11 de manhã e não passa muito dos 18, 20 à tarde. Domingo também, melhor de manhã, alguma chance de chuva à tarde e friozinho no Dia dos Pais. Provavelmente no mesmo caminho na segunda. Da Climatera, Ronaldo Coutinho.
11: Valeu! Eita. É isso aí, cara. Domingo, Dia dos Pais, então vai ter que usar a brusinha.
0: Isso aí.
11: Mas no mais tá bom, né? Tá gostoso, né? A gente achou que ia dar uma chuvaradaraça, mas a princípio aí foi só uma chuva fina. Teve até granizo, mas parece que aquele sistema antigranizo vem funcionando aqui. Porque uma vez a gente vê a granizo do tamanho de um palmo, de um pulso, né? Hoje deu um granizinho bem suave, assim,
0: mais
11: bem tranquilo.
0: É.
11: Bem bom pra dormir. Pra quem pode, né?
0: É, dizer que se for 10 da manhã não ajuda muito.
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2: 1:21.
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0: Uma e meia.
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3: Muito bem, estamos de volta aí, galera, com o nosso programa para fazer o Rádio Dicas. 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
3: É a banda Djavan? Eu gosto da banda. Ah, Djavu, entendi. 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
4: No Da Casa?
3: Eu iria muito, ia adorar.
4: Tranquilamente iria ver Djavan Da Casa. Seria um marco, né?
3: Seria diferente. Seria bem diferente. É bem o público do Da Casa. Aluga-se um barracão com 220 metros quadrados cada um no bairro Desbravador 2, pré-moldado de concreto, telhado térmico, uma doca para carga e descarga de materiais, dois banheiros com acessibilidade, barracão, pé direito de 6 metros. É isso aí? Valor 6.500 mensais. Interessados, chamar no WhatsApp 49 98813 4790 ou no 984171477. Aluga-se dois barracão. Dois barracão, galera. Dá pra investir em um monte de coisa aí nesses barracão, tá? Barracão novinho, top demais. Chama aí no WhatsApp se você quiser alugar. 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Bomba!

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0: Sim. Henrique e Juliano, sucesso de 2018 no nosso TBT aqui no Se Joga. Cidade Vizinha é o sucesso da vez.
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0: 10 para as 2.
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17: De volta aí com o nosso programa aqui na Oeste Capital FM. Esse é o Se Joga até as 17 horas com a força da Macropampa. 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
17: Legal, vou trazer o Dema rapidinho aqui, porque ele tem um recado direto da Pitol, gente. 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Opa!
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17: Beleza, é isso aí. Valeu, Andréa, valeu. Pitol, tamo junto, ó, seguinte, a organização está desmentindo o cancelamento do festival Cê Tá Doido, tá rolando nas redes aí, tá rolando também nos grupos de WhatsApp um card dizendo que o festival Cê Tá Doido tava cancelado, isso não procede, Eduarda.
0: Exatamente, foi desmentido, foi alertado que não passa de uma fake news, mas tem que ter bastante atenção com esses grupos de WhatsApp, principalmente, que é onde a notícia corre muito rápido. Né?
17: Isso aí.
0: Não dá nem pra saber de onde vem. Na verdade, dá pra saber, mas assim, vai longe pra frente. E o festival Cê Tá Doido, que acontece neste fim de semana aqui em Chapecó, ele segue, tá?
17: Tá bom.
0: Tá ok.
17: É não... fake news.
0: É. A verdade é que o Cê Tá Doido tá confirmado.
17: Até onde a gente sabe, a gente conversou com a organização, o Cê Tá Doido vai rolar no Parque de FAP sabadão, tá?
0: Isso aí, beleza. Isso aí.
17: Beleza. Programa de fim de semana, Dudinha, 0 a 10.
0: Ah, programa de fim de semana, segundo o Coutinho Piquenique, que ele disse que vai estar bom para atividades ao ar livre.
17: Vai ter sol, então pode rolar o piquenique da Duda.

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4: Você tá ligado na Oeste Capital FM, a rádio da galera. 2:07, abrindo assim a nossa terceira hora de programação aqui na Tarde Show do Se Joga, tarde de TBT, tarde de quinta-feira, dia 6 de agosto. E aí, comecinho do mês, o que, que a gente tá fazendo? Me fala aí, 49-3361-3130. Bom, gente, vamos lá, vamos atender essa audiência querida aqui participando da Churrascada da 93. Estamos recebendo muitas mensagens lindas de carinho, o coração tá quentinho aqui no estúdio, homenageando, parabenizando, enaltecendo todos os papais. E também concorrendo ao sorteio da Mepar, que é amanhã, durante o nosso Se Joga, uma parafusadeira barra furadeira. Top demais, gente. É presentão pra você que não para aqui nessa semana. Boa tarde, Ronei Duda. Me coloca no sorteio da parafusadeira. Gostaria de parabenizar todos os papais, inclusive o meu marido, por ser o melhor pai pras minhas filhas. Quem mandou a mensagem bonita aqui foi a Vânia Bianchi. Valeu, beijo, família. Saúde pra vocês, lindões. Oi, Sossô! Boa tarde, meu nome é Sofia, eu tenho 17 anos e sou portadora de síndrome de Down. Meu papai é o Aldírio e merece muito ganhar essa churrascada porque ele é parceiro de moto pra ir nas terapias e também pra fazer outros passeios. Ele cuida muito de mim, é muito amoroso, muito amado com toda a nossa família. E do fundo do coração, eu amo muito ele. Ai, cara, você vai me fazer chorar. Para, Sofia, para! E ele é tudo pra nossa família, ele é poderoso e é o melhor pai do mundo. É a Sofia Dalsocchio que colocou aqui essa mensagem, mandou essa mensagem pra gente. Ela disse: me coloca no sorteio. Ô, Sossô, um beijo pra você, tá? Um beijão pro seu pai Aldírio, pra toda a sua família. E Sofia, obrigado por tirar esse tempinho aí pra mandar uma mensagem aqui pro Se Joga, tá, gatona? Obrigadão mesmo. O Gilberto de Césaro também tá por aqui, quer concorrer ao combo de ingressos e o par de... O combo de cerveja e o par de ingressos para o Da Casa amanhã à noite. Amanhã à noite tem Da Casa. A gente tá fazendo o nosso tradicional sorteio de quinta-feira aqui, meu. E lá no Da Casa vai ter amanhã Banda Passarela. Banda Passarela e Léo Soares. E no sabadão tem show nacional com a banda Deja Vu na dobradinha com os Cometas. Irado, né? Demais, galera! Segue participando aí no 49-3361-3130. É o nosso Se Joga na quinta-feira mais animada do rádio!

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1: Carência, Humberto Ronaldo e Jorge Mateus. 2h15.
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0: Valeu, Gustavinho!
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0: 28 para as 3.
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0: Legal, tamo de volta aí, pessoal, com o nosso programa, o Se Joga. 24 minutos faltando para as 15 horas essa tarde, de tempo nublado aqui em Chapecó. Estamos vivendo o inverno brasileiro, 20 graus é a temperatura, de tempo predominantemente nublado. Já choveu hoje, aí o sol tentou aparecer, foi muito contido e já foi embora. Já estamos mais uma vez com nuvens carregadas sobre o céu chapecoense. 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No fim do programa de amanhã, a gente vai sortear uma parafusadeira e furadeira 12 volts, bivolt, ó, a fina da parafusadeira para você presentear o seu paizão aí, fechou? E aí? 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Seguinte, meu povo querido do rádio. Tamo com visita aqui no estúdio. Tamo com uma galera muito legal e eles chegaram bem quietinhos, mas agora eu vou pedir para vocês fazerem barulho, muito barulho! Gente, estamos recebendo aqui a Escola André Marafon, ali do Esplanada, nosso bairro querido aqui de Chapecó. É a quarta série 1 que está aqui no estúdio. E eu vou chamar aqui um colega para representar a turma, começar com ele. MC Josué, fala aí, Josué. Ô, Josué, você tá correndo de mim, você tá de sacanagem, né? A gente combinou, cara, agora. Fala oi aqui no microfone.
9: Oi.
0: E aí, Josué, de onde que você é, cara?
9: Eu sou do São Roque.
0: São Roque. Que legal, cara. Que idade você tem?
9: 9.
0: 9 anos. E você se considera um bom aluno ou um aluno mediano?
9: Mais ou menos.
0: Muito bem. Qual que é a coisa que você mais gosta na escola André Marafon? Coisa que você mais gosta? Matéria, sei lá.
9: Português.
0: Português? Muito bem, legal, cara. Tá na hora de você escolher o que você quer ser quando crescer.
9: MC.
0: MC! Muito bem, garoto. Tá, Josué, deixa eu chamar a Rafa aqui pra conversar com a gente também. E aí, Rafinha, beleza, cara?
10: Sim.
0: Me fala aí onde é que você mora.
10: Moro lá na Rua Esplanada.
0: Na Rua Esplanada, no bairro Esplanada. Tá na quarta série. Gosta da escola?
10: Sim.
0: Qual que é a coisa que você mais curte lá na escola?
10: A educação física.
0: Educação física. E se você fosse, Rafa... Se assim, ó, vamos pensar aqui, eu e você. Se agora todo mundo do colégio entrasse num consenso e você é a nova diretora, o que que você ia mudar lá na escola? O que você vai falar, Rafaela? Você não vai derrubar, você vai ficar de castigo se você falar alguma coisa. O que você ia mudar lá, Rafa? Ia ter mais tempo de recreio?
10: O recreio ia mudar um pouco o horário.
0: Tá, beleza. Legal. Que horário que ia ser o recreio?
10: Ia ser das 3 horas às 3h30.
0: Tá bom, né, gente? Vamos acatar ela? Vamos acatar? Tá bom, tem um ponto. Gente, obrigado, tá, pela presença de vocês aqui. Estudem muito, sucesso pra vocês. O ano tá terminando, logo, logo tem as férias. Então, vamos se dedicar e vamos passar de ano sem recuperação. Tamo combinado, Rafa?
10: Sim.
0: Sim, tamo combinado, turma?
10: Sim.
0: Sim, valeu, é isso aí. Legal, prof, obrigado, tá, por ter vindo aqui e trazido eles. Muito feliz aqui com a visita dessa turminha legal aqui. Sucesso pra vocês e muita saúde, tá bom, criançada? A gente vai com som aqui, daqui a pouco tamo de muita volta, com muito prêmio.

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1: 12 para as 3.
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1: De volta aí, 10 minutos faltando para as 15 horas. 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
1: Muito bem, garota Duda. Estamos recebendo mais visita nesse estúdio. Gostamos assim, galera. Gostamos de tarde movimentada, tarde de rádio, tarde de gente, tarde de conversa, de troca de ideia. Eu quero dar um boa tarde bem caloroso aqui para as meninas, ou melhor, eu poderia dizer as gurias da Pompeia estão aqui com a gente, boa tarde pra você, primeiramente aí Camila, bem-vinda ao nosso programa, que felicidade receber vocês.
8: Boa tarde, ouvintes da Oeste Capital.
1: Boa tarde pra você também, gerente Samantha, tudo bem, bem-vinda.
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1: 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Sucesso, Lojas Pompeia, Rio Grande do Sul, agora aqui em Chapecó, galera. 2 faltando pras 3 horas. É o som que não para no nosso TBT de hoje.

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2: Tem coisas que a gente promete, mas não cumpre, né?

0: 13:08.
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8: Muito bem, estamos de volta aí, 3 horas e 12 minutos, 13 e 12, galera. Sim, já estamos na quarta hora de Se Joga aqui na Tarde Show da Oeste Capital FM. Eu quero apresentar a vocês mais uma pessoinha, na verdade vocês já conhecem ela, porque ela estava em outro horário e agora ela vai estar colando aqui no Se Joga para fazer as minhas férias. Rita, oi querida, tudo bem?
9: E aí, boa tarde para você com o ouvido colado aqui no Se Joga. Bora começar então?
8: É isso aí, você vai estar aqui junto com a Eduarda Gabriela do dia 15 ao dia 22, não nessa semana aqui, nem na outra, só na outra, do dia 17, aliás, ao dia 21.
9: Enquanto olha só, o senhor estará nas Ilhas Maldivas, estaremos exatamente aqui, eu e Duda, Duda e eu,
8: as pra mulheres
9: deixar a sua tarde daquele jeito. Empoderamento feminino, querido, tô pensando que é da vida, é assim, é assim que as coisas vão entrar nos eixos, assim, ou pelo menos quase, ou faremos a tentativa, né?
8: Exatamente.
9: É isso. Boa tarde pra você. Então, deixa eu te perguntar uma coisa. Planos para as férias?
8: Planos para as férias, cara, várias coisas. Eu quero plantar uma árvore, visitar uma...
9: Eu tô falando sério.
8: Juro pra ti, eu também tô. Quero plantar uma árvore, porque eu sempre quis ter um pé de manga. E aí eu nunca tenho tempo pra fazer essa plantar um pé de manga. Vou fazer isso nas férias.
9: Eu tô falando sério, Rodrigo.
8: Não, eu juro, cara. Eu combinei com a minha garota. A gente vai plantar uma árvore, um pé de manga, lá em Coronel, na casa dos meus pais. Eu já comprei até o pé de manga. Vou lá fazer isso.
9: Onde está a casa dos seus pais?
8: Lá em Coronel Freitas. A gente vai fazer essa... plantar um pé de manga lá. Aí eu tenho uma lista aqui. Você quer saber?
9: Ó. Não, eu quero saber o seguinte. Fiquei sabendo hoje lista, que você é um triatleta.
8: Sim, vou treinar muito também.
9: Vai treinar muito?
8: Ó, coisas pra gente fazer nas nossas mini-férias. Só pra te colocar na mesma página, eu tô pegando férias agora, gente. Não porque eu decidi pegar férias do nada, é porque a minha garota, ela é professora. E aí, de educação especial, então ela vai estar de férias também, a gente resolveu pegar
9: legal,
8: junto.
9: Ah, legal, legal.
8: Aí, o que a gente vai fazer nas nossas mini-férias, dona Rita?
9: Significa, meninas, que ele é um homem que não só olha para o umbigo. Ele
8: isso
9: pensa na companheira, parabéns.
8: Exatamente,
9: parabéns.
8: Ó, nas nossas mini-férias, nós vamos ir ver o nascer do sol em algum lugar, nós vamos fazer um piquenique, vamos fazer o test drive em um carro dos sonhos, fazer um banho relaxante com ervas.
9: Não,
8: ou...
9: peraí, me interessou agora, me conte mais sobre esse banho relaxante.
8: Não, ela colocou entre aspas aqui, spadeio, não sei exatamente o que, que é isso
9: tá
8: aqui, né?
9: Eu sei o que que é,
8: É tipo dia de skincare e tal, né? Aí tem aqui, fazer uma trilha em algum lugar, sair pra correr todos os dias.
9: Nossa, gente, mas que dia cronometrado é férias, relaxa.
8: Plantar,
9: meu Deus.
8: Plantar uma árvore, conhecer uma livraria nova ou uma biblioteca e conhecer uma cidade vizinha que ainda não conhecemos. Eu estou pensando em conhecer 13 Tílias.
9: Tá, mas além dessa cidade, qual outra vocês vão?
8: Uma que a gente não conhece. Que
9: mas não tá programado. Muitos.
8: Não, não tá programado não, ainda não. Eu queria conhecer 13 Tilhas porque falaram muito bem dela.
9: O que que te falaram dela?
8: Falaram que é a cidade mais austríaca do Brasil, né?
9: Então assim vocês vão seguindo pelo vento, sem lenço, sem documento, sem lenço, essa coisa documento. Meio assim.
8: Exatamente.
9: Vai ser isso, então. É a vibe das férias.
8: Ó, e o meu amigo Jean Coradi sabe muito bem o que eu vou fazer também, que eu vou fazer sauna. Lá na Colina do Sol, em Coronel Freitas, eu sou um amante de sauna, vou aproveitar segunda, quarta e sábado eu vou estar na sauna.
9: Agora
8: lá.
9: Eu entendi o porquê dessa cutis tenra.
8: Isso, e essa pele. Né? Essa
9: agora eu entendi.
8: Pele maravilhosa, é por conta de muita sauna e muito skincare, né, Rita? Tem que estar ligada, né? É, Rita, dá o recado da Natura, então, pra você já entrar no clima e já pagar comerciais aqui também, pra trabalhar, né,
9: Fia? 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
8: É exatamente isso. Vamos com música, Rita?
9: Bora de música. Vai o que chegar agora?
8: É Matheus Cauã, Nossa Praia. Esse som aqui é de 2015. Ou seja...
9: Nostalgia. Já tá matando saudades.
8: Tá batendo 11 anos já, cara, isso aqui.
9: Batendo. Boa tarde.

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1: 3h20.
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0: 25 para as 4.
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0: A FM da galera. Vamos que vamos com o Se Joga até as 5 horas da tarde, naquele jeitão, nas manhas do Se Joga. E você, claro, segue participando junto com a gente. 4933613130. Nosso WhatsApp está liberado para você mandar o seu alô, sua mensagem de áudio, de texto. Chega junto. Tem recado para você. Dia dos Pais está chegando e quem vai trazer esse recado é ela.
7: Menina, bora lá, Duda. Boa tarde para você, boa tarde pra você, com o ouvido colado aqui, 3h38. Bom, tá chegando. Dia dos Pais, escolha um presente que transforme carinho em lembrança. 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E na nossa programação, também tem presente para o seu pai. Um kit caiaque com Del Corporal. Uau. Sabonete, desodorante Rolon, tudo isso. Mande o nome completo, 33613130, sorteio Natura, sorteio, sabe que dia? Sábado, meio-dia, você não vai ficar de fora dessa.
0: Caramba, quanto sorteio tá rolando aqui de Dia dos Pais, hein? Tô gostando, nossos patrocinadores se puxando aí pra presentear os papais.
7: Não, e esse kit tá maravilhoso.
0: Legal, caiaque é bom, hein? Ó, que legal. Tem sabonete, tem desodorante também.
7: Kit completo.
0: Gostei, gostei dessa, hein? E tem mais recado pra você também, claro, dos nossos parceiros do Da Casa. Amanhã rola por lá a Sexta-feira de Ouro com Banda Passarela e também tem Léo Soares e Banda. Se você tá afim de ir no Da Casa por conta da West Capital com um par de ingressos, então é você mais um acompanhante e ainda um combo de cervejas. O primeiro combo é na conta da West Capital. Tá rolando o nosso sorteio, sai logo mais aqui no fim da programação, então 3361-3130, já escreve pra cá teu nome completo, mais Da Casa. nome completo mais da casa e você pode chegar por lá de patrão amanhã na sexta-feira de ouro, lembrando também da programação do sábado que tá espetacular, Os Cometas e ainda tem banda Deja Vu. O que pensa que eu sou? É show nacional no da casa. E agora, recado pra você que é microempreendedor individual.
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0: Muito bem, dado o recado por aqui, a gente vai aproveitar também para abraçar a galera que mandou mensagem. O Maurício Oliveira tá participando do sorteio do Da Casa. Quem mais tá junto com a gente? É a Marlene.
7: Oi, Marlene, tudo bem contigo?
0: Jorge Lopes também, sempre na escuta.
7: Jorge.
0: Henrique tá vendendo Da Casa. Gostei dessa figurinha, hein? Inclusive, você que tem figurinhas legais, manda aqui pra gente também, que eu tô querendo reorganizar.

0: texto somente com as figuras.
1: Só com desenhos. Eu adoro. Manda aí que eu quero trocar figurinha com a audiência. Bora com o Vitor e Léo. Boa sorte pra você.
2: Boa sorte.
1: Não é nem ironia. Eu quero que você tenha sorte na vida, meu bem.

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2: 15 para as 4.
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1: Olha aí. Vem com a gente, vem.

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1: Tchau, gente, obrigado!
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5: Eu também não vi ninguém. 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

0: voz de Marília Mendonça, eterna Marília, cantando aqui pra gente. Não era pra ser assim também, né? Muito famosa na voz aí de Zezé de Camargo e Luciano, que foram os responsáveis por jogar essa música nas rádios brasileiras. E a gente tá aqui pra trazer recado pra nossa audiência, aquele carinho especial. Você segue participando, mandando sua mensagem. Inclusive, eu quero agradecer todo mundo que mandou joia de firma. Agora estou feliz, recebi alguns, já coloquei aqui nos meus favoritos, nas minhas figurinhas favoritas.
1: Tá satisfatório, você quer mais?
0: Tá ótimo, ó. Recebi da Moura, também da Continental Comida Caseira, da Multirural e da Gráfica Adams. Acho que é isso. Galera, valeu. Eu sou feliz com figurinhas de firma. Bora de recado pra turma.
2: 4:11 agora. 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
0: 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Você vem participar junto, 3361-3130. Lembrando aqui do nosso sorteio. Hoje tá rolando um par de ingressos, mais um combo de cervejas pra Sexta-feira de Ouro, que acontece amanhã no Da Casa. Banda Passarela, ainda Léo Soares e banda. E tem também no sabadão Os Cometas e banda Deja Vu. Tá afim de ir pra lá? Escreve no 3361-3130 teu nome completo e coloca do ladinho mais da casa, que a gente já te coloca no sorteio também. Logo mais sai o resultado, um pouquinho antes das 5 da tarde.
2: Amanhã é dia de quê, Duda?
0: Amanhã sextou. Amanhã
2: é dia de acordar cedo e falar sextou, bebê. Hoje.
0: É, mas não sei se é tão cedo também.
2: Não, a hora que você quiser. O importante é. Não, mas você não tá entendendo. É o dia da empolgação, é o do sextou. Não é qualquer dia.
0: É de acordar já feliz.
2: É de engatar a segunda já preparado pro final de semana.
0: Acho que é válido acordar feliz já, até porque é o primeiro fim de semana do mês, aliás, o segundo fim de semana do mês.
2: Segundo.
0: Só que é o primeiro depois do dia 5. E é onde a gente tá feliz por tá com os pila na conta, pelo menos pra esse fim de semana tem que ter, hein? Esse fim de semana não tem nada de miserê não, hein?
2: É que eu acho que essa frase do sextou, bebê, o sextou, ele tem uma frase subliminar, entendeu? Ele tem uma segunda intenção.
0: São só
2: não é só uma pequena curva, não. Tem alguma coisa de trás da curva assim, sabe?
0: Somente duas sílabas, mas que significam tanto,
2: Significa tanto, sextou, bebê, mas tanto.
0: E a gente tá quase chegando nele, aguenta mais um pouco. 4:13.
2: Vou beijar flor, boa.
0: Vamos.

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1: 4h20.
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Carol, até porque, né, tá querendo escurecer, tá ficando meio ruim a situação do tempo em Chapecó. Chuva e chuva aqui no Alto do Vento Minuano, 19 graus é a temperatura na capital do Oeste. Você que tá circulando pela região, pelos bairros, pelo centro também, acende o farol, pega a dica.

0: 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Gente, eu tô adorando as figurinhas aqui, ó. A Betânia mandou várias pra mim. Quem mais? Pra mim, eu vou dizer pra mim, porque eu vou selecionar todas e já mandei pro meu WhatsApp. O José também. Oi, José, tudo certo por aí? Mandaram uma da Heineken aqui. Valmor Orion também. Grande Valmor, tamo junto. Sempre na audiência. Não deixou o nome do amigo aqui? Mas tá valendo tua figurinha também. Fim do telefone 4510. Tamo junto, galera. Segue participando, tenta... Que é isso, Douglas? Ai, vou pro show do intervalo que eu perdi todas nessa aqui.
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2: 15 para as 5.
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2: É o fim do Se Joga, mas calma, calma, calma, que ele volta amanhã ao meio-dia. E antes de dar aquele bye-bye, tem recado pra você fazer aquela festa sem dor de cabeça, porque ninguém quer dor de cabeça no dia do seu evento. 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
0: É, sempre tem sorteio de ingressos aqui na nossa programação. Hoje, por exemplo, que é quinta-feira, o sorteio é no Loveline.
1: Loveline.
0: Com o Dema. Então você segue participando, segue ouvindo, né? Acompanhando a nossa programação e também participando pra, numa dessas, faturar par de ingressos.
1: Então já sabe, Loveline hoje, quinta-feira, vai lá participar e boa sorte pra você.
0: Exatamente. Por aqui, mais recado de Dia dos Pais.
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0: Boa dica, menina Rita. A gente tá aqui na finaleira do Se Joga. Menino Ronei saiu um pouco antes hoje. Não sei, o que, que vocês imaginam aí que o Ronei foi fazer em uma quinta-feira chuvosa?
1: Quinta-feira chuvosa, caindo o crepúsculo, o que será que ele está fazendo?
0: Correr ele não foi, hein? Eu diria...
1: Eu
0: diria que ele saiu antes pra ir pro cinema, mas sei lá, né? Homem-Aranha está em cartaz, a Odisseia eu sei que ele já assistiu. Não sei, numa dessas, esse é o meu palpite, mas amanhã a gente descobre juntos, tá? Que a gente vai cobrar isso dele. Tamo indo nessa, galera. Amanhã, a partir do meio-dia, o Se Joga estará mais uma vez aqui nas ondas da 93.3, e você junto com a gente junto com você, se Deus quiser, tamo indo nessa. Bye bye, menina Rita.
1: Valeu, Duda, amanhã tô de volta aqui no Se Jogue Já Já, falo com você também no Golaço, te espero, beijo.
0: 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Grande beijo, fique bem, cuide de si e cuide dos seus. É o nosso TBT no Se Joga. 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

0: 5:03, vem o golaço.
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0: tarde pra você, ouvinte conectado na 93.3 AFM da galera e do futebol. Está no ar o nosso golaço. Nesta quinta-feira, para falar muito, infelizmente, da eliminação da Chapecoense na Copa do Brasil, mas também já para projetar o duelo de sábado, porque já tem que virar a chave, pensar no Campeonato Brasileiro. O Verdão que enfrenta o Coritiba, tá no ar o golaço na 93.3. 18 graus é a temperatura em Chapecó nesta quinta-feira chuvosa. Vamos juntos na primeira hora para a Central de Negócios Magnólia 01.bet. 5:09, Matias Brasil, que já retornou de Belo Horizonte, parte da manhã, acompanhado do Tubarão, rapaz. É, tu tava bem, se alguém tivesse aí, tu tava acompanhado bem, Matias.
1: É,
0: os teus destaques pro golaço de hoje.
1: Tudo bem, Andrei, um abraço pra você, pra nossa audiência, exatamente, viu? A gente acompanhou o retorno do Tubarão pra Chapecó, mas a notícia não é boa do porquê ele voltou, viu? Já a gente vai estar falando sobre a Chapecoense ser eliminada da Copa do Brasil, vamos ouvir o Rafael Lacerda comentando sobre o jogo, vai ser assunto a programação para a partida contra a equipe do Coritiba e a fala do Rafael Lima, executivo de futebol, que também deu entrevista. A Chapecoense acerta a contratação de um lateral direito Heitor, já a gente vai falar sobre isso, e vai aproveitar para falar sobre o Bruno Tubarão, que lesionou aí a posterior da coxa direita. E também vai ser assunto aqui no nosso golaço a confusão que aconteceu no banco de reservas. Se recorde que teve um momento do jogo que o tempo fechou o tempo aí, o Rafael Lacerda acabou discutindo com a comissão aí do Cruzeiro, já a gente vai estar explicando o porquê disso e ouvindo o próprio Rafael Lacerda dando uma explicação do que aconteceu. Tudo isso e muito mais envolvendo a vida da Chapecoense a partir de agora no golaço.
0: 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Rita, muito boa tarde. Os seus destaques pro golaço de hoje. Tem Série B que vai começar já amanhã. É isso, Rita, boa tarde.
2: Exatamente, Série B começando amanhã. Já pode mandar ou faz suspense?
3: Daqui a pouquinho.
2: Então tá, hoje o programa é assim, com suspense?
0: Com suspense, sempre. Daqui a pouquinho, bora. A Rita também vai ler o recado da galera. A galera que pode participar, 3361-3130. O goleiro da galera, muito boa tarde, Rodolfo. Claro que a gente queria iniciar o nosso golaço hoje muito mais feliz, quem sabe, com uma classificação da Chapecoense. Mas o Verdão lutou, tentou, brigou até o último instante, principalmente na segunda etapa, com um homem a menos. Mas o Cruzeiro foi superior e conseguiu essa vitória 2-0. E agora o Verdão tem só o Brasileirão para a sequência da temporada. Boa tarde, Rodolfo!
4: É, o Remo não conseguiu, o Juventude não conseguiu, o Mirassol não conseguiu. Se a Chapecoense conseguisse, ia ser um fato histórico. Mas o bom é que a gente vê uma evolução enorme. Quem viu a Chapecoense no primeiro semestre, vê ela em campo agora, nessa atualidade, vê outro time. Boa tarde a você, Andrei. Boa tarde, Vitor Hugo. Boa tarde, Matias Brasil. Tá de volta. Não dormiu não, Matias? Tá com o olho assim, meio que parece que nem dormiu.
1: Opa, não. Tamo aí.
4: Tá moendo.
1: Tamo boa tarde,
4: Rita. Boa tarde a todos os ouvintes. E a notícia é que a esperança e a notícia boa é que a Chape mantenha, né, esse nível. Porque se ela continuar assim e evoluir, com certeza a gente não vai passar o vexame que a gente estava passando no primeiro semestre. Então, o torcedor, ele tem que analisar de uma forma racional, tirar a emoção de lado um pouco, porque a gente não tem que olhar a tabela do Campeonato Brasileiro, e sim, como a Chapecoense está jogando, sabe que é uma situação complicada em relação à pontuação, mas ver a Chapecoense jogar, lutar da maneira que foi, infelizmente com um jogador a menos, e um jogador que não estava bem, estava destoando dos outros, estava falhando e acaba sendo expulso, você, um soldado na guerra, diante do Cruzeiro, no Mineirão lotado, com a qualidade que eles têm, realmente fica difícil, mas conseguiu suportar de certa forma a equipe, chamando a atenção até da torcida adversária, da imprensa adversária, pelo que a Chapecoense fez ontem no Mineirão, Andrei.
0: 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A gente vai falar também daqui a pouquinho sobre o Flamengo, que está podendo contratar Luiz Henrique, foi destaque do Botafogo na Libertadores nas últimas temporadas. Como está a situação do Vinícius Júnior? Acabou a novela do Vini Júnior, rapaz.
1: Ele terminou com a Virgínia?
0: Não, não é essa novela. Essa novela ainda segue, se arrasta por um tempo, tá? É a novela futebolística, Matias Brasil. Mas se acalma. Isso aí, se vier também, daqui a pouquinho a gente conta. Vamos ver se vai ter próximos capítulos. Vamos falar do Vozinho, apresentado no Colo-Colo do Chile. Teve até um cara de paraquedas que se atirou no meio do campo, Matias Brasil.
1: Eu fiquei sabendo, velho.
0: Pra levar a camisa do Vozinha. E também vamos falar da Copa do Brasil, a Chapecoense, que tem a maior torcida de Santa Catarina, segundo uma pesquisa. Tudo isso e muito mais aqui no nosso golaço. Matias, quero começar de cara contigo pra gente falar um pouco da eliminação da Chapecoense e ouvir um pouco do técnico Rafael Lacerda. É isso, Matias?
1: Exatamente. A partir de agora a gente começa a comentar sobre o que foi essa eliminação da Chapecoense pelo placar de 2-0 para a equipe do Cruzeiro lá em Minas Gerais, onde a equipe da Oeste Capital, inclusive a única rádio de Chapecó presente, né, Andrei Sartori, nessa transmissão desse jogo importante na vida do Verdão. Infelizmente, não deu certo. 4 milhões que a Chapecoense não conseguiu trazer para os seus cofres. Em contrapartida, a equipe do Cruzeiro recebeu o Pix da CBF. Mas fazer o que? O futebol tem dessas nuances. E o Rafael Lacerda comentou um pouco sobre isso. Isso foi uma das pautas da entrevista coletiva. Como os jogadores não deixaram os jogadores se abaterem, Andrei? Porque é um momento complicado, porque você chega aí numa Copa do Brasil, a premiação para o Chapecoense era boa, a premiação interessante também para os atletas, e como não deixar os atletas se abater com uma situação dessa? Vamos juntos ouvir o técnico da Chapecoense.
5: Eles ali, cara. A gente é pago para isso, a gente tem uma boa estrutura para isso, é um clube que paga em dia, é a nossa carreira. Se a gente desanimar, se alguém desanimar ali, infelizmente vai ter que sair, cara. Infelizmente vai ter. Eu não vejo nenhum jogador hoje com perfil que não queira estar comprometido como eles estão. Então, assim, eu sou responsável por isso. Se eles não mantiverem esse nível de postura, esse nível de atuação, eu vou ser o responsável. E aí, se não continuar, quem tem que sair é o treinador, na minha opinião. Porque se eu não conseguir manter esse nível aí, eu sou o responsável. Porque esses caras mostraram que eles podem mais. Ah, mas na Copa do Brasil é diferente, mata-mata. Não, cara, é jogo. Quando apita ali é 90 minutos. Então, assim, enquanto eu estiver no comando da Chape, eu vou querer essa postura. Eles tiveram. É difícil falar isso pro torcedor, né? Perdeu hoje. Mas eu quero esse nível de postura que teve no primeiro, tempo aqui, que teve menos, mesmo com um a menos aqui. Então, é minha responsabilidade manter esses atletas motivados, mesmo na situação que tá o brasileiro. É a responsabilidade minha.
1: Sobre o. Tá, então, o Rafael Lacerda, eu cortei nesse trecho porque ela caminha de mãos dadas com o questionamento de hoje do golaço, né, Andrei? Sobre manter essa postura, esse desempenho que teve nos jogos da Copa do Brasil, também na Série A do Campeonato Brasileiro.
0: Essa pergunta, 33613130, o que você espera da Chapecoense para essa sequência do Campeonato Brasileiro? A gente quer ouvir a tua opinião, pode mandar 45 segundos em áudio, nome completo, bairro de onde tá falando, e também, se preferir, é claro, mande mensagem de texto o que você espera dessa sequência de temporada do Verdão. Nosso comentarista, analista Vitor Hugo, muito boa tarde, Vitão! Tá aí fardado com o manto da equipe da Chapecoense. Essa jaqueta bonita, hein, o Vitor Hugo? A gente, claro, queria estar aqui hoje, de repente, falando numa classificação do Verdão para a próxima fase da competição. Não foi isso que aconteceu, mas vamos falar bastante sobre esse duelo e já projetar também o jogo contra o Coritiba.
6: É, vamos lá, seguir em frente. Dizer um boa tarde primeiro, né? Um tarde e noite aí para todos que estão acompanhando a gente, que fica com a gente até as 19 horas. Saudação aí para todos os amigos aí da equipe. Pra Rita, né? Também. E dizer que a Chapecoense tem que continuar, não tem outro caminho, né? Todos recebem um contrato, é pra jogar o ano inteiro, não é pra jogar uma competição A ou B, né? É uma pena, né? Já tinha conseguido passar pelo Botafogo, que muitos achavam que não passaria. Ficou dentro de uma, digamos, realidade, né? A Chapecoense entre os 16. Até se você considerar que tem duas equipes da Série B, seria bom se a Chapecoense ficasse entre os 16 da Série A. Assim, não cairia. Mas enfim, um dia vem depois do outro, né? Espero que os aprendizados, né? Que os erros não se acumulem e que possa, para ver evolução, tem que aprender com os erros, né? Além de inovar em alguns aspectos. Eu espero que o treinador possa aprender com algumas coisas, né? E o pessoal não insistir em dar murro na ponta de faca. porque tem algumas coisas positivas, não há a menor dúvida, né, que alguns jogadores, para mim a maior perda, além do, depois da questão da eliminação, é a questão da contusão do Bruno Tubarão. Eu acho que esse é um jogador que estava vindo muito bem, agora não se sabe quanto tempo, mas menos de um mês não deve ser, né?
7: É, justamente, depois a gente vai falar mais sobre esse assunto, o Matias, da lesão do Tubarão, tudo, mas só para a gente já manchetar de cara, porque tem um novo reforço na Chapecoense, muito justamente por conta da saída do Marcos Vinícius e por essa lesão também do Bruno Tubarão. O Chapecoense acertou a contratação de um lateral, é isso?
1: O lateral direito Heitor, que estava no futebol de Portugal, da base do Internacional. Já já a gente vai estar trazendo todos os detalhes. Heitor é o novo lateral direito do Verdão.
7: É, isso já dá também uma demonstração, né, Matias, que vai ter uma demora também desse retorno do Tubarão. Você esteve com ele, inclusive, no aeroporto. Como estava a condição do atleta?
1: A viagem toda.
7: Tava difícil caminhar.
1: Tava bem complicado, ele reclamou muito de dores durante a viagem. Ele fez uma avaliação em Minas, realizou os exames hoje em Chapecó e disse que não via a hora de chegar aqui no Oeste para começar a tratar, porque estava com muita dor o Bruno Tubarão.
7: É, são, eu acho que o Tubarão, o Fernando, esses nomes que foram contratados na janela, bem, principalmente esses dois nomes, e até o Túlio Eduardo, que entrou no segundo tempo, teve poucos momentos aí para a gente poder analisar concretamente, mas em algumas participações aparece que pode dar uma resposta até positiva. É, são boas contratações nessa janela e é triste a gente começar, daqui a pouquinho a gente vai falar mais sobre essa questão do Tubarão, dessa lesão do atleta também. Antes disso, vamos falar um pouco mais sobre o mercado da bola, que não para, tá agitado, porque o Flamengo tá mudando de alvo, tá? O Flamengo que a gente trouxe até anteriormente, em golaços anteriores, que tava nessa disputa com o Thiago Almada, parece que o atleta também não tava muito afim de vestir as cores da equipe do Flamengo. O Flamengo tá apostando agora no Luiz Henrique, de 25 anos, outro jogador que passou pelo Botafogo, que fez uma campanha histórica naquele Botafogo, conquistou a Libertadores da América, e o Flamengo está intensificando as propostas pelo atleta. Ele que tem uma proposta de 45 milhões de euros, é a proposta do Flamengo para ter o atleta. O Luiz Henrique está no Zenit da Rússia, salário já está acertado também com o atleta, é uma opção. Claro, a característica é um pouco diferente também, Vitão, do Thiago Almada, mas é um nome, uma opção que surgem também muito forte da equipe do Flamengo. Ainda não tem a questão financeira acertada com o Zenit, se ele aceitou a proposta, mas está se aproximando de um possível acerto Flamengo com o Luiz Henrique, já que houve uma demora da resposta do Thiago Almada, que a princípio pode acertar com o River Plate.
6: É, mas são dois jogadores bem diferentes, né?
7: É, muito diferente.
6: Não ocupam nem o mesmo lugar no campo, vamos dizer.
7: Jogaram junto, no mesmo time, né?
6: É, porque o Luiz Henrique, ele predomina muito mais o jogo pela ponta, ao lado direito. E o Almada é mais por dentro e chegando a uma movimentação como meia, né? E eu vejo que ele é um cara distinto, né? De um do outro. Pode ser que eles ainda busquem um outro meia sem ser o Almada, né? Que seria uma solução para substituir o Arrascaeta em alguns momentos, né? Ele tem usado o Samuel Lino. Mas é recheado, né? O time tem uma possibilidade para variação de estilo de jogo muito grande. Mas ambos jogadores aí... Não é um tá vindo pra substituir o outro, a não ser que eles tenham mudado de ideia, Andrei.
7: É impressionante a questão do Flamengo. Eu não sei se de repente pode ter sido o Rodolfo também. Ah, não conseguimos ter uma grande contratação nessa janela de transferência, que não foi o Almada. Vamos trazer um outro grande nome aí, ter mais opção nesse ataque, porque como o Vitão trouxe, é uma posição totalmente diferente. Jogavam juntos, talvez era uma dupla importante pro Botafogo. Se não tinha o Thiago Almada, o Luiz Henrique sentia. E o mesmo fato também, quando o Luiz Henrique não tava, o Thiago Almada sentia naquele time do Botafogo. Mas é um grande nome, porque a gente viu quanto jogou o Luiz Henrique com a camisa da equipe do Botafogo naquela oportunidade, Rodolfo. Se for se acertar mesmo com o Flamengo, né?
4: É, e ele tem uma característica que agrada muito, né? Principalmente o torcedor. Aquele jogador que joga de beirada e consegue ir no fundo e ultrapassar o defensor em pouco espaço, né? Esse jogador, ele vai ficar milionário. É o jogador que ele consegue... fazer em pouco espaço e dar a bola voltando. Ele não é um cara, esse atleta normalmente não é um cara que faz muitos gols, mas ele deixa seus companheiros na cara do gol e a característica do Luiz Henrique agrada muito. E o Flamengo vai ser aquele time que vai ficar em busca dos melhores, né? Vai romper aí fronteiras, vai fazer contratações que vão abalar o patamar financeiro, e assim ele vai ficar nessa busca. Só que eles vão ficar enquanto isso quando eu estiver conquistando o título, porque quando passar o ano em branco já começa a situação a apertar. Mas hoje eles consolidaram como os dois, né, entre os dois melhores times do Brasil, ele e o Flamengo e o Palmeiras. mas é uma contratação que realmente de peso.
7: É um grande nome, com toda certeza, se caso fechar, mas proposta já avançando com toda certeza do Flamengo para ter Luiz Henrique entre esses nomes glamurosos da equipe do Flamengo. Participe 33613130, o que você espera da Chapecoense na sequência do Campeonato Brasileiro? O recado da audiência, galera que tá participando, Rita.
2: Bora lá, galera que tá participando por aqui. Primeiro ouvinte já participando, bora escutar?
8: Boa tarde, amigo da Golaço, aqui é o Massimo da Silva, bairro Santa Maria. Gostaria de participar do programa, foi uma lástima, a Chapecoense cair fora. Mas vamos fazer o quê? Vamos erguer a cabeça e tocar pra frente. Olha, hoje vai ser uma pauleira desgraçada também. Estão prometendo o Inter lá, né? O Corinthians é Inter. Vai ver se não vão botar a mão no Inter também. Um abraço, fique com Deus, me coloco no sorteio.
2: Pauleira desgraçada, valeu, Maximino. Agora chegando na Di Soares, boa tarde.
9: Olá, pessoal da Golaço. Nossa, a Chape manter essa pegada, escapar do rebaixamento quase impossível, mas de uma coisa eu tenho certeza. Lanterna não vai ficar, não. Se continuar essa pegada, essa garra, lanterna vai ficar para outros. Chega de lanterna. Valeu, Nadir Soares.
2: Valeu, Nadir. Beijo aí para você. Marisa chegando por aqui. Marisa Lovatel.
10: Boa tarde, pessoal do Golaço. Aqui é a Marisa. E eu espero que os jogadores que entrem em campo nesse final desse segundo turno, que entrem em campo para honrar a camisa da Chape. Tá? Honrar a torcida, honrar nós que vamos assistir os jogos e que a gente quer ver luta pela honra da camisa da Chape, que é uma camisa que tem que ser levada a sério. É só isso que a gente espera e a gente vai assistir os jogos, a gente não vai abandonar a Chape, não é porque não tem mais chance no campeonato que o torcedor vai abandonar a Chape. O torcedor que é torcedor da Chape não vai abandonar. Mas a gente quer que os jogadores também façam isso e honrem a camisa da Chape. Obrigada.
2: Valeu, valeu, querida. Valeu, Marisa. Oi, Ricardo. Tudo bem contigo? Beijo.
7: É, a galera participando, mandando seu recado. Sinta-se à vontade. 33613130. Daqui a pouquinho a gente vai com mais áudios, mais textos da galera que está participando conosco também na 93.3. Uma informação também do Mercado da Bola, porque agora à tarde o Real Madrid anunciou a renovação do contrato de Vini Júnior, o astro brasileiro que aceitou a proposta do clube espanhol depois de uma longa negociação e agora passa a ter um vínculo oficial com a equipe até 2032. Ontem teve uma reunião entre o Vinícius Júnior e a direção do Real Madrid, inclusive deu polêmica, né? A gente sabe, hoje qualquer coisinha vira em polêmica. O Vinícius Júnior arquivou todas as fotos que ele tinha com a camisa do Real Madrid, tirou da bio lá o arroba Real Madrid, tirou a logo, a foto de perfil que ele tinha também no Instagram, e aí o pessoal ficou debatendo que ele poderia sair, nada disso. Hoje à tarde, então, o Real anunciou essa renovação de contrato do Vinícius Júnior, que tinha uma proposta do Arsenal. O Arteta, treinador do Arsenal, chegou até a entrar em contato com ele, e o Real Madrid, então, nessa última reunião da quarta-feira, indicou que ele é um dos principais nomes, mostrou também um projeto pro Vini Júnior e teve um aumento também na proposta salarial e também de carreira pro atleta, que agora acerta, então, em definitivo, até 2032. A gente até tinha comentado sobre isso, Rodolfo, eu lembro que tu falou e citou que não seria interessante essa saída, talvez, dele para o futebol inglês, pro Arsenal, e ele permanece na equipe do Real Madrid.
4: É, isso é plano de carreira. Ontem até eu tava conversando com o Vitão ali sobre alguns atletas, né? Cada um tem seus objetivos, suas metas, né? E quando eles têm informações para que essa meta seja alcançada, porque às vezes é uma ilusão. Às vezes o cara tem um sonho de criança, tem alguma coisa em mente, alguém falou algo, mas na prática não é bem aquilo que ele pensa. Agora, quando você tem as informações, tem um planejamento sólido, tem pessoas que lhe cercam, que são especialistas, né? Estudam as situações para ver o melhor para você, e pessoas de confiança, tudo faz sentido. E ele está no Real Madrid, que é o sonho de praticamente todo atleta chegar um dia a vestir essa camisa. Então ele já está lá, ele está feliz, ele tem um torcedor que o apoia, ele tem aí conquistado vários prêmios individuais. Então por que sair num momento como esse? A gente viu que vários jogadores, quando fizeram isso na sua carreira, acabaram caindo de produção na questão do rendimento esportivo, e até porque outros centros acabam caindo, né? A produtividade, o futebol já não tem a mesma visibilidade. Ah, mas ele ganha mais dinheiro lá. Mas será que isso é realmente o maior objetivo, depois que você já está num time que paga milhões e você achar ainda que quer mais? Ou seja, eu acho que foi a boa escolha, foi a melhor escolha, na minha opinião. E claro, quem ganha com isso é o Real Madrid, por ter um atleta da capacidade que é o Vini Júnior.
7: E aí, Vitão, também quero saber a tua opinião, né? Virou uma mini novela, dá pra se dizer assim, porque teve muitas informações, vários jornalistas ali, tanto espanhol quanto ingleses, falando que ele tava mais próximo do Arsenal, criaram até um mapa, um negócio, um aplicativo que media, assim, qual a porcentagem dele sair do Real Madrid ou não. Porque com toda certeza é um grande astro, a gente sabe da qualidade que tem o Vinícius Júnior, principalmente vestindo as cores da equipe do Real Madrid, e agora ele renova o contrato dele até 2032 com a equipe espanhola, Vitão.
6: E assim, eu acho que essa situação que ele fez aí de mexer na rede social dele foi pra criar um burburinho, e numa dessa até serve de pressão, né? Ou ele já tava renovado e só tava acertando detalhes. Ele faz parte de uma grande agência, né? Que é daquele rapper Jay-Z, né? Então pode usar algumas estratégias diferentes aí de marketing aí. E assim, pra ele, tem aquela coisa assim, muitas coisas podem pesar nessa escolha, né? Eu acho que eles colocam na balança muita coisa, pra um lado e pro outro. Alguns podem dizer, ah, já terminou o ciclo, tu não tem nada pra conquistar aqui mais no Real Madrid e tal, né? A tua renovação, tu não vai ganhar tanto quanto tu ganha numa transferência. Isso é verdade, pode ser que a questão financeira fosse melhor pra ele sair, inclusive pra quem agencia ele. Só que tem a questão do risco envolvido, né? Tem a parte de a chance de piorar o desempenho dele não dar certo, de repente alguém querer, por exemplo, colocar ele na ponta direita, né? Onde ele rende muito menos. E tem um aspecto assim, né? O que pesa pro Arsenal não é só a equipe do Arsenal, já é um grande argumento, é a Premier League. É jogar a Premier League. Então tem alguns jogadores que, querendo ou não, alimentam o desejo de algum momento jogar a Premier League, que hoje é a NBA do futebol, André. Então, o que eu vejo na situação do Vini Júnior é mais o risco calculado deve ter sido feito. E o Real Madrid, sair do Real Madrid, né? Historicamente, muitos dizem que todos que saem se arrependem, né? Tem a questão até do próprio Robinho, que se pudesse perguntar pra ele, diria que se arrepende. A questão do... Muitos dizem também a questão do Barcelona, né? O Neymar, por ter saído do Barcelona, que ali ele poderia ter alcançado talvez os objetivos dele de uma outra forma, né? Enfim, o futuro vai dizer se o Vini Júnior acertou ou não, mas eu acho que ele foi mais não quis trocar o certo pelo incerto, né? Eu acho que tem mais esse lado. Nem tudo é o dinheiro em primeiro lugar, né?
7: E lembrando, falando justamente dessas movimentações europeias, tá? O Barcelona entrou na disputa junto ao Real Madrid. Teremos disputa de rivais na contratação de Rodri, tá? O meio-campista da equipe do Manchester City, segundo o site The Athletic, o clube catalão iniciou os contatos com o volante, com a diretoria da equipe inglesa, para avaliar as condições da possível transferência. A informação chegou a pipocar pela parte da manhã. O Rodri tem 30 anos, já foi escolhido o melhor jogador do mundo e também nessa Copa do Mundo foi escolhido o melhor jogador da Copa do Mundo. E agora, a parte da tarde, outras informações que chegam é que ele se aproxima de seu novo reforço do Barcelona mesmo, por conta de alguma demora que teve do Real Madrid em fazer a proposta junto ao Manchester City. O Real tinha fechado o salário já com o Rodri, mas não tinha chegado a fazer um valor financeiro ou ter acertado a contratação dele junto ao Manchester City. Parece que o pessoal do staff do atleta, do Rodri, não gostou muito dessa demora e tá dando prioridade ao Barcelona, mas a movimentação do mercado internacional bem forte nesse momento. Então o Rodri podendo deixar a equipe do Manchester City. Vamos fazer o seguinte, vamos para o nosso primeiro intervalo, você participa 33613130, o que você espera da Chape na sequência do Brasileirão? Mande seu áudio, mensagem de texto, sinta-se à vontade. A gente volta já com mais informações para a gente falar um pouco mais da programação da Chapecoense. Ouviu o Rafael Lima, Série B do Campeonato Brasileiro e a apresentação diferenciada de Vozinha no Colo-Colo do Chile. Tudo isso muito mais daqui a pouquinho no nosso Golaço.

5 horas 33 minutos, recadinho pra você que tá aí do outro lado, viu? 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
24: 17 minutos, faltando para 6 horas da tarde, estamos de volta no nosso colácio. Você participa 3361-3130, sinta-se à vontade.

0: Nacional do Mato Grosso em Cuiabá, tá? Um desempenho consistente nos dois estágios da prova do piloto de Chapecó, que conquistou a vitória na categoria Challenge e terminou na segunda colocação na classificação geral. Na primeira parte da corrida, né, Felipe Toso então cruzou a linha de chegada na quinta colocação geral, mantendo-se entre os principais competidores do grid, e já no segundo estágio elevou o ritmo e garantiu a segunda posição geral, ficando atrás apenas de Arthur Gama. A soma dos resultados, então, nos dois estágios, garantiu ao piloto chapecoense a vitória na categoria Challenge e a segunda colocação na classificação geral da prova, se recuperando e somando pontos importantes, então, na disputa do campeonato da NASCAR Brasil. Inclusive, o Felipe Toso vai participar conosco, falar um pouquinho mais como foi essa prova e vencer essa categoria Challenge, então, no NASCAR Brasil, em Cuiabá, nessa etapa que aconteceu no Mato Grosso. Boa tarde, Felipinho!
1: Boa tarde, Andrei. Boa tarde, amigos do Golaço. Foi um final de semana inesquecível para nós. Tivemos um ótimo resultado em Cuiabá. Finalizamos os dois estágios em ótimas colocações, finalizando o último estágio em P2 geral, brigando até a última volta com a liderança geral e finalizando na primeira colocação na nossa categoria, a Challenge. Muito feliz com o resultado, trazer um resultado desse para Chapecó. Só quem acompanha sabe o quanto é difícil estar no meio dessas feras do automobilismo que é a NASCAR Brasil, e ainda poder trazer um resultado desses me enche de orgulho. Mostra que estamos no caminho certo e só aumenta a nossa gana, a nossa vontade de repetir esses resultados. Beleza? Obrigadão aí pelo espaço. Abraço.
0: Obrigadão, a gente te agradece, Felipinho, por participar conosco aqui no Golaço e desejamos sucesso sempre. E vamos, se tudo der certo, Matias Brasil, repercutir bastante vitórias do Felipinho Toso aí na NASCAR Brasil ainda no final do ano, hein? Tu gostaria de dar uma volta? Um dia nós vamos conversar com o Felipinho, vai te levar na,
2: viu,
0: na garupa da boleia da
2: NASCAR autódromo, Brasil. O autódromo aqui de Chapecó.
3: Como que é? Tem um palio?
0: Um palio, né?
2: Não, ali, é
0: faz
2: gigante.
0: Um rádio com
2: ali,
0: ele, cara.
2: Não, ali, não, coitado, dá. Não. Quando eu inaugurar o autódromo ali, Felipinho, eu quero dar uma volta, quero que você me leve dar uma volta ali no autódromo.
0: Abração pro Felipinho
3: Toso. Aqui também no Sul chama carrinho de rolemã, não?
2: Sim, okay? Rolemã. Sim,
3: sim. É. Podemos fazer uma corrida de rolemã, carrinho de rolemã.
2: Eu e você,
3: aí
2: sim.
3: Aí sim.
2: Eu, hein? E você, vamos.
3: Ele tá desafiando, eu vou empurrando atrás do o Matias, o que tu acha?
0: Pode ser, se legal, daí eu vou com o Rodolfo, empurro atrás do Rodolfo, pode ser, Rodolfo? Vamos fazer isso aí.
4: Eu vou correndo.
0: Vamos lá, vamos falar de
4: Chapecoense. Eu queria aproveitar e mandar um abraço, pode ser,
0: André? Pode,
4: vou entrar na frente do Matias aí e mandar um abraço.
2: Pode entrar, Rodolfo.
4: Não tem problema. Eu não tenho esse problema, Andrei. Queria mandar um abraço aqui pro Gabriel e o Júnior. Cara, os caras estão agora no evento, eles fazem a questão do áudio e ajeitam o evento, e ele tá com o notebook assistindo o nosso programa. Então,
0: aonde que é evento, o Rodolfo?
4: Cara, agora tu me pegou, mas já ele vai mandar
0: manda
4: aqui.
0: Manda aí pra
4: então,
0: nós, como que é o nome?
4: É o Gabriel e o Júnior da BS Áudio.
2: Ah, os meninos da BS?
4: E o pessoal da UQ Eventos.
0: Abração,
4: então,
0: tudo,
4: Gabriel, mano. Manda aí onde é que você tá aí, o evento, onde é que tá aqui, que o pessoal ficou curioso. Vamos, mas um grande abraço, obrigado pelo carinho aí.
0: Obrigado pela audiência, com toda certeza, e você participa também pelo 3361-3130. Ô, Matias do Brasil, qual a programação do jogo da Chapecoense? Chapecoense que não retorna pra Chapecó, vai direto pra Curitiba, é isso?
2: Exatamente, né? Chapecoense desloca pra Curitiba, não volta pra cá. Programação do Verdão, vamos lá então, detalhando tudo aqui pros nossos ouvintes. Bem, a Chapecoense chegou hoje pela parte da tarde em Curitiba, já está se encaminhando daqui a pouco pro hotel. Amanhã, sexta-feira, treina no CT do Atlético Paranaense, às 3 horas da tarde. Sábado, a bola rola, 8h30 da noite. Domingo, meia-noite e meia, um ônibus de Curitiba a Chapecó. Chega domingo, 9h30 da manhã, Dia dos Pais, aqui na capital do oeste do estado de Santa Catarina. Esta é a programação da Chapecoense. Vamos ouvir o Rafael Lima também, André Sertori.
0: Antes do Rafael Lima, claro, o pessoal avisou lá no centro de eventos, porque daqui a pouquinho a gente vai ter homenagens, né? 21 personalidades chapecoenses.
2: Oh!
0: Inclusive, quem? Gerson Otto vai ser homenageado.
4: Aê! Aê! Gabriel, tira uma foto aí do Gerson Otto aí, depois manda pra gente.
0: Sopranos aí, ó. Parabenizar o Gerson, a gente sabe de toda a história dele, que ele tem aqui, não só na rádio, mas também para Chapecó. Lembrando que é uma celebração da Câmara de Chapecó dos 109 anos do município, com homenagem a 21 personalidades chapecoenses.
3: O Matias só vai estar quando for top 5. 5 maiores personalidades.
2: Isso.
3: É. Ele enquanto vai ainda é um número muito alto.

0: né, Matias?
1: Esse, participa, é que ele, né, é do Brasil.
2: É, é, não, pronto. É, o Gerson vai receber a medalha de honra ao mérito do desbravador. Vai receber a medalha,
1: ah, é bonitinho.
2: Abração lá pro Gerson. A gente vai estar representado por Matheus Montemeso.
1: Matheus
2: Montemeso. No nosso Instagram lá, @oestecapitalesportes.
1: Pronto.
2: Teremos uma cobertura especial pro grande Gerson Otto.
0: É,
2: grande
0: o nosso Jacão, né?
2: O nosso Jacão, exatamente. É, e abração pra turma lá que também
1: da
2: já
1: BS,
2: tá áudio, organizando, né, lá o áudio pra perfeitamente
1: trabalhar, né, gurizada?
2: Se virar, vamos, né, ouvir agora sim o Rafael Lima?
1: Vamos lá, fazer, então, ouvir o Rafael Lima a partir de agora aqui no nosso Golaço, comentando um pouco sobre essa situação também da desclassificação da Chapecoense pra equipe do Cruzeiro lá em Minas Gerais. Vamos ouvir o executivo do futebol da Chapecoense.
3: Basicamente, a lesão do Tubarão foi uma fatalidade. Eu acredito muito em trabalho e, obviamente, tu ganha, tu tá mais... parece clichê, mas tu ganha, tá mais perto de perder e ao contrário também, entendeu? Obviamente, a gente tá encorpando o grupo, a gente tem feito alguns apontamentos e algumas buscas no mercado, no intuito, no sentido realmente de a gente conquistar os resultados. Hoje, a gente conseguiu, o Lacerda já enfatizou isso, mas é bom realmente frisar que o grupo lutou, o grupo brigou, muitas vezes dentro do campo, e isso aí eu já falei numa das reuniões de arbitragem na CBF, a arbitragem com a nossa equipe é um pouco mais rígida e com o adversário é mais condescendente, mas a nossa equipe hoje lutou. E óbvio, essa situação de fase boa, fase ruim, a gente tem que trabalhar, a gente tem que ser cada vez mais competente para buscar os resultados. E aí é isso que a gente está buscando fazer. Os atletas, como você bem frisou, eles trabalham incansavelmente, no intuito realmente de ter uma melhora e conquistar os resultados, que é o que a gente espera já nessa volta do Campeonato Brasileiro.
1: Tá, então, no executivo do futebol da Chapecoense, Rafael Lima, nessa entrevista aí, após a entrevista coletiva pós-jogo do técnico Rafael Lacerda, o espaço foi cedido pro Rafael Lima. A gente não conseguiu entrevistar nenhum jogador, justamente porque foi o Rafael Lima quem falou com a imprensa aí nessa derrota pelo placar de 2-0 pra equipe do Cruzeiro lá no Mineirão.
0: Ô, Vitão, eu quero justamente falar um pouquinho, não vou abordar a partir do momento do Max Alves ali, aquele chute pra escanteio que originou depois o gol e também a expulsão, mas até aquele momento, até aquele lance do Max aí, que no primeiro tempo aí desabou pra Chapecoense, mas a primeira etapa foi boa até em certos momentos da equipe do Verdão, pôde contra-golpear, poderia ter sido um pouco mais efetiva também, mas teve um primeiro tempo que parecia que ia voltar pro segundo tempo, uma segunda etapa mais forte, que ia conseguir encarar a equipe do Cruzeiro, mas aí depois tivemos a infelicidade do Max Alves e aí tudo foi por água abaixo da equipe da Chapecoense. Mas foi interessante, pelo menos, o primeiro tempo da equipe da Chape.
4: É importante, né, a gente também lembrar aí, né, que a expulsão ela foi após, né? A Chapecoense tomou o gol antes, né? Quando tava 11 contra 11, né? A gente não pode esquecer disso, né? Porque senão parece que só tomou o gol porque tava com a menos. Não foi isso. Eu vejo que assim, ó, não havia equilíbrio. A pessoa que foi lá que teve equilíbrio, ela tá faltando com a verdade, porque tem números que corroboram porque eu vou falar. Você não pode dizer que houve equilíbrio e um controle, tal, porque você permitiu. O adversário finalizou 12 vezes e você uma só. Não há equilíbrio num jogo em que um time, não é nem posse de bola. Posse de bola foi. O primeiro tempo do time do Cruzeiro foi acima também. Mas havia sendo uma esperança no jogo. O Chapecoense não tava morto, tava viva no jogo. Mesmo sofrendo o primeiro gol, ainda poderia empatar o jogo, né? Porque uma escapada ou outra, quando fica só um gol de diferença, ainda é possível. Mas quando fica com um a menos, mesmo que a Chapecoense tivesse tido até que um ataque ou outro ali, com um a menos seria muito difícil, até porque o Cruzeiro fatalmente faria o segundo gol e assim o fez. Mas que tem vários pontos que a gente pode considerar, porque assim, você não pode querer a gente querer também exigir da Chapecoense que ela saia para um time nota 7, 8, 9... Assim, tu tá pegando um time que tava quase beirando zero, né? Começa a melhorar em alguns aspectos. A Chapecoense tá rumando para ser aquele aluno que para de tomar nota vermelha, né? Que nem ficou sem perder dois jogos, opa! Né? Estancou a sangria. Esse jogo era um jogo decisivo, podia acontecer. A expulsão atrapalhou bastante, mas acho que teria até um jogo mais digno por parte da Chapecoense, porque aí com um a menos complica demais hoje no futebol, da maneira como os times marcam, né? E o Cruzeiro já tinha uma predominância de posse de bola. Mas tem coisa assim, por exemplo, a questão do Fernando no meio é uma coisa interessante. A linha de defesa agora com a perda do Bruno Tubarão, que pra mim ele e o Fernando foram duas boas contratações. O Túlio não dá pra dizer ainda, de forma alguma. E o Ax Alves, né, eu não quero nem ficar falando mais nesse rapaz, porque vai parecer que é perseguição, mas ele não jogou bem em nenhum momento desde que ele chegou, e ele continua tendo uma continuidade. A outra coisa é a questão do Bruno Matias, ele entra no jogo, você não fala o nome dele. Bruno Matias não está bem. Ele faz dois pênaltis em dois jogos seguidos e continua tendo oportunidade quando tem outros atletas que poderiam estar jogando e tendo continuado, até porque daria um lucro para o clube. Sim, eu falo de jogadores da base. Tem jogadores da base que poderiam estar jogando e tendo oportunidade. Eu prefiro errar com um jogador da base que vai pelo menos crescer, que tu não sabe o teto dele ainda, do que jogador que a gente sabe que... até porque se vai muito bem... Não sabemos até que ponto o lucro seria da Chapecoense, como foi o caso do João Vitor, né? Quando a gente usa a expressão engordar porco dos outros, é isso, né? Você pega emprestado um outro jogador, em detrimento disso você deixa o seu em segundo plano, depois esse jogador vai embora e você fica chupando o dedo, né? Porque ele não é seu. Enfim, eu acho que a Chapecoense tem coisas sim positivas, né, que pode ser mantida, e algumas coisas que ele tem que rever, né? O Rubens, a gente pode cravar que não deu certo, né? A ideia dele, ele tentou e tal, até porque se ele estava acreditando tanto no Rubens como ele falou, ele devia então ter mantido o Rubens não tirado, e não o Marcinho, né? Porque ele falou na coletiva como se o Rubens estivesse fazendo uma coisa maravilhosa no jogo, e eu não entendi então por que ele tirou então ele e não o Marcinho. Mas enfim, eu acho até que o Lacerda, se conseguir manter com dignidade esse jogo, ele pode ser o treinador a começar ano que vem sem problema nenhum, acho, sou a favor da continuidade, mas quando envolve mérito, né? E aí algumas coisas precisam melhorar realmente.
2: 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E aí, Rodolfo, pegando apenas o primeiro tempo, pra gente comentar um pouco antes do lance do escanteio, da expulsão aí do Max Alves, porque o segundo tempo daí não tem, é difícil até a gente analisar, porque é um homem a menos, a gente sabe já da superioridade do Cruzeiro em relação à Chapecoense, o investimento é muito maior, os jogadores têm muito mais qualidade, e no primeiro tempo, claro, como o Vitão trouxe, não houve uma igualdade, e é difícil a Chapecoense jogasse talvez de igual pra igual, finalizar a mesma quantidade que a equipe do Cruzeiro, mas pelo menos correu riscos, mas conseguiu também levar algum pouco de tentar ir mais pro ataque, segurar um pouco mais o jogo. Parecia que seria um jogo difícil, pelo menos, do Cruzeiro vencer ou conquistar a classificação até o momento ali da infelicidade do Max Alves, do escanteio depois da expulsão.
5: A Chapecoense se portou bem, né? E aí, com o erro individual, acabou acarretando essa expulsão. Agora a gente tem que ver, do outro lado, o Cruzeiro. Vamos dizer se a Chapecoense é o Cruzeiro e pega um time... que é o lanterna do Campeonato Brasileiro com 10 pontos, que é a Chapecoense, né? E com tudo que passou, será que a torcida da Chapecoense ia olhar como para um time que está na lanterna, tendo todo esse aporte financeiro? Eu acho que ia ter uma chuva de críticas, mas aquele gol acabou dando um alívio, porque os jogadores do Cruzeiro, eles estavam já incomodados, o torcedor já estava surgindo algumas vaias quando a Chapecoense estava controlando a posse de bola e principalmente algumas vezes saiu jogando, né, tentando jogar, que é uma coisa que a gente está pedindo, porque o Rafael Lacerda, ele tem uma missão muito difícil, a gente não pode aqui tapar o sol com a peneira, ele veio pegando um time que estava passando vexame no primeiro semestre e ele já deu outra postura à equipe. Com duas, três peças que chegaram, né? Ele acabou trazendo jogadores mais experientes, colocando na equipe e está se portando dessa maneira. Agora, evoluindo a cada jogo, isso aí sim, vai chegar ao patamar. E ele falou na entrevista passada que primeiro ele estava tentando ajustar o sistema defensivo, que de certa forma foi ajustado sim, né? Apesar do Anderson ter sido escolhido o melhor jogador em campo, mas a gente sabe da superioridade da outra equipe, mas ele vem ajustando sim. Antigamente a gente via os jogadores meio que fazendo as coisas sem saber o que fazer. Era meio que todo mundo corria, todo mundo lutava, saía o bloco da frente, o de trás ficava lá atrás, espaçado. Hoje não, a gente já vê uma compactação, a gente já vê os jogadores sabendo o que fazer, o balanço defensivo de uma forma com mais qualidade, também com mais consciência. Então isso a gente está vendo a evolução do time. Ele lutou de igual para igual, mesmo que o Anderson foi bastante acionado, mas é uma Copa do Brasil e faz parte do jogo. Aí tu toma um gol no final do primeiro tempo ali, foi onde deu aquele balde de água fria, né? E aí tem a expulsão. E a expulsão a gente sabe que dificulta você lutar com a menos. Mesmo com a expulsão, a Chapecoense suportou a certa pressão, ainda teve chance de chegar, poucas vezes, mas teve chance de chegar no gol adversário, principalmente aquela bola do Marcinho. Então a gente tem que entender todo esse contexto. Então quem vê a Chapecoense hoje, Andrei, jogando, é totalmente diferente do que viu há 3 meses atrás, há 4 meses atrás. Então isso é o alento para o torcedor. Até teve uma torcedora que mandou uma mensagem muito consciente. Ela quer ver os jogadores realmente lutando, honrando a camisa. Ou seja, o torcedor da Chapecoense, com toda certeza, aquele mais consciente, ele não quer ver agora a tabela. Ele quer usufruir do Campeonato Brasileiro, mas que a Chapecoense possa fazer grandes jogos, assim como fez contra o Cruzeiro. A eliminação era algo natural, mas a maneira que foi, que criou a expectativa de a Chapecoense pudesse pelo menos buscar essa classificação, não aconteceu. Então tem que dar sequência. Infelizmente, como o Vitão falou, um jogador que vinha sobressaindo era o próprio Bruno Tubarão, que poderia ter poderia ser usado tanto na parte ofensiva quanto na defensiva, do lado direito, e acabou lesionando. Vamos ver como vai recompor essa situação. O Everton Souza deve ocupar aquele lado, mas o Chapecoense vê a evolução sim, mas ainda falta aquele homem de ataque, aquele setor ofensivo que possa dizer assim, chegou e vai guardar. Então isso aí falta, porque a chance é uma, duas chances no jogo, e esse cara seria um cara ideal para que pudesse fazer com que o sistema tivesse completo.
2: Para Central de Negócios, Magnoli 01.bet, a gente vai fechando nossa primeira hora do golaço. Na volta vamos falar um pouco mais da lesão do Bruno Tubarão, novo reforço na lateral direita da Chapecoense, que vai ser anunciado nos próximos dias. Comentar um pouco mais que pontos positivos a Chape pode tirar de repente dessas últimas partidas para a sequência do Brasileirão. Vamos comentar do Max Alves e falar da Copa do Brasil. Exatamente, Copa do Brasil, que tem mais 2 jogos hoje. Vamos ver quem vai avançar para as quartas de finais, e uma pesquisa que apontou que a Chapecoense tem a maior torcida de Santa Catarina. Tudo isso e muito mais aqui na 93.3.

0: 6 e 1.
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1: Com o nosso golaço, 6:06. Vamos juntos com a segunda hora da 93.3 para falar muito de Chapecoense, muito de futebol aqui nessa segunda hora do golaço. Nesse momento, 16 graus e a temperatura chovendo nesse instante em Chapecó, 6:06. Matias Brasil, os seus destaques para a segunda hora do golaço.
2: Nessa segunda hora do golaço, a gente segue falando sobre o Chapecoense, o novo jogador do Verdão, Heitor, lateral direito. A situação do Bruno Tubarão lesionado, entrega ao departamento médico. Vamos falar mais sobre a confusão que aconteceu no banco de reservas entre a comissão técnica da Chapecoense e do Cruzeiro. E o Rafael Lacerda vai estar explicando isso. O Rafael Lacerda também gosta do Leandro Leonardo.
1: É?
2: Sim.
1: Por que ele gosta de Leandro Leonardo?
2: Porque ele morou um tempo em Goiânia e ele gosta de música boa. Música boa de verdade.
3: Ah, para! Oh, não, morei mais de dois anos em Goiânia.
2: Tu não gosta de Leandro Leonardo?
3: Não. Então... E te digo mais, eu morava, o prédio em frente de onde eu morava, era um dos apartamentos que tinha do que ficou vivo, qual é o?
2: O Leonardo.
3: Leonardo. Rapaz. E ele morava no apartamento do técnico que trabalhava comigo, o Drubski. E eu já cruzei aquele filho dele que sofreu acidente no elevador lá, ó. Eu não lembro também o nome. Não é o da moça que tá com o Vini Júnior. Confusão, hein?
1: Caramba,
3: na explicação.
1: Ele foi, vamos lá.
2: Tem bastante filho, tipo...
3: Não, mas eu prefiro o Leonardo na resenha do que cantando.
1: É muito melhor. Não. 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Vamos com o nosso coordena, Matheus Montemesco, que vai trazer as suas manchetes do futsal. É isso, Matheus!
4: Chapecoense Futsal prepara grande festa, mobilização para o jogo deste sábado às 7 horas contra o Sorriso do Mato Grosso pelo Campeonato Brasileiro. Se vencer, o Verdão poderá assumir a vice-liderança da competição nacional.
1: Vamos falar agora de Max Alves. Valeu, Matheus Montemesco. Ô, Rodolfo, quero começar contigo sobre Max Alves. Que atuação, até difícil de encontrar palavras para falar o que fez o Max Alves, porque não foi só a questão daquele toque que ele jogou para escanteio, que depois deu origem ao gol do Cruzeiro e à expulsão. No começo da partida também ele errou praticamente tudo que tentou, naquelas saídas de bola próximo à área, teve passes aí que deu no pé do jogador do Cruzeiro, uma atuação para se esquecer do atleta que chegou da equipe da Chapecoense.
5: Você falando agora, eu lembrei de um treinador, Lula Pereira, o finado Lula Pereira. Ele disse, eu fui o único treinador negão, ele falava assim mesmo, que treinou o Flamengo. Aí depois veio, né, o outro, o... Fugiu o nome, depois o Vitão vai lembrar. Sim. O Adílio não, é... Tá, enfim, daqui a pouco, Andrade. E aí ele dizia, pô, treinei o Júlio César, seleção brasileira. Eu falava pra ele, agora tu tá com o Rodolfo, né? Mas enfim, aí ele falava assim, ó, conversava muito com ele, era um cara bom de papo, e ele falava assim, Rodolfo, tem jogo. Que o atleta ele vai dando sinais que não tá bem. E as coisas começam a dar errado. E eu vi o Max Alves fazendo isso desde o início do jogo. Ele errou passes bobos, inclusive um passe de 3 metros ele deu na frente da área, no pé do Thiago, do Matheus Pereira, que foi a finalização para fora, aquela chapa que errou, né? É um atleta que bate muito bem aquela bola. E depois ele vai errando outras situações, a gente não fala nem na questão da marcação. E aí até chegar aquele ponto que você é tal da concentração. Você tem que estar, e eu falo sempre, brinco com o Vitão, que tem jogador que às vezes está no jogo, está fora de sintonia. O jogo está acontecendo de uma maneira e o cara parece que está vivendo outro jogo. Ou seja, você não pode arriscar, por exemplo, numa bola recuada, Por exemplo, teve uma bola recuada que o próprio Anderson deu uma cavadinha na frente do atacante. Ali é um jogo que não deve fazer aquilo. Não existe, eu tenho personalidade. Não, é minimizar os erros, é não ter excesso de confiança. E o Max Alves estava no dia mal, aquele dia que nada acontecia. Ele foi um dos três atletas que chegaram, que destoou um pouco, não entrou no mesmo ritmo que o Fernando e o Bruno Tubarão. Os dois chegaram, vestiram a camisa e já parecia que tomou conta da posição. E o Fernando... muito bem ali no meio de campo, e o Max Alves ele não estava tendo esse rendimento. Então eu discordo da palavra do próprio Rafael Lacerda, que disse que ele estava vindo muito bem, estava evoluindo e aconteceu isso. Não vejo essa análise. Eu vejo que ele manteve ali um trabalho, porque o time acabou coletivamente indo bem, mas ele não estava bem. E aí veio aquele lance, né, da expulsão, que é aquele lance que a gente que está dentro de campo ali, eu vivi muito tempo, é aquele jogador corajoso, ele vai para a disputa, aqui você não vai ser mais macho que eu, e disputa a bola e deixa o pé. É igual a disputa em cima. Você começa a brigar com o zagueiro, o atacante, tendo um embate dentro da área, daqui a pouco você fica. É lance que ninguém vê, é um empurra-empurra, aí o cara vai, na hora que dá para dar uma cotovelada, ele dá. Ele não tá inocentemente, ele tá na maldade. E o Max Alves, a minha leitura é essa, ele deu embaixo e deixou o pé em cima para dizer, aqui é assim. Só que tava totalmente fora, né, depois daquele lance que saiu o gol. Então, um dia para ele esquecer, é um dia para o próprio Rafael Lacerda rever os conceitos, que ele disse, quando você, um atleta, ele não está rendendo, ele não está bem, ele não tem problema em tirar. E ele vem de uma expulsão numa Copa do Brasil. Agora, Andrei, é Campeonato Brasileiro, ele pode jogar normalmente. Mas vamos aguardar o que ele pensa, até porque o Curitiba é um time que teve o amistoso contra a Chapecoense, foi 4-1 aquele amistoso, né, antes de começar a estreia contra o Bahia. Então ele viu os erros acontecer dentro desse amistoso, e espero que ele possa agora refazer esse time para enfrentar, né, a equipe do Coritiba agora valendo pelo Campeonato Brasileiro.
1: 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Então, quero saber também tua opinião sobre essa atuação do Max Alves. Não conseguiu render, teve esses erros de passe, principalmente sair jogando, e o lance da expulsão, que ele foi muito infeliz, porque ele atinge a bola no primeiro momento, só que se ele recolhe o pé, ele não teria sido expulso, né? Ele segue com o movimento aí, o Max Alves. A gente falou até, falou durante a jornada, a gente falou nos programas anteriores, que a gente tinha medo de repente que o Rubens iria sentir o jogo. Mas claramente, como tu falou ontem até na jornada, quem sentiu a partida, quem sentiu o jogo foi o Max Alves, sentiu bastante esse duelo contra a equipe do Cruzeiro, Vitão.
3: Não, sem dúvida, né? E tem um fator aí que eu preciso até pra, talvez, né, explicar pra algumas pessoas que às vezes não entendem alguns aspectos, né? Eu acho até que eu tenho esse papel aqui. O que que acontece? O Max Alves, ele atuava antes, né, no Sport, onde ele foi reserva. Antes, onde ele teve até uma sequência bem maior, né, aliás, no Cuiabá, ele sempre jogou pelo corredor, pelo lado do campo, não pela essa faixa central. Ou seja, como joga na Chapecoense o Marcinho ou o Bolasi, como posicionamento, mas sendo meia. Ele era o cara que fechava o lado do campo, não sendo atacante. Pelo lado direito, mesmo sendo canhoto no Sport, e no Cuiabá foi mais pelo lado esquerdo. E o que eu quero dizer, que isso não é uma questão de opinião. Por quê? Quem trabalha no meio do futebol, e mesmo os mais curiosos, né, que utilizam os aplicativos que são gratuitos, eu, no meu caso, sou obrigado a usar uma ferramenta paga, que é a mesma que clubes utilizam e tal. A gente tem acesso ao mapa de calor, que a gente fala, né, que é o heat map, que é por onde o jogador se movimentou. Isso você já deve ter visto em alguma transmissão e tal, né, onde tá mais vermelho, teve mais intensidade, e vai indo pro azul, quer dizer que ele se movimentou menos, né, se ficar verde é porque não teve ali a cor do gramado mesmo. E tem um outro que é menos explorado, que é o mapa de toques na bola, né, que é o que a gente chama de touch map. Esse mostra onde o jogador tocou na bola. Então, quando você analisa esse material do Max Alves antes de chegar da Chapecoense, ele atuava de forma diferente, né? É por isso que ele fez o que ele fez? Nem acho que seja. Porém, estão tentando fazer uma adaptação com ele, aonde ele não atuava dessa forma. Então, assim, precisa ser melhor analisado isso. Talvez não seja ali que ele tenha que jogar onde colocaram ele. Isso aconteceu durante muito tempo com o Rafael Carvalheira, que foi utilizado de maneira errada. O Rafael Carvalheira, a maior capacidade dele é a finalização. Tanto que ele sempre estava entre os jogadores que mais faziam gol na Chapecoense. Um cara que tinha o time de chegar sempre no momento da finalização, que tem um bom potencial na perna esquerda, só que ele não marca ninguém. Então ele não poderia nunca ser um jogador de meio campo, uma equipe do sul do país, como é a Chapecoense, que tem a característica de batalha pela bola, de suor, de suar sangue, né? Usando uma coisa mais, menos literal. Só que a questão é que o Max Alves estão caminhando para a mesma coisa. Eu vejo que o próprio jogador poderia se posicionar e dizer: olha, eu atuei durante muito tempo assim, porque é uma coisa que eles deveriam saber. Mas tá tentando ser feito uma outra coisa. Já tá havendo improviso com o Fernando. Fernando jogou em 2022 com a gente na Chape, no começo lá atrás, quando tinha o Busanello, e aí a gente resolveu usar os dois, no caso o treinador, o Felipe Conceição, e foi bem. Logo o Busanello saiu, o Fernando virou lateral esquerdo titular. Só que você fazer isso com o Fernando, trazendo ele para outra posição e também com o Max Alves, eu não acho que seja a melhor escolha. Isso prejudica o atleta? Prejudica, mas os erros dele são primários. Você nunca pode... Ó, tem coisas que a gente fala até... Você deve falar isso até na pelada. Na bola não pode cruzar o meio. Quem joga a bola sabe o que significa isso. A bola não pode cruzar o meio. Aí, às vezes, tem alguém escutando que não joga futebol e não entende. E outra, nunca tirar para o meio da área. De forma alguma. Ele, ali tu chuta pra lateral, tu chuta a bola paralela, tu nunca... Ele ajeitou uma bola pra primeira finalização do jogo do Cruzeiro. Ele ajeitou, ele tocou uma bola pra frente da meia-lua. Então, assim, é inconcebível. Aquela hora do escanteio foi grosseria da parte dele, não é má intenção. Mas a expulsão, pra quem teve dúvida... Olha, tem uma foto que mostra o pé dele no joelho do adversário. Ele deu aquela famosa lambida. Quem quer defender a ideia que não tinha que ter sido expulso, pesquisa um pouco mais que você vai ver essa imagem. Ele teria que ter sido muito expulso.
1: 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Mande seu recado, 33613130. O que você espera da Chape na sequência do Brasileirão da temporada? Manda seu alô, Rita!
6: Bora lá, então, falando com a galera. Deixa eu ver o nome aí, Matias, por favor, mandar um alô especial. Oi, Felipe, tudo bem contigo? Boa noite, manda ver.
7: Fala, pessoal do Golaço, tudo certo? Eu acho que vamos conseguir fazer mais uns 10 pontinhos aí, estourar. Mas não vamos ficar na lanterna. Me coloca no sorteio. Positivo?
6: Positivo, amigo. Já tá no sorteio. Pra você participar, 33613130. Bora se jogar. Manda aqui seu palpite, sua opinião e participa. Boa noite. Fazer o quê? Não vai dar para continuar na Série A. Mas é só ajustar este time com mais umas contratações e vai ficar bom pra Série B. Me coloque no sorteio, Itacir Finco. Boa noite pra você. Beijo. Chegando aqui agora, mais uma participação.
8: Boa tarde, galera do Golaço. Tamo aí na escuta do programa. A Chapecoense vai ganhar 10 jogos e vai empatar 6 e vai se escapar. É o João de Coronel Freitas. Um abraço.
6: Valeu, João. Beijo aí pra você. Boa noite. Boa noite, galera do Golaço. Jamais abandonamos a nossa Chape. Esperamos a entrega dos jogadores em campo. É isso. Beijo aí pra você. Valeu. Oi, Eduardo. Boa noite. Apenas aviso. Tem dois cachorros com coleira, um dálmata e um husky branco. E aparentemente limpos e bem cuidados. Ou seja, né? São cachorros que pertencem a alguma pessoa. Caso alguém esteja procurando, estão na rua, nas proximidades da esquina da Quintino, com a Borges de Medeiros. Obrigado. Utilidade Pública, sempre bem-vinda.
9: É, vale lembrar, então, dois cachorros com coleira, um dálmata e um husky branco, como a Rita trouxe. Galera que, de repente, perdeu, pode entrar em contato conosco, que a gente faz o meio de campo 33613130. Sinta-se à vontade, mande seu alô. Ô, Vitão, eu quero trazer, tu até citou no começo aí do nosso golaço, quais são os pontos positivos que a Chape, de repente, pode tirar desses últimos enfrentamentos contra a equipe do Cruzeiro, o próprio jogo contra a equipe do Santos, pontos positivos para essa sequência do Campeonato Brasileiro. Porque a gente viu, pelo menos, depois do jogo contra o Flamengo, vamos tirar o jogo do Flamengo dessa limpa aí, porque depois disso parece que a Chapecoense está conseguindo, pelo menos, competir um pouco mais, ou aparenta estar competindo contra os demais clubes. Foi o jogo tanto em casa contra o Cruzeiro na Copa do Brasil, quanto fora, depois aí, claro, da expulsão aí, foi outra partida mesmo, e também a partida contra a equipe do Santos.
3: Ah, eu acho que teve, por exemplo, a inserção do Fernando do time e do Bruno Tubarão fez uma diferença positiva. Fazer essa trinca no meio com mais o Giovanni Augusto podendo agregar com quatro jogadores no meio também melhorou a equipe, coisas que a gente já fala aqui há muito tempo, mas muito tempo mesmo, antes de subir para a Série B a gente já questionava e a maneira que a Chapecoense jogava. E também teve assim, uma questão também de alguns jogadores em específico, né, terem falhado individualmente e terem causado um dano, né, para a equipe, mas que o coletivo sempre tem que sobressair, né? E aí tem a questão, por exemplo, né, eu acho que o Anderson, que eu mesmo fiquei na dúvida, né, o Andrei teve uma opinião, o Rodolfo teve outra, se tinha que manter o Matheus Aurélio ou o Anderson, né? O Anderson acabou que por muito pouco não salvou até a bola do gol, né? Ele faz aquilo até que o Andrei comentou, não sei se foi no ar ou fora do ar, Andrei, que ele faz aquilo que você chegou a comentar, né? Que ele faz aquela defesa que o torcedor vai lembrar, né? Aquela defesa de... E ele realmente fez isso, né? Principalmente no primeiro jogo, né? Aquela defesa que ele faz no primeiro jogo. Então, só que a Chapecoense perde em outro aspecto, né? Porque o jogo com os pés, o Matheus Aurélio mostrou muito mais capaz, né? O Rodolfo comentou sobre isso. E o Anderson, ele acaba errando muito, né? No direcionamento desse passe longo. Só que tem mais um outro aspecto, né? A Chapecoense manteve, por exemplo, né, a questão da proposta dessa dupla de zaga, né, com o Rafael Thierry e o Doma, né, mesmo o Rafael Thierry tendo falhado, o Bruno Leonardo até quando jogou, né, acabou sendo uma despedida para ele, foi bem até, né, nesse último de jogo, que é até importante pro jogador, né, que teve vários momentos infelizes, principalmente esse ano, né. Eu falei quando ele tava na Série B que ele não era um jogador de Série A, mas, né, talvez não tenham pensado nisso, mas a Chapecoense ainda precisa sim trazer essas duas, três peças, mas já pensando no ano que vem. Não pode ser contrato só até o final do ano, a não ser que seja aquele com cláusula de possibilidade de continuação, né? Como é o caso do Matheus Aurélio, que a gente não já soube através do Matias que ele carece sim de uma proteção contratual para que a Chapecoense não sirva só de barriga de aluguel, né? Vamos ver como o Rafael Lacerda vai juntar os cacos aí da equipe agora com mais um desfalque, além do Bolasi. Para mim, o Bruno Tubarão e o Bolasi são dois titulares que vão fazer falta.
9: 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E aí, o Rodolfo, que falar, de que pontos positivos o torcedor, principalmente da Chapecoense, própria comissão técnica pode tirar desses jogos que a gente teve e também já, querendo ou não, de uma expectativa para esse jogo contra a equipe do Coritiba, do que aproveitar de bom que teve nesses últimos jogos a equipe da Chapecoense?
5: Primeiro que melhorou o sistema defensivo, né? Quando o Vitão fala da trinca ali, a linha de quatro atrás, com dois zagueiros, dois laterais e o trio com mais um meia, isso aí favorece a você ter um sistema defensivo de uma forma mais compactada. É, e aí você encaixa a marcação de acordo com o que a equipe adversária ela vai chegando. E aí você tem a possibilidade de saltar quando você tem um meio de campo mais marcador, que era o que era frágil na Chapecoense, né? Como o Vitão falou no outro bloco, a questão do Cavaleira, por exemplo, que ele joga de segundo volante, eu acredito que ele vai render muito mais o terceiro homem, o quarto ali no meio de campo, né? O meia ponta, talvez, por causa da questão da marcação. Ele é um atleta que recompõe, mas ele não tem uma marcação agressiva. Então, quando ele fez isso, essa trinca, né, que ele chama, ele acaba melhorando aquele setor. Ele preenche mais o meio, ele evita dos meias adversários chegar com facilidade, diminuindo os seus espaços, cortando a linha de passe e de chute, né? E aí você tem uma melhora no sistema defensivo. E pouco a pouco ele vai trabalhando. Não dá para trabalhar tudo. Ele até falou um dia na chegada dele, naquela entrevista que a gente tava lá na Santa Massa, que ele ia trabalhar de tudo. Só que a gente sabe, trabalha de tudo, mas às vezes não consegue ajustar nada, porque é muita informação, é muito treino, trabalhando todos os setores, mas aí ele começou a trabalhar setor por setor, é o que dá para entender, porque a melhora defensiva foi grande, e agora está faltando a melhora ofensiva, uma transição que seja uma transição bem encaixada para os jogadores ele entender a movimentação e poder chegar para finalizar, porque o que está faltando agora é isso, é chegar com mais qualidade. Ah, mas a equipe adversária ela tem um poderio maior. Sim, tudo bem, mas você trabalhando, você acaba chegando, porque ontem a gente percebeu que quando conseguiu sair jogando, né, e a dificuldade era grande, mas conseguiu trocar passes rápido. A gente sempre disse que a transição ela tem que ser um ou dois toques. Não dá para ficar carregando a bola para você fazer a transição. Isso aí é um contra-ataque ou quando você tem espaço para isso, que a equipe vai lá para trás. Mas a transição normalmente é você tocar, o outro faz a parede, já devolve e assim vai construindo. Tanto na triangulação, tanto na verticalização, que é um passe na diagonal, para que você possa chegar com qualidade. E quando você está no campo adversário, uma coisa que a Chapecoense tem que entender e ter a paciência é não se afobar para chegar no ataque. Ela foi tão doutrinada a chegar só no contra-ataque, reativo, bola longa, que parece que quando ela está no campo adversário trabalhando a posse, ela tem que dar um passe logo para definir a jogada. E aí corre atrás novamente para marcar. Então ela tem que ter essa paciência, ela tem que ter esse prazer de ficar com a bola. Ela tem que descansar com a bola, porque quando você está com a bola, os seus jogadores começam a andar, começam a movimentar no trote e não ter que toda hora fazer a movimentação como Marcinho, como Bolasi, como Rubens, como Giovanni Augusto. Tem que fazer aquele pique para atacar e aquele pique para defender. Isso desgasta muito, Andrei. Então a gente vai perceber que se a Chapecoense ficar com essa posse no campo adversário, trabalhando, ter a paciência, se tiver que voltar no Anderson, volta no Anderson, abre na lateral. Se tiver isso, você vai ver que a Chapecoense vai desgastar muito menos e aí vai render muito mais. Então a gente espera que essa parte defensiva ela continue com essa regularidade, mas que consiga agora empurrar esse time de trás para frente, fazendo essa aposta no campo adversário para buscar essas finalizações que está carente ainda.
9: 33613130, manda seu áudio, manda mensagem em texto, o que você espera da Chapecoense na sequência do Brasileirão. Matias, duas informações em uma só, rapaz. O que aconteceu com o Bruno Tubarão, agora confirmado também, você esteve com ele hoje durante a viagem, e a Chape tem novo reforço, é isso?
2: Primeiro sobre o Bruno Tubarão, lateral direito da Chapecoense, que acabou sentindo no jogo contra a equipe do Cruzeiro, ele foi dar um pique, Andrei, e acabou caindo no gramado, foi substituído, o Everton entrou no lugar dele. Ele não realizou exames em Minas, ele apenas fez aí, respondeu algumas perguntas dos médicos da Chapecoense, fez uma medicação para dor, mas tem lesão. Conversei com ele na viagem, a gente trocou uma ideia aí, ele disse que sim, que sente que tem a lesão, muita dor, dificuldade para caminhar, inclusive. Passou hoje pela parte da tarde por exames aqui em Chapecó. A Chapecoense ainda não se posicionou, né, sobre a questão do Bruno Tubarão, mas sim, ele tem uma lesão, a gente conseguiu confirmar num bate-papo com ele no aeroporto. Bem, o jogador que vai ficar fora, não temos ainda o posicionamento de quanto tempo, até porque a Chapecoense não se posicionou sobre a lesão dele, mas a gente aguarda agora uma posição da Chapecoense. Em contrapartida, como a gente sabe que o Bruno Tubarão teve a lesão, a Chapecoense está no mercado ainda em busca de peças para essa sequência da temporada. E com essa baixa para a sequência de 2026, a Chapecoense aí acertou a contratação do lateral direito Heitor, jogador de 25 anos que estava no Portimonense de Portugal, natural de Pelotas, Rio Grande do Sul. O defensor chega após duas temporadas no futebol português e assina para reforçar o elenco verde e branco. Ele foi revelado pelo Internacional, também acumula passagens pelo futebol da Bélgica, a Ferroviária, o Mirassol e o Guarani. Em 2025, aí, início de 2026, disputou 21 partidas pela Portimonense e contribuiu com uma assistência. É o novo reforço do Verdão.
9: É, tá aí então, a gente não tem a confirmação de quanto tempo é a lesão do Bruno Tubarão, mas o que tudo indica, como o Matias trouxe aí, de uma lesão que vai demorar um pouco mais, até não foi informado o grau, e a Chape nem informa, né, Matias, já pra gente
2: não informou nem a lesão, né? Cara, descobri lesão porque eu peguei o mesmo avião que ele.
9: Mas tu falou, ele tava com bastante dificuldade, não é...
2: Dificuldade lesão, extrema pra caminhar, cara.
9: É isso, então a Chapecoense já até avisando justamente sobre isso, já busca
5: lesão
9: outra posição.
5: Certa, né? Quando você, certo. Se fosse câimbra, a gente já sabia que mas é lesão certa. E principalmente o pique que ele deu, né? Quando
9: é a questão do grau agora, né?
5: O grau não foi grau 1, ali foi grau 2 pra lá, porque quando o grau 1 você sente só a fisgadinha e para. Ele não, ele sentiu aquela explosão ali.
9: E é justamente por isso e também por conta do Marcos Vinícius que vem o Heitor. Lembrando, o Heitor surgiu na base do Internacional em 2019. Chegou a jogar até mais, 20 jogos pela equipe do Inter, 2020-19 e 2021 chegou a 36 jogos pela equipe do Internacional. Eu lembro bem do surgimento do Heitor, que começou num potencial muito grande na equipe do Internacional, teve problemas bastante naquela época, não vou frisar agora porque não sei como está o atleta, mas naquela época do Inter, depois que ele foi emprestado várias vezes, era questão física, de peso do Heitor, que não conseguia jogar tanto na equipe do Internacional naquelas oportunidades. Mas é um atleta que, embora jovem, o rodou 25 anos ainda, já tem uma trajetória no futebol, passou pela Bélgica, Ferroviária, Mirassol, Guarani, estava no Portimonense, além de boas campanhas que ele teve com a equipe do Internacional, vice-campeão brasileiro também naquela oportunidade. É outra opção que vai ter o Rafael Lacerda agora com essa baixa do Tubarão e com a saída do Marcos Vinícius na lateral direita.
5: É, a gente vai ver como vai chegar o atleta, né? E porque a questão agora é você ter um atleta melhor do que o Everton Souza, né? Porque Vitão falou uma coisa que é interessante, que é a questão da marcação. A Chapecoense, como eu falei, ela organizou o sistema defensivo. O Tubarão, ele tem velocidade para marcar e para atacar. E o Everton, ele tem aquela explosão. Mas ele, no sistema defensivo, ele dá conta. Tanto é que o Rafael tentou botar o Marcos Vinícius e não deu certo. Porque não tem uma marcação forte. Não é ligado o tempo todo na marcação. Esse é um jovem atleta que tem potencial. Mas vamos ver como ele vai chegar no clube, né? Porque, por exemplo, o Franco Rossi, ele chegou ontem, na minha opinião, era uma partida que ele poderia ter entrado, mas parece que ainda não está bem, não está 100%, enfim, vai colocar aos poucos, assim como daqui a pouco o Túlio Eduardo vai botar aos poucos. Então a gente tem que esperar como esse atleta vai chegar, porque você vê como chegou o Fernando e como chegou o Tubarão, já entrou, vestiu a camisa e já foi, já é titular da equipe. Então isso aí a gente tem que esperar primeiro como o atleta vai chegar. Mas é um atleta que tem um bom início de carreira. Não sei por que ele não conseguiu dar continuidade daqui a pouco em grandes clubes do futebol.
9: 33613130, bastante formação de trânsito, né? A gente sabe da questão da chuva, o pessoal é o trânsito mais lento. A gente tem bastante imagens, o Matias Brasil, do trevo de acesso a Chapecó e também do centro de Chapecó.
2: Aqui, né? Primeiro a imagem aqui é sentido EFAP Centro. O pessoal mandou pra nós aqui o Pedroso. Aqui, zero fluxo da São Pedro para 7 de setembro, ali entre a São Pedro e a 7, bem próximo da minha casa ali, inclusive, Andrei, ó. Zero fluxo aqui também, trânsito pesado, trevo de Chapecó, sentido trevo, centro, também trânsito pesado, informação que chega por meio da audiência.
9: Você, atenção agora nesse momento, redobrado com o trânsito justamente por conta das chuvas que atingem Chapecó também. E aí, Vitão, tu também que tem ainda mais experiência nessa questão, justamente de pesquisa de atletas, o que falar do Heitor? 25 anos, lateral direito, surgiu bem, eu me lembro bem o surgimento dele no Internacional, com muito potencial até naquela oportunidade, mas depois acabou rodando bastante, não conseguiu aquela afirmação, talvez, a nível maior que a gente esperava, talvez, do atleta.
3: Pois é, eu, né, já conheço ele desde a época da base do Inter ali, né? Ele gerou uma expectativa que acabou não atendendo, né? Pra melhor explicar, né? A equipe do Portimonense fez nos 36 jogos que fez durante um período que ele fez 21 jogos desses 36, ficou 15 jogos de fora, né? Então algo aconteceu aí, né? Numa quantidade grande de jogos. Desses 21, ele foi titular 18 vezes, tá? Isso na equipe do Portimonense, atuando, né? Como a gente sabe, na segunda divisão de Portugal. Então, a segunda divisão de Portugal, ela é meio que equivalente à Série D daqui, tá? É muito fraca a segunda divisão de Portugal. E ele estava atuando nessa segunda divisão sem um grande destaque. Então, ele vem muito por conta, talvez, da expectativa de que ele possa voltar a jogar o que um dia teve expectativa que ele fosse, né? Porque não é um cara que chega como o Bruno Tubarão. Isso eu posso... Não tem o mesmo potencial, não tem a mesma força, inclusive ele é aqueles mais, né, ele é mais baixinho. Se você considerar que no ano anterior ele jogou menos ainda, ele jogou só 17 partidas, e no Guarani em 2024 ele tinha recuperado parte do futebol dele, sim. Já ainda emprestado pelo Internacional, ele tinha jogado no Mirassol um ano antes, só feito 15 jogos. Só que no Guarani em 2024, né, já se vão... Passou duas temporadas no Portimonense, lá ele fez 33 jogos. Então se imagina que ele possa voltar a render. Ele é mais no estilo, né? Ele é mais parecido, podemos dizer assim, com o Everton ou o Marcos Vinícius do que com o Bruno Tubarão pelo seu perfil, né? Ele é um jogador que participa mais no ataque do que... Ele melhor defende ou ataca? Eu acho que ele até melhor ataca do que defende. E é um lateral que tá vindo, parece até que foi uma troca, que eu sei que não foi, né? Porque o Emerson, que a Chapecoense acabou não dando continuidade aqui, foi pro Portimonense, né? E agora veio o Heitor de lá. Não sei se tem uma coisa tem relação com a outra, mas enfim, não serve para um, pode servir pro outro, né? Tanto o Emerson quanto o Heitor. Só que vamos ver se de repente primeiro se ele ganha a posição do Everton, né? Que eu acho que com a saída do Bruno Tubarão deve ser o titular da posição a princípio.
9: Tem uma informação importante de trânsito, é isso, Matias Brasil?
2: Isso, duas informações. Primeiro aqui do Corpo de Bombeiro, Avenida Tílio Fontana, bairro IFAP, incêndio em edificação residencial. O solicitante informa aí que moradores estão no interior do prédio, inclusive nessa primeira informação do Corpo de Bombeiros, então, na Tílio Fontana, bairro IFAP, incêndio em uma edificação residencial. Informação do Vanderlei, para nós, que é o acidente na subida da 1. Só informa pra gente aí se é aquela subida da Tílio Fontana que vai à direita na rótula aí, Vanderlei, faz favor, pra gente poder localizar os nossos ouvintes, então. Acidente na subida da 1, a gente tá confirmando apenas o local com o Vanderlei agora, se é ou não na Tílio Fontana.
9: Daqui a pouquinho a gente confirma com toda certeza pra nossa audiência. Pra gente fechar aí pro nosso último intervalo, tá? A Chapecoense, segundo o levantamento da pesquisa da Neocamp Pesquisas, revelou que o Verdão lidera o ranking de torcidas de Santa Catarina e domina a preferência principalmente aqui do oeste do estado, ocupando a primeira posição nos índices de simpatia e de reconhecimento como o maior clube catarinense. O estudo que foi realizado pela Neocamp Pesquisas, então, foi realizado entre os dias 22 de julho e 23 do mesmo mês, ouvindo mais de 1.000 pessoas em 100 municípios de Santa Catarina. A Chapecoense aparece na primeira colocação com 14,6% da preferência dos entrevistados, na segunda colocação o Avaí com 8,1% e na terceira colocação o Criciúma com 7,5%. Depois a gente tem o Joinville e aí assim aparece a equipe do Figueirense no Oeste Catarinense. O clube, a Chapecoense, apresenta 42,3% da torcida declarada para o Verdão, para a Chapecoense. Vale lembrar que não foi só essa pesquisa, Matias. Algumas semanas atrás a gente teve outra pesquisa que também colocava a Chapecoense na primeira colocação. Isso a gente viu ainda mais nessa temporada. Na temporada passada, torcedor vindo para o estádio. E com toda certeza, não é tão dúvidas que a Chapecoense tem a maior torcida do estado.
2: Exatamente, viu, André? Essa pesquisa que inclusive a gente comentou ontem na nossa transmissão, nas nossas redes sociais, @oestecapitalesportes, um também tem a publicação oficial sobre isso. E que bom, né? Que bom a gente poder ler essas matérias, poder saber dessas pesquisas, que a Chapecoense é um time muito querido, não só aqui no estado, pelo Brasil todo, porque, e eu falo com propriedade, eu viajo o Brasil todo ao lado da Chapecoense, é um time muito querido em todo o Brasil.
9: Vamos fazer o seguinte, vamos pro nosso intervalo, porque na volta vamos falar um pouco mais sobre a confusão que teve no banco de reservas com o Rafael Lacerda, segundo ele até explicou. Vamos ouvir Matheus Montemes, porque tem jogo do Brasileirão de futsal, e vamos falar um pouquinho mais do Vozinha, da Série B, Copa do Brasil, tudo isso e muito mais no nosso Golaço!

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4: 15 minutos faltando para 7 horas da noite, estamos de volta com o nosso golaço para Dax Imóveis. 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Um recado à audiência, bastante informações do trânsito.
5: Exatamente, informação de trânsito chegando aqui, o Vanderlei falando sobre aquele acidente envolvendo a motocicleta. Vanderlei.
6: Ô, meu amigo, é naquele acesso que sobe na Uno ali, é acidente de moto, tem uma pessoa caída lá.
5: É Atílio Fontana à direita ali, né, Vanderlei? Um abraço. Tem mais um recado aqui do pessoal do Império da Cuca. Opa!
7: Boa tarde, pessoal, tudo bem? Só um aviso, vindo da IFAP agora, quem puder evitar a IFAP e Atílio Fontana... Tá tudo parado, desde a Una até aqui na Celeste, aqui, os carros não andam, tudo parado aí.
5: Aí, valeu também, é sobre essa questão envolvendo o trânsito, tem mais um áudio aqui, opa!
8: Curizado, vocês já avisaram, não sei, mas tem um caminhão quebrado na rótula da Redcar, na Leopoldo Sandra, quem puder evitar, tá um transtorno bem grande ali, tá? Caminhão quebrado bem na rótula ali, saída do Cristo Rei pro Eldorado, bem na rótula.
5: Mais isso na Leopoldo Sander, então, né? E aqui a informação, boa noite, o Alberto por cá, viu? Queda de árvore em Nova Itaberaba. Só não repassou detalhado pra gente onde é o local. Se puder informar pra gente exatamente onde é, queda de árvore em Nova Itaberaba. Situação complicada na região, Andrei.
4: É, manda 33613130. Qualquer informação de trânsito aí também sobre a nossa região, pode participar conosco através do WhatsApp. Boa Visão Imóveis 2026 é o ano de sair do aluguel. 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Vamos com o Matheus Montemessa atualizando informações do Brasileirão de Futsal, porque tem duelo em Chapecó. É isso, Matheus!
9: E aí, turma do golaço, um grande abraço pra vocês. A Chapecoense Futsal joga no sábado, 7 horas da noite, contra o Sorriso do Mato Grosso. O jogo vai ser no ginásio do Sesc e o Verdão vem de vitória fora de casa contra o América Mineiro por 4-1. Grande vitória, por sinal, fora de casa em BH. Esse confronto vai ter um esquenta muito especial que começa meio-dia, com churrasco, com bebidas, com os patrocinadores, e vai ser do ladinho do ginásio.

0: do Sesc, ali no bairro mesmo, no Jardim Itália. Sobre os ingressos para o jogo, quem quiser comprar antecipado, ingressojogo.com.br pelo site, pela loja iShop Sports da Getúlio Vargas ou pela loja oficial da Chapecoense Futsal, que fica na Paulo Marques, pertinho da Classic Uniformes. São três possibilidades: R$20 no primeiro lote e R$25 no segundo lote. Meia entrada vai estar R$10. O que é importante ressaltar, a Chapecoense vem confiante com essa vitória fora de casa e, se vencer essa partida contra o Sorriso nesse sábado às 7, assume a vice-liderança da competição nacional.
1: Tá aí, Matheus Montemeso, atualizando informações do Futsal para Distri. 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Matias Brasil, houve confusão lá no banco de reservas entre as duas equipes. O Lacerda comentou um pouco sobre isso?
2: Foi assunto também na entrevista coletiva pós-jogo, esse momento aí que marcou. Tá nas redes sociais, @WestCapitalSports1. A imagem, né, Andrei? Do pessoal se desentendendo.
1: Sei,
2: lá,
1: você
2: né?
1: Você tá falando.
2: Entendeu, velho, entendeu. Não adianta. Fechou o tempo lá, entendeu? E dedo na cara e não tem. O Rafael Lacerda comentou e explicou o que foi que aconteceu a partir de agora na entrevista coletiva pós-jogo.
3: Sobre a confusão, normal, gente, normal. Futebol é isso, cara. Futebol, senão a gente fica com muito mimimi aqui. Às vezes eu acho que os caras faltam um pouco com respeito, né? Os estrangeiros, eles, os portugueses, né? E eu adoro os portugueses, tá? Eu gosto. O treinador, o Arthur, não teve nada a ver ali com a confusão. Ele até foi ele que ajudou a separar eu e ele. Tava ali, a gente participou. Mas não teve nada com ele. Foi um membro da comissão dele que faltou. Foi um membro da comissão que faltou com respeito. E como eu falei, não tô falando... Eu admiro muito o Abel, por exemplo, que é um português que eu acho hoje o top do Brasil. Mas às vezes eles faltam um pouquinho de respeito. Eles acham que eles vão vir no nosso país e vão falar tudo que eles querem falar. E não é assim. Mas não teve nada. Tá tudo certo, faz parte. Agora, nós não vamos ser ofendidos dentro do nosso país, vamos ficar escutando, mas tá tudo certo, cara. O membro da comissão, não sei o que é, acho que é auxiliar do... Se é auxiliar ali, não deveria nem estar ali, ele tinha que estar sentado lá, né? Quer aparecer um pouquinho também, mas tá tudo certo, nada, zero problemas.
2: Tá aí o Rafael Lacerda explicando o que aconteceu, viu, André? Foi o auxiliar do técnico do Cruzeiro que foi lá e comentou alguma coisa que eles não gostaram de ouvir e o clima esquentou, mas a porrada não cantou, viu?
4: Eu achei interessante a parte que ele falou que o auxiliar devia ficar sentado, né? Tá querendo aparecer, né? É interessante, ô Lacerda. Eu percebi que você tá pedindo pro teu auxiliar ficar mais sentado ali, né? Que na bola parada ninguém olha pra ele, né? Não, tá certo. Pelo menos tá sendo coerente. Ele falou que no auxiliar tem que ficar aparecer menos. O dele tá ficando melhor sentado, né? Porque a bola parada da Chapecoense, vou te contar, viu?
1: Vamos falar de Copa do Brasil pra gente passar ali porque aconteceu ontem, além, infelizmente, da eliminação da Chapecoense frente ao Cruzeiro. A gente teve a vitória do Grêmio, 1-0 contra o Mirassol, gol do Pavon de falta. É, rapaz, o Muralha, rapaz do céu, não montou bem a barreira. O Grêmio abriu o placar e tivemos um gol do empate do Mirassol já na reta final do jogo. O André Luiz deu de cabeça, a bola raspou no braço do atacante da equipe do Mirassol e sobrou pro jogador que finalizou e marcou o gol. Porém, o VAR chamou o árbitro na hora, marcou, né? E o VAR validou, dizendo que a bola tinha batido no braço mesmo do jogador da equipe do Mirassol, o André Luiz, e o gol foi anulado. Gol que levaria a decisão para os pênaltis. Pós-jogo, até o próprio André Luiz admitiu que a bola resbalou no braço dele ali. Falou que não achava que seria para anulação, mas que a bola tinha batido mesmo no braço do atacante da equipe do Mirassol. Ontem ainda tivemos a vitória do Fortaleza, 3-2 frente à equipe do Palmeiras, mas não deu, né? O Fortaleza tinha que abrir 3 gols de vantagem para levar para as penalidades, mesmo com a vitória tá eliminado, o Palmeiras avança para a próxima fase da competição. E no clássico carioca, com uma atuação gigante de Brenner, atacante do Vasco, com 2 gols, a equipe do Vasco venceu o Fluminense 3-1, o Brenner marcou os 2 gols iniciais, o Martinelli chegou a descontar para a equipe do Fluminense, e aí no final foi aquele Deus nos acuda, o Fluminense foi para frente, dupla de zaga, tava no ataque lá o Ignacio e também o Igor Rabelo, deu brecha, o Pumita Rodrigues marcou o gol para fechar a porta, 3-1 para a equipe do Vasco, e a classificação novamente pelo terceiro ano consecutivo, o Vasco vai para as quartas de finais da Copa do Brasil.
4: Cara, eu acho muito legal quando acontece o que aconteceu, que o gol encerra o jogo, Rodolfo, tu, não sei se você tava vendo ou não, quando saiu o gol, encerrou o jogo. É raro de acontecer, mas é bem interessante, né? O gol acaba terminando com o duelo. Lembro de um tempo, assim, de época de de escola, assim, que tinha o, era o, ou tu fazia 3 gols ou 10 minutos, né? É, aí fez os 3 gols, acabou o jogo, né? Parecia... Troca o adversário. Não, tentou, batalhou muito o Fluminense, mas o Vasco acabou sendo, de certa forma, superior. O Fluminense ficou meio bagunçado no segundo tempo, bem bagunçado.
1: E hoje a gente tem logo mais, 8 horas da noite, na Neoquímica Arena, Corinthians e Internacional. Lembrando que o jogo de ida aconteceu no Beira-Rio, 2-0 para a equipe do Internacional. Tem essa vantagem, pode perder por um gol de diferença, que avança para a próxima fase. O Corinthians precisa de 2 gols para levar para os pênaltis e 3 gols de diferença para avançar no tempo normal. Mesmo acontece no Barradão, tá? Que o Vitória vem fazendo uma campanha incrível no Brasileirão da Série A dentro de casa, eliminou o Flamengo na Copa do Brasil também no Barradão, perdeu o jogo de ida na Arena da Baixada pelo placar de 2-0 e agora recebe o Atlético Paranaense, jogo às 8 horas da noite, 1 gol de diferença, a equipe do Atlético Paranaense pode perder que se classifica, o Vitória precisa de 2 gols, no tempo normal precisa de 3 para avançar para a próxima fase. Vão ser duelos interessantes, o Rodolfo, o Vitão também, que era a opinião dos dois, porque embora tenha uma vantagem tanto o Inter quanto o Atlético Paranaense, é difícil tu cravar que as duas equipes conseguem a classificação para a próxima fase. É um duelo ainda que pode estar aberto para esses dois confrontos, Rodolfo.
5: Ah, eu acho que está em aberto sim, né? Principalmente, por exemplo, se você olhar o resultado, ah, o Inter ganhou de 2-0 e tal, mas é aquela história, 15 minutos de jogo, o Inter faz um gol, e aí? Como é que vira aquele Itaquerão, né? Então vai estar em aberto sim, desde que o Inter não consiga sofrer um gol, segurar ali o resultado, isso aí vai levando, vai incomodando a equipe do Corinthians, o torcedor faz pressão e as coisas acabam não andando. E o Atlético Paranaense, eu vejo que já tem um poderio maior em relação ao Vitória, tá? Pela equipe que o Atlético Paranaense hoje está desempenhando, pela equipe e a qualidade dos atletas. Então, pelo sistema que ele tem jogado, a velocidade dos seus atacantes, vai ser um duelo interessante, mas eu acho, na minha opinião, que o Vitória não consegue superar o Atlético Paranaense, mesmo dentro de casa, Andrei.
1: E aí, Vitor, também quero saber a tua opinião. Esses dois jogos que fecham a Copa do Brasil às oitavas, lembrando que Vasco, Grêmio, Atlético Mineiro, Santos, Cruzeiro e Palmeiras já estão na próxima fase. Faltam 2 times para a gente fechar as quartas de finais que serão sorteadas também os confrontos.
4: É, até um gancho aí com o que falou o Lacerda, né? Hoje vai ser confronto de... vai ter confronto de brasileiros em Vitória e Atlético Paranaense, né? O Odair Helm e Jair Ventura. E o Diniz com o Pezzolano, né? E se você considerar, Fluminense e Vasco, 2 técnicos estrangeiros, né? Passou, lógico, 1 estrangeiro. Grêmio e Mirassol, passou o estrangeiro. Atlético Mineiro e Juventude, passou o estrangeiro. Cruzeiro e Chapecoense, passou o estrangeiro, do técnico. Fortaleza e Palmeiras, passou o estrangeiro. E aí o único que tá ali lutando ali no meio ainda como treinador brasileiro escondidinho ali é o Cuca, que passou com o Santos. Hoje a gente tem certeza que vai ter pelo menos mais um, que hoje Jair Ventura ou o Odair Hellmann estarão na próxima fase. Se isso não for para ser pensado e considerado, e pros treinadores serem mais humildes, e em vez de falar dessa forma, aprender, que eu acho que vai falar certo, ele deveria fazer, era aprender, porque o Arthur Jorge é muito superior a ele, né? E ele deveria aprender e não partir para esse lado da crítica. Eu sei como é que é, perde, fica nervoso, mas... Enfim, vamos ver se o Pezzolano, por exemplo, vai perder pro Diniz, né? Claro que eu tô falando dos treinadores por essa questão hoje que a gente vive um problema, sim. A gente tem uma crise com relação a treinadores no Brasil, porque a escola de formação de treinadores é pífia, é horrível, não forma ninguém. É o mesmo que você achar que você aprende a dirigir na autoescola. A gente sabe que isso não é verdade, né? Você aprende a passar na prova, você não aprende a dirigir, né? E a mesma coisa na CBF Academy, você aprende a tirar a licença, você não aprende a ser treinador, você não aprende a ser treinador tirando a licença. É tirar a licença, não é um curso de treinador, é diferente. E o que acontece é que agora, né, vamos ver como é que vai ser, né, dos 8, né, quais são os 2 principais times do Brasil? São treinadores brasileiros ou estrangeiros? Estrangeiros, né? Então, isso tem um porquê. O treinador da seleção brasileira é brasileiro ou estrangeiro? Estrangeiro. Então, vamos baixar a bola e aprender com quem vem de fora, porque aqui no Brasil tá difícil, hein?
5: Só você falou aí, Vitão, só interrompendo rapidinho, quando disse que o Cuca passou, né, brasileiro, mas também passou porque o outro lado era um brasileiro, o Léo Condé, né?
4: Pois é, então, boa, Rodolfo!
5: Não tinha um estrangeiro do outro lado, mas segue.
1: 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E amanhã, o nosso colaço diretamente da Rafano Investimentos, Matias Brasil, com um show de prêmios na programação do nosso golaço. A gente vai estar lá a partir das 5 horas da tarde. E, claro, os três tempos do golaço dentro do Som e Café News. Um forte abraço para você que esteve junto conosco na audiência. Uma ótima noite de quinta-feira. A gente volta amanhã com o nosso golaço. Vem aí, Ana Miller, na programação da 93.3.
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Miller, e tô chegando no seu radinho nessa quinta-feira, dia 6 de agosto de 2026. Quinta-feira, 7:06. Você já reparou, gente? Quando o relógio passa das 7 da noite, a cidade muda de ritmo. Já reparou isso? As portas do comércio vão baixando. Os faróis começam a formar filas nas avenidas, né? O cheiro do jantar já aparece nos corredores dos prédios. Ai! Enquanto pra muita gente, um outro expediente tá começando, né? Tem isso também. Tem gente dirigindo, tem gente lavando a louça, tem você que tá no seu plantão, você que tá estudando. E se você tá voltando pra casa também, levando na mochila muito mais do que notebook, preocupações, decisões, saudades, cansaço. Isso faz parte da vida, né? No meio dessa correria existe essa boa notícia. A vida não é feita só de correria, de respostas que a gente ainda não recebeu. Deus também trabalha nos intervalos, naquilo que os nossos olhos ainda não conseguem enxergar. No ordinário, né? Então chega mais, tá começando Pode Crer, uma hora de boa música, conversa de verdade, esperança pra acompanhar você onde quer que você esteja. Seja bem-vindo! Tá começando Pode Crer, uma hora de boa música pra você no seu radinho, 3361-3130. Só você interagir com a gente até as 8 horas da noite, 3361-3130. Vamos começar? Vamos abrir com a boa parte, F-Hope Music.

de ouvir a boa parte da F-Hope Music, fica uma pergunta que vale a todos nós, né? No meio de tanta correria, o que realmente merece o primeiro lugar no nosso coração, da nossa atenção, do nosso tempo? A canção foi inspirada na história de Maria e Marta, né? Vocês lembram dessa história? Bem, pra você que não conhece, tá descrita lá em Lucas 10. E lembra que a boa parte não é fazer mais, não é correr mais, não é produzir mais. É não perder de vista a presença de Deus no meio da rotina. Marta e Maria, elas estavam recebendo Jesus e todos os discípulos, provavelmente, né? Todos os que andavam junto ali com Jesus. Enquanto Marta decidiu escolher fazer o jantar, né? Fazer a comida, fazer a recepção para todos eles. Maria decidiu ficar ali, junto com Jesus, aos pés do mestre, né? Acompanhá-lo. Daí Maria vai lá e fala: não vê, Marta, que não me ajuda a fazer nada, tem tanta coisa para fazer. E Jesus: calma, calma. Ela escolheu a boa parte. Que a gente possa escolher a boa parte também, né? E olha, falando em boa parte, deixa eu trazer para vocês uma novidade. Aliás, não é tão novidade assim, que todo mundo já tá sabendo. 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

0: Juliano Som com a canção Eu Vou Construir. Você também quer construir a sua vida sobre um fundamento aí que não vai ser abalado, que não vai balançar? A gente para pensar, né? Todo mundo tá construindo alguma coisa. Tem gente construindo uma carreira, tem gente construindo uma família, uma reputação, que é muito... Dá muito trabalho construir uma reputação, né? Mas a pergunta continua sendo a mesma. Sobre o quê? Qual tá sendo a base da sua carreira, da sua família, da sua reputação? Qual a sua intenção por trás de tudo isso? Porque um prédio pode ser bonito, né? Por fora, né? Ter uma fachada bonita. Mas é o alicerce que decide se ele permanece de pé quando a tempestade chega ou não. Que a nossa vida seja assim, construída sobre aquilo que não muda, sobre aquilo que não vai balançar, tremer, cair principalmente, né? Pode crer, continua daqui a pouquinho mais música e a interação da nossa audiência no 3361-3130. 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Oh, meu Deus do céu. Porque é móveis que a mulher pede pra montar. É o filho que quer, né? A ajuda do pai pra fazer alguma peripécia, alguma coisa em casa. É a filha que quer decorar um quarto de novo. Então, pai tem que ter parafusadeira e furadeira. 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Combinado? Vou pro intervalo? Não vou pro intervalo ainda. Vou falar com a nossa audiência.
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0: Chegando por aqui, a Cecília. Tudo certo, Cecília? Concorrendo aqui... Dizendo que o pai dela é muito feliz, muito alegre. Quem mais? Mandando áudiozão pra gente. Hello!
2: Oi, Ana. Boa noite. Tudo bem?
0: Tudo.
2: Quer nós outra vez aí?
0: E aí, garoto?
2: Já que você quer ouvir áudio, então vamos gravar mais um áudio aí, né?
0: Bora ouvir áudio. Adoro.
2: Estamos aí no segundo turno agora, fazendo aplicativo. E ouvindo, pode crer.
0: Bom demais.
2: Se puder tocar uma do irmão Lázaro.
0: Lázaro.
2: O Poderoso Deus.
0: Ambas muito boas.
2: Tamo aí, gravando um áudio, já que você não quer mensagem escrita, então vamos gravar áudio.
0: Mentira, eu quero sim.
2: Um abraço, Ana, tudo de bom.
0: Um abraço, querido, tudo de bom. Quem mais por aqui, boa noite pra Rose. Quer oferecer louvor pro sobrinho Jânio de Quadros, com a Aurélia Dourado, de volta pra casa. Tá certo. Daniel Reis Feijó, também ligadinho com a gente. Buenas.
3: Boa noite. Passando aqui pra agradecer. Nos dirigindo agora ao culto, à casa do Senhor, para agradecer a Deus. Eu tenho muitos motivos para agradecer.
0: Todos nós
3: Deus
0: temos.
3: Deus tem sido tão bom comigo, com a minha família.
0: Que bom,
3: então,
0: Daniel.
3: Hoje eu só quero agradecer, a Deus, não quero pedir nada. Um grande abraço aí para toda a minha família, para todos os ouvintes. Daniel Feijó aqui falando.
0: Um abraço, querido. Deus abençoe. Boa noite, Ana. Tudo bem? Como faço para colocar meu marido no sorteio? É só você mandar qual sorteio você quer participar. Sorteio da Mepar, sorteio da Oeste Capital. Manda ali qual sorteio, manda o nome completo dele. Ah, se for o da Oeste Capital, você precisa dizer o porquê que ele merece esse presentão, né? Essa churrascada deliciosa. Vitor Hugo com a gente também por aqui. Boa noite, Vitor. Hello. Buenas.
4: Boa noite, Ana. Tudo bem?
0: E aí?
4: Tô saindo do trabalho aqui da Ipapes, em direção ao Quedas do Palmital. Podia colocar se puder colocar um hino dos Nazarenos aí, meio agitadinho aquelas músicas dele, aqueles hinos, né? E agradecer a Deus pelo dia de hoje, né? Dia abençoado. Começou bem, tá terminando bem. Que continue bem pra todo mundo, né? Um abraço,
0: amém.
4: Que Deus abençoe todo mundo, né?
0: Um grande abraço, querido.

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0: 7h32 na Oeste Capital, a FM da galera, pode crer, o seu programa gospel do rádio brasileiro do sul do mundo, como eu costumo dizer. Com a gente por aqui, o Vanderlei nessa noite, boa noite, Vanderlei, o Elisandro Pinheiro da Silva também, ligadinho. Também sintonizado aqui o Leandro Vargas, ouvindo essa programação abençoada, disse ele. O Jonas, a Josi, da Super Sexta, trabalhando ainda e ouvindo a nossa programação. Que Deus abençoe vocês, queridões. Quem mais, quem mais, quem mais? Tô precisando de uma furadeira mesmo. Rodrigo dos Reis, duvido. Todo mundo precisa. Todo mundo tinha que ter uma parafusadeira e uma furadeira em casa. Faz parte do enxoval. Quem mais? Hello, boa noite. Alô, não estou escutando. Agora deu certo.
1: Meu pai não está mais entre nós. Mas eu mereço ganhar esse presente aí, garoto. Porque eu sou o melhor pai do mundo. Abraços. Tô indo treinar o volezinho, os Zaindo 60 mais de Chapecó, Nilo Silveira. Olha, e ouvindo, ele. Pode crer.
0: Um grande abraço, querido. Um grande abraço.
2: Boa noite, Ana. Boa noite a todos.
0: Boa noite.
2: Hoje chegou a quinta-feira e o dia do TBT chegou junto.
0: Sempre.
2: Então,
0: né?
2: Hoje.
0: Opa, cadê o homem? Cadê o homem, velho? Vai me deixar na curiosidade sem saber o que é o TBT que ele quer ouvir hoje? Ai, esse guri, ó, ele capricha sempre nas músicas lá do tempo do Ariri, sabe? Lá do tempo do Ariri, do tempo do Epa, como diz minha mãe.
2: Hello? Boa noite, sim. Ana. Boa noite a todos. Hoje chegou a quinta-feira e o dia do TBT chegou junto.
0: Tô com medo.
2: Então hoje, nada mais que pedir o som do Voz da Verdade.
0: Barbaridade.
2: Cantando aquela canção.
0: Por toda a minha vida.
2: Quem não cantou? E se hoje estamos aqui, somos esse milagre que Deus nos deu pra ficar aqui. Um abraço, boa noite.
0: Filósofo ele, além de tudo. Olha aí, ó. Orquestra, isso que tem o seu valor, não é verdade? Voz da Verdade.

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0: Mas dia de TVD é assim, né? O Cleo Ribeiro chega resgatando um Voz da Verdade pra gente.
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0: Bom demais, Camargo, boa noite pra você. Bora pra Caxias do Sul, né?
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0: E ele diz que adora passar por Chapecó no horário do programa. Pra ouvir, pode crer. Que bênção, que dádiva, Camargo. Fico muito lisonjeada com essas suas palavras, tá, querido? Deus abençoe sua viagem. Hello!
2: Boa noite, Ana. Sou o Vanderlei. Agora acho que acertei, né, Ana?
0: Ana, esse é meu nome.
2: Só que o Vanderlei de São Cristóvão aqui, ó, temos aqui tomando chimarrão. E queria escutar um hino aí, pode ser escolhido por vocês mesmos aí, né?
0: Obrigada, querido. Tem mais um áudio? Tem? Vamos ouvir, então.
2: E me põe no sorteio também, né? Tá. Nessa furadeira aí do Dia dos Pais, né? Vai que eu seja contemplado, né?
0: É.
2: E que alegria, né?
0: É bom ter uma dessa em casa, é bom fazer uns fuchilos na parede. Hello, quem mais?
3: Boa noite, Ana. Boa noite, pessoal do Pode Crer. Meu nome é Salete Fátima Hermes.
0: E aí, Salete?
3: E eu quero colocar o nome do meu esposo, já que meu pai e meu sogro já não estão mais aqui. Meu esposo, um pai maravilhoso, um marido exemplar. E um vô, que agora ele tem o privilégio de dar barda para os netos, brincar, fazer
0: dar
3: tudo
0: barda.
3: Que ele não pôde fazer com os filhos, agora faz com os netos.
0: É verdade. Será bom
3: então,
0: isso?
3: Eu gostaria que ele participasse, que ele colocasse o nome dele lá no sorteio, o nome dele é Antônio Hermes. E desejar a todos os pais, né, um feliz Dia dos Pais, que eles tenham um Dia dos Pais de muita alegria, de muita paz, de muita saúde.
0: Amém.
3: De muitas bênçãos.
0: Amém.
3: Tudo de bom pra você.
0: Um abraço,
3: Salete. Me coloca
0: Salete
3: no sorteio da furadeira também. Coloca o nome do seu Antônio nos dois sorteios. Obrigada. Tchau, tchau.
0: Tchau.
3: Tô sempre te ouvindo, Ana. Beijão.
0: Obrigada, meu amor. Que Deus abençoe você e sua família, viu? Tauã também tá por aqui com a gente. Tudo de bom pra você, Tauã. Ele... Ai, meu Deus. Sobreviver a canção que ele quer ouvir, se for possível, Lucas Roque Gabriel. Um grande abraço. Quem mais? Também quero participar do sorteio da West Capital. O meu pai merece ganhar, porque ele é maratonista e come bastante. Tem 67 anos e uma vida super regrada. Olha, esse é o ser humano que eu quero ser. Esse é o ser humano que eu quero ser. Manda o nome dele completo, viu, Eliane? Pra concorrer aí o sorteio da Mepar. Quem mais, quem mais? Alexandro Ribeiro, também concorrendo. A filha dele, Vitória Farias de Mello, programando, participando. Wagner de Souza, ligadinho com a gente. Tudo de bom. Hello, hello.
4: Oi, Ana, boa noite.
0: Boa
4: noite. Sou seu fãzaço do seu programa, escuto toda noite.
0: Oh, querido, obrigado.
4: Trabalho com caminhão na parte da noite, então escuto toda noite seu programa. Me coloca no sorteio da parafusadeira.
0: Fechou, garoto. Rose também ligadinha com a gente, tudo de bom pra Rose. Valdeci ligado com a gente, ele dizendo aqui que o pai dele é um herói e merece ganhar esse sorteio. Um grande abraço, Bruninha. Salete também ouvindo a nossa programação. Hello,
5: boa
0: Salete.
5: Boa noite, Ana, tudo bem?
0: Tudo.
5: Sempre na escuta. Queria pedir um louvor de Daniel e Samuel, você é especial.
0: Você.
5: E oferecer pra minha família, em especial meu filho Jonathan, que é caminhoneiro e tá na estrada e tá sempre ouvindo você.
0: Combinado, então. Vamos ouvir agora um sertanejinho aqui na Oeste. Daniel e Samuel, pra todo mundo que gosta. Não é pouca gente, hein? O que a gente curte Daniel e Samuel?

0: café. E o resto, deixa pra Deus.
1: A gente sempre chega no final do seu dia pra passar régua, né? Fazer as contas aí das coisas boas, das coisas ruins. Jogar o que presta fora. Absorver aquilo que foi bom, que foi aprendizado, que foi conquista pra gente. Né? Tirar proveito daquilo que foi bom. Ajustar nossa rota e seguir em frente, porque essa vontade de Deus, a vontade de Deus que a gente segure na mão dele e seja forte e corajoso, né? Simbora, quem tá conosco?
2: Boa noite, aqui é o Josafá, do Presidente Médici.
1: E aí, meu querido?
2: Quero mandar um pode crer pra todos que estão na que estão ouvindo aí. E dizer que Deus
1: pode crer.
2: É com todos. Amém. Que confiam na sua palavra.
1: Amém.
2: E que mesmo não vendo as coisas acontecendo, permanecem firmes. Deus é com nós.
1: Amém.
2: Obrigado pelo programa maravilhoso. Deus abençoe a sua vida e a vida de todos nós.
1: Paulo Claus Júnior também por aqui.
3: Boa noite, Ana.
1: Boa noite.
3: Paulo Júnior voltando pra casa, pra Cordilheira Alta. Queria pedir um hino com a Oficina G3.
1: Opa!
3: Da sua escolha. E meu gostaria Deus. De participar do sorteio também. Deus abençoe cada um de nós, restante dessa semana, final de semana. Tudo de bom pra nós.
1: Valeu, garoto! Olha quem tá por aqui comigo! O Vinão! E aí, Vinão? Na audiência, esse meu garoto, o homem mais simpático do rádio brasileiro, gente. Esse Vinão, ele aumenta a minha energia. Eu não tô ouvindo ele. Gosto muito. Ó, mas ele tá programando aqui a expressão vocal se meu povo orar. Ah, essa daqui não é a música que eu lembro do Vinão. Não falo pra vocês que toda vez que toca aqui... Pô, como é que é o nome do cara? Acabou de fugir da minha memória. Mas toda vez que toca uma certa música aqui, eu me lembro do Vinão e sempre falo de ti, Vinão. Agora, hoje que eu não lembro o nome do cara, daí você tá participando, programando outra música que não tem nada a ver. Como assim? Como assim? Como assim? Ele quer ouvir expressão vocal, se meu povo orar. Vamos procurar essa música aqui pra tu, meu garoto. Quem mais ligadinho com a gente nessa noite? Hello, hello, hello. Boa noite, Ana. Programação abençoada enche o nosso coração de alegria e paz. Coloca aí pro pai dos meus filhos. Coloca aí no sorteio os pais dos meus filhos, o Lauri. Deus abençoe todos os pais. Hello, Miller. Homem, cadê você? Não ouvi nada que o Miller falou. Jesus amado, tava ligado no 220, o homem do céu. Hello. Ó, ventania.

0: do cara, prazer. Beleza? Me pode crer.
1: Ai, ai.
0: Valeu, um abraço a todos aí.
1: Adriane, ligadinha com a gente também, querendo concorrer à parafusadeira pro pai dos filhos dela. Não é boba nem nada, né? Vai achar tudo que é parafuso desapertado e fazer o marido, né, funcionar no dia que ele tiver parado em casa. É isso aí, não pode deixar os maridos em paz. Tá certo, pra isso que a gente existe.
0: Manda um menino aí do Castro Ferraz pra nós ir parente, beleza? Esse suor meu aí tem que jogar na parede e fazer uns 1.000 pedaços. Tem hora que funciona, tem hora que não funciona essa porcaria.
1: Não fique nervoso, homem do céu, não fique nervoso. Cassiano Júnior também tá concorrendo aqui. Pietra Vitória participando com a gente. Deus abençoe. Simbora. E assim a gente vai ouvir aqui, ó, Perfeito Amor, do Oficina G3. E a gente vai seguindo, vai seguindo. Daqui a pouco a gente volta contar pra vocês o que que vai tocar na sequência.

0: gente não entende o amor, né? O amor de Deus vai além daquilo que a gente possa compreender. É perfeito o amor de Deus. Oficina G3.
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0: Tô indo embora, deixo com vocês na melhor companhia. Adonis Miguel chegando por aqui com o Brasil Rodeio na noite da Oeste Capital. Que Deus abençoe você, toda a sua família. E amanhã a gente

0: 20h02.
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Para 3361-3130. Atenção, Brasil, atenção, atenção. Atenção, atenção. Olha só, no finalzinho do programa, quem, né? No finalzinho do programa, hoje, pra quem mandar o zap e acertar, quem canta essa música aqui, ó. Essa música aqui, bota lá pra cantar.

0: Quem acertar o nome da música, o nome do cantor, né, vai entrar no sorteio do Pix, do Pix, do Pix do Rodeio. Ah, depois vou tocar a música, hein? Depois vou tocar a música inteirinha pra você, tá? Eita, mundo, é. Vamos começar com essa moda aqui, ó. Do Paraná, o falso juramento. É moda do ídolo.
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0: O que é? Do lobo a um só não come. Quem casa com mulher feia não tem medo de outro homem. Quem casa com mulher bonita é perigoso levar chifre e passar fome. É. Tchê, tchê, tchê, tchê. Olha, hoje tem R$100 no Pix do Rodeio, no final do programa, quem acertar o nome do cantor da música, essa aqui, ó. Tem que acertar.
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0: E tá bom, tá bom, tá bom, tá bom, tá bom, tá bom, tá bom, tá bom, tá bom. É? Quem é o cantor? Quem é o cantor? O nome da música... É... Tem disso também, né? DJ, tem a minha tia aí?
2: Quem é o cantor?
0: É, eu sei. Bom também, barbaridade!
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0: 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Tá bom? Bom demais da conta, né? Eita! 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
0: vai pião. Ser diferente.
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0: Me deixou, mas olha, olha, você mandar pra cá, atenção, atenção. Se você mandar pra cá, acertar o nome do cantor ou da música, no final do programa você vai faturar aí. Então, na verdade, vai ter o sorteio pra galera.

0: Doria Chapecó, Maravilha, Joaçaba e a Hora do Rodeio. Olha só, 20 horas com 17 minutos, você ligado na West Capital. A Rádio da Galera, a Rádio da Galera. 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Mais uma noite. Será? Hoje, no finalzinho do programa, pra galera que mandar uma mensagem aqui, deixa eu ver aqui. Se eu consigo atender o povo aqui, rapaz. Eita, para papá. Boa noite, tudo bem? Espero que possa deixar. Eu, meu pai, tá, beleza. Isso aqui chegou. Estamos se atualizando, vamos ver aqui.
1: Meu amigo Danes, abraço para a amiga boiadeira, alemão portecado, caso.
0: Fala, alemão. Acelerando
1: de carro direcionado e pro lado do Blumenau, levar o progresso lá para aquele povo aí.
0: Que beleza.
1: Essa galáxia. Beleza, mandar um salve aí para tudo maranhado aí. GDM, galera da madrugada. Precisamente o tal do Biquinho que tá ligado aí. O tal do Santana lá no Rio Grande ligado, tá vendo a melhor? E os demais integrantes aí, tá bom? Põe nós no sorteio, vai que de boa! Coloca aí um tchau e carreiro pra nós! Eita! Com Deus, com os anjos de proteção e tudo que é de bom!
0: Olha só aqui, ó, o pessoal mandou aqui boa noite, me coloca o sorteio. O nome é Zé Carlos, a música não tem TNTT. O ouvinte mandou aqui, tá? Vamos ver o ouvinte aqui, não mandou o nome, mas final do telefone é 6778. Você deve estar. Quero participar do sorteio. É, música não tem TNTT, Zé Carlos. Sorteio no finalzinho do programa, R$100. Quem mandou pra nós aqui, deixa eu ver, quero participar aqui. Deixa eu, por favor, colocar o nome. Nayane. Parabéns, obrigado. Aí ele mandou, não tem TNTT, Zé Carlos. Ela é do Bela Vista. Como é que o povo já pegou isso aí, rapaz? Olha, boa noite. Tamo aí, Eval Valdinês. Tá, obrigado pela participação. A Marizete também. Tem que adivinhar, saber quem é o cantor, né?
2: Quem é o cantor?
0: Coloca a música lá, DJ. A música pro povo que não sabe. É, pode sortar lá.

0: Quem eu canto? Daqui a pouco essa música inteirinha pra você. Tem o Pix R$ 100 final do programa. Depois
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0: Bom, manda o zap 3361-3130. 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Ingressos antecipados a R$55. Na comunidade, ou com o Lauri Zanuso, no 984-28-8312. 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Festa onde? Mas, dia 6 de setembro, comunidade Dom José.
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0: Povo bom da Dom José, né? Povo bom. Deve fazer uma força para nós estar lá, né?

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0: 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O popular mãozinha, né? 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
0: 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Olha a música premiada do programa. Olha só, manda no zap aí. Tem R$100, sorteio prontinho no programa. Descubra quem é o cantor dessa música. Vamos ouvir ela inteirinha, então?

0: aí quem é o cantor, o nome da música. R$100 que nós vimos no programa, vamos sortear pra vocês, né?
1: Quem é o cantor?
0: Tá claro aí, né? Tá claro aí. E abração, William, o vermelhão da AW Veículos. Obrigado pela sintonia. Bom de bom. Vai galera, coração! 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

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Ando devagar. 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
1: Lembrando, manda o um zap aí. Manda o um zap aí. Adivinha quem é o cantor dessa música aqui, ó. Vai lá.

0: 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Bom também, né? Olha só, Taquaras Bar e Gatilha da próxima música. Vem aí, Nando Moreno. Tá onde? Fala comigo.
1: Eu tô em Chapecó, cachorro. Já encerrei meu expediente. Tô tomando uma.
0: Aí é bom.
1: Cachorro.
0: Trabalhando.
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0: Aonde? Eita. 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Eu vou ali e volto já, Nando Moreno.
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0: Existem três coisas no mundo que o homem não come de colher. 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
0: Alô, Flavião, né? Tá ouvindo o programa, junto com a companheira, né? Eu acho que é Nilvani, né? Nilvani. Obrigado pelo carinho da audiência. Quem tá ouvindo também, né, Tchê? Vinão e Proência. Escutando o Brasil Rodeio. Eita! Aí é dupla de peso mesmo, hein? Saudade de jogar um truquinho de vocês aí, né, Tchê? Ah, deixar os dois brabo, deixar os dois brabo. Mandou mensagem pro pai aqui, quem que é? O Leonardo. Mas ah, Leonardo, velho. Já vou ouvir teu áudio aí, meu parceiro. Obrigado pela sintonia, audiência qualificada hoje, hein? Adriane Comate, tá ouvindo também o programa. Eita, mandão, velho, obrigado. Lembrando que tem a música premiada. Quem é o cantor? Quem é o cantor? Quem é o cantor? Fala aí.
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3: Quem é o cantor?
0: Quando sucesso. Manda no zap aí. Manda no zap pro pai aí pra nós botar no brete. Tá bom. Olha, quero participar do sorteio. É o Zé Carlos. O Aquiles falou, é o Zé Carlos. Bom, não tem TTT, Zé Carlos. Olha só, quem mais? Olha só, boa noite, coloca um sorteio. Valmor Alves da Silva, tem que mandar o nome do cantor. Olha só, beleza. O Pedrinho da Chá de Energia, tá pra onde? O homem tá pra onde? Tá longe. Obrigado pela audiência. Boa noite, é o Jonas, a Super Cesta. Chovendo e trabalhando aqui em Xaxim. Quer escutar uma do milionário José Rico? Obrigado pela audiência e pelo carinho, tá bom? Tamo junto!
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0: Tá bom? Pegou ou não pegou? Não pegou? Toca de novo, hein?

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Pra galera que tá conferindo aí, tá bom? Isso, você é o nosso convidado para chegar no Brete, fazer parte. Vamos tocar a moda chonada lá do Nando Moreno.

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0: Ei, manda véi.
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0: É diferente. Deixa eu ver se veio a mensagem que eu tô pensando aí.
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0: Manda. Bom também, vamos largar uma moda aí. Será? Será, DJ? Hã? Vou tocar isso aqui, vai lá, sorte.

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Essa eu assino embaixo. Vamos trazendo a moda. Já, já, depois da moda, vamos informar quem é o ganhador ou ganhadora do Pix de R$100. Da música do Zé Carlos, não tem TTT.

0: Atenção, rodando. Deixa eu ver aqui, final telefone 8523. Jéssica de Xaxim, ganhadora dos R$100 do Pix do Rodeio. Olha o Pix. Músicas é Carlos, nossa história do quadro Quem é o Cantor. Tá bom? Então fica ligado. Amanhã vamos tocar mais Zé Carlos para você, tem mais promoção, né? Quem não, a gente não falou aqui, a Nayane também concorreu, viu, Nayane, tá? Concorreu. Quem mais concorreu aqui que a gente não falou o nome, né? Mas todos que mandaram mensagem, que escreveram Zé Carlos, estavam dentro, ou o TNT estavam dentro. Alô, Ziris, obrigado. Também veio mensagem aqui do Neucir. Obrigado pela audiência. Vamos lá no nosso quadro Tirando o Chapéu para Deus.
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0: Fé no Pai.
6: Vamos falar com Deus.
0: Que o inimigo cai quando bate o sino da Catedral de Nossa Senhora de Aparecida, anunciando a boa nova, anunciando a esperança e dizendo obrigado, Senhor, por mais um dia.
7: Obrigado, Senhor, por mais um dia. Obrigado, Senhor.
0: Que bom ter você na nossa companhia. Nesse exato momento, quando a gente abre o nosso coração para dizer muito obrigado, Pai Celestial, dono do mundo. Quero fazer uma pergunta para você nesse exato momento. Onde você estiver, no trabalho, na rodagem, indo, voltando, em casa, descansando. Você é rico ou pobre? Talvez a resposta não esteja na sua conta bancária. Se você acordou hoje, respirou sem aparelhos, conseguiu abraçar quem ama, caminhou com as próprias pernas, enxergou o nascer do sol, ouviu a voz de alguém querido, talvez você seja muito mais rico do que imagina. Enquanto você reclama do que ainda não conquistou, alguém daria tudo para estar no seu lugar, ter a saúde que você tem. Enquanto você reclama da rotina, alguém está em um leito do hospital pedindo apenas mais um dia de vida. Enquanto você reclama da comida, milhares de famílias vão dormir com fome nesta noite. Enquanto você reclama dos problemas, alguém hoje perdeu um filho, uma mãe, um pai, um amigo, e daria tudo para ter apenas mais 5 minutos ao lado dessa pessoa. A verdadeira riqueza não começa no bolso, ela começa na vida, na saúde, na paz, na família, na oportunidade de recomeçar mais um dia. O dinheiro compra o conforto, mas não compra tempo. Não compra saúde, não compra um abraço verdadeiro. Não compra com nada, com somente coisas materiais. Não compra a vida. Por isso, antes de dizer que não tem nada, olhe ao seu redor. Talvez Deus já tenha te colocado nas suas mãos um tesouro que muita gente pensa ou passa a vida inteira procurando. Valorize o que você tem hoje. A gratidão transforma o que parece pouco em uma riqueza que dinheiro nenhum consegue comprar. O que é preciso para você ser feliz? Essa é a nossa mensagem cantada de hoje.